Colette é uma mensagem atual. É uma mensagem de esperança e é uma mensagem que não perdeu o seu valor. Porque aquilo que Nossa Senhora viu 180 anos atrás, a forma como o povo vivia em relação a Deus, a gente consegue ver hoje, muito próximo de nós, na família, na comunidade, nas relações. Que ao celebrarmos esses 180 anos e mergulhando nas palavras da mãe, que possamos viver com intensidade a oração, a ternura e a reconciliação conosco mesmo e também com aqueles que estão próximos de nós. Que assim seja. Amém. Vos convido nesse instante a voltarmos o nosso olhar lá para o Santuário da Reconciliação. Nós queremos acolher em nosso meio Jesus Cristo, presente na Eucaristia, o Senhor sacramentado, aquele que é ternura, que é amor, que é misericórdia e que quer tocar a profundidade do nosso coração com uma bênção especial. Nós queremos, enquanto cantamos, acolher nosso Senhor Jesus Cristo.

0: e louvores se deem a todo momento
1: ao Santíssimo e Diviníssimo Sacramento.
0: Graças e louvores se deem a todo momento
1: ao Santíssimo e Diviníssimo Sacramento.
0: Graças e louvores se deem a todo momento
1: ao Santíssimo e Diviníssimo Sacramento.
0: Glória ao Pai, ao Filho e ao Espírito Santo,
1: como era no princípio, agora e sempre. Amém.
0: Preparemos o nosso coração para acolhermos a grande bênção nesta noite. Bênção essa que nós queremos levar para os nossos lares, para a nossa família, para a nossa convivência.

silêncio, a nossa mão no coração, acolhamos a bênção do Santíssimo.

0: Bendito seja Deus.
1: Bendito seja Deus.
0: Bendito seja o seu santo nome.
1: Bendito seja seu santo nome.
0: Bendito seja Jesus Cristo, verdadeiro Deus e verdadeiro homem.
1: Bendito seja Jesus Cristo, verdadeiro Deus e verdadeiro homem.
0: Bendito seja o nome de Jesus.
1: Bendito seja o nome de Jesus.
0: Bendito seja o seu sacratíssimo coração.
1: Bendito seja o seu sacratíssimo coração.
0: Bendito seja o seu preciosíssimo sangue.
1: Bendito seja o seu preciosíssimo sangue.
0: Bendito seja Jesus no Santíssimo Sacramento do altar.
1: Bendito seja Jesus no Santíssimo Sacramento do altar.
0: Bendito seja o Espírito Santo Paráclito.
1: Bendito seja o Espírito Santo Paráclito.
0: Bendita seja a Grande Mãe de Deus, Maria Santíssima.
1: Bendita seja a Grande Mãe de Deus, Maria Santíssima.
0: Bendita seja a sua Santa Imaculada Conceição.
1: Bendito seja sua Santa Imaculada Conceição.
0: Bendita seja sua gloriosa Assunção.
1: Bendito seja sua gloriosa Assunção.
0: Bendito seja o nome de Maria, Virgem e Mãe.
1: Bendito seja o nome de Maria, Virgem e Mãe.
0: Bendito seja São José, seu castíssimo esposo.
1: Bendito seja São José, seu castíssimo esposo.
0: Bendito seja Deus nos seus anjos e nos seus santos.
1: Bendito seja Deus nos seus anjos e nos seus santos.
0: Oremos. Deus e Senhor nosso, protegei a vossa Igreja. Dai-lhe santos pastores e dignos ministros. Derramai as vossas bênçãos sobre o nosso Santo Padre, o Papa Leão, sobre o nosso Bispo Dom Admir Antônio, sobre o nosso pároco, reitor deste santuário, Padre Renoir, sobre todo o clero de nossa diocese, sobre o chefe da nação e do Estado e sobre todas as pessoas constituídas em dignidade, para que governem com justiça. Dai ao povo brasileiro paz constante e prosperidade completa. Favorecei com os efeitos contínuos de vossa bondade o Brasil, este bispado, o santuário e a paróquia em que habitamos, a cada um de nós em particular, e a todas as pessoas por quem somos obrigados a orar, ou que se recomendaram às nossas orações. Tende misericórdia das almas dos fiéis que padecem no purgatório. Dai-lhe, Senhor, o descanso e a luz eterna.
1: Amém.
0: Pai nosso,
1: que estais no céu,
0: santificado seja o vosso nome. Venha a nós o vosso reino,
1: seja feita a vossa vontade, assim na terra como no céu. O pão nosso de cada dia nos dai hoje. Perdoai as nossas ofensas, assim como nós perdoamos a quem nos tem ofendido. E não nos deixeis cair em tentação, mas livrai-nos do mal.
0: Ave Maria,
1: cheia de graça, o Senhor é convosco. Bendita sois vós entre as mulheres, e bendito é o fruto do vosso ventre, Jesus. Santa Maria, Mãe de Deus, rogai por nós, pecadores, agora e na hora de nossa morte.

todos presentes nesse dia no santuário, você que veio durante o dia, você que veio durante a noite, obrigado pela presença, bom retorno, com o cuidado necessário, cada um chegue em casa em paz, na tranquilidade. Hoje celebramos o dia 19, continuamos nossas atividades esta semana. Quarta-feira inicia o nosso tríduo, quarta, quinta, sexta, para sábado e domingo vivermos então a grande Romaria de Nossa Senhora da Salete. Obrigado pela tua presença, leva o nosso abraço enquanto missionários saletinos a todos, sua comunidade, a sua família, a todos os seus. Nossa gratidão a todos que nos ajudaram na infraestrutura deste dia. Obrigado à Brigada Militar pelo auxílio prestado. Obrigado à Secretaria de Saúde, à equipe de saúde do nosso município, pela atenção que foi dada todo dia. As diversas equipes de liturgia que nos ajudaram. Agradecemos também à equipe de sonorização, NZ Produções, obrigado pela ajuda. Agradecemos Malinowski Cia pela participação, pela nossa ajuda. A Rádio Salete, o Portal de Marcelino, meios de comunicação de nossa cidade que ajudaram a levar para mais distante tudo aquilo que vivemos aqui no dia de hoje. Nossa gratidão à Alternativa Web, por propiciar pelo sinal e um bom sinal que pudéssemos fazer com que muita gente celebrasse conosco mesmo à distância. Obrigado ao coral Vox Incanto, mais uma vez presente na nossa Romaria. Deus continue abençoando vocês com a graça de cantar e encantar onde quer que estejam. Enfim, um obrigado todo especial àqueles que trabalharam nas mais diversos trabalhos, nas mais diversas funções no dia de hoje. Deus recompense a todos por esse bem realizado. Boa noite, um bom descanso, bom retorno aos vossos lares e até

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0: Sociedade Catarinense Limitada. Essa vai longe. 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
12: Jogando com Maripan tocando para Bruno Henrique recebe na entrada da área defensiva do time do Inter, metendo bola para mercado aqui pelo lado esquerdo. São Paulo fez o gol e parece ter entregado a bola para o Inter, né, seu Maurício? Agora cabe ao Inter ter capacidade e qualidade para chegar no ataque, seu Maurício.
13: Você descreveu 3 minutos, quase 4 minutos de um Internacional trocando passes e levando perigo, porque os passes eram no campo do São Paulo e na direção do gol do São Paulo, com direito a uma falta pretestada, uma conclusão que bate na zaga. Se o Internacional puder ter essa bola no campo do São Paulo, verticalizando o jogo, como o São Paulo é um time frágil, a possibilidade do empate aumenta.
12: Marcos Antônio tentou a jogada pelo meio, perdeu ali para o Bruno Henrique. Bruno Henrique voltou para mercado para Paulinho. Já no campo de ataque de novo o time do Inter, bola com Paulinho tocando para a ponta direita para Bruno Gomes. Bruno Gomes tem o Vitinho bem aberto, a bola vai para Vitinho. Iago vai chegar na marcação, ele tenta pelo meio com Carboneiro caiu, pediu a falta, o juiz mandou seguir de novo. Carboneiro caiu de novo e agora ele deu. Na segunda ele deu, Leonardo.
14: É, na primeira não foi mesmo, Carboneiro cai ali. Aí na segunda ele levanta e até já voltando com a bola o jogador do São Paulo dá o rapa intermediária pelo lado direito, mas o Inter tem uma falta, uma posse de bola no campo de ataque, na informação de Claro.
11: 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É distante, vai o mercado, vai o Maripã. Fica mais atrás ali o Alan Patrick para fazer a cobrança de falta. Tá 1-0 para o São Paulo. Primeiro tempo aqui no Morumbi, o gol foi de pênalti do Calleri. Bernabé posicionado com o pé esquerdo, Alan Patrick com o direito. Pedro Lima fica na barreira, apenas ele. Falta para o Internacional para tentar o empate ainda no primeiro tempo. Foi Bernabé, ameaçou, voltou, vem Alan Patrick, levantou, bola alta na área, tentativa de cabeceio do Mercado no meio do gol, foi em cima do goleiro Rafael Leonardo da Costa.
14: O Mercado conseguiu subir mais que o marcador, mas aí mandou uma bola em cima do goleiro e sem muita força. Mas não sei se tem alguém do São Paulo sentindo, mas tinha gente no aquecimento agora há pouco, ainda tem jogador no aquecimento, na informação de Grupo IESA.
11: Bernabé fez falta agora no Arthur, o Arthur marcou, o banco todo do Inter se levanta, o banco do Inter tá indignado com a arbitragem, mas a falta foi dada do Bernabé em cima do Arthur. 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Amanhã, 11 da manhã, Pedro Ernesto Denardin comanda as emoções de Grêmio e Palmeiras, a estreia de Renato Portaluppi na Arena do Grêmio. Grande público previsto aí, e o Grêmio, assim como o Inter, tentando sair dessa situação. Grêmio e Inter estão neste momento na zona de rebaixamento. 31 minutos, uma falta para o São Paulo. Falta pelo lado esquerdo. Marcos Antônio, Iago, vem Iago, levantou, bola alta na área, desvio do poste. Galera, acerta o poste de Antony, que se atirou. Se atirou só pela imagem, porque não ia chegar, Leonardo, e menos mal que estava impedido.
14: É, levantou a bandeira ali a auxiliar. Mas o Antony ficou só na torcida, né? Porque o Calleri consegue fazer o desvio e a bola vai subindo e bate lá em cima no poste. Morre na linha de fundo, se escapa o Inter, não estava valendo. 1-0 São Paulo, informação de Tumeleiro.
15: Bem adiantado o Calleri, Manhago.
11: Tumeleiro, ninguém facilita tanto. Alan Patrick fazendo fila, tentando a jogada agora perto do ataque, deixou curtinha para Carboneiro. Ganhou um, ganhou dois, mas no terceiro, Domingos Duarte aparece e dá um bico para a lateral. 32. 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O São Paulo tem a bola pelo meio com o Marcos Antônio. Marcos Antônio recebe na frente do Alan Patrick. Alan Patrick dá liberdade para o Marcos Antônio. A bola vai para Pedro Lima. Pedro Lima volta, a bola para Marcos Antônio. Marcos Antônio está recuando ali, tocando para o Tolói. Me parece que é uma inversão dos zagueiros. Agora o Tolói veio para a direita, vem a bola para o outro lado. Tolói e Domingos Duarte. A bola vai na tentativa de frente agora com o Iago contra dois marcadores do Inter. Na bola roubada. Roubada do Carboneiro. Vai fazendo fila, divide com o marcador e é marcada apenas o lateral. Lateral que favorece o Inter, vai Bruno Gomes para a cobrança. Em São Paulo, no Morumbi, 9:32, hora de se ligar no tempo e no placar. 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Primeiro tempo no Morumbi, o São Paulo aos 33 ganha do Inter por 1-0, gol do Calleri. 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
16: O sábado teve três partidas que abriram a 28ª rodada do Campeonato Brasileiro. Em Minas Gerais, Atlético Mineiro 1, Chapecoense também 1, Mirassol 2, Botafogo 0 e Remo 1, Santos 2. Em andamento, agora em intervalo, a vitória parcial do Vasco 2-0 sobre o Coritiba.
17: Há muita fragilidade no time do São Paulo, que fez o gol, veio para marcar o Internacional e não marca porque tá mal organizado, porque é espaçado e porque justiça se faz. O Internacional reage bem ao gol, cria uma chance para empatar do Vitinho, não empata, continua no campo adversário, cerca a área do São Paulo, porque o São Paulo é muito frágil. O Inter reage com valentia, reage com irresignação. O problema é muito a qualidade técnica, que falta, eu diria, dramaticamente, Gustavo.
14: Nesse lance aí do cartão amarelo para Bruno Henrique, Jorge.
15: É, e nesse lance do cartão amarelo para Bruno Henrique é interessante observar a imagem no detalhe, porque o Bruno Henrique dá o carrinho e o Luciano começa a gritar de dor antes de ser tocado pelo adversário, né? Ele vem do futuro para avisar que as coisas. Então, assim, é uma coisa interessante, Luciano, né?
11: É um ator, né?
15: É um ator, né? É um ator. Não foi falta.
11: Bruno Henrique toca na ponta para Matheus Bahia. O Inter tenta o empate no primeiro tempo. Ainda são 34 minutos. 1-0 São Paulo. Bola recuada para Paulinho. Paulinho toca para Bruno Gomes. Recebendo pela meia direita. Bruno Gomes abre a bola na ponta para a chegada do Vitinho. Vitinho recebe contra a marcação feita pelo Iago. O toque feito mais para trás. Outra vez para Bruno Gomes. Bruno Gomes para Maripã. Estamos no Morumbi, em São Paulo, com as emoções do Campeonato Brasileiro. 28ª rodada. A nona do retorno. Inter perdendo para o São Paulo. Bernabé tentando a jogada agora contra a marcação do Domingos Duarte. Tocou a bola para Matheus Bahia. Matheus Bahia contra Pedro Lima. Escapou da falta, mas aí adiantou demais. E aí o juiz voltou um pouquinho e deu a falta anterior, Leonardo.
14: É, com um delayzinho ali, né? Mas acabou marcando a falta, favorecendo o Inter. 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
11: Falta cobrada pelo time do Inter, bola para a esquerda, bola para Matheus Bahia. Matheus Bahia está recuando, tocando para Bruno Henrique. Bruno Henrique para Mercado. O Inter tem muita bola, mas a rigor, uma chance ao longo desses 35 minutos com o Vitinho. Maripã tenta o lançamento justamente para o Vitinho. Ele subiu com o Toloi, o jogador do Inter caído lá no meio, dizendo que foi agredido pelo Domingos Duarte aí. É o Bernabé aí, Leonardo?
14: Estou esperando ele virar aqui. Mas o Domingos Duarte já foi lá direto falar com o juiz.
11: É o Bernabé,
14: mas era fora do lance. Alguma coisa acontecendo fora do lance, a bola estava lá do outro lado. Estava na direita do ataque do Inter.
11: Maurício Saraiva e Nani Quemelo analisam até aqui 36 minutos, 1-0 para o São Paulo.
13: Para entender a dificuldade do Internacional na hora da criação, esse lance que terminou em tiro de meta para o São Paulo, a falta pretestada pelo Bernabé, é o lançamento do Maripã tentando o Vitinho. Se o Inter vai depender da qualidade de passe ou lançamento da bola longa do Maripã, é claro que a dificuldade vai quintuplicar. Mas o Inter reage ao jogo, tem só a chance que o Gustavo citou, mas diante do que estava por acontecer, o Inter está no jogo, né?
18: O Inter, ele tem esforço, ele tem vontade, ele tem entrega dos jogadores, mas falta qualidade, falta uma dinâmica de jogo um pouco melhor para tentar criar mais oportunidades de gol. E na chance que teve, o Vitinho acabou desperdiçando. Aí fica difícil.
11: Rafael Toloi está com a bola para o time do São Paulo, recuando para a Arboleda. Estamos com 36 minutos e 40 do primeiro tempo no Morumbi. O Inter perde para o São Paulo por 1-0. Vão faltar 10 rodadas para acabar o Campeonato Brasileiro. Domingos Duarte tenta o lançamento para o ataque. Mercado subiu para tirar, tirou bem para Matheus Bahia. Matheus Bahia foi agarrado agora pelo jogador do São Paulo, levou vantagem. Boa bola do Matheus. Meteu para o Bernabé no fundo. Quem sabe agora o cruzamento por baixo. Arboleda tirou. O cruzamento foi muito ruim do Bernabé, Leonardo.
14: É, agora foi o erro no cruzamento, que ele tinha opções, tinha o Carboneiro e por trás também o Alan Patrick. Agora a confusão estabelecida.
11: É, o jogador do São Paulo jogou a bola para fora para que outro seja atendido e o Bernabé não gostou, foi para cima porque houve um empurra-empurra aí, Leonardo.
14: É, e o juiz está ali, ó, no bolinho agora, está por ali o Alan Patrick tentando separar. Vamos ver se vai tentar algum cartão para alguém. Não, nem meteu a mão no bolso. Senhor Bruno Arleu de Araújo.
11: Bom, o Diori daqui a pouco com as imagens pode nos auxiliar lá para ver se vai acontecer alguma coisa a mais. A verdade é que tem um jogador do São Paulo caído pedindo atendimento médico.
14: É, e é aquela troca, né? Que tinha gente no aquecimento, acho que já vai pintar troca no São Paulo no primeiro tempo, hein?
15: Luciano e Bernabé no empurra-empurra. O Luciano dá um chega para lá no Bernabé, o Bernabé envareta, eles se peitam ali. Tem duas coisas aí que precisam ser ditas, né? A primeira delas, o Luciano é esse tipo de cara. Que provoca, que simula. Ele é o patife dentro de campo. E o Bernabé envareta, fácil, né? Então não tem como terminar bem.
11: Domingos Duarte é o zagueiro português que estava caído e vai ser substituído. Vamos ver quem é que entra. Enquanto isso, o Bruno Arleu Araújo conversa com o Luciano e com o Alan Patrick. O Luciano é chato. É chato, como disse o Diori, em todo lance ele tenta levar a arbitragem com alguma simulação. E o Domingos Duarte vai ser substituído em seguida no time do São Paulo, com lesão. Zagueiro número 22.
14: Para a entrada do Sabino, 35.
11: Sabino, 35.
13: Gustavo.
11: Diga lá, seu Maurício.
13: O Inter consegue algum sucesso quando tem a bola para botar na direção do gol adversário, que eu digo, verticaliza o jogo, vai na direção do gol do outro. Muito pelos lados, o Vitinho que passa. Quando o Inter tem a bola, o Bruno Gomes deixa de ser zagueiro e vira um lateral direito. E do outro lado, o Matheus Bahia faz ofensivamente uma partida bem aceitável. Olha o tipo de elogio que eu tenho que dar para não ser exagerado, né? O São Paulo joga muito menos desde que fez o gol. A estratégia é esperar o Inter. Não é só esperar o Inter, não consegue ter a bola. Quando tem a bola, não contra-ataca. Então, este jogo, para usar uma palavra que não existe, esse jogo está muito empatável, tá, Gustavo?
11: Luciano, contra-ataque do São Paulo na falha do Bruno Henrique. Luciano cruzou para a área, perigo! Subiu o Bruno Gomes para tirar e tá marcado esse escanteio. Leonardo.
14: É porque foi o Bruno Gomes, né? Último a tocar na bola, girando, mandando para a própria linha de fundo para não correr risco de alguém chegar por ali. Escanteio São Paulo que vence 1-0 lado esquerdo.
11: 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Arthur cobra a bola na área. Subiu para tirar ali. Vitinho tirou mais uma. Ela cai para Tolói. Tolói recua. Toca para Marcos Antônio. Marcos Antônio na frente da marcação do Bernabé. Joga para o Arboleda. Arboleda está recuando outra vez. Ali para o Sabino. Sabino para Domingos Duarte. Domingos Duarte volta para o goleiro Rafael. Rafael para Tolói. Prende a bola, time do São Paulo, agora no seu sistema defensivo. O Inter tenta adiantar a marcação e a bola está de novo com o goleiro tricolor paulista. Rafael com o pé esquerdo está saindo jogando com o Iago. Iago recebe contra a marcação e passa bem pelo Paulinho. Toca a bola no meio, contra posicionado Marcos Antônio. Marcos Antônio joga na direção de Caleri. Caleri perdeu para Paulinho, mas a bola sobrou na sequência ainda para o Iago. Iago para o Arthur, uma falta mais dura. O juiz dá vantagem, a bola fica com o São Paulo. Marcos Antônio tenta o lançamento. Aqui na ponta direita para Pedro Lima. Pedro Lima divide com o Matheus Bahia, a bola sobra mais atrás. Sobra então para Rafael Tolói. Tolói está tocando para Luciano. Luciano recebeu, trabalhou com Pedro Lima, recebeu de volta Luciano e volta a bola para o sistema defensivo do São Paulo. 41 minutos, o jogo para porque tem jogador do São Paulo caído. Em São Paulo, 9:40 da noite, hora de se ligar no tempo e no placar. 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
16: Em São Januário, 4 minutos da segunda etapa, Vasco 2, Curitiba 0. Vasco, 16º colocado, 31 pontos. A dupla Granal está dentro da zona de rebaixamento com 28.
11: E amanhã, 11 da manhã, a Gaúcha tem Grêmio e Palmeiras com Pedro Ernesto Denardin, direto da Arena. A estreia de Renato Portaluppi, a quinta passagem do Renato como técnico do Grêmio, contra o vice-líder do Brasileirão, o Palmeiras. Está na semifinal da Copa do Brasil, está na semifinal da Libertadores. Bola na frente agora, Pedro Lima, vem São Paulo, cruzamento, a bola desvia no Maripan. Vai pela linha de fundo, escanteio para o São Paulo.
14: E aí levanta a torcida do São Paulo, né, nesse momento, final do primeiro tempo. Ganha escanteio, lado direito, 1-0 São Paulo, na informação, claro.
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11: para a cobrança, ex-jogador do Bragantino, do Botafogo, do Palmeiras, lá vai Arthur, autorizado pela arbitragem, levantou, bola fechada, Vitinho tirou, ela caiu pro Pedro Lima, devolveu pro Arthur, tá livre na ponta, fecha a marcação então Alan Patrick. O Arthur tenta o drible, toca atrás, no tentativa de cruzamento feito pelo Jordney, a bola vai caindo para Iago. Iago marcado pelo Carboneiro, recebe, toca mais atrás, a bola pro Jordney, dali para Marcos Antônio, Marcos Antônio do meio campo, volta a bola pro goleiro Rafael. 43 no Morumbi, Inter 0, São Paulo 1, Campeonato Brasileiro, 28ª rodada. Vão faltar 10 jogos para acabar o Brasileirão, de 7 de outubro aos primeiros dias de dezembro ali. Teremos agora 18 dias, como falou o Leonardo, 18 dias sem jogos do Inter pelo Campeonato Brasileiro. Para hoje e volta só no dia 7 de outubro contra o Corinthians no estádio Beira Rio. Bola na ponta, Pedro Lima pelo time do São Paulo, trabalhando para Marcos Antônio. Marcos Antônio jogando para Jordney. Jordney tenta passar pela marcação do Paulinho, tem ali por perto o Arthur, ele prefere o recuo para Arboleda. 43,5, daqui a pouco vai subir o acréscimo aí do senhor Bruno Arneu Araújo, que marcou pênalti, né, para o São Paulo. Pênalti que vai dando a vitória para o São Paulo. Daqui a pouco no Bola Parada, análise mais detalhada do Diori Vasconcelos a respeito da atuação da arbitragem do pênalti cometido por Maripan. Erro do São Paulo na saída lateral cobrado pelo Inter, bola tocada para o meio para Bruno Henrique, Bruno Henrique para Paulinho. Paulinho devolve para para Bruno Henrique. Boa bola do Bruno. Vai abrindo espaço. Quem sabe a conclusão. Caiu. E o juiz deu falta. Falta em cima do Bruno Henrique. Não é tão perto, mas quem sabe aí no chutão de fora da área, Leonardo.
14: Ah, mas é boa sim, Manhago. Jogada do Bruno Henrique, né? Ele tabelou, avançou em direção à área. Ele até enquadrou o corpo, deu a impressão de que ia tentar o chute. Mas aí colocou ela um pouquinho mais pra frente pra ver outra opção de passe. E nesse meio tempo acabou sofrendo a carga. É falta pro Inter, é no lado esquerdo, relativamente próximo da área. Dá até pra chutar direto, mas tá mais com pinta de levantamento, Manhago.
11: 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São Paulo vai formando a sua barreira. É na intermediária, né? Na intermediária, mas o Maripan foi para a área, o Mercado foi para a área. Vamos ver o que o Alan Patrick faz no lance.
14: Deixou pro Bruno Gomes ali.
11: Deixou pro Bruno Gomes. Bruno Gomes com o pé direito e o Bernabé com o esquerdo. Cobrança de falta pro time do Inter. Quem sabe uma chance neste finalzinho do primeiro tempo. Saiu o Bernabé, vem Bruno Gomes, bateu direto. Alto demais. Foi direto mesmo, o Leonardo tava longe. A bola subiu pela linha de fundo.
14: É, o Bernabé passou sobre a bola. E aí o Bruno Gomes veio com o pé direito, foi a tentativa de mandar direto, buscando o ângulo superior esquerdo do goleiro, mas acabou tirando demais. Teremos 4 minutos de acréscimo na informação trilegal.
18: Manhago?
11: Vamos a 49, Nani.
18: Pra mim não faz o menor sentido o Bruno Gomes, que não é um cobrador de faltas, numa distância dessas, tentar uma finalização direta com um goleiro que não é ruim do outro lado. Rafael é um bom goleiro. Não entendi a decisão do Inter.
11: 45 e meio, o primeiro tempo vai até 49 aqui no Morumbi, a bola com o Maripan. Maripan tá tocando bola de lado para Mercado. Mercado tá recebendo e saindo para o jogo, para o campo de ataque. O Inter tentando nesse final do primeiro tempo mais um ataque para tentar pelo menos empatar o jogo. Bola para Bruno Henrique. Bruno Henrique rolando bola para Maripan. Maripan vai saindo pelo lado direito da zaga. Ainda bola com ele. Maripan chega, correu o Vitinho para receber. Ele não fez o passe. Passe curto agora para o lado para Bruno Gomes. Bruno Gomes devolve bola para Maripan. E assim o Inter fica trocando passes e o tempo passa. Já passamos de 46. Menos de 3 minutos agora para acabar o primeiro tempo. O São Paulo fez o seu gol de pênalti com o Caleri. Ganha por 1-0. A bola recuada para Bruno Gomes mais uma vez. Pegaram o Vitinho lá, dá vantagem o árbitro. Bola com Bruno Gomes. Bruno Gomes recua para Maripan. Inter estava no meio-campo, voltou lá pro goleiro. Volta pro goleiro, volta pro Antony. E assim o Inter fica nesse momento perdendo o jogo e com a bola no seu sistema defensivo. E nada do Antony tocar na bola. Toca agora, joga pro Bruno Henrique, recebe de volta e aí vai pro chutão. Chutão na direção do Paulinho, errado. Cortou Iago, a bola cai para Maripan. Maripan tira de cabeça, tenta pro Carboneiro. Carboneiro foi empurrado ali pelo Sabino. A bola vai para o meio. Marcos Antônio recupera para o time do São Paulo, toca para Arboleda. Arboleda para Luciano. Sai errado o Inter, arma o contra-ataque do time do São Paulo. Lá vai Luciano. Luciano para Caleri. Caleri prendeu a jogada. Luciano pediu, a bola foi na ponta pro Pedro Lima. Dominou. Luciano ficou caído, pede falta. O São Paulo de novo vai parar a jogada. Pedro Lima tentou contra o Matheus Bahia, passou pela marcação, invadiu a área, caiu! Na bola e no corpo, a chegada do Bernabé, Leonardo!
14: E no gestual imediato do juiz apontando que não tinha sido a falta.
11: Na bronca do Luciano
14: do São Paulo.
11: Luciano tá girando no campo pro lado e pro outro.
15: Amputar a perna, né? Pelo gestual dele.
11: Tem gol. Que loucura, rapaz. O que faz o Luciano? E aí joga a torcida contra o árbitro, né? Enfim, uma encenação danada. 47, gol de quem?
19: Gol do Vasco, São Januário, 10 minutos da segunda etapa. Lescano faz de pênalti. Vasco 3, Curitiba 0. Vasco, 16º colocado com 31 pontos. 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
13: O problema é que o Luciano, com tudo isso que faz fora do jogo, né? Tudo isso que ele faz simulando, potencializando faltas e tudo mais, o Luciano se movimenta com uma fluência entre os volantes do Inter, entre os zagueiros do Inter, de uma forma muito inteligente. E ele acaba dando opção para o São Paulo criar. O Inter, que já foi melhor no jogo, foi melhor que o São Paulo até e não fez o gol, cada vez que o São Paulo vai ao ataque, especialmente pelo seu corredor direito de ataque, lado esquerdo de defesa do Inter, é um midar, é um pavor. E assim está terminando o primeiro tempo.
11: Que passe do Matheus Bahia agora. Que coisa lamentável fez o Matheus Bahia pro Bernabé, 48-15. Jogador de São Paulo caído, acho que não vai conseguir continuar no jogo. É o Luciano ou é o Caleri? Acho que é o Luciano.
15: Luciano.
11: Ele ficou sentindo tanto que tá caído. E o jogo vai parar de novo para atendimento médico. Não, mandou levantar ali o árbitro. O Luciano levantou. 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Está esgotado o tempo regulamentar. Luciano conversando com o árbitro. Bruno Arleu Araújo abre contagem no lateral. 49. Lateral a ser cobrado pelo Pedro Lima. Tentativa na frente agora com o Jordney. Ele tenta ali para o Caleri. Caleri feiga pelo lado direito contra a marcação do Matheus Bahia. Chega por perto também o mercado. Caleri tenta ganhar o escanteio, mas ganha apenas o lateral. Não vai haver tempo nem para isso. Bruno Arleu Araújo está pondo fim no primeiro tempo no Morumbi. 1 para o São Paulo, 0 para o Inter. Derrota colorada nos primeiros 45 minutos. Vem aí bola parada. Diori Vasconcelos.
15: 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O Inter está perdendo no Morumbi, saída de campo. Daqui a pouco o Leonardo Acosta nos traz um panorama dessa saída, mas eu quero uma frase de Maurício Saraiva sobre o primeiro tempo.
13: O Vasco está fazendo 3-0 no Curitiba, o Mirassol fez o que tinha que fazer em cima do Botafogo, o Inter tinha que se ajudar. O Internacional não se ajuda, é filme repetido, e até o São Paulo, um time tão frágil, parece melhor time quando enfrenta o Inter.
15: Nani, a tua frase sobre o primeiro tempo?
18: A estratégia do Inter foi por água abaixo com 15 minutos. Agora o Inter vai precisar fazer o que ele não fez no campeonato todo, que é virar um jogo.
15: Bom, Leonardo Acosta, o Matheus Bahia, quem vai falar por aí?
14: É, todo mundo deixando já o campo, o Matheus Bahia ficou pra entrevista.
15: Vamos ouvir.
20: Atacar. A gente teve uma ou duas chances ali, teve a chance com o Vitinho mais clara, né? Acho que é isso, é preencher mais a área. Acho que a gente tá bem postado, mas não estamos conseguindo chegar com muita gente dentro da área, então acho que está dificultando, né? Às vezes o Alan vem armar e a gente perde um pouco essa referência, então isso que está dificultando mais pra gente.
18: Perfeito, obrigado.
15: Aí, Matheus Bahia, na carona do Sport TV, Lucas Katsurayama. Lucas Katsurayama.
21: Matheus Bahia falando logo
15: isso
21: depois.
15: Aí.
13: E deixa eu aproveitar o Vasco está fazendo um 3-0, Lucas, em cima do Curitiba. Vamos ouvir o Caleri?
15: Vamos ouvir o Caleri.
22: Acho no intervalo um jogo tão importante.
23: É muito importante sair com 1-0 aqui no Morumbi com essa gente. Ganhar no Brasileirão é nosso objetivo primordial de que começou a pré-temporada. A gente queria ser campeão igual que a torcida. A gente não conseguiu. Estamos tristes igual que eles. Eles estão em seu direito de fazer protesto. E a gente vai dar a vida por esse clube, por garantir a vaga da primeira divisão. E porque queremos jogar a Libertadores de novo. Esse é o objetivo principal. Vamos pouco a pouco, a gente fez um bom primeiro tempo, mas acho que todos juntos vamos conseguir coisas importantes.
15: Aí o Caleri falando pelo lado de São Paulo, agora todo mundo nos vestiários, a saída de campo, como é que foi por aí, Leonardo?
14: Não, agora sim, todo mundo junto, sai todo mundo pelo mesmo lado aqui, né, no Morumbi, atrás de um dos gols, o túnel é o mesmo. Tudo na paz, muita conversa ali entre os jogadores do Inter que estão agora no vestiário. Vão ouvir em seguida a orientação do Paulo Pezzolano, que tem ali do meio pra frente, Diori. Thiago Maia, Alex, Eliasson, Alejandro, João Vitor e Sanabria.
13: Fala, Maurício. Você me permite aproveitar o Lucas aqui nesse intervalo, Diori, em que o Internacional se repete, em que o Internacional faz mais do mesmo, em que ameaça uma reação que não é suficiente sequer para empatar o jogo, que perde num lance isolado, na lentidão do seu zagueiro. Filmes repetidos a cada 3 dias, a cada uma semana. Mas o que está acontecendo, e eu fiz o contexto na frase que você me pediu sobre Vasco e Mirassol, e vou por isso perguntar ao Lucas. Vasco, 3-0, em andamento. Mirassol já ganhou 2-0. Ambos estão aumentando número de vitórias sobre o Inter que perde e saldo de gols, porque o Vasco está aumentando o seu saldo em 3 e o Mirassol aumentando o seu saldo em 2 gols. Qual é o cenário de Vasco e Mirassol quanto a número de vitórias e saldo de gols?
21: Vamos lá, Maurício. O mais importante critério é o número de vitórias, que nesse momento a diferença de Vasco e Mirassol para o Inter é de 2 vitórias. Portanto, mesmo que o Inter estivesse igualando pontuação ou estivesse próximo, não poderia ultrapassar, como por exemplo na próxima rodada, exatamente por esse critério. Curiosamente, o saldo de gol do Inter é melhor que o de Grêmio, Vasco e Mirassol. O Inter tem -6 com essa derrota parcial por 1-0. Grêmio -8, Vasco -9, apesar dos 3-0 parciais sobre o Curitiba, e o Mirassol também -9. Então esse segundo critério seria favorável ao Inter, mas o primeiro é o número de vitórias.
0: Você escolhe qual é a notícia que tem mais valor, Joyce. Tá. O fato de que o Internacional, no terceiro quesito, primeiro pontos, depois número de vitórias, depois saldo de gols. No saldo de gols, o Inter é melhor, inclusive, que times que estão acima da sua posição de Z4. Mas no número de vitórias, o Internacional perdendo esse jogo, ele está ficando a 2 vitórias de Mirassol e de Vasco da Gama, o que implica que ganhar só na próxima rodada, mesmo que os outros 2 percam, não é suficiente. O Inter vai ter que ganhar 2 seguidas. O que você acha? Deixa eu inverter essa roda com vocês.
15: Fica mais difícil, né? Fica mais difícil, mas assim, o Inter não pode negociar os jogos dentro de casa, né, Maurício? Não pode negociar os jogos
0: dentro
18: de casa.
0: Veja,
18: mas o Inter negocia os jogos dentro de casa o campeonato todo.
0: É que, aí que tá, Nani. O Jordi tem toda a razão. O Inter não pode negociar jogos dentro de casa, que são os jogos que ele tem negociado, porque a campanha dele dentro de casa não é de Z4, é de penúltimo. Como é que nós vamos ter a esperança de que o Inter passe a fazer, num passe de mágica ou depois de 15 dias de treinamento, uma campanha dentro de casa oposta à que está fazendo até aqui?
15: É difícil, né? Mas enfim, o Inter precisa dar uma resposta, né? Precisa dar uma resposta dentro de casa diante do torcedor colorado.
21: E tem gol. É o quarto do Vasco, atualizando, portanto, o saldo de gols do Vasco agora sobe para -8. Faz 4-0 no São Januário, vitória goleada, massacrante sobre o Curitiba. Jogo com 18 minutos da segunda etapa. O Gomes que marcou?
0: Andrés Gomes
21: que marcou esse quarto gol do Vasco, vai saindo da zona de rebaixamento.
0: Eu estava na transmissão de Grêmio 1 e Vasco 2 na Arena e não é nenhuma surpresa para mim o que o Vasco está fazendo. O Vasco botou uma qualidade extraordinária. Poderia ter sido pelo menos mais um, a diferença, o Everton. Bom, o Everton voltei para melhor em campo do Grêmio e do jogo. Mas esse Vasco da Gama, por incrível que pareça, em recuperação judicial, com uma SAF que vai entrar, com o empréstimo que recém foi aprovado, o Vasco conseguiu trazer o Sosa do Racing, o Colídio do River Plate e o Lescano, que é o meia do Racing. Ah, perdão, do Argentino Júnior. Só esses 3 caras elevaram o patamar do Vasco de tal maneira que ele não se preocupa mais com o Z4.
15: Acabou, né? Acabou. 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Bom, o que a gente sabe agora, né, Lucas Katsurayama, é que não vai precisar esperar às 22h30 para saber que o Inter não vai sair do Z4, né? Mesmo que ganhe do São Paulo.
21: Mesmo que vire a partida, algo que não aconteceu ainda nesse Campeonato Brasileiro. O Inter tem 6 vitórias, nenhuma foi por virada, sempre saiu à frente do placar. O Inter vencendo essa partida vai a 31, até igualaria o Vasco, que está fazendo 4-0 no Curitiba. Mas a gente falava, o primeiro critério de desempate é o número de vitórias. O Inter chegaria a 7 numa eventual vitória hoje, e o Vasco tem 8. O Inter, no início da rodada, Jorge, precisava de 2 de 3 resultados, além da sua vitória, é claro. Mas secar Mirassol, Vasco e Grêmio. Mirassol venceu, Vasco está goleando e o Grêmio joga amanhã.
15: 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Bom, Maurício e Nani, vamos projetar o segundo tempo e tentar entender por onde o Inter pode encontrar caminhos para buscar pelo menos um empate.
18: O Inter, ele tem a posse de bola, mas é aquela posse de bola inofensiva. A melhor chance que o Inter teve, a única oportunidade de gol, foi com o Vitinho depois de um erro de passe da defesa do São Paulo, do Luciano. Então, o Inter, ele só conseguiu encontrar algo quando o adversário falhou. O Inter por si só não criou o suficiente, tanto que está com zero ali no placar. Mas, pensando na entrevista do Matheus Bahia, eu não duvido Sanabria voltar para esse segundo tempo. O Matheus Bahia falou em falta de presença de área. Então eu acredito que daqui a pouco os jogadores, em conversa com o Pezzolano, escolham, optem por uma entrada do Sanabria. O problema é que o Inter vai voltar a se expor no jogo.
13: Eu chamei o jogo de impatável, Nani, em dado momento do primeiro tempo, porque o São Paulo, depois de fazer o seu gol, não teve mais a bola, em parte por estratégia, em outra parte porque quando recuperava a bola não conseguia dar sequência a um contra-ataque. A não ser num determinado setor, que é por onde o São Paulo ataca sempre bem sucedido. O lado esquerdo de defesa do Inter, o lado direito de ataque do São Paulo, tem o estreante Pedro Lima como um dos melhores jogadores em campo. Não bastasse isso, São Paulo tem um jogador híbrido, que nem carro, gasolina e elétrico. O Luciano é o cara que joga entre volantes, entre zagueiros adversários, e ele tem muita inteligência para jogar. E com isso ele cria espaços, como por exemplo, Jory, o pênalti que ele sofre infiltrando. Ele não é o 9. Mas a bola que ele divide com o Maripan é como se ele fosse 9. Ele infiltra, ele não é marcado. Então o Inter tem dificuldade para marcar jogadores com essa inteligência. E quando tem a bola, por mais que tente verticalizar esse jogo no campo adversário, e conseguiu isso por 3, 4 minutos numa jogada de ataque que levou perigo ao São Paulo além do lance do Vitinho, o Inter tem uma dramática falta de qualidade. Toda vez que o São Paulo ataca, parece iminência de gol. Quando o Inter ataca, a sensação não é a mesma.
18: A esperança para o Inter é que o São Paulo costuma cair de rendimento no segundo tempo. Isso os torcedores do próprio São Paulo falam há algum tempo. Se o São Paulo não tivesse o segundo tempo para jogar, ele estaria em uma posição muito melhor na tabela. Então essa pode ser a esperança, pelo menos para o torcedor, assim como eu se apegar.
1: 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Trazendo aqui no Bola Parada os destaques do jornalismo geral, Letícia Mendes.
2: Com morte foram registrados agora à noite aqui no estado, um deles no município de Novo Cabrais, na região central, um acidente que aconteceu na RS-481 por volta das 7 horas da noite. Um homem de 49 anos dirigia um Voyage, perdeu o controle do carro e bateu contra uma árvore. O motorista morreu no local. A gente tem um outro acidente bastante grave na BR-386 em Seberino, norte do estado, que está em atendimento neste momento. Acidente envolvendo dois carros, uma jovem de 24 anos que estava em um Gol, morreu no local. Segundo a Polícia Rodoviária Federal, a BR-386 com interdição parcial no sentido a Sarandi neste momento.
1: 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Bom, daqui a pouco a gente vai saber com o Leonardo Acosta se vai ter alguma mudança no Internacional para a segunda etapa, se vai ter alguma alteração no intervalo. E até pra gente recuperar, Lucas Katsurayama, quais são os jogos imediatamente do Inter depois da parada da data FIFA até o clássico Grenal?
3: Apenas um, que é o jogo contra o Corinthians no dia...
1: É Corinthians e Grenal.
3: Exatamente. É o Corinthians no dia 7 de outubro no Beira-Rio. 7 de outubro é meio de semana. E aí logo no final de semana o clássico Grenal no domingo, jogo na Arena.
1: É, Maurício, a gente tende a ter um Grenal com os dois no Z4. Pode ser que tenhamos, né? E talvez quem ganhar o Grenal não saia do Z4.
13: Olha, nos piores cenários isso é possível. O fato de o Remo ter perdido em casa hoje torna a possibilidade do Remo reagir ainda mais remota. Então o Grêmio vai pegar um Remo desmobilizado na sua volta jogando em Belém do Pará. Mas o Internacional, com qualquer resultado do Corinthians amanhã, Johnny, o Inter pega o Corinthians que vem aqui precisando muito de ponto. Não tanto quanto o Inter, porque o Inter está no Z4, mas muito de ponto. O Corinthians vive uma crise, o Corinthians está eliminado da Libertadores da América. Tudo isso que a gente conhece do cenário nacional.
0: Então, nesses cenários nada promissores de um e de outro, estamos na jornada do Inter, vamos falar do Inter, portanto, o que o Inter faz hoje é o que tem feito. Perder jogos, não joga bem, quando ganhou da Chape também não jogou bem. Quando ele enfrentar, e você pediu projeção, o Corinthians dentro de casa daqui mais de 18 dias, 20 dias, o que nós teremos é o Inter precisando ganhar em casa, que é o que ele menos faz no Campeonato Brasileiro de 2026. Qual é a única jarra meio cheia que a gente consegue entregar para o torcedor que está nos ouvindo? É que o Inter terá 15 dias de trabalho, descanso, invenção do Pezzolano, não no pior sentido da expressão, se é que será o Pezzolano, não tenho essa certeza, mas 15 dias para o Internacional melhorar sobre ele próprio. Ou, antes disso, num cenário fantástico, empatar, virar o jogo de hoje, que aí muda tudo para os 15 dias que vem aí.
15: Pois é, Nani, se empatar o jogo de hoje é para comemorar muito.
18: Muito? Saiu perdendo?
14: Me permite, só porque o Inter está voltando agora, diante do São Paulo, eu já identifiquei o Alex ali, sem o jaleco, deve entrar o Alex no time.
21: Tem gol.
15: Opa!
21: É, goleada histórica. Vasco 5, Coritiba 0 em São Januário, jogo com 30 minutos da segunda etapa. O Vasco vai até aquela vantagem ali que o Maurício perguntou mais cedo do saldo de gol, diferença para o Inter, por exemplo. Agora o Vasco tem menos 7. Para mostrar, começou a rodada com menos 12 no seu saldo, faz 5-0 sobre o Coritiba, deixa a zona de rebaixamento, 16º colocado com 31 pontos. Detalhe que tem um jogo a menos contra a Lanterna Chapecoense.
15: E mais isso, né?
18: Agora o Coritiba tem, já está 100% a saldo?
15: Ainda não.
0: Não tá. E vou dizer para você o seguinte:
15: mas 38 tá quase, pontos, né?
0: Pode ser natural perder pro Vasco em São Januário. O Fernando Seabra faz um trabalho de colocar o Coritiba onde está colocando, mas com uma derrota desse tamanho, e para quem tem 15 dias para treinar agora, o Fernando Seabra não está seguro, não, viu?
21: Seabra que ia pro Vasco e não foi mais, né?
0: É.
21: Meia parada para
15: Mas depois que o Vasco fez 2, é natural que o Fernando Seabra, né, Maurício?
0: Eu acho que para uma noite de sábado, a essa altura, você tem direito, né, Diego?
15: Né? Então é isso, né? Aconteceu, né? 5-0 para o Vasco contra o Coritiba. Eu acho que o Coritiba com 38 não tá a salvo. Mas assim...
0: ele tá 7 pontos para 10 jogos.
15: Ele precisa de 7 empates.
0: 7 em 30.
18: Eu sei que a tabela não é muito fácil mais pra reta final.
15: Pra ninguém,
18: mas
15: né?
18: É difícil.
0: Curitiba você enfrenta aqui, viu?
18: Exatamente.
15: Pois é.
18: Aqui. É difícil, falta muito
15: tempo. O Curitiba, se o Curitiba ganhar um jogo, ele já vai a 41. Se ele ganhar, se ele conseguir ganhar um segundo jogo sorteado, 44. E olha, pro Curitiba cair, vai ter que fazer a pior campanha do mundo agora, né? Um negócio impressionante.
4: Essa goleada do Vasco, ela tá deixando a situação da dupla Grenal tão ruim que, mesmo que o Inter ganhe aqui, não sai da zona de rebaixamento. E se o Grêmio ganhar amanhã por um gol de diferença, já não sai da zona de rebaixamento também.
15: É verdade.
4: O Vasco já ficou com um saldo melhor que o Grêmio.
0: E o jogo não terminou.
4: Só piora. Porque
15: o Grêmio teria o mesmo número de vitórias, mas não passaria no saldo do Vasco.
4: Exato.
15: Então, assim, para ver como a goleada do Vasco é importante, porque garante o Vasco praticamente fora do Z4 nessa parada. Se o Grêmio ganhar amanhã de 1-0 ou 2-1, ou qualquer placar que seja de um gol, o Grêmio não sai. Teremos Grêmio e Inter durante 18 dias desfrutando da zona do rebaixamento.
0: Tomara que não, ainda dá para isso não acontecer. O Inter tá indo de novo na base da titularidade ou da opção por exclusão. Bruno Henrique tomou amarelo, tá fora, não fazia bom jogo, o Thiago Maia tá entrando. E o Alex, há quanto tempo você não ouve falar do Alex como opção do Pezzolano?
15: Desde o Grenal, eu acho.
0: Por que que ele tá virando de novo? Porque tudo em volta dá errado. Ele precisava mexer nesse Inter que perde pro São Paulo e tá mexendo, tá saindo o Matheus Bahia, porque o Matheus Bahia foi uma avenida de 4 pistas por onde o São Paulo atacou, e o Alex entra agora, vamos ver se ele entra de lateral, ou ala, ou se o Bernabé vem pra ala e o Alex joga imediatamente à frente. Na primeira posição ali, Diori, ó, bola no centro, o Bernabé virou ala e o Alex está diante dele.
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5: Vamos nessa, de novo a bola está rolando do Campeonato Brasileiro, 45 minutos finais.
6: Catarinense!
4: 0 pro Inter, confirmando as trocas no Colorado.
14: Entradas, Manhago, de Thiago Maia, 29, e Alex, 31. Nos lugares de Matheus Bahia e de Bruno Henrique. As trocas no time do Inter, na informação, claro.
4: Arthur chegou, batendo em cima da marcação feita pelo Maripan, ganha escanteio, São Paulo.
14: Era Vitinho e Maripan ali fechando a porta do Arthur. tentava colocar a bola para o meio, ganhou o escanteio, lado esquerdo, na cobrança ele mesmo, 37, Arthur.
5: 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Arthur levantou, bola na área, subiu para tirar de Navitinho. Ela volta para o Arthur, outra bola alçada na área, Anthony vai lá em cima e pega com firmeza sem rebote.
14: E adivinha quem ficou antes ali caído reclamando? Sempre ele, né? Sempre. Luciano. Não tinha sido nada. 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
5: Arboleda agora recupera uma bola que estava perdida para o time do São Paulo, trabalha pelo lado ali, encontra posicionado Marcos Antônio, a bola vem para o meio para o Jordney, voltando mais atrás, trabalhando outra vez o time do São Paulo no seu sistema defensivo, a bola passa pelos pés do equatoriano, Arboleda que está abrindo a bola na ponta direita para Pedro Lima. Pedro Lima tenta o passe em profundidade, era para o Luciano, cortou o mercado, bola pelo meio agora na tentativa do Thiago Maia. Thiago Maia para Carboneiro, Carboneiro recebe, sai da ponta, fecha para o meio, abre a bola na ponta, Bernabei está chegando inteiro no lance, quem sabe o cruzamento para a grande área, tentou cruzamento, a bola sai desviada, vai chegando a tentativa do Alex, mas não tocou no jogador da equipe do São Paulo, porque havia batido antes, desvio, escanteio pro Inter.
14: E essa bola bate do jogador de São Paulo quando ela sobe pra área, e como o Alex não chegou a alcançar, acabou negociando, ficando com escanteio, imaginando ser bom negócio para o Inter, lado esquerdo.
5: 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Escanteio a ser cobrado, feito pelo Bruno Gomes, cobrou curto, tocou a bola pro Bernabé, levou pra perna esquerda, tentou cruzar, dividiu com Pedro Lima, melhor pro Pedro Lima, na sequência cai o jogador do São Paulo no bate-rebate, chega também ali o Arboleda, a bola recuada pra batida do Alan Patrick, bateu na defesa, vem Bruno Gomes, chutou de longe, de novo explodiu, o chute por último, agora na tentativa do Alex, ele pega muito mal na bola e joga longe do gol do Rafael Leonardo.
14: Era um bate-rebate, né? Depois de um escanteio curto, a bola ficou ali se oferecendo à frente da área de São Paulo. Aí o Alex veio de longe tentando resolver. Pegou com força, perna esquerda, mas totalmente sem direção. Apenas tiro de meta, São Paulo que vai vencendo 1-0 na informação Trilegal.
5: 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Marcos Antônio está tentando o toque pelo meio, cortou Thiago Maia. A bola vai para Paulinho. Paulinho tentando na sequência. Aparece na jogada Vitinho. Vitinho divide contra Jorney. E a falta. Falta do Jorney em cima do Vitinho. Vitinho cobrou rápido, tocou para Paulinho. Paulinho devolveu a bola para Vitinho pela ponta direita. Chega o time do Inter na tentativa de ataque. Vitinho tocou. A bola caiu para o Alex, que acaba não dominando. Corta Jorney. Jorney tocou para Arthur, Arthur para o Luciano, Luciano agora brigando com o mercado toma frente, recupera a bola, vem Bernabé na sequência e recua a bola para o goleiro Anthony. E aí o Luciano foi lá levantar o jogador do Inter, o mercado. Aquela disputa por espaço estava valendo tudo. Segundo Bruno Ardel Araújo, o Inter levou vantagem. 4 do segundo tempo. 1-0 São Paulo aqui no Morumbi. 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Tentativa pelo meio agora com o Alan Patrick. Ele não domina, perde para Marcos Antônio, que toca para Jordney. Jordney para Arboleda, Arboleda para Marcos Antônio. Marcos Antônio sai pelo meio, abre a bola na ponta esquerda para Iago. Iago domina, marcado pelo Vitinho. Recua a bola para o goleiro Rafael. Vai chegar o Carboneiro. Rafael sai jogando curto com o Iago. Inter aperta, a saída complica a vida do São Paulo. Vitinho tá marcando. Só que a bola bate nele, vai para a lateral. Iago ganha a lateral para o São Paulo. 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O tempo passa. Aqui no Morumbi, 5 do segundo tempo. O Inter perde para o São Paulo por 1-0. Depois vai voltar a jogar no dia 7 de outubro, atenção, hein? Uma quarta-feira no Beira-Rio contra o Corinthians. Reencontro do torcedor colorado com o Inter depois de tanto tempo. Paulinho faz boa jogada agora pelo Inter. Jogando para Carboneiro, ele chega pela ponta direita, dois marcadores do São Paulo. Carboneiro recua, bola apertada demais pro Vitinho. Arthur tirou, e aí botou o Calleri na frente, Calleri protege contra Maripã, erra o passe. Thiago Maia aparece na recuperação, toca para o Mercado, Mercado abre a bola na ponta esquerda para Bernabé, com espaço pela meia, o Inter novamente tem a bola, só que tem que ter qualidade para criar. Bernabé foi para a individualidade, tentou passar pela marcação, feita pelo Tolói, ainda Bernabé, ganhou do Tolói, cruzou para o meio da área, Carboneiro. Carboneiro, tá dentro da área, fez o giro, recuou, tocou atrás pro Alex. Alex insistiu com o Bernabé, aberto pelo lado esquerdo, dominou o Bernabé, não cruzou, tocou pra trás, tocou pro Carboneiro, no bico da grande área, ele recuou pra Thiago Maia, Thiago Maia pra Paulinho, o Inter não finaliza, o Inter troca passes, Paulinho tentou o lançamento agora errado, Iago chega pra tirar de qualquer maneira dali, demora demais o Inter na troca de passes, e agora o Luciano tá lançando, Maripan falhou e a bola passou e foi parar no Anthony. 6 no segundo tempo. 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Aposta não é investimento. 6:30 do segundo tempo. Começa o segundo tempo, Maurício, com o Inter de novo, tendo muito a bola, mas não criando.
6: O elogio ao Inter acaba sendo condescendente, né? A gente fala como se tivesse compaixão. O Inter corre, o Inter se esforça, o Inter ganha as divididas, o Inter se projeta no campo do adversário, mas erra todo gesto técnico mais refinado, ele não consegue
5: fazer. Olha a chegada boa, Alan Patrick! Pra fora! Fora do gol, uma entregada gloriosa do zagueirão do São Paulo. E aí o Alan Patrick pegou mal na bola, na grande chance do Colorado até aqui no jogo, Leonardo.
14: Agora a zaga São Paulina estava dando um presente pro Inter, que o Alan Patrick não conseguiu aproveitar. Uma bola mal cortada, mal atrasada, se oferecendo pro Alan Patrick chegar e pegar de primeira, bola no ar, de perna direita, tentando o canto do goleiro, mas errou o alvo, foi na conta aí, um gol perdido pelo Inter, que vai perdendo por 1-0 na informação Tumeleiro.
5: É, a chance rara e o Inter desperdiça com o Alan Patrick aqui no Morumbi. Bruno Gomes tenta a jogada agora no tabelamento com o Thiago Maia, adiantou demais, sentou na frente pro Carboneiro, a marcação é feita pelo Sabino. Sabino deu o carrinho, bateu no Carboneiro, correu para evitar a saída e aí deu uma escorregada no pé. Quando escorregou, saiu com bola e tudo, é tiro de meta pro Rafael. 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Tubeleiro, ninguém facilita tanto, é o segundo tempo, Nani, agora com uma grande chance do Alan Patrick, caiu, né? Caiu do céu, Nani.
18: A segunda chance que cai do céu e que o Inter desperdiça. Assim fica muito difícil, porque o Inter, ele mesmo, pelas próprias pernas, quando tem a posse de bola, tem muita dificuldade de criação. E o São Paulo deu a chance. Tem que aproveitar. O Inter cresceu um pouco no jogo por ter esse volume, mas precisa botar a bola na casinha e empatar esse jogo logo.
5: Tentar pelo menos um pontinho aqui. 1-0 ganha o São Paulo. Chegamos a 8:30 do segundo tempo aqui, Gaúcha, amanhã 11 da manhã, Grêmio e Palmeiras com Pedro Ernesto Denardin, direto da Arena. Lateral a ser cobrado pelo Alan Patrick, deixou agora mais atrás para o Bernabé, lateral do Bernabé, Bernabé na frente para o Paulinho. Paulinho se meteu entre três marcadores do São Paulo, adiantou demais para Carboneiro, chega Sabino e recua a bola para o goleiro Rafael. Não pode pegar com a mão, deixou escapar um pouquinho com o pé esquerdo e agora sim deu o chutão para o campo de ataque, a bola vai na direção do Arthur. Arthur tromba com Bruno Gomes, toma a frente, recupera a bola para o time do São Paulo, ainda bola com o Arthur. Na sequência o passe apertado ali para o Jorney, a roubada é boa do Alan Patrick, levou para o meio, boa bola dele, tocou para Bernabé, bate Bernabé, bateu mal, no meio do caminho tirou Rafael Tolói. Na sequência disputa pelo Marcos Antônio, sobrou na ponta, sobrou pro Alex, Alex tentou na frente com o Bernabé, cruzou para trás, a batida em cima do jogador do São Paulo. Um princípio de reclamação, o juizão mandou seguir, a bola caiu na esquerda de novo, outra vez para Bernabé, vai tentar a jogada, meteu a bola no fundo para Thiago Maia, voltou para Bernabé, ele tenta a jogada contra a marcação feita pelo Pedro Lima, ficou sem espaço e recua a bola para Mercado, Mercado para Paulinho, torcedor do São Paulo sente a pressão, começa a vaiar, vaiar porque o Inter agora vai para cima, bola na ponta esquerda de novo para Bernabé, chegou contra a marcação do Pedro Lima e do Tolói, meteu na frente do Alex pro Bernabé, tentou cruzar, sobrou na sequência pro Alex, aparece Marcos Antônio para tirar, só que tira errado e aí o Mercado acaba saindo com bola e tudo pela linha lateral. O juiz mandou voltar, torcedor do São Paulo na bronca, o juiz manda voltar o lateral, Leonardo.
14: É, mas a única coisa que ele tinha marcado ali anteriormente era justamente o lateral para a equipe do São Paulo, na perdida de bola ali do jogador Mercado, na informação de Grupo IESA.
5: 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É o segundo tempo no Morumbi. Segundo tempo de 10 minutos, 1-0 para o São Paulo. 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Princípio de reclamação de lance de pênalti pro Inter. Nada. Aí que o juiz
15: foi na barriga
5: seguir.
15: Do jogador de São Paulo.
5: Na barriga, né? Na barriga. Então, lance normal, mandou seguir o Bruno Arleu Araújo. Agora o Inter tem uma posse de bola no lateral a ser cobrado. Na verdade é o São Paulo que vai cobrar. O Inter adianta a marcação, atrapalha a vida do Pedro Lima. Ele tenta na frente com o Caleri, subiu para tirar de lá o jogador que é o mercado. Na sequência, Bernabé sobe no alto contra o Jorne. A bola vai na frente pro Thiago Maia, dali pro Alan Patrick. Alan Patrick na ponta pro Alex. Vai tentar uma jogada individual, cruzou para a entrada da área. Arboleda se antecipa, o Carboneiro tira a bola dali. Afasta o perigo, mete a bola para fora pela linha lateral de qualquer maneira. Bom, seu Maurício, é só o Inter que joga aí nesse segundo tempo, hein, seu Maurício?
7: Bom, a Nani já tinha feito alerta de torcedores do São Paulo que reclamam da condição física do São Paulo. No segundo tempo ele não tem contra-ataque, não tem estratégia, não tem nada. O Internacional tem a valentia habitual, mas joga pouquíssimo pela sua qualidade. Mas melhorou. Comparado ao Inter, Alex e Thiago Maia fizeram o Internacional melhorar.

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1: Todos os jogos já finalizados do sábado. Aí, Katsurayama, pelo Brasileirão.
2: Ainda tem bola rolando em São Januário para Vasco 5, Curitiba 0, com 44 minutos do segundo tempo. Na sequência acaba, mas as outras partidas, Atlético Mineiro 1, Chapecoense também 1, Mirassol 2, Botafogo 0 e Remo 1, Santos 2.
1: 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O goleiro Rafael deu chutão para o campo de ataque, galera, está disputando lá a bola com o Thiago Maia, ela cai para o lado esquerdo, cai para Bernabé, Bernabé tenta o lançamento para o Carboneiro, nas costas do Sabino, conseguiu o domínio, Carboneiro, Sabino vem na sequência, dá um chutão para a lateral, se livra da bola o Sabino, reclamou ali do empurrão do Carboneiro, o juiz mandou seguir, Vitinho já cobrou, cobrou o lateral tocando para Paulinho, Paulinho para Bruno Gomes outra vez para Vitinho, Vitinho recebe contra a marcação, mete a bola no meio para Carboneiro, Carboneiro tentou na frente para o Vitinho, nas costas da marcação, cruzamento, parte no Arboleda, só para dentro da área, Marcos Antônio tá tirando, ali ela vai pro Caleri, Caleri divide com o Maripan, Maripan foi na bola, ela sobrou para Iago, Iago para Arthur, agora o Inter tem que se cuidar na defesa, lançamento na frente para Luciano, Luciano na disputa com o Mercado, caiu, e adivinha se ele não ia encenar, nada, segue o jogo, o Inter tem a bola com o Mercado, Mercado para Thiago Maia para Bernabé, 14 do segundo tempo, 1-0 São Paulo, e lá vai chutando o Bernabé. Não vai dar certo toda hora, hein, Leonardo? Bernabé se precipitou, agora foi de graça pro goleiro de São Paulo.
0: É, poderia, o Inter poderia ter, tinha espaço, na verdade, né, pelo lado esquerdo para avançar, mas aí o Bernabé resolveu dar o chutão, procurando alguém, enfim, até surpreendeu o goleiro, tava ali tranquilo para fazer intervenção na informação de Tumeleiro.
3: Gustavo, não tem nenhuma troca conceitual, assim, na entrada do Alex e do Thiago Maia. O Thiago Maia vai ser primeiro volante, como o Bruno Henrique tentava ser. O Alex é o Bernabé do primeiro tempo e o Bernabé é o Matheus Bahia no segundo, com a diferença de que o São Paulo ataca muito menos no seu corredor direito. O São Paulo se preserva ou porque não tem perna, ou porque não tem qualidade suficiente para arriscar, ou porque lhe falta confiança, ou letra D, todas as alternativas anteriores. O que eu sei quando estou vendo nessa noite de sábado, Internacional e São Paulo, é que é muito triste ver Inter e São Paulo jogar futebol nesses termos, nesta condição de tabela e com essa qualidade de jogo.
1: Agora uma disputa aí, Pedro Lima e Bernabé, Diori.
4: É, o jogador de São Paulo deixou a mão no rosto do Bernabé e cometeu uma falta. A arbitragem deixou tudo seguir, marcou lateral e segue o baile.
1: Segue o baile, lateral. 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Arthur tá dominando a bola pelo time paulista, metendo na esquerda para Iago. Iago tenta o passe em profundidade pro Arthur nas costas do Bruno Gomes. Chegou no Arthur, cruzou pro meio da área. Luciano bateu pra fora. A melhor chance do segundo tempo agora do São Paulo aí, Leonardo.
0: Mas que o Bruno Gomes, ele tentou interceptar a bola para que o passe não chegasse no Arthur. E acabou não conseguindo, a bola bateu nele, até se ofereceu melhor para o Arthur. Chegou à linha de fundo, cruzou para trás, e aí na disputa, Luciano Mercado, o juiz acabou dando a posse para o Inter.
1: Paulinho, boa roubada do Paulinho, tocando para o Alan Patrick, fez a fila, chegou pelo meio, forçou a jogada, dá o carrinho, Rafael Tolói. Demorou demais o Alan Patrick, agora Sabino tá tirando o perigo. Ela volta para o Inter, volta para Maripan, Maripan para Vitinho, 16 do segundo tempo, 1-0 São Paulo. Ainda bola com Vitinho, Vitinho tocando no meio para Paulinho. Paulinho prende a jogada contra o Arthur, tenta pelo meio. Encontra posicionado Alan Patrick, Alan Patrick para Carboneiro, aberto pela ponta direita. Voltou para o Alan Patrick, jogou no meio para o Paulinho, jogou errado, mas deu certo. Vai chegar para o Mercado, antes dele Thiago Maia, arriscou! Pegou muito mal na bola o Thiago Maia, Leonardo.
0: A primeira tentativa de passe, o Alan Patrick não acertou, mas aí a bola se ofereceu pro Thiago Maia. À frente da área, pelo lado esquerdo, ele tentou chutar dali. Enquadrou o corpo, mandou de canhota. Né, desculpas aos companheiros, pegou muito mal na bola, direto para a linha de fundo. 1-0 São Paulo, que em seguida vai fazer mais uma troca.
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2: Mais cedo, Série B do Campeonato Brasileiro, derrota do Juventude, Sport 2, Juventude 1, Juventude, terceiro colocado da Série B com 50 pontos.
1: Lançamento na frente agora para Carboneiro, Sabino tá agarrado, tá abraçado ali, né? O Bruno Arleu Araújo demorou um pouquinho, mas marcou, falta para o Inter.

0: Então, Leonardo Costa informa aí possíveis mexidas do técnico Dorival Júnior do São Paulo.
1: Danielzinho é o jogador que foi chamado.
0: Ex-Mirassol.
2: Danielzinho é meio campista, segundo volante, e outra modificação que ele faria para melhorar o São Paulo seria colocar a velocidade do Ferreira limpinho, levezinho, em cima de uma zaga desgastada e fora do lugar do Inter, mas ele não está fazendo melhor para o Inter.
0: São Paulo que foi eliminado na semifinal do Campeonato Paulista pelo Palmeiras. Na Copa do Brasil, eliminado na quinta fase pelo Juventude. Na Copa Sul-Americana, eliminado nas quartas de final pelo Boca Juniors. Bola na frente com o Thiago Maia. Passando pelo Alex. Alex tocando para Carboneiro. Carboneiro para Vitinho. E olha o passe do Vitinho. Aí falta qualidade. Não adianta abrir os braços, Vitinho. Tem que acertar o passe de um metro. Ele acabou errando, o Bruno Gomes perdeu. É tiro de meta para o goleiro Rafael. 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Vamos à troca no São Paulo.
1: Está entrando 94, Danielzinho para a saída de Luciano, número 10, na informação do Meleiro.
0: E aí, Maurício?
2: Bom, o Luciano é o cara que estava pedindo me dar um cartão, pelo amor de Deus, né? Já cansou, estava errando tecnicamente, estava falando mais do que jogando. O Danielzinho diminui a qualidade de criação do São Paulo, que já é pequeníssima nesse momento, mas reforça sua capacidade de marcar.
0: É um jogador a mais no meio-campo e menos um atacante do técnico Dorival Júnior. Técnico que está bastante pressionado aqui no Morumbi. O goleiro Antony tem a bola para o time do Inter, sai jogando no lado esquerdo ali com o Mercado. Mercado trabalhando bola mais à frente agora para Thiago Maia. Thiago Maia erra o passe, dá um presente para o Marcos Antônio. Marcos Antônio bota a bola de lado para o Jorney. Jorney mete a bola na ponta para o Pedro Lima. Chega o time do São Paulo, agora perigosamente atacando com o Pedro Lima. Tocou a bola no meio para Marcos Antônio. Marcos Antônio recebe marcação e aí fica sem saber o que fazer com a bola. Está recuando, tocando para Danielzinho. Danielzinho para Rafael Tolói. De Tolói para Arboleda, troca passes agora, o time do São Paulo fica mais com a bola, são 19 do segundo tempo, 1-0 ganha o tricolor paulista, gol de Caleri, lançamento na frente, agora a chegada é boa do time do São Paulo, a tentativa de jogada individual, na bola o Arthur dá o carrinho, ganha a dividida, vem Maripan e o juiz deu falta. Falta do jogador do São Paulo que deu um carrinho perigoso aí, Leonardo.
1: Isso, falta no Paulinho, vai ser cobrada pelo Thiago Maia para o goleiro Antony. Na informação de Tumeleiro.
0: 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Passa o tempo no Morumbi, o Inter segue perdendo. Temos agora 20 minutos do segundo tempo, faltam 25 e mais o acréscimo. Carboneiro recebe, toca a bola na ponta para Vitinho. Vitinho tá chegando na boa, tentou para Carboneiro, tá dentro da área, ainda Carboneiro adiantou demais. Arboleda chegou tirando. O Inter vai ter escanteio.
1: O Carboneiro chegando dividido, ele tenta tirar do marcador, chega primeiro na bola, mas não consegue ficar com a posse. Manda ela para a linha de fundo, escanteio, Inter lado direito.
0: 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Tumeleiro, ninguém facilita tanto, amanhã tem Grêmio e Palmeiras, cedinho em 11 da manhã na Arena. Pedro Ernesto Denardim comanda o futebol da Gaúcha e o Inter, quem sabe agora no escanteio, tenta o empate, vai Bernabé para a cobrança, ergue o braço esquerdo, quem sabe uma jogada ensaiada, Bernabé levantou a bola fechada, Danielzinho subiu para tirar, a bola cai para o Arthur, Bernabé está marcando forte, está recuperando a bola para o time do Inter, está chutando em cima agora da marcação, o Caleri pede falta, o Arthur não dá, dá lateral para o Inter, o Bernabé cobra rápido, toca atrás, toca para o Alan Patrick para Paulinho, Paulinho volta para o Alan Patrick, o São Paulo vai adiantando a marcação, Paulinho consegue encontrar Bernabé, jogou para a grande área, bola fechada, Arboleda está subindo para tirar e está sendo marcado impedimento, Leonardo.
1: Já não estava valendo nada, né? Quando o Inter colocou a bola na área, já tinha gente em posição irregular, o tempo vai passando, o Inter vai ficando no Z4. 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
0: Terminou. Qual é o banco do Inter aí, do meio pra frente, Leonardo?
1: Bom, tem ainda Eliasson, Alejandro, João Vitor e Sanabel.
0: Terminou aonde, Katsurayama?
3: Terminou em São Januário, a maior goleada em jogos oficiais do confronto, Vasco 5, Coritiba 0, Vasco fora da zona de rebaixamento com 31 pontos, respira aliviado.
0: Maurício, Eliasson, Alejandro, Sanabria, as opções do Pezzolano no ataque para tentar alguma coisa diferente, seu Maurício.
1: E o centroavante tem o Juninho também, viu, Maurício?
2: Exato. Hoje mesmo entrou no pré-jornada a opinião engraçada, divertida, irônica de um colorado falando sobre isso. Mas fora do Beira-Rio, neste contexto em que o Internacional se atrapalha tanto, tem a bola e cria tão pouco perto do conjunto vazio, o Alejandro é uma alternativa melhor que o Sanabria. O Alejandro é um jogador que vai dar um braço, vai dividir fisicamente com os defensores, e ele tem um ou outro gol, um ou outro movimento de centroavante que o levou lá ao Shakhtar, foi goleador no Vitória. Então, antes do Sanabria, o Alejandro pode dar essa contribuição de 9 que o Inter não tem.
0: 1-0, 22,5. Internacional no primeiro turno com o São Paulo, foi no Beira-Rio 1-1. Curiosamente, Caleri fez o gol do São Paulo e o gol do Inter foi do Alejandro. Quem sabe, né? Quem sabe não entra aí e faz o gol. Por enquanto está 1-0 para o São Paulo e é o Inter que tem a bola. Só que o Bruno Gomes se atrapalha. Não saiu a bola, segundo a bandeira, conseguiu ficar com ela. Bruno Gomes, depois de dominar errado, tocou a bola no meio, encontrou posicionado Thiago Maia. Thiago Maia jogou para o lado esquerdo, jogou para Mercado. Mercado insiste com o Bernabé, jogando como lateral esquerdo. O Bernabé tentou cruzar na entrada da área para tentativa de jogada pelo meio. Do Alan Patrick aparece para tirar Sabino. Sabino tirando para Danielzinho. Danielzinho tocando para Pedro Lima. Ele não evita a saída pela linha lateral. É posse de bola que favorece ao Inter.
1: E o Pesolano está chamando alguém lá do aquecimento, Maiago. Em seguida vai ter troca no Inter.
0: É. Daqui a pouco a gente vai tentar ver aqui a distância. Qual jogador que vem aí do Pesolano para mais uma troca? Por enquanto, ele fez duas trocas no intervalo, né? Maiago. O Alex e o Thiago Maia. Diga, Nani.
4: Eu colocaria João Victor no lugar do Vitinho. O Vitinho não faz uma boa partida. E o João Victor tem um pouco mais, né, de qualidade técnica. De repente entra um gás novo aí pelo lado direito. Mais velocidade, mais avançado também. E deixa o guri tentar brilhar.
0: É, ele entrou bem contra a Chape lá semana passada em Chapecó. Bola dominada com o time do Inter no sistema defensivo, Thiago Maia. 24 do segundo tempo, Thiago Maia para Vitinho. Vitinho domina a marcação ali, feita pelo Iago. A bola recuada para Maripan. Maripan tocando atrás outra vez para Thiago Maia. Troca passes do time do Inter. Pesolano conversa à beira do campo com um novo reforço para esse segundo tempo. E agora o Bernabé está perdendo a dividida e na sequência está cometendo falta. Falta para o São Paulo. 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
1: Quem está entrando é o Aguirre, né? 35 é a camisa dele para a saída do Vitinho, 28 no Inter, na informação Sicredi.
0: É, Nani, saiu o Vitinho, mas não entrou o João Vitor, entrou o Brian Aguirre.
4: É um jogador de confiança do Paulo Pesolano. Ele, contra o Santos, também opta pelo Aguirre para tentar alguma reação. Vamos ver, daqui a pouco encontra um pombo sem asa, né? Já fez uns 2-3 gols assim.
0: É verdade, fez um golaço contra o Santos, uma derrota por 3-2 do Beira-Rio. Vitinho.
2: Mas o Gustavo, pode até dar certo e tomara que sim, tomara que o gol do empate seja do Aguirre e o gol da virada seja passe do Aguirre. Mas se o Inter precisa atacá-lo de forma mais contundente, mais poder de conclusão, a entrada do Aguirre no lugar de quem entrou, do Vitinho, que supostamente é o meio atacante, embora viesse fazendo papel de ala, bota um 9. Porque assim como tá, eu agora vou ver o que que ele pretende, porque o Aguirre já entrou para trás, ele não entrou para ser ponteiro direito. O Carboneiro continua sendo o cara mais avançado e tem um parceiro a menos do meio para frente. O Paulinho vai ser adiantado, o Alan Patrick vai ficar mais livre. Olha, eu não vejo por onde, né? Tomara que eu esteja errado.
1: E em seguida o São Paulo vai trocar por atacado, tá? Tem mais 3 toques para fazer, vai fazer as 3. Ferreirinha e André Silva são 2 que estão ali, tem mais um terceiro.
0: 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Daqui a pouco no time do São Paulo, do Dorival Júnior. O Inter tenta com Alan Patrick, tocando bola para Bernabé. Ele domina pelo lado esquerdo, movimenta para o Alex. Alex está voltando, bola para Bernabé. Bernabé recua para o Mercado. São Paulo entrega a bola para o Inter e se fecha no sistema defensivo. O Inter até aqui teve uma chance no segundo tempo com Alan Patrick. Uma entregada do Arboledinho. O Alan Patrick chutou muito mal.
2: Lucas, errata, perdão, Gustavo, errata. Com a bola, o Bruno Gomes está aberto de lateral e o Aguirre, acreditem, está de ponta direita.
0: E agora o Bruno Gomes foi fazendo fila, levou vantagem, cruzou na área pro Bernabé, subiu Tolói para tirar. Era o Bernabé baixinho que tava ali junto com o Alex. Bola de novo na esquerda, o Inter quem sabe chega agora, Carboneiro dentro da área. Marcação feita, tocou para trás de novo. Bola na entrada da área e agora foi o Aguirre que isolou. chutou longe demais, chance perdida, seu Maurício, Leonardo.
1: É, o Aguirre, ele fez a jogada primeiro que o Bernabé acabou não alcançando, né? De novo, faltou um centroavante chegando por ali, depois no rebote ele acaba mandando para a linha de fundo, isolando, tá saindo o Caleri, 9 para a entrada do Ferreira, número 11. Tá saindo também o 32, Pedro Lima, para a entrada do Lucas Ramon, 19. E tá saindo o Arthur, 37, para a entrada do André Silva. André Silva, 17, é o número dele. Arthur, 37, saindo. As três trocas, como já tinha feito duas paradas para troca, né? O Dorival Júnior, se não troca agora, não poderia trocar mais nessa janela.
2: Duas dessas trocas são para revitalizar o ritmo de um São Paulo que morreu fisicamente no segundo tempo. E a outra, o Ferreira, aquela que eu tinha falado há pouco, é a alternativa de jogar às costas de alguém do lado direito do Inter, Bruno Gomes ou Aguirre. Mas há pouco o Aguirre, de perna esquerda, meia-lua, botou a bola no refletor. Eu não vou cobrar do Aguirre que faça esse gol. Este lugar não é do Aguirre, mas o treinador entendeu que sim.
0: Agora, 28 minutos, o Dorival não pode mais mexer, hein? 28 do segundo tempo, o Dorival não pode mais mexer no São Paulo. O Pezzolano ainda tem duas trocas para fazer no jogo. 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Com o Inter no Campeonato Brasileiro. Tentativa de bola para frente agora na chegada ali do Ferreira. Aparece para tirar de qualquer maneira lá o Bruno Gomes, mete a bola para fora pela linha lateral. O Inter, com essa derrota, Katsurayama permanece aí na 18ª, né?
3: Exatamente, 18º colocado, tem 28 pontos. Imediatamente acima está o Grêmio, 17º, também dentro da zona de rebaixamento, com os mesmos 28. O Inter fica abaixo pelo critério de número de vitórias. O primeiro time fora é o Vasco, 16º, com 31, 3 a mais.
0: É um sábado de maus resultados, né? O Mirassol ganhou, o Vasco ganhou, a dupla Grenal na zona de rebaixamento, bola com Bruno Gomes. Bruno Gomes tocando para o lado esquerdo, encontrando o mercado posicionado. Vamos chegar à marca de 30 do segundo tempo. O Inter não consegue levar perigo ao gol do Rafael. O São Paulo, por sua vez, também não leva perigo ao gol do Antony. Agora o Bruno Gomes está tentando o lançamento na frente. Ele foi na direção do Alex, corta bem Arboleda, tirando para Danielzinho, Danielzinho para Ferreira. Ferreira tocou na tentativa com André Silva, divide com ele Thiago Maia. Thiago Maia ganha, toca para Bernabé. Volta pro Thiago Maia e aí o Tolói chega atropelando o Alex e a falta está marcada, Leonardo.
1: Intermediária, lado esquerdo, ataque do Inter, de muito longe, mas tem uma bola parada o Inter. Quem sabe até para botar na área, hein? Olha lá, o Maripan tá indo para lá, o mercado também, acho que vai ter levantamento. O Inter em busca do empate na informação trilegal.
0: 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E agora o cruzamento para dentro da grande área. Aguirre tentou de cabeça, tocou para trás, tira dali o Danielzinho. Tabela com o Iago, dali para Marcos Antônio. Marcos Antônio para Danielzinho. Danielzinho disputa agora contra Paulinho, disputa também contra Mercado. Chuta em cima do Mercado e ganha lateral para o time do São Paulo. 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Campeonato Brasileiro, segundo tempo, 31 minutos, 1, São Paulo, 0, Inter.
3: 5 partidas no domingo, a primeira é às 11 da manhã, Grêmio e Palmeiras na Arena. Depois tem Vitória e Cruzeiro, Corinthians e Fluminense às 4, 6h30, Flamengo e Bragantino. E 7h30 da noite, Atlético Paranaense e Bahia.
2: Se você quer... Conclusões contra 5 do São Paulo. A pergunta que eu lhe faço, Gustavo Monhado, é: e daí?
0: É, chance mesmo assim, eu te diria que foi aquela do Vitinho no primeiro tempo, né, seu Maurício? A do Alan Patrick, até uma falta, um chute de fora da área, ele chega desequilibrado, enfim, mas é muito pouco para um time que luta contra o rebaixamento. A bola com o André Silva para o time do São Paulo. André Silva tocando para Danielzinho. Danielzinho jogou no meio. E aí o Thiago Maia se antecipou bem. Roubou bem o Thiago Maia, mas o passe para o Alan Patrick é ruim. Danielzinho recupera para o time do São Paulo. Contra 4 marcadores, Bernabé vai apertar a marcação. Alex também, a bola é tocada para Lucas Ramon, ele tá chutando em cima do Alex e tá ganhando lateral para o time do São Paulo. Bom, Nani, tem duas trocas ainda, o Pezzolano, Nani.
1: E em seguida vai fazer a primeira, tá, Nani?
4: Quem vem aí, Léo?
1: Não, ainda tá é chamando lá.
0: Sanabria. Acho que é o Sanabria, pelo tamanho aqui do outro lado que eu tô tentando identificar. Bola na ponta esquerda, vem Danielzinho pro time do São Paulo. No bico da grande área, tentou para dentro da área, não consegue fazer o domínio ali. O André Silva aparece para tirar a defesa do Inter. Ela cai agora pro Aguirre. Aguirre perdeu, mas houve um toque de mão. Toque de mão do Danielzinho. Falta aí, Leonardo.
1: É, interceptando, né? Para evitar uma saída rápida do Inter. Ele estava ali pertinho do juiz, tentou dar uma de malandro, assim, deu aquela esticadinha e já tirou a mão. Mas o juiz viu e marcou a falta já cobrada para o Inter.
0: Só tentar confirmar, Nani, em seguida aí quem é que pode vir no time do Inter, para que tu possa fazer uma análise aí dessa quarta troca do Paulo Pezzolano. Ele tá conversando só com um jogador, né? Tá conversando só com um. Talvez faça apenas uma mexida nessa janela em seguida aí o técnico uruguaio do Inter. Bola pelo meio. Alan Patrick tentando o lançamento aqui para a ponta direita, para o Bruno Gomes. Evita a saída pela linha lateral. Perto dele está o Aguirre. Bola para Brian Aguirre, o argentino, recuando para Paulinho. Chegou no bico da grande área, jogou. Arboleda tira. Tira para André Silva, Thiago Maia apareceu para tirar. E aí vai chegar antes do jogador do São Paulo para recuar a bola para o goleiro Anthony. Inter 0, São Paulo 1, aqui Gaúcha no Morumbi com Trilegal. 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Paulinho tocando na ponta de novo para Bernabé. Bernabé chega pelo lado, aparece ali o Alex, a bola é recuada outra vez para Paulinho. Paulinho insiste com o Alex. Alex domina contra a marcação do Lucas Ramon. Trabalha a bola no meio com Bernabé. Bernabé volta a bola para o Alex. Alex recua na tentativa de passe do Paulinho para o Alan Patrick dentro da área. Ele domina com o pé e vem a cobertura. Arboleda tirou mais uma. E aí corre atrás da bola lá o Ferreira para tentar chegar contra o Mercado. O Mercado chegou bem para tirar. Na sequência, André Silva dividiu e o juiz está marcando uma falta a favor do Inter. Vamos à troca aí, Leonardo.
1: É, vamos lá agora, né? Vai entrar o Sanabria com a 19 na equipe do Inter. E tá saindo camisa número 27, Paulinho. É a troca no Inter. Paulo Pezzolano ainda pode fazer mais uma. Tem mais uma janela e um jogador para trocar.
2: Bom, o Gustavo, agora o Pezzolano desfaz o Monstrenguinho. O Monstrenguinho que ele criou, o Aguirre entrou para a ponta direita, de fato. Com a bola, o Aguirre é ponta direita. O Bruno Gomes jogava na lateral. Agora, na saída, o Paulinho, o Bruno Gomes vem para dentro, o Aguirre vem mais para trás, o Inter passa por um centroavante. As coisas ficam mais cada um fazendo supostamente a função que sabem fazer. A ideia do Aguirre de ponta direita dá conta do quanto o Internacional, inclua-se aí o seu treinador, está atrapalhado, além da pouca qualidade disponível.
0: Boa roubada agora do Aguirre, tentou na frente pro Carboneiro, das costas do Sabino, cruzamento para ninguém! E já era marcado impedimento naquele delayzinho da bandeirinha, Leonardo.
1: É, agora até tem centroavante, tá? Mas ele não tava lá, o Sanabria começou, participou do início da jogada no meio campo, não teve tempo de chegar na área para conseguir acompanhar esse cruzamento. De qualquer maneira, já estava parado por impedimento o jogo. Público, 25.373 torcedores para Pão de Alho Santa Massa.
5: É, mas a posição era legal, né? Se tivesse alguém na área para fazer o gol seria revisado e confirmado. Fica de erro aí que seria escanteio para o Inter e vai ser impedimento.
0: É verdade.
5: Tiro livre indireto, no caso, né?
0: Pode fazer uma troca ainda o Pezzolano. Agora tem o Sanabria como centroavante. Maripã tá brigando. Marcos Antônio tenta a jogada. Recuperação do Thiago Maia. Thiago Maia para Bruno Gomes. Lançamento na frente muito forte. Rafael sai do gol para tirar. A bola fica dominada pelo Marcos Antônio. Marcos Antônio tocando mais atrás para o Sabino. Sabino por elevação. Boa bola para Danielzinho. Danielzinho com disputa ali para o Thiago Maia. Último toque do jogador do São Paulo. Não, Bruno Aleora, hoje que o último toque é de jogador do Inter. Então para tudo, posse de bola para o São Paulo. É o Sanabria agora, Nani. O Sanabria, a esperança ali para o torcedor colorado, Nani.
4: Pois é, Manhago. Sanabria, por enquanto, não marcou gol, não deu assistência, não conseguiu contribuir muito nos jogos em que entrou. Mas é uma tentativa. O Paulo Pezzolano, ele não tem muitas opções. Não tem aquele jogador no banco de reservas que a gente olha e a gente sabe que vai resolver. Então ele tenta colocar pelo menos um centroavante para ver se incomoda um pouco mais a zaga do São Paulo.
0: 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Tentativa de jogada agora do Ferreira, ele contra a marcação. Na bola. bola, disputa ali o jogador do Inter, o Thiago Maia. A bola caiu pro Mercado. Mercado faz a bola chegar até o lado esquerdo, vem para domínio de novo agora do Alex. Alex tentando passe pelo meio pro Alan Patrick. Ele ganha do Danielzinho. A bola sobra pro Carboneiro. Na sequência vem André Silva. Carboneiro consegue ficar de pé, fica com a bola. Carboneiro trouxe pro pé direito, abriu a bola aqui na ponta para Brian Aguirre. Vem o Inter para o ataque. Ela vai, Brian Aguirre levantou para a área, subiu Tolói para tirar. Sabino na sequência tá tocando pela linha de fundo. Vai ter escanteio o Inter.
1: No momento que o Inter tava com um a mais, porque o Ferreira ficou ali, né, caído ainda, só agora tá de pé. O Inter ganha escanteio lado direito.
0: 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Escanteio, Bruno Gomes e Bernabé para a cobrança. Tá 1 a 0 para o São Paulo. O Inter vem na bola parada, vem na tentativa de um gol de cabeça, na tentativa de empatar o jogo. Marco agora para ali porque o Carboneiro tá lá atrapalhando a vida do Rafael. Rafael reclama, o goleiro do São Paulo. O Arto chega, adverte os jogadores e agora sim autoriza a cobrança. 38, sinal da Gaúcha, marcou 15 para as 11 da noite, vai Bernabé para a cobrança, levantou a bola fechada, Rafael tirou de soco, caiu dentro do gol e o juiz deu falta no goleiro.
1: É, o juiz já estava avisando antes, né, da falta. O primeiro que estava incomodando o Rafael ali era o Carboneiro. O fato é que a bola foi levantada, o Rafael tira parcialmente, mas no meio tempo o juiz já marca a falta em cima do goleiro do São Paulo, que vai vencendo por 1 a 0 na informação de Grupo IESA.
2: Gustavo, se você quiser assim, uma formação do Inter agora, o Alan Patrick para ser armador, o Sanabria para ser o homem centralizado de conclusão, o Carboneiro pela ponta direita, mais pelo lado, o Aguirre chega, ele que chegou a ser atacante, entrou para ser atacante do Inter, agora ele vem de trás e faz cruzamentos da intermediária. O Inter está numa espécie de 4-3-3, considerando o Alan Patrick tão avançado. E o São Paulo não tem desenho nenhum. Você pode não acreditar, você que me ouve, sem me ver, sem ver o jogo. O São Paulo, que ganha de 1 a 0 aos 39 minutos do segundo tempo, está jogando menos do que o Inter.
0: É, o São Paulo entrega a bola para o Inter não consegue criar lances de qualidade. Ronda e não finaliza com perigo. 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O Vasco ganhou, o Mirassol ganhou, o Remo perdeu e o Remo parece, né, se juntar definitivamente a Chapecoense. Duas vagas no rebaixamento muito bem encaminhadas e outras duas vagas a caminho. E senhoras e senhores do Rio Grande do Sul e do Brasil, a dupla Grenal está ocupando essas duas vagas do rebaixamento. Grêmio em 17º, Inter em 18º. Neste momento, a dupla Grenal entre os quatro piores times do campeonato, indo para uma segunda divisão em 2027. E vão faltar 10 rodadas depois desta parada de data FIFA e de quase 20 dias. Vem o São Paulo com o Iago. Iago tocando para Marcos Antônio. Marcos Antônio tocando na ponta para o Ferreira. Ferreira tenta fazer a jogada individual, deixou curtinha a bola para Danielzinho. Danielzinho para Marcos Antônio. Chega no bico da grande área, levantou bola perigosa. Maripan tirou no rebote. A batida do André Silva explodiu no Bernabé. Cai para Lucas Ramon. Lucas Ramon chega pelo lado. A marcação do Alex. Ainda bola com o Lucas Ramon. Caiu, tentou cavar uma falta. Evitou a saída pela linha lateral. Ainda bola com o Lucas Ramon. Recuou de novo a bola para Marcos Antônio. Marcos Antônio tentou na frente para o Ferreira. Bateu daqui, bateu dali. Mercado aparece para tirar. Dá um bico para onde está virado, hein, Leonardo?
1: Uma das raras chegadas do São Paulo nessa segunda etapa, que rondou a área do Inter. Depois a bola veio da direita para o centro e apareceu o Mercado para tirar. Antes disso, pintou um cartão amarelo para o banco do Inter, provavelmente para Paulo Pezzolano.
0: Em São Paulo, 10h48, hora de se ligar no tempo e no placar. 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Sabor Invencíveis, 41 do segundo tempo no Morumbi. Gol isolado de pênalti lá no primeiro tempo do Calério. São Paulo ganha do Inter 1-0, Katsurayama.
3: Mais cedo, 4 partidas pela 28ª rodada do Campeonato Brasileiro. Atlético Mineiro 1, Chapecoense também 1, Mirassol 2, Botafogo 0, Remo 1, Santos 2 e Vasco 5, Curitiba 0.
0: 41,5. Bernabé se atrapalha no domínio. Consegue ganhar a dividida ali do Ferreira. Recebe pelo lado esquerdo. Lucas Ramon chega na bola para roubar pelo time do São Paulo. E evita a saída pela linha lateral, mandando lá para frente. A bola fica com o Antony. sai do gol, sai jogando pelo lado esquerdo com o Bernabé. Bernabé tocando bola agora pelo meio, na tentativa do Bruno Gomes. Bruno Gomes agora bem pelo meio, abre a bola na ponta esquerda, ela vem de novo para o domínio de Bernabé. Bernabé recua a bola para Thiago Maia. Thiago Maia tenta com o Alan Patrick pela meia esquerda e escapou da marcação, tocou errado, mas há uma falta anterior marcada sobre o Alan Patrick, Leonardo.
1: É, e o Inter fica no campo de ataque com a bola parada lá no lado esquerdo. Vamos ver, vai ter uma troca no Inter, hein? Vai sair o Carboneiro para a entrada do Eliasson. Eliasson, 17.
0: É. Mais uma tentativa aí do sueco Eliasson. Camisa 17 na vaga do Carboneiro. Em seguida, os nossos comentaristas falam disso.
2: Lucas, 43. O Gustavo, não tira um homem que faz gol. Bota o Eliasson no lugar do Maripan, porque já tá 1-0 contra, são 43 do segundo tempo. Não tira um cara que chuta no gol, Gustavo.
0: Não, a gente tá com o Bruno Gomes, Thiago Maia no meio, né? Vamos lá, falta pro Inter agora. Na cobrança feita pelo Eliasson. Olha o que fez o Eliasson. Olha o que fez o Eliasson. Leonardo Acosta.
1: Bom, o Inter tentava aproveitar porque tinha uma bola parada, né? No campo de ataque. Perdendo o jogo, foi todo mundo lá pra área. E o Eliasson, que entrou agora, frio ainda, pega muito mal na bola. Mandou direto pra linha de fundo, mas não passou nem perto da cabeça de ninguém. O Inter desperdiça, mas já vai o Inter de novo.
0: Vai de novo, vai com o Bernabé, tenta jogar no meio da área pra Alan Patrick, de fora, bateu no pate, rebate, Sanabria tenta, aparece Lucas Ramon antes do Alex, toca a bola pra fora pela linha lateral. 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Bernabé joga para a área, bate nas costas do Marcos Antônio, cai para Ferreira. Ferreira tenta o passe em profundidade para o Iago. Lá vai o Iago e atrás dele corre o mercado. Iago chega primeiro, já tá mortinho o time do São Paulo. Iago joga a bola para trás, joga para o Ferreira. Ferreira tá prendendo agora contra a marcação do Maripã e do meio campo tá voltando a bola para o goleiro Rafael. E o torcedor do São Paulo fica naquele burburinho, burburinho assustado porque o São Paulo se atrapalha todo. Rafael dá o chutão, dá de graça para Thiago Maia, 44. 1-0 São Paulo. Inter ainda tem um tempinho para sonhar com pelo menos um empate. Perde o jogo para o São Paulo e tenta com o Maripan. Maripan recuando para Mercado. Mercado domina no círculo central do gramado, passando lateralmente a bola. Outra vez para a chegada agora do Bernabé. Bernabé lançando na ponta para tentativa de ataque. Lá pelo lado esquerdo com o Thiago Maia. Thiago Maia está voltando para Bernabé. Ele domina, marcado pelo Lucas Ramon. Levou por fundo. Levantou na área, bola alta. Thiago tentou, apareceu e Eliasson. O juiz está dando falta. Chegou atropelando ali, era o Mercado, o Leonardo, é isso? Não, era o Aguirre. O Aguirre chegou botando o jogador do São Paulo para dentro do gol e o juiz deu falta, Leonardo.
1: É, Brian Aguirre, né? Depois desse levantamento, chegou ali disputando com o goleiro Rafael. Agora vai aproveitar para tentar ganhar um tempinho, né? Mas já de pé, goleiro da equipe do São Paulo que vai vencendo por 1-0. 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
0: É difícil, né, Maurício e Nani, ter alguma esperança aí pelo que joga o Internacional. Passamos de 45 agora.
4: É muito difícil, Manhago. O Inter não tem qualidade alguma. O Inter bota a bola na área sem objetivo, o Inter erra passes, o Inter tem um jogador que entra pra cobrar uma falta e bota a bola na linha de fundo porque não teve nenhum toque na bola antes disso. O Inter tá perdido.
2: E aí, o Internacional perdeu de 1-0, 43 minutos do segundo tempo. O treinador bota um atacante, mas não no lugar de um volante, um zagueiro ou de um lateral. No lugar de outro atacante, que no jogo imediatamente anterior é autor de uma assistência e de um gol na vitória sobre a Chape.
0: Falta em cima do Bruno Gomes. O Bruno Gomes agora está jogando de meia pelo lado esquerdo. Essa salada de fruta do Pezzolano aí, com as trocas. O Bruno Gomes, que já foi lateral direito, bala, terceiro zagueiro, volante, agora tá lá pelo lado esquerdo, criou a jogada, foi derrubado, falta nele, 46, vamos a 49. Dá 4, Bruno Armeu Araújo de acréscimo. 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É mais uma chance de levantamento. Vê o que tu faz aí, Eliasson. Pé esquerdo na bola, levantou fechado, Rafael tira de sopa. Com o goleiro do São Paulo, pede falta, o juiz não dá. Ela cai para Aguirre, Aguirre recuando para o Alex. Outro cruzamento por baixo, muito ruim agora o Alex. E aí o Antony tem que sair, sai do seu gol lá, porque vai chegar perto dele o Iago. Thiago Maia está recuando a bola para Antony. 47 mais 2, Antony dá o chutão. Sabino está tentando contra Sanabria, o juiz vai parar. Parar e vai dar uma falta do Sanabria ou do Maripan, eles que estavam envolvidos com o Sabino no lance, Leonardo.
1: É, o lance foi um chutão do Antony, e aí os dois acabaram dividindo por ali, e o juiz marcou a falta, favorecendo o São Paulo, ainda subiu um cartão Mercado. No meio do bolo para Gabriel Mercado, camisa 25.
0: Deu perigo de gol, né? Deu perigo de gol, aquele tradicional, para dar uma parada no jogo. 47,5. Inter vai perdendo de novo fora de casa. 47,5. O Inter continua na zona de rebaixamento e não vai sair nem na próxima rodada, ainda que ganhe, porque neste momento o Inter tem 3 pontos a menos que o 16º e vitória a menos. Então a situação é cada vez pior. Junto com o Inter, com os resultados do sábado, o Grêmio também está indo para a zona de rebaixamento. O Grêmio joga amanhã com o Palmeiras e a Gaúcha transmite com Pedro Ernesto Denardin, direto da Arena, 11 da manhã, reestreia de Renato Portaluppi no comando tricolor. 48, lateral cobrado pelo Inter, lateral de Brian Aguirre, pode ser o último ataque do Inter no Morumbi. A bola recuada para Thiago Maia para Mercado, Mercado deixa a bola chegar em Bernabé, e o Bernabé então se livra da bola, jogando para área, buscando o Maripan, passou pelo Maripan, Iago protege, Maripan tenta chegar, Maripan consegue recuperar, toca para Aguirre, Aguirre para Bruno Gomes, quem sabe agora, a última chance, Bruno Gomes levantou, Sanabria passou por ele, Rafael faz a defesa, Maripan parte para cima do árbitro, queria lance de pênalti dentro da área, em cima ali do jogador do Inter, o Alex, o Bruno Arnel mandou seguir, tá valendo tudo e agora tem falta pro São Paulo, Leonardo.
1: É uma falta forte ali agora do Mercado, que acabou de receber cartão amarelo, muita reclamação dos jogadores do Inter, uma bola que foi cruzada lá na área pelo Bruno Gomes. O juiz nada marcou, por enquanto, São Paulo vai ter a falta a seu favor.
0: O banco do São Paulo pede o final de jogo. 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Na semana Farroupilha celebramos a força da nossa tradição, já passamos de 49. Algum lance para reclamar nada. Dentro da área do São Paulo, Diori? Nada?
5: Não, pegou no corpo do jogador do São Paulo, não pegou no braço, não teve infração alguma. E olha, o lance é bem distante de qualquer possibilidade de reclamação.
0: Olha, o Maripan partiu para cima do árbitro, assim, com uma convicção, mas não foi nada. Jorge Vasconcelos, em cima do lance, traz a informação para você. 49,5, não tem mais tempo. O Bruno Arleu Araújo agora dá uma bronca no banco do São Paulo. E o Inter vai tentar um último ataque. Bruno Arleu Araújo olha para o relógio. Vai terminar o jogo no Morumbi.
1: Subiu mais um,
0: então temos mais 20 segundos. Bola para Mercado. Mercado tenta, chutão na frente, buscando Sanabria. Subiu Arboleda para tirar. Ela cai para Bruno Gomes. Bruno Gomes tenta com Aguirre, disputa com Danielzinho. Marcos Antônio tira dali para André Silva. E o jogo acabou. Cerca o árbitro, não entendo o motivo da reclamação. O São Paulo ganha, olha o São Paulo jogando muito pouco, mas o Inter conseguiu ser pior. Katsurayama e perde no Morumbi.
3: E está afundado na zona de rebaixamento. O Inter, 18º colocado, tem 28 pontos. São 3 a menos que o Vasco, o primeiro time fora, mas pelos critérios, 2 vitórias a menos. Portanto, nem na próxima rodada, na melhor das hipóteses, o Inter deixa o Z4.
2: E hoje, embora a qualidade seja perto do conjunto vazio, embora o Internacional seja valente, como sempre, tenha ganho divididas do São Paulo no segundo tempo, quase todas. Hoje, Paulo Pezzolano fez mais lambança. Quando ele tira Vitinho para botar a Aguirre de ponta direita, e quando aos 42 do segundo tempo entra um atacante, o Sanabria, mas no lugar de outro atacante, o atacante que tinha feito gol e passe para gol contra a Chape na rodada anterior, o Carboneiro, e ficam em campo jogadores de marcação como Maripan, Bruno Gomes, Mercado, Thiago Maia, que é recente entrado. Olha, O Pezzolano é parte bem importante deste momento triste, constrangedor e mais perigoso do que nunca do Inter no Campeonato Brasileiro.
4: O Inter com Paulo Pezzolano em 28 rodadas tem 6 vitórias. O próprio Paulo Pezzolano agora precisa encontrar 5 vitórias em 10 jogos e ainda assim rezar para que outros times consigam menos do que isso. Com Paulo Pezzolano, o Inter não vai conseguir uma recuperação. A direção colorada tem duas semanas aí pela frente para se trocar o técnico amanhã, trazer um novo e tentar um trabalho por um milagre. Porque se o Inter não cair, é milagre.
0: Tá falando o Alan Patrick aí, Cato Surayama?
3: Vamos acompanhar de carona com o Sport TV.
6: E não conseguimos, é claro que a gente fica frustrado, é uma situação delicada. Agora temos essa data FIFA para descansar, depois voltar e trabalhar ainda mais. Eu não vejo outro caminho a não ser seguir trabalhando e acreditando que tem muita coisa para melhorar. Isso eu acho que é responsabilidade nossa, de todos, para a gente melhorar enquanto atuação e converter isso em resultado positivo e em vitórias. Então, eu acho que é isso. E seguir agora, cabeça no lugar, né, e trabalhar.
7: Quais foram as reclamações com a arbitragem? Teve bastante reclamação do time, do Pezzolano. O que vocês estavam falando ali com a arbitragem?
6: Não, eu acho que lance do jogo ali, que tentamos cobrar o árbitro de ter um acréscimo justo. Mas enfim, eu acho que não queremos direcionar nada para a arbitragem. Eu acho que cabe a focar a responsabilidade na gente mesmo.
3: Alan Patrick de carona com o Premier.
0: Ambiental de saída aqui no Morumbi, Leonardo Acosta.
1: O Paulo Pezzolano, ele ainda ficou um bom tempo conversando com o árbitro, viu? Conversando, ele recebeu um cartão amarelo ali no final do primeiro tempo. Ele mais alguns integrantes ali da comissão do Inter seguiram conversando com o juiz. Depois apareceu o goleiro Rafael, que agora foi chamado ali para dar entrevista, mas agora todo mundo do Inter já no vestiário.
0: Torcedor do São Paulo cantando aqui, arerê, o Inter vai jogar a Série B e neste momento o Inter está em 18º e a dupla Grenal, hein? Dupla Grenal junta na zona de rebaixamento. Jorge Vasconcelos, essas reclamações do Inter, algum motivo, o pênalti lá do primeiro tempo, toda a circunstância de Bruno Arleu Araújo aqui no Morumbi, Jorge?
5: Não tenho o que reclamar ali, o Inter reclama no lance final de um toque de mão que não aconteceu. A reclamação dos jogadores do Inter ali foi com relação ao tempo de acréscimo, porque o Bruno Arleu tinha dado 4 minutos. Aí quando teve aquela demora ali, ele sinalizou pro banco do São Paulo que ele daria mais um. E aí ele deu mais um. Só que quando a placa subiu para esse mais um ali, porque como foi no meio do tempo de acréscimo, a placa subiu com 49:30 já. Então ele deixou jogar mais 30 e acabou o jogo, porque a bola foi pro meio campo, uma zona morta, uma zona perdida, e acabou o jogo. E os jogadores do Inter entenderam que aquela placa de 1 minuto indicava 1 minuto a partir daquele momento. Não, aquela placa ali estava indicando que haveria mais 1 minuto. Mas já entrou a placa no meio do caminho. Então ele até mostrou o relógio ali para os jogadores, dizendo, olha, eu disse que ia dar 4 e dei mais 1, e mostrou o relógio que estava 50. E foi isso, né? Não tem muito o que fazer, depois talvez o pessoal não tenha pedido algum esclarecimento nesse sentido, mas não passou pelo Bruno Arleu a derrota do Internacional.
0: 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Nani, tu traz uma opinião forte que o Inter pode, de alguma forma, pensar numa troca de treinador nesses 18 dias até o próximo jogo com o Corinthians. Tu acredita, Nani, que isso pode acontecer? Ou é mais um sentimento pessoal, assim, de que seria a melhor saída?
4: É mais um sentimento pessoal. A direção do Inter teve a oportunidade de fazer essa troca, principalmente depois do jogo contra o Santos. Já poderia ter feito depois do clássico Grenal, em que os dois jogos têm responsabilidade direta do Paulo Pezzolano. Podia ter feito contra o Santos, onde tinha uma semana de treinos. Acabou optando pela permanência. Então agora eu acho muito difícil que Fabinho, que Abel abram mão dessa convicção. Mas eu não consigo ver o Paulo Pezzolano, que já teve toda a pausa da Copa do Mundo e o time voltou pior, conseguindo melhorar o time nessas 2 semanas que faltam até o jogo contra o Corinthians.
0: 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Pezolano corre risco, seu Maurício?
2: Olha, ele corre risco, sim. Ele corre risco, sim, porque pessoas como a Nani, que confiaram no trabalho dele por muito tempo e renovaram esse voto, outros tantos colorados e coloradas que fizeram a mesma coisa, recentemente, nos resultados ruins do Internacional, o Pezolano é parte. Nos grenais da Copa do Brasil, no jogo de hoje, as trocas que faz no jogo de hoje, por favor. Aguirre de ponta direita no lugar do Vitinho, João Vitor, que é ponta, ficou no banco. O Sanabria entra para ser um 9, mas quem sai é o atacante que no jogo anterior tinha feito uma assistência e um gol na vitória sobre a Chape. Tinha para sair metade do time de marcadores. Não, aí é do treinador. O treinador está no teto. Você sabe, Gustavo, porque me ouve falar isso no ar e fora do ar, que não é papel meu e é, pode ser da Nani, tá? Porque isso é uma questão pessoal minha. Eu não vou pedir cabeça de ninguém, porque eu não quero que peçam a minha. Mas a Nani, na condição de uma torcedora, ou qualquer outro que acha que tenha direito de fazer isso, o trabalho do Pezolano neste momento é ruim. O trabalho do Pezolano neste momento é comprometedor. E eu também não acredito que ele seja capaz de tirar do Internacional mais do que está tirando para conseguir, por exemplo, 5 vitórias em 10 jogos. Demitir ou não, aí é papel da direção.
0: É, o Inter venceu a Chapecoense na semana passada, né? Lá em Chapecó, na Arena Condá, mas é a única vitória no Campeonato Brasileiro desde a volta do futebol na Copa do Mundo, né? Depois da Copa do Mundo. Então, são 10 jogos no Brasileirão desde 22 de julho. Voltou contra o Cruzeiro, perdendo no Beira-Rio. 10 jogos e apenas uma vitória em 10 jogos pelo Campeonato Brasileiro. A situação é dramática. 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Vota no craque Pegada, esse é o Maurício.
2: Ah, eu vou votar a essa altura. O que eu vou dizer? Um jogo pavoroso. Eu vou votar no lateral direito que saiu cansado, Pedro Lima.
0: Bom voto, Pedro Lima. Não tem ninguém do Inter assim para escolher. Eu gostei ali do Marcos Antônio no meio campo. Vou de Marcos Antônio. Nani Quemelo, teu craque Pegada. E se alguém do Inter, tu safaria aí na noite, Nani?
4: Eu vou votar no Pedro Lima. Acho que ele fez um bom primeiro tempo. Foi quem melhor jogou por parte do São Paulo. E ele tava estreando, né? Não sentiu essa estreia. Por parte do Inter, quem se salvou? Difícil dizer, hein, Manhago? Porque o Inter não teve nenhum jogador que se destacou, né? O Inter, nem negativamente, a gente pode pegar o próprio Maripan, que acaba cometendo pênalti, mas no sentido positivo, talvez o mercado.
0: 2 votos pro Pedro Lima, lateral direito, 20 anos, chegou após a Copa do Mundo, veio do Wolverhampton da Inglaterra. Leonardo Acosta, o teu craque Pegada.
1: Vou contigo no Marcos Antônio.
0: E o Diori Vasconcelos, então, vai ter que decidir na equipe da Gaúcha o craque Pegada desta noite de sábado, vitória do São Paulo aqui no Morumbi, Diori.
2: Vai ser já, que nesse momento ele foi pegar uma aguinha.
0: Bom, enquanto isso, o Katsurayama fala se o torcedor aí nas nossas redes sociais, no app de GZH, salvou alguém do Inter aí, ô Katsurayama?
3: Cagliari foi eleito o melhor em campo no aplicativo de GZH.
0: É. Não temos ninguém do Inter, que o torcedor não tá de bom humor aí. Bom, o Inter perde pro São Paulo e a sequência do Inter, então, agora, Katsurayama, vamos lá. Não é fácil, não, porque tem um jogo em casa e depois sai de novo.
3: Exatamente. O próximo jogo, no dia 7 de outubro, portanto, daqui a 18 dias, o Inter recebendo o Corinthians no estádio Beira-Rio. Depois, tem o Grêmio jogando na Arena no dia 11, é o domingo seguinte. E volta o estado de São Paulo para enfrentar o Mirassol lá no dia 18. São os 3 próximos jogos do Inter.
0: É, mais 2 jogos fora nos próximos 3, né? O Inter pode ficar numa situação muito complicada aí nos jogos que tem fora de casa, sobretudo se não ganhar do Corinthians, né? Puxa, não ganha no Beira-Rio desde maio. Então, o torcedor colorado vai ter que ajudar o time aí no dia 7 de outubro contra o Corinthians, que amanhã joga contra o Fluminense, a Gaúcha transmite, torcida pelo Fluminense, para que o Corinthians fique ameaçado de rebaixamento, fique nesse bolo de baixo aí, porque o Vasco hoje já foi a 31, o Mirassol já foi a 32, Grêmio Inter tem 28.
5: Oi, manhã. Venha.
0: E o teu craque pegada, Diori? Ah, Marcos perfeito. Antônio, Pedro Lima ou um terceiro?
5: Tô te ouvindo aqui o tempo todo, já tô posicionado no estúdio da redação para fazer o balanço final. O meu voto é pro Pedro Lima, o craque pegada. E a partir de agora, daqui a pouco, a gente vai tentar explicar o que o Inter precisa fazer para escapar do rebaixamento.
0: Exatamente. Diori Vasconcelos, Pedro Lima, lateral do São Paulo, é o craque calçados pegada, marca da conquista. Um para o São Paulo, zero para o Inter. 10 jogos desde a volta da Copa no Brasileirão, uma vitória e o Inter em 18º. Faltam 10 jogos para o Inter escapar. E o sábado foi tão ruim que o Grêmio também entrou na zona de rebaixamento. A dupla Grenal junta a caminho da Série B no ano que vem, Diori.
5: É isso, Gustavo Manhago.
8: Você acompanhou aqui na Rádio Catarinense, São Paulo Inter, pela 28ª rodada do Brasileirão 2026. 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
5: Meia-noite e 3.

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3: Meia-noite 43.

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3: 1 e 3.

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1: 1:44.

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3: 2 e 3.

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3: 2:45.

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5: 3 e 3.

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3: 3:48.

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4: 4 e 4.

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3: 4:46.

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3: 5 e 2.

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Muitos és exemplo de força e superação. Nos serve de inspiração tuas lutas e tuas glórias. Marcou teu nome na história, brilhando por nossa gente. Foste na linha de frente, em nome de uma paixão. E foi o teu coração que plantou esta semente. Semente de mulheres fortes, lutando guerras atuais. Por direitos iguais, dignidade e respeito, Deus fez a mulher deste jeito. Sua criação mais bonita, teu legado nos habita, mostrando a mesma coragem. E te presto esta homenagem, todos nós somos Anitta.

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6:46.

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2: Olá, bom e abençoado dia. Este é o programa 5 minutos com Jesus, oferecido pela Igreja Evangélica Luterana do Brasil, Congregação Santíssima Trindade de Joaçaba, em parceria com as paróquias de Luzerna e Catanduvas. 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Quem vos fala é o pastor Julian e vos convido a meditar sobre o tema Unidos a Deus por meio da Verdade. Está baseado no texto de 1 Timóteo 2, 5 e 6, que diz assim: pois existe um só Deus e uma só pessoa que une Deus com seres humanos, o ser humano Cristo Jesus, que deu a sua vida para que todos fiquem livres dos seus pecados. Qual religião é a certa? Com tantas igrejas por aí, você já deve ter se perguntado: qual eu devo seguir? Muitas pessoas têm esse tipo de dúvida. Dúvidas sobre como se relacionar com Deus fazem parte da existência humana. Desde que o homem e mulher se afastaram do Criador ao desobedecê-lo, lá em Gênesis 3, surgiu uma barreira entre nós e Deus. Ficou uma lacuna na vida humana. Por essa razão, é importante dar ouvidos ao que Deus diz por meio de Paulo. Deus quer que todos sejam salvos e venham a conhecer a verdade. Pois existe um só Deus e uma só pessoa que une Deus com seres humanos, o ser humano Cristo Jesus, que deu a sua vida para que todos fiquem livres dos seus pecados. Ou seja, Jesus Cristo, o Filho de Deus, o Deus Filho, deu a vida para remover a barreira que nos afasta do próprio Deus e Pai. A partir dessas palavras claras e do poder do Espírito Santo, também chamado de Espírito da Verdade, as dúvidas podem dar lugar a uma afirmação convicta de fé. A verdade que precisamos conhecer e crer é Jesus Cristo e o que Ele fez para nos perdoar. Jesus deu a vida pelo ser humano ao morrer na cruz. No lugar da barreira entre Deus e o ser humano, há agora a cruz do Salvador Jesus. Onde havia uma lacuna de dúvidas, há agora promessas de perdão e vida de união com Deus de novo. Jamais siga religiões ou igrejas que falem quaisquer coisas diferentes dessa verdade bíblica. O próprio Jesus disse: eu sou o caminho, a verdade e a vida, ninguém pode chegar até o Pai a não ser por mim, como está escrito em João 14, 6. Fiquemos unidos a Deus por meio da verdade, do Santo Evangelho, que Cristo nosso Senhor nos resgatou e salvou da morte e da condenação eterna. Oremos. Bondoso Deus, obrigado pelo perdão que temos por meio de Cristo Jesus, único mediador entre Deus e os homens. Por Cristo, meu Senhor. Amém.

Nós passamos aos avisos. De 13 Tilhas nós temos domingo, dia 20, hoje, às 10 horas e 30 minutos, culto em Lajeado Rodeio. Hoje, no dia 20, está acontecendo o Congresso de Leigos em Catanduvas. Bom e abençoado dia, na paz do Deus Triuno, Pai, Filho e Espírito Santo. Amém.

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1: Amigo Lincoln, pra nós do Rodeio, motivo de grande honra cantar com a moçada do Grupo Campeirinho, principalmente se tratando do nosso Rio Grande.

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0: Olá, cooperados e amigos, está no ar o programa Nossa Terra, Nossa Gente. É com alegria que estou chegando, feliz com a sua sintonia. Desejo que você esteja bem, com saúde e paz, desfrutando do melhor da vida. Cumprimento os associados da Copérdia que nos honram com a sua sintonia. No ar há mais de 4 décadas, o programa Nossa Terra, Nossa Gente faz parte da história da Copérdia. É um programa que conecta a cooperativa aos seus associados, clientes, fornecedores e as comunidades. Mais do que levar informações, esse é o encontro semanal que fortalece os laços entre a Copérdia e seus cooperados e valoriza quem trabalha no campo.
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0: Tradição que inspira confiança, vanguarda que aponta para o futuro. Seja muito bem-vindo. O Nossa Terra, Nossa Gente está no ar. Aqui você acompanha as notícias da sua cooperativa na voz de quem faz a diferença. Seja bem-vindo ao Nossa Terra, Nossa Gente. Informação com credibilidade sobre a Copérdia. Produção e apresentação, Herter Antunes. Edição, Adilson Luckman. Hoje é 20 de setembro de 2026.
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0: O presidente Vandoir Martini revela o assunto que vai abordar no programa de hoje, presidente.
3: Bom, Herter, mais um programa, né, da Copérdia, no mês de setembro, nos aproximando aí de um momento muito especial que nós vamos ter logo aí no início do mês de outubro, dia 4, né, as eleições. Também, em breve, a gente vai comentar sobre esse tema, sobre o posicionamento do sistema, né, com relação à busca, né, da melhor opção ou alternativa que melhor se encaixe, vamos assim dizer, com o nosso modelo de trabalho, com quem defende os nossos interesses, mas isso nós vamos comentar mais adiante, né? Só deixar aqui um briefing, né, para que cada um já comece a pensar um pouquinho sobre isso, né? Quem é que eu vou escolher para me representar? Quem é que de fato merece, né, o meu apertar de cada tecla lá da urna eletrônica e confirmar para que eu me sinta bem na hora de estar olhando para aquilo que estão fazendo, né? Ou aqui em Santa Catarina, ou lá em Brasília. Quando se trata de me representar e cuidar daquilo que eu acho importante para a minha vida e para a vida da comunidade, da sociedade e para a minha família. Mas hoje, Herter, quero falar de um programa, a gente comentou algo no domingo passado, sobre Inclusão Transforma, mais uma formatura, vamos ter aí a presença de algumas autoridades que estiveram na formatura, o seu Ademar esteve fazendo esse trabalho lá na quinta-feira da semana que passou, e vamos comentar um pouco sobre a importância disso, sobre mais uma vez aquilo que muitas vezes a sociedade não enxerga ou talvez não tenha conhecimento daquilo que se desenvolve no âmbito social. Mais uma vez um programa importante valorizando as pessoas, e mesmo quando as pessoas entendem que talvez não tenham aquela habilidade para desenvolver uma certa atividade, uma certa função, a Copérdia acreditando, incentivando e investindo para que essas pessoas tenham esse tipo de oportunidade no mercado.
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0: Na abertura do programa Nossa Terra, Nossa Gente, eu quero cumprimentar a todos os associados de um modo muito especial aos gaúchos. Hoje é Dia do Gaúcho, dia 20 de setembro. A Copérdia participa da vida dos gaúchos com várias unidades e postos de trabalho no Rio Grande do Sul. Então, sintam-se abraçados, todos os gaúchos, de nascimento ou por opção.
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0: A lei sobre registro de matrículas e áreas rurais sofre mudanças e atualizações. E é importante o produtor conhecer a legislação e ter os registros de acordo com o que preconiza a lei. Hoje, a engenheira agrônoma, gerente do setor ambiental da Copérdia, Samara Romani, explica como fica a matrícula de uma área rural quando é cortada por uma rodovia.
4: Hoje vamos continuar falando sobre um assunto importante para quem possui imóvel rural: a matrícula da propriedade e a divisão das áreas. Então, em 2022, o INCRA atualizou a fração mínima de parcelamento, conhecida como FMP, e esse é o tamanho mínimo, né, em regra geral, uma área rural pode ter quando é feito o desmembramento de uma propriedade. Então, essa é a fração mínima de parcelamento. Com essa atualização do INCRA, em muitos municípios brasileiros, a fração mínima foi reduzida. Em locais onde anteriormente o mínimo era 3 hectares, por exemplo, passou a ser possível o parcelamento dessas áreas de até 2 hectares, facilitando a regularização, então, e o desmembramento de pequenas propriedades rurais. Mas existe outra situação que merece atenção com essa atualização. Propriedades que são cortadas por uma estrada pública. Então, imagine uma propriedade rural com uma área, uma única matrícula, e uma estrada municipal ou uma rodovia passando no meio dela. De um lado da estrada fica uma parte da propriedade e do outro a outra parte. Quando o produtor rural for atualizar, retificar, georreferenciar ou realizar qualquer procedimento nessa matrícula, a existência dessa estrada deverá ser considerada. Por quê? Quando se tratar efetivamente de uma via pública cuja faixa pertence ao poder público e divide a propriedade, as áreas particulares localizadas de cada lado da estrada deverão ser individualizadas, então podendo resultar na abertura de duas matrículas distintas. É importante entender que isso não se aplica a qualquer caminho, qualquer estrada dentro da propriedade, né? A gente está falando, então, de estradas efetivamente públicas, né? Como rodovias federais, estaduais ou as estradas municipais que integram o sistema viário, né? Então, assim, uma estrada interna da propriedade que dá acesso às lavouras ou às instalações não provoca essa divisão, né? Então, uma servidão de passagem também não, apenas as estradas públicas, né? Aqui aparece uma situação interessante. Eventualmente, uma das áreas que ficou de um lado da estrada pode ser com uma fração, que a gente estava falando antes, uma fração mínima de parcelamento daquele município menor, né, que os 2 hectares, então. Isso não deve ser confundido com uma divisão voluntária feita pelo proprietário simplesmente para criar uma área menor ou poder dividir a propriedade numa área menor, né? Nesse caso, existe uma via pública dividindo uma propriedade que já existia, então por isso a matrícula vai ficar com uma área menor. Então, essa é uma informação importante, principalmente para o produtor que pretende mexer na documentação do imóvel, né? Fazer uma retificação, georreferenciamento. Se existir uma estrada pública, então, cortando a propriedade, essa situação deverá ser considerada durante o procedimento registral e poderá resultar, sim, na individualização das áreas em matrículas diferentes. Por isso, antes de iniciar qualquer procedimento envolvendo a matrícula, é importante conhecer não apenas os limites das propriedades, mas também a situação das estradas que passam por elas.
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0: Qual a importância de o produtor ter uma farmácia veterinária em casa? E como ele deve fazer a gestão desse setor para obter os melhores resultados? Quem explica é o gerente do Fomento de Leite, Flávio Durante.
5: Então, Herter, eu vou aproveitar alguns minutos e fazer um comentário a respeito da farmácia veterinária que precisa ter nas propriedades, também fazer um comentário sobre as seringas e as agulhas. E é normal os produtores terem um estoque de medicamento nas suas propriedades, até porque os animais ficam doentes e precisam estar prevenidos com relação a isso. E normalmente os produtores têm estocado produtos ou medicamentos curativos e também produtos ou medicamentos preventivos. E esses medicamentos, eles ficam estocados num ambiente que é denominado de farmácia. E eu gostaria de deixar algumas dicas de como deve ser esse local. Então, primeiramente, precisa ser um local específico, reservado para esse tipo de produto. É importante que seja fechado, que não tenha acesso de pessoas e de animais, que seja também identificado. Em especial, que seja um ambiente, um local bem organizado e limpo. Então, essas são algumas dicas importantes. E outro ponto fundamental é de que essa farmácia, ela não deve estar na sala do leite. Então, ali tem um ambiente reservado para o resfriador. Então, essa farmácia deve estar em outro local, não junto com a sala de resfriamento do leite. E com relação à frascaria, após o uso, também que se destina para o programa Coleta Segura. Nesse mês de setembro, a cooperativa está fazendo a coleta desses produtos em toda a sua região de atuação. Então, é importante destinar para o Coleta Segura. Então, a nossa dica é que todos pudessem avaliar esse local, fazer ajustes, fazer as melhorias necessárias para ter, então, um ambiente adequado para isso. E com relação às seringas, que é o equipamento utilizado para aplicação desses produtos, também é importante que ela seja mantida num local protegido, que ela seja limpa toda vez após o uso, que ela seja desinfetada também é importante. E as agulhas também, que sejam limpas, que sejam desinfetadas. Muitos produtores até descartam elas toda vez que usa, mas quem mantém elas e reutiliza elas, é importante fazer essa limpeza e a desinfecção. E também nós discutimos esse tema dentro do fomento e a nossa equipe de veterinários em especial, mas a nossa equipe técnica também vão estar avaliando esse ambiente nas propriedades, auxiliando os produtores então e orientando também a ter um ambiente específico e organizado para a estocagem dos medicamentos nas propriedades.
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0: Na quinta-feira foram realizadas as solenidades de formatura da terceira turma do programa Inclusão Transforma da Copérdia, com o grupo de jovens de Joaçaba. O evento realizado na UNOESC contou com as presenças do primeiro vice-presidente da Copérdia, Demar da Silva, do prefeito de Joaçaba, Wilson Sartori, da presidente da Câmara de Vereadores, Jaqueline De Marco, autoridades, representantes de empresas parceiras, familiares e convidados. Foram momentos marcantes de uma bela festa de formatura para 10 alunos com deficiência que concluíram o curso e receberam certificados. Após a cerimônia, a juíza titular do trabalho de Joaçaba, Lisiane Vieira, falou sobre a importância do Inclusão Transforma.
6: Então, é uma alegria muito grande estar aqui hoje participando, né, deste momento, dessa formatura, porque nós estamos celebrando aqui o direito de fazer parte, né? Então, é isso que a gente está celebrando hoje, o direito de fazer parte da escola, do ambiente de trabalho, da comunidade, dos projetos, enfim, né? Eles têm o direito e é importante que eles também reconheçam que eles têm esse direito.
0: Ainda uma necessidade, há um vácuo ainda na sociedade quando se trata de inclusão?
6: Eu acho que o principal desafio é informação, para os dois lados, né? Para as pessoas com deficiência e famílias, para que eles entendam que é possível. E para as empresas também, para a sociedade, para que elas também entendam que é possível. Quando a gente mostra que sim, é realmente transformador.
0: Essa iniciativa pode e deveria servir de modelo para, digamos assim, catalisar outras empresas para ter iniciativas semelhantes?
6: Com certeza, e já está sendo, né? Esse projeto que aconteceu aqui em Joaçaba, ele já incluiu também outras empresas e eu tenho certeza que no ano que vem nós teremos outros projetos filhotinhos deste.
0: O prefeito de Joaçaba, Wilson Sartori, também participou das solenidades de formatura do Inclusão Transforma e falou sobre a importância da iniciativa para jovens com deficiência.
7: Olha, eu acho que isso demonstra o que a cooperativa faz em todos os âmbitos, é olhar a sociedade como um todo. Essa parte do olhar da inclusão é a que a gente precisa em todas as empresas para que a gente tenha maior integração da população, fazendo com que isso se transforme numa realidade em todo o local. E a Copérdia aqui é um exemplo a ser seguido por todas as empresas, porque abraçou a causa e hoje ela é uma referência nessa inclusão. Então, nos resta como município, como prefeito, agradecer o que a Copérdia faz, não somente Joaçaba, mas em toda a sua região onde ela atua. Isso significa que a cooperativa se importa com as pessoas.
8: Prefeito, como o senhor avalia o trabalho que a cooperativa faz no fomento ao agro no município de Joaçaba e na região?
7: O fomento da Copédia aqui em Joaçaba hoje é muito bom, né? Hoje a Copédia está muito bem estabelecida, tem uma estrutura que a contento daquilo que o fomento nas integrações necessita, fábrica de ração, todo um depósito e insumos defensivos, e faz com que a nossa região cresça, porque a Copédia investe junto aos produtores, fazendo com que isso se reverta lá no campo, naquilo que a gente precisa. A sucessão, da sucessão familiar, fazendo com que os filhos fiquem, porque rende aquilo que eles produzem, e ao mesmo tempo integra, fazendo com que todos tenham uma qualidade de vida melhor.
8: E existe também uma parceria na geração de emprego, de renda e de divisas para o município.
7: Não tenho nenhuma dúvida, aquilo que a gente coloca, a produção daquilo que a Copédia faz no recebimento dos grãos, transformando isso em ração, e essa alimentação se transformando em proteína, alimenta tanto a vida no campo, como as nossas agroindústrias, onde nós temos o maior número de geração de empregos, aonde é produzido lá no campo, fazendo com que esse suíno vá até o abate e integrando hoje com a nossa Aurora aqui, aonde a Copédia é uma das cooperativas que integra essa cooperativa Aurora, fazendo com que esse resultado todo se transforme em valores que fica no campo, nos trabalhadores e também em impostos aonde o município, o estado e o governo federal sobrevivem.
8: A ideia é fortalecer essa parceria do poder público com a cooperativa.
7: Com certeza, nós temos o maior interesse, porque a gente quer fixar o nosso homem no campo, e isso só depende de quem? Depende deles quererem, e a cooperativa atuar junto a eles, trazendo eles para o fomento, fazendo com que essa integração tenha essa demonstração que já temos ela avaliada e comprovada, fazendo com que a gente cresça cada vez mais.
0: O primeiro vice-presidente da Copérdia, Ademar da Silva, destaca os propósitos do programa Inclusão Transforma, que contemplou jovens de Joaçaba e região e realizou a formatura na quinta-feira.
9: Bem, é um momento especial, né? Que a gente fez a formatura de mais um grupo de pessoas especiais que realmente necessitam. E aí é o papel da Copérdia, né? Realmente é se preocupar com as pessoas, se preocupar com a comunidade e, com isso, né, trazer para dentro, incluir essas pessoas no mercado de trabalho. Então, o primeiro passo foi dado todo o conhecimento para eles, tiveram a formatura, já fizeram a formatura deles, então agora estão preparados para ir para o trabalho, quer dizer, para buscar uma oportunidade dentro daquilo que eles desejam fazer ou trabalhar. Agradecer muito também às famílias, né? Porque deram apoio, que dão apoio, porque essas pessoas são muito queridas, muito apegadas, as famílias são muito apegadas a eles, e muitas vezes essa dificuldade, esse apego que se tem, talvez não dão oportunidade que nem essa deles ir buscar o espaço deles, buscar conhecimento, para que eles também tenham a vida deles no dia a dia, fazendo aquilo que gosta, que sabe, e com certeza estar no meio das pessoas. Então é uma maneira de incluir essas pessoas que são especiais, mas que têm assim uma capacidade muito grande. Então hoje para nós é uma satisfação muito grande para a Copérdia, porque como eu falei, a Copérdia se preocupa com as pessoas, valoriza as pessoas, e esse é o grande objetivo nosso. Então, essa terceira turma aí veio coroar mais uma vez esse grande trabalho que a Copérdia faz para as pessoas.
8: É uma iniciativa em que comprova que a cooperativa, parte do que ela tem como resultado, ela devolve para as comunidades onde atua.
9: Exatamente isso. Acho que esse é o grande papel do sistema cooperativo, e a Copérdia está incluída nisso, né? Devolver para a sociedade. Que a cooperativa é uma sociedade, então devolver para a sociedade também esse trabalho, esse momento de dar condições às pessoas, de preparar as pessoas. Então, acho que é um grande momento em que a gente fica feliz, né, em estar fazendo isso, e com certeza dando uma oportunidade para essas pessoas que estão aí agora preparadas para ir para o mercado, para buscar sua oportunidade, para fazer com que eles tenham uma vida mais deles mesmo, né? E com certeza, como nós já temos na Copérdia, pessoas que começaram no início, nem tinham condições de ir para o serviço, já fazem mais de 10 anos que estão lá. Com certeza eles também já tem uma vida própria, está morando sozinho, então isso é importante, né? Você vê essa evolução. E essa evolução só acontece se tem pessoas, mas também se tem empresas dispostas a fazer isso. Então a Copérdia está preparando essas pessoas para que eles tenham uma vida digna, uma vida diferente, né? E que consigam também ter a sua vida própria.
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0: O presidente Wanduir Martini está de volta ao programa Nossa Terra, Nossa Gente, para falar sobre a formatura do Inclusão Transforma, terceira turma, grupo de Joaçaba. O presidente destaca a importância da conclusão de mais uma etapa do programa.
3: Então, Herter, nós tivemos, a cooperativa esteve fazendo, né? Seu Ademar esteve presente no evento de formatura, lá em Joaçaba. Eu creio que nós comentamos sobre esse nosso trabalho no programa do domingo passado, falamos da importância que a cooperativa dá para esse tipo de trabalho, esse tipo de atitude, esse tipo de movimento, vamos assim dizer, atendendo inclusive um dos princípios do cooperativismo, que é o interesse pela comunidade, né? Formação, informação, enfim, praticamente dois princípios do cooperativismo aí sendo atendidos. E eu creio, Herter, que depois a gente vai poder ouvir, né? Estar com a presença aí da juíza do trabalho, também do nosso prefeito municipal de Joaçaba, falando da importância desse trabalho, falando do porquê que as empresas, né, as cooperativas precisam dar atenção com relação a esse tema. Porque nós, às vezes a gente comenta, né, poxa, mas esse é um trabalho que você tem já toda a tua atribuição empresarial, né, no cumprimento com as suas obrigações tributárias, trabalhistas, né? Então, por que que tem que ter esse tipo de olhar? Mas eu creio que o cooperativismo, esse é um programa praticamente que único dentro das cooperativas da nossa região, onde estamos focados em todos os anos promover esse tipo de trabalho com aulas práticas, né? Para que essas pessoas que tenham vontade, vamos assim dizer, de ter uma preparação, de ter uma experiência comportamental de como seria, né, se ela estivesse no mercado de trabalho. E muitas dessas experiências que são obtidas dentro da sala de aula, depois elas se estendem e avançam no campo do trabalho dentro das empresas. Então acho que é um trabalho bastante importante que nós estamos fazendo e que nós vamos continuar fazendo, porque nós sim temos interesse, inclusive, ter experiências internas da cooperativa, onde que desse próprio programa do Inclusão Transforma, nós acabamos acolhendo, vamos assim dizer, profissionais dentro da Copérdia que tem um alto desempenho, que tem uma alta performance para entregar de trabalho, e que muitas vezes essas pessoas, por não terem essa oportunidade, essa visão, né, daquilo que elas podem fazer, fica no núcleo ou no seio familiar e não consegue ser externado. E com esse programa, as pessoas vindo para junto da sala de aula, junto da equipe, junto com os nossos professores, instrutores, nossos parceiros que participam desse projeto, conseguem aflorar, vamos assim dizer, dentro de cada ser, de cada pessoa, essa visão, né? Sim, eu posso, eu consigo, se me ajudarem nisso, eu vou conseguir desempenhar esse trabalho, essa função, essa atribuição, essa atividade. Então, Herter, mais uma vez a Copérdia demonstra o quanto tem de carinho pelas pessoas através do programa e mais uma formação de um grupo de pessoas do nosso programa chamado Inclusão Transforma.
0: Bom, o presidente confirma a continuidade desse projeto, mas qual a importância das parcerias, poder público e outras empresas para viabilizar novas turmas a partir do ano que vem?
3: Eu creio que essas parcerias que a gente constrói com as entidades, especialmente as entidades, né? Depois o Herter pode nominá-las todas que estiveram participando junto conosco, do poder público, do poder judiciário, né, da polícia, enfim, todos os que trabalharam junto conosco, É porque cada um tem uma experiência, cada um tem uma oportunidade. Esse trabalho, ele não é um trabalho que está direcionado, por exemplo, à entidade ou ao modelo de ensino público ou privado, ou, né, de qualquer que seja a outra metodologia adotada pelo órgão oficial de educação. Então ele tem uma referência com relação a isso, porém, dentro da nossa grade, a gente procura adaptar a questão que o próprio Ministério do Trabalho recomenda, né? Aquilo que a gente entende como sendo importante no dia a dia do relacionamento interpessoal com os colegas de trabalho. Então, é um modelo que ele tem sim uma visão e um guarda-chuva do modelo de educação, né, oficial, porém, ele é um modelo adaptado à nossa realidade, aquilo que precisa no dia a dia. E essas entidades que participam conosco é que de fato fazem, vamos dizer assim, o verdadeiro mapa oficial desse trabalho. Então, com certeza absoluta, entre cada um que contribuiu e que contribui na construção desse mapa, também vai lá junto na sala de aula trabalhar este mapa. Então, as entidades são muito importantes, são importantíssimas, né? São o nosso verdadeiro pilar, nosso verdadeiro alicerce da cooperativa, para que de fato esse programa possa se desenvolver como se desenvolveu e também se desenvolver, quem sabe, em outras regiões.
8: Além de atender as pessoas, presidente, é uma forma da cooperativa mostrar que parte dos seus resultados ela devolve para as comunidades?
3: Eu acho que esse é um verdadeiro investimento da parte econômica, do quadro social da cooperativa, dessa sociedade, com a nossa responsabilidade com as pessoas. Que sim, Herter, você veja bem, nós pegamos o recurso do nosso produtor, desses 20 mil associados da cooperativa, e a gente investe esse recurso nas pessoas, na sociedade. Então eu creio que esse investimento econômico é uma forma, mais uma vez, de compartilhar os resultados da cooperativa com a sociedade. Dessa vez, compartilhar, inclusive, com quem não é sócio da cooperativa. Então veja bem, a Cooperda produz resultados, ela tem os seus programas, procura ser justa no pagamento da sua produção, na comercialização dos seus produtos com um preço atrativo, nas condições, todo o nosso trabalho de assistência técnica, tá certo? Aí produz resultado no conjunto, leva para a assembleia, distribui para o cooperado, né? Ou através da capitalização, ou em, como aconteceu em alguns anos já, distribuindo o recurso em espécie, né? E também, mesmo nesse modelo, deste jeito, desse modo operante da cooperativa, é distribuir esses resultados através desses programas sociais de apoio, de inclusão, distribuindo recursos nesse tipo de investimento. Então, Herter, eu creio que a Cooperda mostra mais uma vez que tipo de comportamento que ela tem quando se trata de recursos aplicáveis na sociedade de maneira geral.
0: Termina aqui o Nossa Terra, Nossa Gente de hoje. Obrigado pela audiência qualificada. Te desejo uma ótima semana e conto com você no próximo programa.
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0: Louvado seja nosso Senhor Jesus Cristo.
1: Para sempre seja louvado.
0: Sejam todos bem-vindos a esta celebração dominical. Saudamos a todos os presentes aqui no Santuário Catedral de Santa Teresinha, que vive já uma semana de preparação para a festa da nossa padroeira. Também queremos saudar os que nos acompanham pelas ondas da Rádio Catarinense. E aqui estamos reunidos, irmãos e irmãs, em nome do Pai, do Filho e do Espírito Santo.
1: Amém.
0: A vós, irmãos, paz e fé da parte de Deus, o Pai e do Senhor Jesus Cristo esteja convosco.
1: Bendito seja Deus que nos reuniu no amor de Cristo.
0: Irmãos e irmãs, alegramo-nos ao celebrar a memória pascal do Senhor neste dia santo de domingo. O próprio Senhor nos chama a aprofundar e viver o sentido de sua aliança para conosco como um dom gratuito revelado na pessoa de Jesus. Movidos pela ação de graças, participemos desta liturgia na total acolhida da bondade gratuita de Deus. Portanto, de coração contrito e humilde, aproximemos-nos do Deus justo e santo, para que tenha piedade de nós, pecadores. Tende compaixão de nós, Senhor,
1: porque somos pecadores.
0: Manifestai, Senhor, a vossa misericórdia
1: e dai-nos a vossa salvação.
0: Deus Todo-Poderoso, tenha compaixão de nós, perdoe os nossos pecados e nos conduza à vida eterna.

0: Oremos pelas intenções que cada um traz em sua mente e em seu coração. Hoje temos a alegria de celebrarmos o batismo após esta Santa Missa das crianças Tailã de Araújo Toniel e de Miguel de Andrade Goulart. E nas seguintes intenções e aniversários de falecimento: por Alice Salete Manguereto, Andréia Ampolini, Ciro Galvão, Dario Bortoluz, Elisandra Tibes, Enidina de Oliveira, Júlio César do Prado, Maria Isotilde Origues, Ocacília Guimarães, Marcos de Souza, Rosa Zardo Merlo, Terezinha Antonello e Angelino Antonello e demais intenções. Ó Deus, que resumistes toda a sagrada lei no amor a vós e ao próximo, concedei-nos que, observando os vossos mandamentos, mereçamos chegar à vida eterna. Por nosso Senhor Jesus Cristo, vosso Filho, que é Deus, e convosco vive e reina, na unidade do Espírito Santo, por todos os séculos dos séculos.
1: Amém.
2: Leitura do livro do profeta Isaías. Buscai o Senhor enquanto pode ser achado. Invocai-o enquanto ele está perto. Abandone o ímpio seu caminho e o homem injusto suas maquinações. Volte para o Senhor, que terá piedade dele. Volte para o nosso Deus, que é generoso no perdão. Meus pensamentos não são como os vossos pensamentos, e vossos caminhos não são como os meus caminhos, diz o Senhor. Então, meus caminhos estão acima dos vossos caminhos, e meus pensamentos acima dos vossos pensamentos. Quanto está o céu acima da terra? Palavra do Senhor.

Leitura da carta de São Paulo aos Filipenses. Irmãos, Cristo vai ser glorificado no meu corpo, seja pela minha vida, seja pela minha morte, pois para mim o viver é Cristo e o morrer é lucro. Entretanto, se eu viver na carne, significa que meu trabalho será frutuoso. Nesse caso, não sei o que escolher. Sinto-me atraído para os dois lados. Tenho o desejo de partir para estar com Cristo, o que para mim seria de longe o melhor. Mas para vós é mais necessário que eu continue minha vida neste mundo. Só uma coisa importa: é viver à altura do Evangelho de Cristo, palavra do Senhor. Graças.

0: O Senhor esteja convosco.
1: Ele está no meio de nós.
0: Proclamação do Evangelho de Jesus Cristo segundo Mateus.
1: Glória a vós, Senhor.
0: Naquele tempo, Jesus contou essa parábola aos seus discípulos. O reino dos céus é como a história do patrão que saiu de madrugada para contratar trabalhadores para sua vinha. Combinou com os trabalhadores uma moeda de prata por dia e os mandou para a vinha. Às 9 horas da manhã, o patrão saiu de novo. Viu outros que estavam na praça desocupados. E lhes disse: ide também vós para a minha vinha, e eu vos pagarei o que for justo. E eles foram. O patrão saiu de novo ao meio-dia e às 3 horas da tarde e fez a mesma coisa. Saindo outra vez pelas 5 horas da tarde, encontrou outros que estavam na praça e lhes disse: por que estáis aí o dia inteiro desocupados? Eles responderam: porque ninguém nos contratou. O patrão lhe disse: ide vós também para minha vinha. Quando chegou a tarde, o patrão disse ao administrador: chama os trabalhadores e paga-lhes uma diária a todos, começando pelos últimos até os primeiros. Vieram os que tinham sido contratados às 5 da tarde, e cada um recebeu uma moeda de prata. Em seguida, vieram os que foram contratados primeiro, e pensavam que iam receber mais. Porém, cada um deles recebeu uma moeda de prata. Ao receberem o pagamento, começaram a resmungar contra o patrão: estes últimos trabalharam 1 hora só e tu os igualastes a nós, que suportamos o cansaço e o calor o dia inteiro. Então o patrão disse a um deles: amigo, eu não fui justo contigo. Não combinamos uma moeda de prata? Toma o que é teu e volta para casa. Eu quero dar a este que foi contratado por último o mesmo que eu dei para ti. Por acaso não tenho o direito de fazer o que quero com aquilo que me pertence? Ou estás com inveja porque estou sendo bom? Assim, os últimos serão os primeiros, e os primeiros serão os últimos. Palavra da salvação.

Estimados irmãos e irmãs aqui presentes ao Santuário Catedral Santa Teresinha, iniciamos no dia 18 deste mês os preparativos para a celebração da festa da nossa padroeira. Hoje está sendo o terceiro dia da nossa novena, que está acontecendo sempre no período da noite. Mas nos alegramos hoje ao celebrarmos o dia do Senhor, o dia que reservamos para louvar, agradecer, pedir. E com certeza a palavra de Deus sempre tem algo a nos dizer para todos nós no dia de hoje. Ao observarmos as leituras que acabamos de ouvir, neste 25º domingo do tempo comum, as páginas talvez do Evangelho, uma delas, esta parábola dos trabalhadores chamados para a vinha do Senhor. A vinha sempre lembra o povo eleito, o povo escolhido, ao qual Deus destinou a sua revelação para a humanidade e os seus desígnios também. E neste caminho, o Senhor sempre vai nos colocando aspectos para que nós possamos refletir sobre a gratuidade, a misericórdia, o amor de Deus para conosco. O profeta Isaías nos dirige um apelo que permanece muito atual: buscai o Senhor enquanto pode ser encontrado, invocai-o enquanto está perto. E acrescenta para nós: meus pensamentos não são os vossos pensamentos, os vossos caminhos não são os meus caminhos. Deus quer fazer com que nós reflitamos no sentido de cumprirmos o chamado ao qual todos nós somos destinados, à salvação, ao céu, a vida de comunhão, de fraternidade, de unidade, de solidariedade. E a palavra de Deus nos inspira então esse viés que nos chama a abrir o nosso coração para a novidade da palavra de Deus, que parece contrariar muitas vezes o nosso modo de ver, o nosso modo de pensar, o nosso modo de agir. Nós muitas vezes queremos compreender Deus a partir das nossas categorias mentais, né? Das nossas concepções e conceitos. Medimos muitas vezes, calculamos, comparamos e também nos perguntamos muitas vezes: será que eu não mereço mais e melhor por aquilo que eu realizo, por aquilo que eu faço, do que a outros? E é isso que nos chama a atenção o Evangelho de hoje. Deus, porém, olha sempre de uma maneira diferente. Seu amor não é uma recompensa calculada, é um dom, é uma graça concedida a todos nós, desde a própria vida, a existência, aquilo que somos, aquilo que realizamos. Nós somos instrumentos deste mesmo Deus que nos criou e que nos colocou com uma missão neste mundo. E podemos perceber que a sua misericórdia é infinita, que seu amor é sempre cada vez maior, mesmo perante as nossas fraquezas, mesmo perante as nossas limitações. E na parábola, o proprietário da vinha sai diversas vezes para chamar trabalhadores. Todos nós somos chamados para fazer parte desta vinha, que é o povo de Deus escolhido para viver essa dimensão do amor e da relação com Deus e com o próximo. Como vimos na parábola, alguns chegaram bem cedo, né? Foram chamados bem cedo, outros pela parte do meio-dia, outras partes da tarde, e finalmente na última hora de trabalho foram chamados também. E foi combinado com os primeiros o valor de uma diária, né? E o patrão veio no final da tarde dar a mesma
contribuição, ou seja, a mesma moeda para todos, independente do tempo que cada um trabalhou. Então nós muitas vezes medimos pelo tempo de serviço, né, os valores, e ali ele quis dar por vontade própria para todos igualmente. Evidentemente que quem trabalhou, suou o dia todo, passou o sol, o calor, começou a murmurar, porque ele começou a pagar do último que chegou, e chegou no primeiro a mesma quantia. É, talvez essa lógica não é a nossa lógica, evidentemente. Por isso que a parábola de Jesus quer nos levar a um outro ensinamento, né? Então é justamente aqui que Jesus toca.

assim, eu ajudei assim, tenho feito isso, tenho dado tempo, contribuição e tudo mais, mas somos convidados a não fazer esse tipo de comparação. Alguém me dizia, quando eu estudava teologia e filosofia, que a comparação sempre é odiosa, né? Se você diz, oh, você é muito alto, você é muito baixo, você é gordo, você é magro, né? Você pode perceber que a comparação nunca dá certo, né? Então, cada um tem a sua singularidade. Cada um é um ser, a imagem, a semelhança de Deus, independente daquilo que nós queremos enquadrar ou colocar dentro de uma redoma. O Evangelho, então, quer nos recordar que Deus está sempre diante de nós. Ninguém pode reivindicar, diríamos, direitos sobre a graça que Ele nos concede. Porque eu rezo bastante, eu rezo pouco e assim por diante. A vinha é do Senhor e nós pertencemos a esta vinha. A missão também é dele e ele confia a nós a missão neste mundo. O tempo também da vida é dele, mas também ele nos confere um tempo para nós. A graça é também do Senhor e nós somos trabalhadores convidados, chamados a colaborar humildemente na obra da criação do reino de Deus. Por isso São Paulo também na segunda leitura oferece-nos uma atitude muito bonita, admirável até. E ele diz: Cristo vai ser glorificado no meu corpo, seja pela vida ou seja pela morte. Para ele, o importante não é ocupar o primeiro lugar, mas permanecer unido a Cristo e servir o Evangelho. Ele mesmo dizia na segunda leitura que para ele o desejo era estar já no céu com Deus. Por outro lado, também ele sentia a necessidade de continuar entre nós evangelizando. Então ele não sabia dizer qual seria para ele a melhor situação. Mas se colocou diante de Deus para servir aí naquilo que Deus assim desejasse. Por isso, caríssimos irmãos e irmãs, esta palavra de Paulo também é uma forma particular para que a igreja do nosso tempo seja um sinal no mundo. O Senhor continua saindo às praças da história da humanidade, convidando a mais trabalhadores para a sua messe. E você, eu, todos nós fazemos parte dessa messe e somos chamados, seja como crianças que temos aqui na igreja hoje, né? Jovens, adultos, idosos, leigos, leigas, consagrados, diáconos, presbíteros, famílias, movimentos, pastorais, comunidades, todos somos chamados a servir na liturgia, no canto, né? Enfim, de uma maneira ou outra, cada um de nós está aí presente. Ninguém é inútil na vinha do Senhor. Então, todos nós somos úteis na vinha do Senhor. Somos importantes na vida, na vinha do Senhor. Há pessoas que foram chamadas também muito cedo para servir. Outras que descobriram a sua vocação somente mais tarde. Há aqueles que depois de muitos anos afastados retornaram à comunidade. E há aqueles que talvez estejam apenas começando a descobrir a fé, a vivência cristã, o valor da oração, o valor de um movimento, de uma atividade cristã. A igreja não deve fechar as portas para a chegada das pessoas, mas sim estar sempre disposta no dever de acolher, de acompanhar, de formar e também de integrar as pessoas, a comunidade. O coração pastoral não pode ser dominado pela competição e nem pela comparação
ou pelo ressentimento.

0: momento deve ser marcado pela alegria de ver novos irmãos e irmãs fazendo parte da comunidade. Que esta abertura possa fazer a todos nós participantes então desta missão como família cristã. Nós precisamos aprender novamente a agradecer, porque Deus chama, acolhe e salva a todos. Precisamos abandonar a lógica do eu primeiro e assumir a lógica do Evangelho que nos chama a atenção hoje. Que todos tenham vida e encontrem lugar na vinha do Senhor. E nós aqui fazemos parte desta vinha. Hoje somos convidados então a sermos participantes ativos da nossa vida eclesial. Que Deus nos ajude a viver e a descobrir sempre mais a alegria de servir, a alegria de amar, a alegria de ser comunidade de fé e uma família que segue os ensinamentos da palavra de Deus neste mês dedicado também à Bíblia, lembrando a sua importância como orientação, como caminho que nos conduz à salvação e à santidade. Sejamos então irmãos e irmãs, amando, servindo o Senhor na vida dos irmãos. O Senhor, fazei de nós trabalhadores humildes e generosos da vossa vinha. Dai-nos a alegria de servir, a alegria e a grandeza também de acolher as pessoas, a humildade de reconhecer que tudo é graça, é dom, é bênção de Deus. Amém.
1: Amém.
0: Professemos, irmãos e irmãs, a nossa fé, rezando: creio em Deus Pai,
2: Todo-Poderoso, Criador do céu e da terra, em Jesus Cristo, seu único Filho, nosso Senhor, que foi concebido pelo poder do Espírito Santo, nasceu da Virgem Maria, padeceu sob Pôncio Pilatos, foi crucificado, morto e sepultado, desceu à mansão dos mortos, ressuscitou ao terceiro dia, subiu aos céus, está sentado à direita de Deus Pai Todo-Poderoso, donde há de vir a julgar os vivos e os mortos. Creio no Espírito Santo, na Santa Igreja Católica, na comunhão dos santos, na remissão dos pecados, na ressurreição da carne, na vida eterna. Amém.
0: O número 14 do nosso folheto. Irmãos e irmãs, fomos alimentados pela palavra do Senhor e levemos a Ele as nossas preces, dizendo:
3: Senhor, escutai a nossa prece.
4: Pela Santa Igreja de Deus, Assembleia dos Redimidos, para que assuma com vigor a sua missão de transformar o coração da humanidade e ser sinal de paz e de gratuidade de Deus, rezemos com confiança.
3: Senhor, escutai a nossa prece.
4: Por nós, discípulos e discípulas do Senhor, para que não nos deixemos guiar pelos falsos valores da pretensão de honra e prestígio e pela cultura da meritocracia, mas sejamos guiados pela graça de Deus, rezemos com confiança.
3: Senhor, escutai a nossa prece.
4: Pelas pessoas desempregadas, para que jamais percam a fé e a esperança na providência de Deus, que não abandona seus filhos e filhas, mas sejam perseverantes na busca por melhores condições de vida, rezemos com confiança.
3: Senhor, escutai a nossa prece.
4: Pelas comunidades cristãs, para que nos lugares de missão, onde é urgente a luta contra as enfermidades, saibam testemunhar a presença de Cristo junto aos sofredores, rezemos com confiança.
3: Senhor, escutai a nossa prece.
0: Por nossa igreja, pelo nosso santuário que se prepara para a festa de sua padroeira, para que todos os devotos de Santa Teresinha do Menino Jesus alcancem as graças e as bênçãos do alto. Rezemos.
3: Senhor, escutai a nossa prece.
0: Escutai, Senhor, as preces que confiantemente colocamos diante de vós, por Cristo nosso Senhor.
5: Amém.
6: Preparação das oferendas. Queridos irmãos e irmãs, neste momento do ofertório, oferecemos a Deus não apenas nossos dons materiais, mas também nosso coração em gratidão. Você também pode contribuir de forma prática e segura através do QR Code disponível nos bancos deste santuário. Obrigado pela sua partilha. E durante as oferendas, o nosso canto será o número 281.

0: Orai, irmãos e irmãs, para que o meu e vosso sacrifício seja aceito por Deus Pai Todo-Poderoso.
1: Receba o Senhor por tuas mãos este sacrifício,
2: para a glória do seu nome, para o nosso bem e de toda a sua santa Igreja.
0: Acolhei benigno, Senhor, nós vos pedimos as oferendas do vosso povo, para que alcancemos pelos celestes sacramentos o que professamos filialmente pela fé, por Cristo nosso Senhor.
1: Amém.
0: O Senhor esteja convosco.
1: Ele está no meio de nós.
0: Corações ao alto.
1: O nosso coração está em Deus.
0: Demos graças ao Senhor nosso Deus.
1: É nosso dever e nossa salvação.
0: Na verdade, é digno e justo, é nosso dever e salvação dar-vos graças sempre e em todo lugar. Senhor Pai Santo, Deus eterno e todo-poderoso, em vós vivemos, nos movemos e existimos, e ainda em nossa condição corporal, não só sentimos todos os dias as provas de vosso amor de Pai, mas também já possuímos o penhor da eternidade, pois, tendo recebido as primícias do Espírito, pelo qual ressuscitaste Jesus dentre os mortos, esperamos a plena realização do mistério pascal. Por isso também nós vos louvamos com todos os anjos e cantando em alegre celebração a uma só voz.

0: Na verdade, ó Pai, vós sois santo e fonte de toda a santidade. Santificai, pois, esses dons, derramando sobre eles o vosso Espírito, a fim de que se tornem para nós o corpo e o sangue de nosso Senhor Jesus Cristo.
1: Enviai o vosso Espírito Santo.
0: Estando para ser entregue, abraçando livremente a paixão, Jesus tomou o pão, pronunciou a bênção de ação de graças, partiu e o deu a seus discípulos, dizendo: tomai todos e comei, isto é o meu corpo que será entregue por vós.

Do mesmo modo, no fim da ceia, ele tomou o cálice em suas mãos e, dando graças novamente, o entregou a seus discípulos, dizendo: tomai todos e bebei, este é o cálice do meu sangue, o sangue da nova e eterna aliança, que será derramado por vós e por todos para a remissão dos pecados. Fazei isto em memória de mim.

0: Celebrando, pois, o memorial da morte e ressurreição do vosso Filho, nós vos oferecemos ao Pai o pão da vida e o cálice da salvação e vos agradecemos porque nos tornastes dignos de estar aqui na vossa presença e vos servir.
1: Aceitai, ó Senhor, a nossa oferta.
0: Suplicantes vos pedimos que, participando do corpo e sangue de Cristo, sejamos reunidos pelo Espírito Santo num só corpo.
1: O Espírito nos una num só corpo.
0: Lembrai-vos, ó Pai, da vossa Igreja que se faz presente pelo mundo inteiro, que ela cresça na caridade, em comunhão com o Papa Leão, comigo, vosso indigno servo, os bispos do mundo inteiro, os presbíteros, os diáconos e todos os ministros do vosso povo.
1: Lembrai-vos, ó Pai, da vossa Igreja.
0: Lembrai-vos também, na vossa misericórdia, dos nossos irmãos e irmãs que adormeceram na esperança da ressurreição e de todos os que partiram desta vida. Lembremos-nos dos nossos familiares, parentes, amigos, vizinhos e os que foram citados no início desta celebração. Acolhei-os junto a vós na luz da vossa face.
1: Concedei-lhes, ó Senhor, a luz eterna.
0: Enfim, nós vos pedimos, tende piedade de todos nós e dai-nos participar da vida eterna com a Virgem Maria, Mãe de Deus, São José, seu esposo, os apóstolos, Santa Teresinha do Menino Jesus, nossa padroeira, seus pais, São Luís Martã e Santa Zélia, nosso servo de Deus, Frei Bruno, e todos os santos que neste mundo viveram na vossa amizade, a fim de vos louvarmos e glorificarmos por Jesus Cristo, vosso Filho.

0: obedientes à palavra do Salvador e formados por seu divino ensinamento, ousamos dizer: Pai nosso que estais nos céus, santificado seja o vosso nome, venha a nós o vosso reino, seja feita a vossa vontade, assim na terra como no céu. O pão nosso de cada dia nos dai hoje, perdoai-nos as nossas ofensas, assim como nós perdoamos a quem nos tem ofendido, e não nos deixeis cair em tentação, mas livrai-nos do mal. Livrai-nos de todos os males, ó Pai, dai-nos hoje a vossa paz. Ajudados pela vossa misericórdia, sejamos sempre livres do pecado e protegidos de todos os perigos, enquanto aguardamos a feliz esperança e a vinda do nosso Salvador Jesus Cristo.
1: Vosso é o reino, o poder e a glória para sempre.
0: Senhor Jesus Cristo, dissestes aos vossos apóstolos: eu vos deixo a paz, eu vos dou a minha paz. Não olheis os nossos pecados, mas a fé que anima a vossa igreja. Dai de segundo o vosso desejo a paz e a unidade. Vós que sois Deus com o Pai e o Espírito Santo.
2: Amém. Amém.
0: A paz do Senhor esteja sempre convosco.

0: sou o pão vivo descido do céu. Se alguém comer deste pão, viverá eternamente. Felizes os convidados a participarem da ceia do Senhor. Eis o Cordeiro de Deus, eis aquele que tira o pecado do mundo.
1: Senhor, eu não sou digno que entreis em minha morada, mas dizei uma palavra e serei salvo.
0: Que o corpo e o sangue de Cristo nos guardem para a vida eterna. Amém.
2: Queridos irmãos e irmãs que nos acompanham pela transmissão via rádio, neste momento sagrado da comunhão eucarística, mesmo à distância, unamo-nos em espírito e em verdade a Jesus Cristo, que se oferece por nós. Renove sua fé por meio dessa comunhão espiritual, que ela fortaleça a nossa comunhão como igreja. Deus abençoe a todos e a cada um de nós. Durante a comunhão, o nosso canto será o número 502. 502.

0: Oremos. Sustentai, Senhor, com bondade, com vosso constante auxílio, os que confortais com os vossos sacramentos, para podermos colher os frutos da redenção na liturgia e na vida, por Cristo nosso Senhor.
1: Amém.
0: Sentados para as nossas comunicações, avisos. O Santuário Catedral Santa Teresinha convida a toda a comunidade para participar da novena de Santa Teresinha do Menino Jesus, que iniciou no dia 18 e vai até o dia 26, com celebrações durante a semana às 19 horas, evidentemente nos sábados e domingo às 18. Pedimos também que traga uma rosa a cada dia da novena. A mesma será entregue para quem precisar de graça. A procissão luminosa será realizada no dia 26, o próximo sábado, iniciando às 18 horas, com saída da paróquia Senhor Bom Jesus de Herval do Oeste, até aqui o Santuário Santa Teresinha, com missa após a chegada desta procissão. É muito bonita, vale a pena fazer parte desta procissão. Estará bem preparada. Também haverá uma cavalgada que sairá da comunidade Nossa Senhora das Graças às 6 horas da manhã do dia 26, ou seja, no próximo sábado, às 6 da manhã, lá da comunidade Nossa Senhora das Graças, sairá então uma cavalgada que vai chegar até aqui à frente do santuário. A nossa tradicional festa da padroeira Santa Teresinha do Menino Jesus acontecerá então no próximo dia 27, domingo próximo, nas laterais da igreja, no fundo da igreja também do santuário, se encontram umas caixas com bilhetes para as prendas. Retire seu bilhete e contribua então com sua prenda. A doação é espontânea e pode ser entregue na secretaria paroquial ou mesmo aqui no santuário nas nossas celebrações. Teremos produtos à venda durante essa semana, o dia todo, né? Com pães, cucas, grosto e tantas outras coisas gostosas, né? No pavilhão Frei Bruno, né? E a partir do dia 18, às 15 horas até às 20 horas. Na semana então de dia 21, ou seja, de segunda até dia 26, o dia todo. Hoje também? Estão me falando aqui que também a partir de hoje já tem coisa boa para comprar. Que horas? Às 5 horas da tarde em diante. Muito bem. Então, estão disponíveis também no pavilhão, evidentemente, pavilhão Frei Bruno, os cartões para churrasco, também galinha assada, almoço para adulto, R$ 65, R$ 30 para as crianças até 10 anos. A festa da padroeira então continua, né? E durante a semana teremos a presença de bispos aqui do Regional de Santa Catarina e padres conduzindo as noites da novena, né? Então participe, se envolva e com certeza será muito bonito. Também retornei na segunda-feira para a terça de uma viagem que fiz também a Roma e Assis. Em Roma eu tive a oportunidade de participar de uma audiência com o Santo Padre, o Papa, Papa Leão, né? E tive a graça também de conversar um pouquinho, porque é só em cumprimentar, numa sequência, não é uma reunião, mas sim lá na Praça de São Pedro. E depois participei de um evento lá em Assis, que foi o 4º Encontro Internacional dos Bispos Capuchinhos do Mundo Todo. No mundo todo tem 74 bispos capuchinhos, entre alguns cardeais e também outros arcebispos e bispos, e eu fiz parte dessa comitiva, diríamos, né, de 3 a 4 dias de formação e convívio, conhecendo as realidades onde os bispos trabalham em diversos países, do Brasil, nós somos 17 bispos capuchinhos, do qual um sou eu, tivemos presente dos 17, 12. Foi a maior caravana de Limas de bispos do Brasil, né? Os outros países, um salteado para cá, outro para lá. Nas diversas línguas e nações. Foi uma experiência muito bonita, em Assis, evidentemente, dizendo então a vocês que foram dias de bênçãos, de graças também para mim, né? E trago as bênçãos do Santo Padre para toda a nossa diocese, para todos os nossos diocesanos, e especialmente aqui vocês que nos acompanham, tanto pela rádio quanto pelas celebrações. Convido agora para a bênção final. O Senhor esteja convosco.
1: Ele está no meio de nós.
0: A nossa proteção está no nome do Senhor,
1: que fez o céu e a terra.
0: Jesus disse: pedi, recebereis, procurai, achareis, bater a porta, vos será aberta. Todos que pedem, recebem, quem procura, encontra, e a porta será aberta quem bate. Confiando nessas palavras de Jesus, sob a proteção da nossa padroeira, Santa Teresinha do Menino Jesus, e dos seus pais, Santa Zélia e São Luís, desça sobre todos nós a bênção de Deus Todo-Poderoso, Pai, Filho e Espírito Santo.
2: Amém.
3: Ide em paz e o Senhor vos acompanhe.
1: Graças a Deus.
4: Nosso...
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8: Em nome do Pai, do Filho e do Espírito Santo, e com licença do Patrão Celestial, vou chegando enquanto servo amargo de minhas confidências, porque ao romper da madrugada e ao descambar do sol, preciso camperear por outras invernadas e repontar do céu a força e a coragem para o entrever do dia que passa. Eu bem sei que qualquer guasca bem pilchado, de faca, rebenque e esporas, não se afirma nos arreios da vida se não se estriba na proteção do céu. Ouve, Patrão Celeste, a oração que te faço ao romper da madrugada e ao descambar do sol. Tomara que todo mundo seja como irmão. Ajuda-me a perdoar as afrontas e não fazer aos outros o que não quero para mim. Perdoa-me, Senhor, porque renguendo pelas canhadas da fraqueza humana, de quando em vez, quase sem querer, em me solto porteira fora. Eita, potrilho chucro, renegado e caborteiro. Mas eu te garanto, meu Senhor, quero ser bom e direito. Ajuda-me, Virgem Maria, primeira prenda do céu. Socorre-me, São Pedro, capataz da estância gaúcha. Para fim de conversa, vou te dizer, meu Deus, mas somente para ti, que tua vontade leve a minha de acabresto para todo sempre e até a querência do céu. Amém.
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0: Buenas, buenas, buenas, buenas, minha gauchada amiga, catarinenses, gaúchos, brasileiros, bom dia! Bom dia, meu povo querido de Joaçaba, toda a região bonita, né, Xê? Região bonita e de cada rincão onde a nossa voz chega nessa manhã de domingo hoje, companheiro. Xê, hoje não é um domingo qualquer, né, Xê? Hoje o sol pode até andar meio escondido por detrás das nuvens, já choveu, agora tá meio ali, meio, né, meio tímido, tal coisa, coisa e tal. Né, mas tem uma coisa que amanheceu firme, bonito e acesa dentro do peito de quem ama as tradições do sul, é o orgulho de ser gaúcho. Ai, porque hoje é domingo, né? Domingo, 20 de setembro. Hoje é o dia do gaúcho, dia de reverenciar nossas raízes, nossa história, nossos costumes e esse sentimento que não conhece distância, que atravessa fronteiras e que acompanha o vivente por onde quer que ele ande. É, che, é bem desse jeito, né? Ai, meu Rio Grande, terra de coxilhas que se deitam no horizonte, de campos que se perdem de vista, de galpões onde a palavra empenhada ainda vale mais do que muito papel assinado, terra onde o fogo de chão aquece mais do que as mãos, aquece a alma, onde o chimarrão não é apenas uma bebida bagual, é o convite para amizade, respeito, conversa, é um gesto de carinho que passa de mão em mão, onde o cavalo é o companheiro de lida, o churrasco reúne a família, a gaita conta entre um fole e outro aquilo que muitas vezes a voz não consegue dizer. E onde aprenda com sua graça, sua força e seu amor pelas tradições, ajuda a manter vivas as raízes da nossa gente. Pois hoje, neste 20 de setembro, a nossa lembrança também se volta lá para os idos longínquos anos de 1835, quando teve início a Revolução Farroupilha, um movimento que marcou profundamente a história do Rio Grande. São 191 anos daquele começo, desde aquele começo, uma história de conflitos, de sonhos, sacrifícios e transformações que atravessou gerações e ficou registrada na memória da nossa terra. E hoje, mais do que olhar para o passado, é dia de pensar naquilo que carregamos para o futuro. Na tradição que um avô ensina ao neto na primeira vez que uma criança aprende a cevar um mate. Na emoção de vestir uma bombacha, no orgulho de ver uma prenda entrar no salão. No respeito pelo homem e pela mulher do campo que madrugam para produzir o alimento que chega à nossa mesa. Porque, meu amigo, ser gaúcho não é somente morar num lugar do mapa, é carregar uma querência dentro do peito, é saber de onde a gente veio e respeitar os antigos e ensinar aos mais novos o valor da nossa cultura. É estar, sim, aqui em Joaçaba, Santa Catarina, em qualquer canto de Santa Catarina, do Brasil, do mundo, nas campanhas do Rio Grande ou em qualquer outro lugar. É sentir o coração bater mais forte quando escuta o primeiro acorde de uma gaita. Se a querência mora longe, não se perde no caminho, vai guardada junto ao peito, feito à volta de um carinho. E o seu tempo fecha o céu, se a distância traz saudade, há uma gaita que nos chama de volta à nossa identidade. Pois enquanto houver um mate, um galpão e uma canção, há de viver nossa cultura no mais fundo do coração. Eita coisa linda, gaúcha! E nessa manhã, Xê, manhã de tempo instável, enquanto o céu vai ajeitando os seus arreios por sobre Joaçaba e região, vamos fazer o que a gauchada sabe fazer de melhor, não é? Botar água na chaleira, cevar um mate bem topetudo, atirar mais uma racha de lenha no fogo e abrir as porteiras do galpão para receber os amigos. Por hoje, tem música gaúcha, tem presente, tem churrasco, tem kit de erva mate, tem camiseta, variedade, tem milonga, tem shot, tem bugio, tem verso campeiro. Hoje é dia de cantar o sul com a alma inteira. Tá bem, Xê? Vamos começar então com Supervisa, Supermercados, Ferro Velho, Boa Vista, Mauro Multimarcas, Zerval Poços Artesianos, Santagro, Agropecuário, Odonto Top, Hospital do Dente, Lojas Leve, Eletrodiesel, Catanduvas e Erva Mate Aragana. Nosso abraço, nosso reconhecimento a todos esses parceiros que acreditam aqui no Bem Gaúcho e ajudam a valorizar a música da nossa cultura e da nossa gente. Tá vendo? Meus amigos, nesse 20 de setembro que a nossa homenagem chega aos quatro cantos do Rio Grande, que chega ao velho campeiro que já gastou muita sola de bota pelas estradas da vida, que chega a prenda que cultiva nossas danças, nossas músicas e nossos costumes, que chega ao pai que ensina o filho a respeitar a terra, que chega a mãe que mantém a família reunida em volta da mesa, que chega ao gaúcho que precisou deixar sua querência, mas nunca conseguiu tirar o Rio Grande de dentro do coração, e que chegue também a cada catarinense que abra sua cultura gaúcha e fez dela parte da sua própria história, porque tradição não é coisa que se guarda numa gaveta, é coisa que se vive, que se canta, que se dança, que se ensina e que se leva adiante. É o bem gaúcho que a partir de agora está nas ondas sonoras da Catarinense.
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0: estamos de volta aqui no nosso Bem Gaúcho, meu amigo William Garcia. Como é que tá, William, velho? Tudo bem, meu irmão? Um abraço pra ti, gente. Pra ti, pra tua esposa também, né? Coisa bacana, é, rapaz. E o tamanho do gurizinho aí, louco, hein? Meu Deus, o tamanho que tá esse gurizito aí. Mandou outra foto dele, tá de bombacha, né? De bombacha, que coisa linda, rapaz. Como o tempo passa, né, William? Como o tempo passa, a gente vai ficando mais solado, né? Seu Adelino Silva, bom dia, bom dia. Como é que tá, seu Adelino? Um abraço meio apertado pra todo mundo aí. Tamo agarrado, viu, irmão? É, vamos falar sério, tamo agarrado aí, né? É domingão, dia 20 de setembro de 2026. Estamos aqui com o nosso Bem Gaúcho, já trazendo, ó, hoje eu tenho aqui, então, tchê, churrasco do Supervisa, tá vendo? Churrasco, ó, mas eu tô vendo o áudio aqui de mais de um minuto, não tem como, né, tchê? A gente precisa, né, dar oportunidade pra todos participar. Se tu mandar áudio com mais de 30, 40 segundos, não vai pro ar, não tem condições, tá? Eu venho falando isso, ó, que 30 anos, 20 anos que eu tô aqui, a gente fala isso. Pessoal, não entende, né? Mas é 30, 40 segundos no máximo. Não adianta mandar mais isso, não vai pro ar, tá vendo? Então é assim, ó. Hoje eu tenho churrasco do Supervisa, tá lindo? É, rapaz, churrascão do Supervisa aí, vai completinho, né? Completinho o churrasco aí, tem a carne, tem refrigerante, tem pãozinho, tem a farinha. Ai, farinha, aquela farinha de rosca lá, né? Aquela farinha pra tu passar ali na carne, é lindo demais, tá? Tenho também o kit da erva mate Aragana, são dois pacotes de um quilo da erva mate, pacote de um quilo da erva mate moída grossa, vira mate, né? E tem também camisetas aqui da Eletro Diesel, não é qualquer camiseta não, né, tia? São camisetas buenas, uma barbaridade, de regalo pra ti nesse dia do gaúcho, tá? Mas olha assim, ó, não precisa mandar, ah, eu quero ganhar isso, eu quero ganhar aquilo, não, só manda teu nomezinho completo pra gente aqui, que automaticamente tu estás concorrendo aí, tá? Churrasco do Supervisa, kit da erva mate Aragana e mais as camisetas da Eletrodiesel Catanduvas conosco aqui. Vamos começar a ouvir os nossos amigos que estão chegando aqui no 984-377-982. Bom dia.
1: Bom dia, PC. Oi. Aqui é a Viviane de Jaborá.
0: Oi.
1: Eu gostaria de ouvir o Gildo de Freitas. Qualquer música dele. Tá. Ofereço pro meu marido, o Atílio Toigo. Traizete Mioto, Poneco Mioto e pro Arlindo Lazaruto. E pra quem gostar da música e pra vocês aí da rádio, muito obrigada se eu for atendida.
0: Um abraço, bom domingo, bom dia, já estamos no mar, tem Cláudia Terezinha. Bom dia, Cláudia, bom dia, obrigado pelo carinho, boa manhã de domingo pra ti aí, viu, guria? Pra ti, pra toda a tua família aí, um quebra-costela bem cinchado. Toca pra nós aí, a mentira desses loucos. Quem é que tá pedindo isso aqui? Eu acho que é o Ademir, né? É o Ademir, né? Acho que é o Ademir, eu não sei, acho que é o Ademir. Tá vendo, ô Ademir, em época de eleição, né, tchê? Essa música aí tem tudo a ver, né? Bom dia, toca uma boa aí pra todos os gaúchos pelo Dia do Gaúcho. E pra mim, que tô no trabalho ouvindo, né, tchê? Obrigado, viu, Marisa? Bom domingo, quebra-costela bem cinchadinho pra ti, minha amiga. Obrigado pela companhia. Ana, como é que tá, índio velho? Quero deixar minha homenagem a toda a gauchada pelo dia de hoje, em especial a ti. Obrigado, irmão. Toca pra nós aí do Grupo Rodeio. De tanto pelear. Ai, ai, esse aqui é o Rafa, né? Como é que tá, Rafa, velho? Tá bueno? Um abraço, irmão. Bom dia, bom dia.
2: Bom dia, bom, certo.
0: Bom.
2: Da senhora.
0: Hã?
2: Eu tenho Berenice Sambucho, por favor, pra nós que tá aí. Tô pensando em Pobila. Ai, na linha do salto, lá no Zerno, aqui no Zerno mesmo. Tá no salto, Pobila.
0: Linha do salto.
2: Eu tava lá na cadeia de noite, jantando até. Tá sabor pra nós.
0: Tá lindo.
2: Berenice Sambucho pra nós que tá aí.
0: Berenice
2: aqui do Zerno, estamos escutando, né?
0: Coisa boa.
2: E parabéns pra todos os gaúchos dele. Tradição, finalista aí, tá bom?
0: Tá lindo, irmão. Um abraço, Alzemiro. Obrigado pela companhia. Quebra costela cinchado pra ti, irmão.
3: Bom dia.
0: Opa!
3: Aqui é o Neri da linha Santa Terezinha.
0: Ô, Neri!
3: Puderam dar uma música pra nós aí, Tranco Velho Fandangueiro. Fico obrigado e oferecer pra minha turma aqui de casa, pra vocês da rádio. E que esteja um bom domingo. Agora tá ficando mais quentinho, ficando melhor. Seja um bom domingo, Deus abençoe.
0: Obrigado, irmão. Abraço. Marisa Torescato, manda morena luxuosa, porcaveia. Colocando o sorteio. Obrigado, Marisa.

0: Bom dia, bom dia, bom dia. Mensagem de Guela que chega por aqui. Quem tá aqui? Bom dia.
1: Você, bom dia. É o Irineu.
0: Ô, Irineu.
1: Me manda uma música aí dos filhos do Rogério pra nós ouvir.
0: Tá bom.
1: Obrigadão.
0: Um abraço, Bagual. Tamo junto. Quem mais?
2: Bom dia. Bom dia, PC. Tudo bem? A semana, né? Queria que você rodasse uma dopidão aí pra mim.
0: Tá bom. Com
2: certeza pra todos meus amigos aí que estão na escuta.
0: Tá lindo.
2: Beleza?
0: Tá bom.
2: Um bom dia pra você.
0: Viu como fica lindo assim, né, Dalceu Martins? Fica lindo duas rapidinho. Ó, eu quero ouvir, pai, né? Rapidinho a coisa anda. Que coisa linda. Parabéns aí, viu? Parabéns a Simone, parabéns aí que estão mandando essas mensagens pra gente aqui no 984377982. Bom dia.
3: Bom dia, meu amigo. Opa. PC, meu nome é Sueli Gomes.
0: Oi, Sueli.
3: Quero participar do churrasco do Supervisa.
0: Tá bom?
3: E quero pedir uma música, Querência Amada. Ofereço pra todos que estiverem ouvindo a Rádio Catarinense.
0: Tá lindo.
3: Um abraço e um domingo pra vocês.
0: Baita domingo, guria. Obrigado. Quem mais tá aqui, tchê? 984377982.
4: Bom dia, bom dia, pesadinha.
0: Bom
4: tudo
0: dia.
4: Bem? Graças a Deus, o Leoni Silva de Catanã.
0: Fala aí, maninho.
4: Do Chimarrão.
0: Ai,
4: pesada?
0: Ah.
4: Manda uma música aí pra nós, da família Valetuto de Catanã da Silva aí.
0: Valeu.
4: A Roseli, o Gabriel, o Jair, toda a galera aí. Dona Maria, tudo. Osiel, Bogrinho, Daniel. E eu, quem mais? A Marta, da Irani. Galera, apesar da família de Irani lá, todo mundo lá de Irani. Pode ser aquela do caminhoneiro pra nós. Ou acha uma gaúcha, hoje é o dia dos gaúchos.
0: É isso.
4: Parabéns, dos gaúchos.
0: Obrigado, tia. Obrigado, obrigado. Um abraço, quebra o costela bem cinchadinho. E seguimos aqui enaltecendo e valorizando a cultura do Rio Grande. Manda teu chasque no 984377982. Vamos ouvir uma trova aí, Xê? Bora ouvir uma trova aqui no Bem Gaúcho. Ai, senta a pua aí, né, Xê? Provadores do Rio Grande, bagulho.

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17: Bom dia, bom dia, bom dia. 17 tentos nos apartando da lonca das 10 horas da manhã. Estamos aqui enaltecendo e valorizando a cultura do Rio Grande. 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Baita quebra costela bem cinchadinha aí, bem gaúcho pro Diogo, toda a equipe da Aragana, um baita abraço, tchê.

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4: Bom dia, bom dia, bom dia. Um abraço pros amigos que estão aí cortando estradão, né, Cheia? Um abraço, obrigado pela companhia. Cortando estradão, atenção, cuidado, né, gente? Tem que tá, choveu aí a pista molhada, terra aí, houve alguns deslizamentos na região, é importante estar bastante atento aí, tá bom? Amigo Fernando, quanto tempo, irmão? Bom dia, meu velho. Abraço bem apertado pra ti e pra toda a família. O Rudi tá no caminhão, né, Rudi? Escutando a gente. Bom dia, Rudi. Um abraço bem apertado aí, meu galo. Obrigado aí pela companhia. Obrigado por nos levar de carona aqui, viu? No nosso bem gaúcho da Catarinense. Deixa eu ver quem mais tá conosco aqui no 984-377-982. Bom dia.
5: Bom dia, PC.
4: Buenas.
5: Tudo certo?
4: Tudo bueno.
5: Bom domingo aí pra todo mundo aí. Que Deus abençoe com muita paz, muita saúde. Tudo de bom.
4: Amém.
5: Um feliz dia dos gaúchos para todos os gaúchos, de coração e de tradição. Que Deus abençoe cada um aí. Beleza? Amém. Um abraço para todo mundo aí. É o Valdomiro aqui do quilômetro 16. Ó, com a do Regis Marques aí para nós aí. Beleza?
4: Um abraço. Obrigado. Bom dia, bom dia, bom dia. Ivanir, um abraço. Bom dia.
6: Você, aqui é o Ivanir do Alto Poço Joaçaba.
4: Fala aí, tudo bem.
6: Quero pedir uma música aí. Canção Apiala. Oferecer pro meu irmão Olímpico, minha esposa Felipe, meu filho Rafael. E para todos os ouvintes da Rádio Catarinense, me põe no sorteio do churrasco Supervisa, fazendo um grande favor. Valeu, um abraço.
4: Abraço pro Giva lá de Capinzal, né? Manda aí Pilares, do Oswaldir e Carlos Magrão para toda a minha família, que estamos aí, ó, reunidos em casa, celebrando mais um ano de vida que completa aí sim, colhendo mais uma guanchuma no campo existencial, né, meu irmão? Um abraço para ti, quebra costela bem cinchadinho. Tá bueno? E feliz aniversário aí, Givanir de Giacometti. Capenzal, fazendo esse costado conosco aqui no Bem Gaúcho, o Leomar Zastro. Tudo bem, Leomar? Ouvindo aqui no autódromo, oferecendo para toda a família, em especial para meu filho Adão Rafael, completou 15 anos ontem. Ai, Adãozinho, parabéns aí, viu, guri? Felicidades, papai do céu te abençoe, te ilumine aí e mande uma tropa chucra de paz, saúde e felicidade. Já já uma marca do Porca Véia aqui no Bem Gaúcho, tá lindo? Cleonice, bom dia, Cleonice. Bom dia, bom dia, bom dia pra Cássia Camargo, tá conosco aqui, meu amigo Pinga Fogo. Como é que tá, Pinga Fogo?
7: Bom dia, bom dia, meu amigo PC.
4: E aí,
7: Pinga Fogo por aqui.
4: Fala aí, Xê.
7: PC, hoje eu quero mandar uma música aí, homenagear minha mana véia Heloína, que tá completando mais um aninho hoje.
4: Aí sim, hein?
7: E se puder tocar aquela música que ela gosta muito, é O Vento, né? Cosmonarca. Abraço, PC. Então manda aí. Diz que eu mando dela Pinga Fogo e a Marlene tá mandando pra ela
4: aí. Tá especial, irmão. Abraço, parabéns aí pra Heloína, colhendo mais uma rosa no Jardim da Existência. Que o patrão velho te ilumine e te abençoe, tá bueno? Bom dia, oferece uma música pra minha mãe Adelina, meu pai Alcebiades Pessoli. Estamos aqui na escuta, tá bueno? Obrigado, viu, Wanda? Bom dia, bom domingo, guria. Obrigado.
8: Bom dia, PC.
4: Oi.
8: Sou Marisete da Silva, queria ouvir a música Querência Amada. Ofereço para todos que gostarem da música.
2: Obrigado. Um abraço, bom dia, bom
9: tudo
2: dia,
9: bem?
2: Bom dia.
9: Tudo? Ofereço o programa para a turma da linha Serra do Facão, os moradores, e para a família do Kleber Stugato lá. Quem oferece é a Lúcia Apple Gonçalo da linha Serra do Facão.
2: Tá bom, Lúcia.
9: Pode ser a próxima.
2: A próxima, guria. Bom dia, bom dia, bom dia. Manda pra toda a gauchada Castração Apial. É o Keno de Catanduvas. Um abraço, Keno. Bom dia, bom dia, bom dia. Fala, Beisola. Fala aí, Bagual. Apenas?
10: Bom dia, meu grande amigo PC.
2: Fala aí, Xê.
10: Da Rádio Catarinense. Jair Barbosa, o Beisola. Manda uma alusão aí pra toda a gauchada da nossa região do Rio Grande do Sul, tchê. E roda pra nós de corpo esgolepado, se der tempo, meu amigo. E tenha um ótimo domingo aí, irmão.
2: Obrigado, obrigado, obrigado, obrigado, obrigado. Um abraço, bom domingo, bom domingo. Juliana tá por aqui mandando um bom dia pra gente. Obrigado, Jum, bom dia, guria. Obrigado pela companhia também, tá? Quem mais tá conosco aqui? Bom dia,
11: bom dia. Bom dia, PC, a Marlene Miranda.
2: Oi, Marlene.
11: Gostaria de oferecer todo o programa para o meu esposo, que está de aniversário, Ademir Miranda.
2: Boa,
11: Ademir. E me colocar no sorteio ali do churrasco. E bom domingo para todos.
2: Vai, seu domingo, guria. Obrigado pela companhia. Parabéns pro marido que tá colhendo uma guanchuma no campo existencial. Tá chegando o Grupo Rodeio. Bem gaúcho.

Aí o velho milongueiro, né, tchê? No nosso bem gaúcho da Catarinense. Bem gaúcho, é mentira desse louco. Que é sobra agora? Ah, que tal? Meu amigo Paulinho, como é que tá, Paulinho, velho? Tudo bem, tchê? Abraço pra ti, pra toda a família. Tamo agarrado, viu, tchê? Ô, Paulinho, vou te falar assim, ó. Se já não tá fácil enfrentar o que a gente tá enfrentando, meu irmão, imagina se não tivesse Deus no coração, né? Se não carregasse essa fé, meu amigo. Ah, mas seria bem mais difícil, viu? Pode ter certeza. Então vamos atracar o cavalo, tenho certeza que vai melhorar, vai dar tudo. Aliás, já deu certo, Paulinho. Já deu certo, irmão. Vou mexer o doce aí, tá? Não afrouxa. Uma frocha que vai dar tudo certo, a gente tem que ter essa certeza, tá bom, meu irmão? Um abraço muito especial pra vocês aí, tu sabe que é de coração, né? Vamos aqui com o nosso Bem Gaúcho, 10 horas 4 minutos, com oferecimento do Ferro Velho Boa Vista. 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Sucesso para toda essa turma aí, tá? 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Bom dia, 10 e 8, vem gaúcho, tamo kit, mano.

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13: Bom dia, bom dia, bom dia, tia. Estamos de volta aqui com o nosso Bem Gaúcho, né? Bom dia, um abraço, pessoal que tá nos escutando, tá conosco, meu amigo Walter. E aí, Walter, veio? O fogão do Walter lá tá pegando fogo, né? Como é que tá, meu amigo? E o Jorge, hein? Um abraço também pro Jorge, o João Carlos, a Dona Salete. Ô, Dona Salete, muito obrigado pelo carinho da companhia, viu? Quebra costela de duas voltas e meia aí, tá bom? A Juliana deixa conosco, tá por aqui também. Obrigado, Juliana. É o nosso Bem Gaúcho aqui na Catarinense. Dona Irene tá por aqui também. Bom dia, bom dia, bom dia, bom dia. Esse é o nosso Bem Gaúcho, né, gente? Com muito amor, alegria, gratidão. Bendita seja a nossa manhã de domingo e vamos pra cima, trazendo a participação dos amigos que encosta a fivela por aqui no 984-3779. Tchê, são dezenas de mensagens, né? Bom dia pra Thaís, bom dia. Tamo aí, ó, no mate, desde cedito, aí sim, né? Aí que eu me refiro, né, guria? Obrigado pela companhia, uma do Grupo Cordiona, daqui a pouquinho no Bem Gaúcho, tá bueno? Quem mais está conosco aqui, metendo a goela aqui, chefe.
18: Bom dia, PC, tudo bem com você? Aqui é a Catarina Vila Rica.
13: Oi.
18: Queria participar do sorteio, tenha um ótimo domingo. Bom domingo, que Deus te abençoe.
13: Amém.
18: E tchau.
13: Tchau. Toca pra nós a flor do meu jardim, a Sandra. Bom dia, Sandra, bom dia, bom dia, bom dia.
19: Bom dia, meus amigos da Rádio Catarinense, que é Juliana Aparecida dos Santos.
13: Fala aí, guria.
19: Gostaria de pedir um shot de laranjeira, beleza, para meu esposo, Gilberto Ribeiro da Rosa, meu genro, Névio, minha filha, Giovana, Jaqueline, Jéssica, minha sogra Maria Ribeiro da Rosa, para a Mari, lá da Celulose, para todo o povo de Vargem Bonita, especialmente do bairro Bom Jesus. Obrigado por atendida.
13: Um abraço.
19: Vocês da rádio também.
13: Obrigado, guri. Um abraço. Bom domingo, bairro Bom Jesus, Vargem Bonita. Bom dia.
20: Aqui é a Solange Chaves.
13: Oi, Solange.
20: Quero concorrer os prêmios.
13: Tá bueno, Solange. Curta e grossa, bem assim.
21: Bom dia, aqui é a Giovana Ribeiro da Rosa. Oi, gostaria de pedir uma música, Churrasco Bom Chimarão. É. Oferecer para o meu pai, Gilberto Ribeiro da Rosa, e para minha mãe, Juliana Aparecida dos Santos, para o meu esposo, Névio, e para minhas filhas Jéssica e Jaqueline, para quem gostar da música, e para minha tia Odete. Obrigada, se for atendido.
13: Obrigado, minha amiga Vilma, bom dia.
22: Bom dia, PC, sou a Vilma de Ávila, gostaria de participar do churrasco e vamos que vamos com a próxima música.
13: Tá bueno.
22: Estamos ligado na audiência.
13: Aí sim, hein?
22: Obrigado.
13: Obrigado, até. Amiga. Um bom domingo pra ti, meu amigo Mitra, lá de 13 Tílias, nos alcançando. Buenas, né, Mitra? Como é que tá, irmão? Tudo bem, no? Se até toca uma do Carlinhos Steiner. Vamos tentar, ou uma do José Mendes. Tá bueno? Tá bueno. Ofereça aí pros parentes e amigos que estiverem na escuta. Inclua nos sorteios um bom resto de domingo, uma ótima semana. Obrigado, Mitra. Quebra costela bem cinchadinho, transmita um forte e caloroso abraço aos amigos aí de 13 Tílias que fazem um costadito conosco. Bom dia.
23: Oi. Tudo bem com vocês?
13: Tudo lindo.
23: É Terezinha Dondoni, centro de Nervaldo Oeste.
13: Como vai?
23: Me coloca no sorteio dos brindes ali que vocês estão sorteando.
13: Ah.
23: Beleza? Bom domingo pra vocês.
13: Pra ti também, Neuri. Bom dia, Neuri.
24: Oi, meu PC. É o Neuri Bem que tá falando aqui da Ouro.
13: Fala,
24: quero cumprimentar todos os gaúchos do dia de hoje, que é o dia do gaúcho, e em especial o grupo Boscatel aí de Joaçaba e região, que fizeram uma viagem essa semana lá pro Farroupilha. Ah. É uma festa tamanha que é só vendo pra ver. Tá certo? Um abraço a todo mundo em té.
13: Baita abraço, aí que eu me refiro. Bom dia, Nicole.
25: Bom dia, meu nome é Nicole. Eu queria estar mandando uma música pro meu pai, pra minha mãe, pra minha irmã, pra meu primo Maria, para o diretor da minha escola, para minha avó, para meu avô e para todos que estiverem ouvindo a rádio aí.
13: Coisa
25: a
13: linda.
25: Música que eu vou estar mandando vai ser Ala Puxa Tchê.
13: Ala Puxa Tchê, aí sim.
26: Bom dia, tudo bem? Eu sou Claudete Barbieri, nós aqui na escuta da Rádio Catarinense.
13: Coisa boa, né?
26: Gostaria de participar do sorteio. Tenha um bom domingo. Abraço, tchau.
13: Tchau. Bueno, 10h24 da manhã, Bem Gaúcho na Catarinense, Bagual. Meu amigo Juliano, como é que tá, Bagual? Tudo bueno? Raizá, um abraço pra ti, viu? O Marco Juarez dos Santos também conosco, Machando. Luiz, como é que tá, compadre? Vem. Abraço pra Nádia, Maiara, toda a família que tá ligadinha aqui no nosso Bem Gaúcho. Raizá.
0: Berenice Zambuja. Vamos misturar o feijão com a massa? Então vamos. Vamos misturar o feijão.

Aí o saudoso Porca Véia, no nosso bem gaúcho, morena, luxuosa. Bom dia. Bom dia, gente. Bom dia. Vamos seguindo, né, minha gente? Com carinho, com gratidão no coração. E o nosso bem gaúcho segue por aqui. 28 tentos nos apartando da lonca das 11 horas da manhã. Agora o sol, né, pintando bonito aqui na toda a região do Vale do Rio do Peixe. Coisa linda, né? Momento especial aqui. Eu vou fazer o seguinte, eu vou dar uma recorrida numa parte comercial, mas é dois palitos, tem um pé lá e outro cá e já estamos de volta.

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0: Bom dia, bom dia, bom dia. 23 minutos faltando para as 11 horas da manhã. Obrigado pelo carinho, Dona Maria. De Fátima tá ligada conosco. Renato mandando a foto do mate. E olha só essa cuia, Renato. Ah, dá para ver até o desenho dos calos na mão de quem tá cevando o mate, né? bom dia pro Vanderlei também, pro seu Antônio, né? Um abraço. Vamos seguindo por aqui. Tá pedindo marca do Walter Moraes. Tá bueno? Vamos trazer aí uma do Walter Moraes, né? Grande Walter Moraes, né? Que garganta firme do Walter Moraes. Lá da terra do Lajeado do Bugre, né? Que já foi distrito aí de Palmeiras das Missões, né? Che, que coisa boa. Que coisa boa dividir o nosso domingo aí com vocês, de verdade, tá? Que Deus nos abençoe grandiosamente nesse domingo, tá bueno? Quem mais tá conosco aqui, vamos trazer mensagem de goela no 984377982. Os amigos querendo ganhar, hoje eu tenho aqui, ó, eu tenho que churrasco do Supervisa, né, tchê? 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Um abraço pro Daniel Batista de Herval do Oeste, estamos aqui, ó, tomando bom chimarrão com a minha esposa Simone Stein. Tá boiando, Chiru? Toca uma da Tchê, mas eu não tinha visto o teu... Mas olha só o que que é nós estarmos alinhados aqui com o nosso ouvinte, né? Eu nem tinha visto a mensagem dele. Alguém me pediu uma música da Berenice, eu acabei tocando a gaita da Bossoró, que foi exatamente essa marca que ele pediu. Que barbaridade. Foi coincidência, viu, Chiru Bem? Coincidência pura aí, tá? Baita abraço, parceiro. Obrigado pela companhia. Bom dia. Bom dia, pode falar.
1: Bom dia, sou a Silvia Gonçalves, do bairro José Rupi. Gostaria de participar do sorteio. Coloca minha irmã Gisele Gonçalves também para participar. E toca aquela música Eu Sou do Sul.
0: Tá bom?
1: E um bom domingo a todos.
0: Bom domingo.
2: Bom dia, PC. Tudo certo? Bom dia a todos aí.
0: Bom
2: dia. Aqui é o Claudir Maia, aqui do bairro Rupi.
0: Opa.
2: Gostaria de participar aí do programa. Coloca meu neto Antônio Miguel Borba também para participar. Só pra desejar um ótimo e abençoado domingo a todos aí.
0: Amém.
2: Tudo de bom.
0: Ai, tá
3: bravo. Bom dia, meu amigo PC. Opa. Tudo certo, gente, Água Doce. Manda um pra nós aí. Meus bom dia, Carlos Magrão. Água Azul. Estamos ferrado. Aqui na sogra. Vamos almoçar aqui.
0: Coisa boa.
3: Manda uma coisa pro Leandro, meu filho. Ah. O Diego, meu filho. A Gabriele, minha filha. Minha esposa. E pra sogra que estão aqui. E pros cunhados. Cunhados também. Se for possível, eu vou mandar pro compadre Jerusel. E compadre Michael, ó. Ah, vida boa que eles estão. Se for possível, eu dar pra nós aí, ó. Água Azul aí, com os Valdir e Carlos Magrão.
0: Tá lindo.
3: Tudo certo, meu amigo.
0: Vai, então abraço, Água Doce. Bom dia, bom dia, bom dia. Manda pra nós o Paco Dobrado. Ah, deixa eu ver aqui. Ah, não, é essa aqui de hoje, tá bueno? Marilene, bom dia, Marilene. Bom dia.
4: Bom dia, PC, eu sou a Marilene do Flâmia. Que Deus abençoe todos nós aí.
0: Amém.
4: E esse dia lindo, ensolarado aí.
0: Tá lindo.
4: Pode me pôr no sorteio ali. E tudo de bom.
0: Abraço.
4: Pode ser a próxima música.
0: Tá lindo. Baita abraço, parceiro, bom dia.
5: Bom dia, PC. É a Roselita Borda.
0: Oi.
5: Pode mandar uma música do Gaúcho da Fronteira. Bom dia.
0: Bom dia, Clodoveu de Souza, lá de Anitta Garibaldi. Como é que tá, Clodoveu? Tudo bem, meu irmão? Baita abraço, parceiro, bom dia. Oi, bom dia, Rodovento dos Monarcas. Um dia especial a todos os gaúchos Neus Aparecida. Bom dia. Quem mais tá aqui? Tá, isso aqui tá muito grande. Vamos pra próxima. Bom dia.
6: Bom dia, amigão.
0: Opa.
6: Manda um abraço ali pro pessoal da Canhada Funda. Pro Jussemar da Cisa, aqui é a Cristiane Derval.
0: Oi, Cristiane.
6: E para meus filhos Edmar e Luane. E um bom domingo a todos.
0: Baita domingo, tá bom, guria? Obrigado pela companhia, pelo chasque. Bom dia.
7: Bom dia, PC, bom dia. Que seja um domingo baguala, um
0: tá
7: domingo
0: sendo.
7: De sol,
0: tá
7: tranquilo.
0: Sendo. Tá lindo.
7: PC é um negão aqui do Leãozinho.
0: Fala aí, negão.
7: Queria mandar umas músicas aí aqui pro Leãozinho, pro seu Valdir, pra dona Nena, pro Raí, pra minha esposa Valice. Tá? E também mandar aí pro Bar do Pelentino umas músicas baguala aí.
0: Tá bom.
7: Aí no bairro São Francisco. E pra minha cunhada Ivânia.
0: Tá lindo.
7: Beleza?
0: Tá bom.
7: Tranquilo.
0: Abraço. Meu amigo Juliano, que Deus abençoe teu dia. Obrigado, Luciano. A gente tem aquilo, né? Temos o que precisamos pra viver, né, Che? Alimento, casa, família. É isso. Somos abençoados e muito, né? Às vezes a gente acaba se queixando. Acontece, não é por mal, né? Mas vale a pena lembrar de tudo isso, né? Um abraço pra ti, meu irmão. Obrigado pela companhia. Saudoso José Cláudio Machado no palco da Catarinense, defumando ausências. Buenas, baita abraço.

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10: Buenas, estamos aqui no nosso Bem Gaúcho, 10 tentos nos apartando da lonca das 11 horas da manhã, rapaz. É o nosso Bem Gaúcho, né? Nesse dia 20 de setembro, dia do gaúcho, né, tchê? Ai, a coisa linda. Vamos atracando, né? Vamos atracando. Bom dia pra quem tá chegando agora, pra quem já está matando conosco, meu amigo Edgar. Bom dia, um abraço bem apertado. Bom domingo pra ti, bom dia também pra Márcia e o Ederson, né? Obrigado pelo carinho de vocês aí. Eles me pediram aqui Gritos de Liberdade com o Grupo Rodeio e Regis Marte. Vou trazer com todo carinho pra vocês matearem, ouvindo a música do nosso chão aí nesse dia do gaúcho, tá bueno? Tentar trazer, ó, aliás, eu vou te falar o seguinte, eu não vou conseguir atender todos os pedidos aí, tá? Não, não tem, é lote, lote de participações aqui, né? Mandar um abraço aqui, o pessoal que liga também, a Vera Lúcia ligou pra gente, tá pedindo a marca do gaúcho da fronteira. Adeus, Mariana, que eu já vou embora. Ai, Zá, Vera Lúcia. Bom dia, Vera Lúcia Correia, baita domingo pra ti, tá? O nosso Bem Gaúcho segue por aqui. 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A marca do Rio Grande, Mauro Moraes, Retrato Gauchesco. É marca buena, Tchê! Dá um tomo no volume do rádio e ouve essa letra, ouve essa marca aí.

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0: Esse é o Bem Gaúcho, tchê. Nessa manhã é gaúcha de domingo. Pai, abraço, tchê. Meu amigo Fabiano, como é que tu tá, Fabiano? Um abraço pra ti. E o Adão também tá por cá, né, Adão? Um abraço pra todo mundo aí que tá ligadinho na programação do nosso Bem Gaúcho. Mas que tal, né? O Juliano tá por aqui, tem mais, tá aqui. O Marcos mandou assim, ó, PC, que Deus abençoe o teu programa. Tchê, mas o programa não é meu, viu, meu querido? Não. O programa é nosso, né, tchê? Eu procuro as músicas que vocês pedem, passo uma peneira por aqui, quando começo a pedir sempre aquelas mesmas músicas todo domingo, eu dou uma peneira, toco umas diferentes, né, tia, pra deixar o programa mais atrativo, mas enfim, né, vocês é que mandam aqui na programação, tá bom? Vocês que pedem, né, eu mando os abraços, conto os causos, né, tchê? Mas quem faz o programa são vocês aí, tá bom, irmão? Então que Deus devolva aí em dobro todo esse carinho, tá certo, irmão? Um abraço, tá? O Dilson também mandou foto do rádio do Mate, né? Bom dia, um abraço, meu amigo. Obrigado pelo carinho. Eu sempre digo, eu tenho mais do que mereço, né? Eu tenho muito mais do que mereço. Às vezes, um pouco menos do que preciso, com certeza, né? O que eu tenho mais do que mereço é todo esse carinho, toda essa participação aí, tá? Obrigado, gente. Coisa linda. Coisa linda por demais aqui, tá? Deixa eu trazer aqui as participações dos amigos. Agora eu não sei onde é que eu parei aqui. Vamos seguir, acho que é por aqui, né? Vamos ver quem é que tá aqui. No 984-377-982.
1: Bom dia, meu amigo PC.
0: Bom dia.
1: Um ótimo domingo ali, abençoado. Que Deus esteja sempre presente no comando da sua vida, da sua família.
0: Obrigado, irmão.
1: Gostaria de ouvir a música Camisa Branca, Lenço Colorado.
0: Camisa branca, lenço colorado.
1: E desejar a todos um ótimo domingo ali. Que Deus esteja sempre presente na vida de todos.
0: Amém, irmão.
1: Ótimo domingo pra você ali, meu amigo.
0: Baita domingo, que Deus te abençoe e te ilumine aí, tá? Bom dia, Terezinha de Moraes, fazendo o registro, participando por aqui. Um abraço, obrigado aí pela companhia, tá? Deixa eu ver quem mais tá aqui. Onde é que eu parei agora? Vamos aqui, ó. Hugo Girioli, bom dia. Mandou mensagem do dia do gaúcho, desejando aí todos os gaúchos um baita domingo. Pedindo a marca dos serranos aí pra Chinoca Crise, pra toda a gauchada. Obrigado, irmão. Bom dia. Bom dia, Neri Craco. Tá participando aí, tá? Um abraço. Bom dia, bom dia.
2: Oi, bom dia, meu amigo. Tudo bem?
0: Tudo.
2: Aqui é o Idalécio Rodrigues, aqui do Jardim das Hortências, Joaçaba.
0: Oi, Idalécio.
2: Gostaria de participar do sorteio. Queria que o senhor me rodasse uma música pra mim aí, tá? Pode ser qualquer uma.
0: Tá bueno.
2: Beleza, meu amigo?
0: Beleza, meu irmão. Um abraço. Oi, Rejane. Bom dia. Ó, Rejane mandou foto do Mate aqui, ó. Mate topetudo, espumando, tá com a boca de bagulho lá, tá bem decoradinho, né? Ela colocou assim, ó, eu confio nos planos de Deus. Aí que eu me refiro, né, Rejane? Luzerna, que tá conosco. Obrigado, bom dia, todo meu carinho, admiração e respeito ao povo gaúcho. Aí sim, guria. Obrigado, tá? Um baita domingo pra ti. Obrigado pela participação. E o Leomar? Fala, Leomar!
3: Bom dia, PC. Aqui é o Leomar, meu irmão, é bonito que é o Coreia Chorado, Super Vila.
0: Tá bueno. Natalina Bordi, bom dia, dona Natalina. Tá pedindo a marca dos monarcas aqui, meu amigo Pedro Bittener e a dona Salete. Bom dia, bom dia. Bom dia, Inês.
4: Bom dia, PC. Aqui Inês Baquim, do bairro Santo Antônio.
0: Fala, guria.
4: Me coloca no sorteio, coloca também o esposo Milton no sorteio. Tenho bom dia, você e todos os ouvintes.
0: Tá bueno, obrigado, guria. Bom dia, bom dia, bom dia. Quem mais tá conosco aqui, ó?
5: Bom dia. Estou recebendo aqui minha filha, Paola, meus netos, Alana, Davi, Matias, a minha amiga Margarida, vão almoçar aqui comigo aqui em casa hoje.
0: Coisa boa, né?
5: Vamos fazer um belo churrasquinho, né?
0: Aí sim.
5: E a Marinês.
0: Tá bom, Marinês. Gostaria
5: de participar do sorteio.
0: Tá lindo, minha amiga. Um abraço, bom dia, boa manhã pra ti, bom domingo. Que aproveita, curte a família, que é tudo de bom, né? Bom dia, toca a música. Bugre do Mato oferece pro meu esposo José um ótimo domingo. É a Juju. Obrigado, Juju. Juju, né? É a Juju e o José. Juju e José. Tá bueno. Um abraço, casal. Obrigado, família. Tudo de bom. Bom dia, bom dia.
6: Bom dia, PC Eduardo, aqui do Rupe.
0: Ô, Eduardo.
6: Estamos aqui se preparando para assar uma carne. Hoje vamos só lasqueando e vamos comendo.
0: Tá, aquele jeito.
6: Tomando uma cerveja, esperando aí o jogo do Grêmio e do Palmeiras.
0: Tá começando.
6: Para dar uma curtida aí pra seguir na liderança hoje. Bom domingo a todos aí.
0: Ah, tu é palmeirense, mas que barbaridade, mas que barbaridade. Não vai seguir na liderança, se Deus quiser, gente. Bate pra novela de riba, pelo amor de Deus, olhe por lá. Aliás, deixa eu trazer aqui o... É que eu não tenho muito tempo, né, tia? Com esse negócio do horário eleitoral, nossos breaks aqui ficam muito longos. E aí não tem muito tempo, mas ó, eu tive aqui o resultado dos jogos de ontem, né? O Internacional perdeu ontem, é isso? É. Internacional perdeu pro São Paulo, né, Odalceu? Odalceu sumiu já. Fala, futebol, olha só. Ah, o que que eu vi aqui? Parei, mas ele não quer me dizer, mas... Tchê, mas o importante também é o... Estamos aí vivendo o desafio internacional, né, Tchê? De futsal, ontem tivemos dois jogaços ali no centro de eventos da UNOESC, onde o Corinthians bateu o Boca Juniors da Argentina, um jogão, né, que foi às 16h, muita confusão, muita catimba envolvendo o Brasil e a Argentina, né, expulsões. Teve alguns momentos que o Boca ficou só com dois jogadores em quadra e o Corinthians em cima acabou fazendo um gol e finalzinho ali e carimbou aí o passaporte para a final do Desafio Internacional de Futsal, que acontece hoje, né? 16h tem a disputa do terceiro lugar. E o Joaçaba, que venceu o Cerro Porteño, jogaço, né? No finalzinho da tarde de ontem, venceu o Cerro Porteño, carimbou também aí a sua passagem para a final que acontece hoje, então. Então, 16h tem Boca Juniors e Cerro Porteño disputando o terceiro lugar do torneio. E às 18h tem Joaçaba Futsal e Corinthians, né? Final brasileira aí no torneio. Espetáculo aí, todos estão convidados. E rapidinho aqui, então, o Inter perdeu 1-0 para o São Paulo, continua em 18º com 28 pontos, né? O Vasco goleou Coritiba, né? Carimbou a estreia do Tite. Aliás, não, isso aqui é outra coisa. O Vasco goleou Coritiba, 5-0, né? Chegou a 31 pontos e assumiu o 16º lugar. Com isso, o Grêmio caiu para 17º, tá jogando agora com o... Ah, mas e vocês? Olha aqui o Dalceu aqui, tu não tem vergonha? Ah, mas tu não tem vergonha, homem? Ah, mas olha ali o teu time. Mãe, tá louco? vem tocar bomba em mim aqui, o Dalceu, ali, ó.
7: Vocês vão tomar os três.
0: É, vou tomar três, coisa nenhuma. É o Renato agora, homem. Tá lá na Casa Mato, Renato. Que barbaridade. Ah, valeu, Dalceu, um abraço. Dalceu já tá saindo, ela cria, né? Ah, não, tá saindo, né? Não pode perder aquele churrasquinho. E aí, tia, seguindo aqui o Mirassol, né? O Mirassol venceu o Botafogo, estragou a estreia do Tite, né? O time carioca chegou a 32 pontos fora do Z4, o Botafogo permanece com 35. No Pará, o Santos bateu o Remo por 2-1 com gol de Gabigol no final. Quarta vitória seguida aí do Peixe. É isso, né? Tá bom, gente. É, rapidinho então, agora estão jogando aí Grêmio e Palmeiras. É, logo mais 16h, Corinthians e Fluminense, Vitória e Cruzeiro. 18h30, Flamengo e Bragantino. E às 19h30 tem Atlético Paranaense e Bahia. Tá bom, Eno? Muito bem. O seu já se foi, ela cria, ficou tirando uma onda que vamos tomar três do Palmeiras. Acho que não. Vamos trazer marca buena? Cordiona? Lugre do Mato? Vem, gaúcha. Que barba.

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0: bom dia, tia. Estamos de volta, 11 horas 20 minutos. Esse é o Bem Gaúcho aqui na Rádio Catarinense. Nesta manhã gaúcha de domingo, né, tia? Bem Gaúcho, tu sabe que é o teu programa de todos os domingos com a música galponeira, o gaitaço, a Bem Gaúcha aqui na Catarinense. Seguimos aí, né, tia? Na manhã do Aranha, firmezito, no máximo. Apartando o melhor da música gaúchesca aqui pela Rádio Catarinense, né, tia? Manda o teu chasque aí no 984377982. Não vou conseguir atender todos os pedidos, felizmente, né? Felizmente, porque temos uma audiência enorme aqui. Mas, enfim, eu quero, mais uma vez, enaltecer a alegria que tem de dividir esse domingo com vocês de verdade. Tá vendo? Que Deus abençoe grandiosamente a todos aí. Vamos mexendo doce, né? Mexendo doce, buscando aquelas músicas lá do fundo da bolsa, né? Deixa eu trazer mais participações aqui. Esse aqui já tinha falado. Fala aí, chefe.
1: Manda uma música pro Amarildo aí. Inteiro aí.
0: Tá.
1: Ele é a Mari aí. A Leonir Silva aí. Mandando pra eles ali da Vale Tour.
0: Vale Tour?
1: E é pra ele ali, ó. Queremos o Jaçá ficar campeão hoje, né? É, vamos lá, turma. Vamos torcer pro Jaçá ficar campeão. Vamos ganhar do Corinthians, né?
0: Isso aí.
1: Vamos apanhar o Corinthians lá, ó. Na segunda, né? Amanhã é segunda-feira, né? É, vamos apanhar nas segundas. Primeiro eu assaba, né? Vamos torcer pra Joaçaba chegar lá, beleza?
0: Tá bom.
1: Abraço aí, mano, pra família Silva também.
0: Obrigado. Minha amiga Ivete, bom dia, bom dia.
2: Bom dia, PC. Oi. Opa, hoje vai ter festa aqui em casa.
0: Aí sim, hein?
2: O meu neto.
0: Fala aí.
2: Meu neto Francisco tá de aniversário, vai ter bolo.
0: Acho que eu tinha esquecido o nome, hein? Vai ter o quê? Hoje bolo? De
2: sobremesa. Ah, é. Oba! Família toda reunida. Tá bom? Um abraço pra você e pra todos que estiverem ouvindo.
0: Obrigado, tá?
2: Beijo,
0: tudo de
2: bom. Bom domingo.
0: Bom domingo, parabéns aí pro Francisco.
3: Tudo certo, PC?
0: Tudo, quem?
3: Saudades desses shorts, essas músicas legais que estão passando na rádio. Oferece uma bem legal aqui pra nossa família, pra família Spear, tá? Então, o meu Lorenzo, ou meu neto, gostaria de participar do sorteio. O nome dele é José Lorenzo Spears, Simões Pires. Ele quer escutar uma música gaúchesca bem bonita pra ver se ele consegue aprender a dançar na casa.
0: Tá bueno. Lorenzo, não deixou ele pedir a música aí, né? Mas tá bueno, Lorenzo. A Bernadette Spears de Herbal. Próxima música aí pra minha família. Obrigado, Bernadette. Um bom dia, bom domingo pra ti.
4: Bom dia, meu nome é Neiva Ribeiro da Macena. Gostaria muito de concorrer aos prêmios. E bom domingo pra vocês aí.
0: Bom domingo. Miguel lá de Videira tá conosco, Miguel. Como é que tá, irmão? Tudo bem, Videira? Bom dia. Mandando a próxima marca pra esposa, Lucila. Ah, tá de aniversário hoje. Ô, dona Lucila, parabéns aí, tá? Papai do céu te abençoe, te ilumine. Patrão Vela de Riva, Alemanha e uma tropa chucra de paz, saúde e prosperidade. Tá bueno? Tudo de bom pra ti. O teu marido, né? Mandando um chasquisito bem especial, dizendo que te ama demais. Bom domingo pra todos aí, parabéns. E o Ivan, ô Ivan, como é que tá, irmão?
5: Bom dia, meu amigo PC. Buenas. Tudo bem com você, amigo?
0: Tudo lindo.
5: Aqui é o Ivan na estação.
0: Fala aí, Chirubai.
5: PC, peço pra você aí, se for possível, você rodar aí na programação do programa Bem Gaúcho a música Iguaria Campeira e manda pra o meu amigo Galo Velho Espurudo, João, aqui da estação, o Lasque, que está escutando teu programa, para todos os nossos amigos MyCar que estão na rodagem, e para você aí no programa e para toda essa tua indiada boa da tua programação, PC. E um abraço, PC, bem chinchado pra ti.
0: Baita abraço, parceiro, bom dia.
6: Bom, Olímpio do Posticello.
0: Opa!
6: Manda uma música do Tibúcio da Estância Menor, pode ser que. Soltando canjica, referência com meu irmão Ivanir, do posto Joaçaba, pro pessoal que estiver ouvindo a música, tá bom?
0: Tá lindo!
6: Um abraço e um bom final de semana.
0: Um abraço,
7: bom dia, PC.
0: Oi.
7: Um ótimo domingo aí pra vocês da rádio. Um domingão maravilhoso e para todos que estão ouvindo a Rádio Catarinense. Eu queria pedir uma música aí, criada em Galpão, e oferecer pra minha esposa Raide, pra minha filha a Xanda, e o meu esposo dela, e pro meu amigo Matheus, seu esposo. E para todo mundo que gostar aí da música aí, um ótimo domingão maravilhoso para todos e na paz de Deus aí.
0: Amém.
7: Aqui quem tá falando é o Xande aqui da Vila Pedrina.
0: Aiza Xande, velho.
7: Ótimo domingo abraço. A todos.
0: Bom domingo, irmão. Bom dia. Janda Bueno, tá bueno, Janda? Tá colocado, bom dia. Ana Tainara, Vista Alegre, bom dia. Tá pedindo uma marca aí pros pais, a dona Ana, seu Ademiro, irmão Anderson, estão escutando a Rádio Catarinense. sapecando aquela carne de ovelha no capricho pro almoço de domingo. Pra lá, Debão. Aí sim, aí que eu me refiro, né? Tá pedindo uma marca aqui. Obrigado, viu, Ana? Bom dia pra toda a família. Obrigado pelo carinho. Bom dia, vou de carona na próxima. Aproveitando para parabenizar a toda a equipe do Supervisa pela reconstrução em tempo recorde. Foi maravilhoso. Parabéns aí, né? 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Fala aí, Zuki.
8: Bom dia, meu amigo Beto, tudo tranquilo aí?
0: Tudo.
8: Tamo aí, tomando uma caipira aí, daqui a pouco vai sair um osso de costela aí, ó, pra nós assar na churrasqueira. Tamo eu e o meu primo Kaki aqui, o Kaki veio me visitar aqui, manda pra nós aí, rodeio no Rio do Mato aí, que hoje é dia de nós, né, dia dos gaúchos, velho, positivo.
0: Obrigado, irmão. Um abraço pra ti. Obrigado pela companhia. Tá aí, ó. Guela especial do Walter Moraes. Garganta firme do índio velho. Cria do lajeado do Bugre. E já foi Palmeira das Missões. Grande Walter Moraes do Bem Gaúcho. Bom dia.

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0: bom dia, tia. 14 tentos nos apartando da lonca do meio-dia. Estamos aqui com o nosso bem gaúcho, Larissa, tá conosco aqui, mandando bom dia pra gente. Obrigado, Larissa, um abraço aí, viu? Fabiano tá por aqui também, obrigado, obrigado, obrigado. Quem mais aqui? A Kátia também, todo mundo querendo ganhar presente kit, pedir aquela marca de fundamento nesse dia do gaúcho. Tá bueno, né? Bendito seja esse domingo aí, né? Rapaz, isso aí, é isso aí. Ó, o Zanin também mandou, o negócio foi tenso, até eu tava vendo agora, o áudio dele ficou meio grande aqui e tal, mas até vou tocar porque ele relata a situação enfrentada aí, né,
1: ô Zanin?
0: O que que deu aí?
1: Na lida da tomada.
0: Na lida?
1: Deu um vendaval de noite e meio, parece.
0: Que barba.
1: Porque não tava amarrado ainda, derrubou um monte. Daí tô amarando de descida aí agora, as varas, tentando endireitar eles. Mas é a peleia, né?
0: Pois é, rapaz.
1: Hoje estamos sem carnaça na churrasqueira hoje. Hoje vai ser lasanha e carne no forno mesmo.
0: É o que manda, mas tá boiando, né?
1: Manda pra nós aquela que era... Ah. É praticamente um hino dos tropeiros. Aquela... Bota na égua, madrinha, madrinheiro. Bota na água, égua, madrinha, madrinheiro.
0: É mais ou menos desse jeito.
1: Pra atravessar as outras iguadas que levavam de Santa Maria pra Sorocaba.
0: Pra Sorocaba. Tchê, o nome da marca é Tropeiros mesmo, né, tchê? Então teve estrago aí, chuvarada essa noite, vendaval, né, tchê? Mas é isso, né, irmão? Importante é saber que vocês estão bem aí, né, tchê? Com os anéis e ficam os dedos, né? Mas é isso, gente. É, foi forte aí, né? Foi forte aí. Não só aí, né? Em vários municípios da nossa região, inclusive, né, tchê? Mas... E vem mais chuva, viu, tchê? É, segundo a previsão, vem mais chuva nos próximos dias aí. Aí vem granizo, enfim, barbaridade. Previsão indica chuva aí para os próximos dias, né? É previsão, né, gente? Pode mudar, claro que pode, né? Mas vamos nos agarrar, não vamos frouxar, né, tchê? Não vamos frouxar, tá? Mas é isso, irmão. Um abraço pra ti, né? E vai dar tudo certo aí, tá? Vai dar tudo certo. A gente precisa procurar forças, né? Pra enfrentar tudo isso, né? É como olhar pra um copo com água e tentar enxergar a parte que tá cheia, né? Tentar enxergar a parte que tá cheia. Tá bom? Obrigado aí, viu, gente? Vamos juntos aí repontando. Previsão indica realmente chuva. Previsão do El Ninho aí, pelo menos até o final do ano, né, tchê? Barbaridade. Vamos se agarrar aí, tá? Deixa eu ver quem mais tá aqui, tchê. Mais gente participando aqui, o nosso bem gaúcho. Deixa eu ver aqui, tchê. O Werner, lá da Suíça, como é que tá, Werner? Buenos dias, um grande abraço. Quero oferecer o programa pro meu amor, a Kátia, meus filhos, que amo muito, sempre que estamos de folga, fim de semana. Estamos ligados aí nesse programa maravilhoso. Obrigado, irmão. Um abraço. Werner, lá da Suíça, Kátia, toda a família. Que o patrão velho de Ribilumine abençoe vocês aí sempre e sempre. Tá bom, irmão? Baita abraço, tá? E o bode velho, tá aí, tchê?
2: Bom dia, seu Paulo César. O bode velho aqui do Erechim.
0: Buenas.
2: Hoje estamos sapecando um osso. Dia do gaúcho, hein? Podia tocar uma música pra nós, hein?
0: É, vou tocar, porque tomar vou nada. Falar,
2: os monarcas aí. Erechim, história e canto.
0: Vamos tentar, viu, índio velho? Vamos tentar que eu tô mais apertado que rato em guampa, né? Guampa de vaca. É, barbaridade. Mais apertado que gato em guampa de vaca. Não vai dar tempo. Ah, a Vilma tá por aqui também. Bom dia, Vilma. Obrigado. Loreni, bom dia. Loreni Caçariga. Bom dia pra ti e o irmão aqui, ó. O Célio.
3: Ô, PC.
0: Ô, Célio.
3: Bom dia. Bom Célio dia. De Santa Bárbara, ouro.
0: Fala aí,
3: estamos aqui assando uma costela gorda e na sintonia do amigo.
0: Exato.
3: Tá bom?
0: Tá bom.
3: Manda um chasca aí pra eu, Célio, minha esposa Marivone, meu filho Eduardo. Que não perdemos um domingo, pessoal. E um abraço pra toda a gauchada. Hoje é dia do gaúcho, né? Dia. Um abraço pra toda a gauchada desse Rio Grande afora aí. Um abraço pro meu amigo Romano do Zorteia, com certeza tá com o rádio no 12.
0: Aí sim, hein?
3: Meu amigo Evandro e o meu amigo Tinsu. Um ótimo trabalho aí pro amigo, que Deus abençoe sempre. E tudo é bom.
0: Obrigado.
3: Quer tocar os mirim, acho que é o meu canivete. O amigo agradece, senão fica na próxima da programação.
0: Tá bom,
3: um grande abraço,
0: bem.
3: Que Deus abençoe.
0: Obrigado, irmão. Quebra costela bem cincha. Tia, eu vou trazer uma dos mirins aí, tá? Vou trazer uma dos mirins aí, que é o Baile de Candeeiro, que é uma baita marca também, tá? Bom dia, peça a música Guri, pra oferecer ao meu sobrinho Fábio da Rosa, que está de aniversário neste dia do gaúcho. Esta música ele cantava pro seu pai desde pequeno e também pra minha madrinha Zita, que estava de aniversário ontem. O Fábio está ouvindo aqui, a madrinha lá em Campinas, São Paulo. Legal, bacana, especial. Heloína do Centro de Erval, um abraço para todos os gaúchos. Obrigado, viu, Heloína? Tudo é bom para ti aí, obrigado pela companhia. Que patrão Vela de Riba ilumine e abençoe aí o Fábio, tá de aniversário. Vamos tentar tocar a marca aí, mas tá difícil hoje, viu, amiga? Porque tem muito pedido na frente, né? É, toca, se possível, Ademar Pereira, valorizando velhos amigos. Se ainda não tocou, oferece para todos do ESF Centro 2 e Grupo Agito da Arte. Maristela, né? É tu, Maristela, pelo menos é o nome que tá aqui, né? Ela não se identificou, mas tá aqui, Maristela. Tá boendo, então, baita domingo para ti e a turma toda aí, especial do ESF Centro 2, Grupo Agito da Arte. Bom dia.
4: Um dia, abraço, PC. Aqui é o Luiz Alberto Conte, toca uma moda para nós aí, meu amigo PC. Bom domingo. Domingo aí, que Deus abençoe sempre você aí, que programa sempre bom aí, tá bom, meu amigo PC?
0: Tá lindo. Aquele abraço, tudo um abraço. De bom. Obrigado, cara, obrigado aí, o Conci. Bom domingo pra ti, tchê. Nossa senhora, o que que a Rosa mandou pra... É Rosa? Mas olha aqui, rapaz, mandou... Vamos ouvir o áudio dela aqui, bom dia.
5: Bom dia, bom dia, PC. Abençoado domingo, feliz dia do gaúcho, todos os gaúchos e a gente que também tem sangue de gaúcho nas veias.
0: Uh-huh.
5: E gostaria de ouvir a música Primeiro ao Último Marco e participar do sorteio também.
0: Tá banhando a marca, não prometo, tá? Mas tchê, mandou foto aqui, um mate velho, topetudo, verde, tal qual a esperança do povo gaúcho. Tem pudim, tem cuca, mais barbaridade.
6: Bom dia, eu sou a Jocerlei, gostaria de participar do sorteio.
0: Tá bom, Jocerlei. Ana Betone Luzerna, bom dia, bom dia. Sou gaúcha com muito orgulho, hoje 51 anos de casado, que coisa linda, hein? Roda o gaúcho da fronteira, vamos ver se vai dar tempo, tá, Ana? Parabéns pra ti, pro teu marido aí, 51, é isso? 51 anos de casado, parabéns aí, que patrão Velha de Ribeiro continue abençoando e iluminando aí essa união, tá? Bom dia, saudações vascaínas, temos meio feio, né? Mas Grêmio, não, mas o Vasco ganhou ontem, né? O Vasco ganhou. Ganhou o Vasco deu uma boa retomada aí, né, tch? Deu uma boa retomada o Vasco. Ganhou aí, deu uma aliviada na situação, né, o meu amigo. Agora, a dupla Grenal tá complicado, né? Não, dupla Grenal não tem fundamento, né? Dupla Grenal tá difícil, tch. Ah, é verdade. Deixa eu até confirmar aqui o resultado do Vasco, se eu não me engano, ganhou, né, tch? Ganhou, né? Deixa eu ver aqui. É, goleou o Coritiba 5-0, tá na 16ª posição, 31 pontos. Não, o Vasco tá melhorando, tá? Tá vendo? Tá bem pra vocês, hein? Um abraço, Felipe Aque, Nova Petrópolis, bom dia. Quem mais tá aqui?
7: Tchê, tudo certo, tudo em ordem, por aqui, tudo certo, graças a Deus, por aí, espero que também. Gostaria de escutar aí a música do Tordilho Negro aí, Hamilton Félix de Catanduva, que vos pede, e oferecer pra esse povão que tá na audiência do programa. E tudo de bom! Ótimo domingo a todos. Um
0: abraço, irmão. Bom dia, bom dia, bom dia. Quem mais tá aqui?
8: É, PC. Oi. É o Eloy. Da Oi, saúde.
0: Eloy. Fala aí, Eloy.
8: Que vai ser uma música aí que temos escutando aí. Pessoal que vier no meu aniversário.
0: Ah, é?
8: Lá do Paraná, Florianópolis, Freiburgo, Videira. Então, tudo
0: Nossa
8: aqui em casa
0: senhora.
8: Aí. Senhora. Agradecer de coração. Uma música aí bem gaúcha aí. Imagina, temos na escuta aqui.
0: No mínimo, pendurou um borrego pra alimentar desse povo aí, né? Não. Deve ter pendurado um borrego lá, né? Não, pendurou um borregão lá, né, tchê? Né, pra alimentar todo esse povo aí, né, o Eloy? Ai, zai, Eloy, velho. Um abraço, irmão. É, aí é, como é que é o nome do bairro aí, Eloy? Vila, como é que é o nome? Não é Vila Pedrini, né, tchê? Me fugiu o nome do bairro aí agora. Não, mas não é Vila Pedrini. Ah, eu não lembro. Anzolim, eu acho, né? É Anzolim aí? Um abraço, Eloy. Parabéns aí, tchê. Feliz aniversário.
9: Bom dia, PC.
0: Opa.
9: Como é que tá? Feliz dia do gaúcho pra nós aí.
0: Bom dia.
9: Estamos aí na escuta aqui no sorteio. Mandar uma música para todos os meus amigos do sorteio, toda a região, para vocês aí. Um abraço, guri.
0: Um abraço, tio. Vou tocar a música que eu tô cansado de falar aqui, mas que barbaridade.
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0: alegria, seu. Aí a marca do Rio Grande na Catarinense, gaúcho da fronteira. 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Abraço ao Paulo, a Mona Lisa, a Emanuele, ao Matheus, ao William, ao Wellington, salve especial para toda essa equipe. 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Quebra costela bem gaúcha aí pro Diogo e toda a equipe da Aragana, um baita abraço, bom dia.
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0: 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Vamos encerrando as participações aí, tá? Nós temos que agora aqui colocar aqui os participantes no nosso sistema para realizar o sorteio aí dos brindes de hoje. Vamos trazer as últimas aqui, meu amigo Taugen, né? Saboreando aquela caipirosca lá, né, irmão? Um abraço. É, um abraço pra ti aí. Ele tá mandando um abraço pro Jalmir também, né? Coloca no sorteio e manda um abraço pro Jalmir. Tá banhando, tal, gente? Abraço, mensagem de Guela que chega por aqui na Catarinense.
21: E aí, PC, Cid de Capinzal.
0: Ô, Cid.
21: Eu mando uma marca aí, se for possível, os quatro Galdério, Floriano da Cordiona, pro meu amigo Adilson, que tá de aniversário hoje.
0: Parabéns, Adilson.
21: Beleza, PC?
0: Tá banhando.
21: Cid de Capinzal.
0: Um abraço, Cid. Vou ficar devendo a marca aí, tá? Quem tá aqui comigo?
22: Bom dia, PC.
0: Oi.
22: Daí?
0: Buenas.
22: Tudo tranquilo.
0: Tudo.
22: É, hoje estamos retirados, pegamos a piazada e a patroa, o Bernardo e o Luca.
0: Opa.
22: Patroa Fernanda, e viemos aqui no, no, na linha Babenberg, aqui na gruta, estamos fazendo uma carninha aqui.
0: Ai, que especial.
22: Positivo.
0: Tá lindo.
22: Um abraço ali para Kátia e pro Batista, que devem estar escutando ali no estreito.
0: Tá lindo, irmão.
22: Vamos na próxima, tá, de carona.
0: Tá especial.
22: Bom domingo a todos.
0: Baita abraço, irmão. Obrigado pelo carinho. É isso aí, momento especial também com a família aí, né? Sapecando uma pecuária de fundamento. Aqui é a Érica. Quero pedir a marca Palque da Cavaco, mandar um abraço para todos que estamos aqui na Suíça, escutando a rádio. Aqui o Werner, meu padrasto, minha mãe Kátia. Obrigado, viu, Érica? Um beijo carinhoso pra ti, guria. Tudo é bom pra ti, pra todos os amigos, nosso amigo Werner, a Kátia, essa turma bacana. Bacana, especial de primeira, que tá sempre fazendo um costado conosco aqui no Bem Gaúcho. Nair Schlindwein, uma pessoa especial para todos nós, parabéns para ela, né? Parabéns aí para Nair Schlindwein, pessoa especial para todos nós, vó, mãe, sogra, que Deus abençoe muito ela e toda a família. Grande abraço de toda a família reunida aí para dona Nair. Ô, dona Nair, um beijo carinhoso para a senhora aí, viu? Patrão dela de Riba, ele mande uma tropa chucra de paz, saúde, prosperidade, felicidade, cercada pelas pessoas que te amam e te querem bem. Tá banhando? É, mais uma aqui para fechar. Fala aí, Che. Buenas.
23: Bom dia, PC. Tudo bem?
0: Tudo.
23: É Valmir Bedendo, do Erval Dester.
0: Estamos
23: curtindo o teu programa aí.
0: Obrigado.
23: Eu e a Laura Pimentinha.
0: Hum.
23: Manda a próxima aí para ouvir. Estamos assando uma, fazendo uma brasa também aqui.
0: Ai, que coisa
23: boa. Fica com Deus, tudo bom, e coloca no sorteio.
0: Tá bom, irmão. Bom dia. Baita abraço, tá chegando Dante, filho, Ramon Ledesma.
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bem? 12 horas e 28 minutos, horário de Brasília. Obrigado, gente, ouvimos aí, né? Buena marca do Tiburcio da Estância, João Luiz Corrêa, socando canjica. Lamentavelmente, não conseguimos atender nem metade do que chegou do pedido hoje aqui, né, gente? Obrigado aí a todos vocês pela paciência, pela compreensão aí que o tempo é curto e agora com esse

0: onipotente, onipresente, onisciente. Esta cancha reta do tempo, domingo que vem, neste mesmo encontro, neste mesmo lugar aqui, estaremos incentivando a cultura gaúcha, que não pode morrer jamais. Em cima desta terra gaúcha, embaixo deste céu azul de meu Deus, e anunciando que o Valdomiro dos Santos levou um kit da erva mate aragana, com dois pacotes da erva mate comum e da erva mate moída grossa, mais o vira-mate. Também tivemos aqui a Inês Paquim ganhando camiseta da Eletrodiesel, e a Rosa também ganharam camiseta da Eletrodiesel Catanduvas, e a Neuci Tetzlaff levou o churrascão aí do Supervisa, tá vendo? Os ganhadores serão informados pela produção com relação aí como é que funciona para a retirada dos presentes. E um grande abraço a todos que nos ajudaram a fazer esse domingo mais especial aqui com o nosso Bem Gaúcho, em especial Dia do Gaúcho, nesse 20 de setembro. Uma baita de uma semana, produtiva acima de tudo, cheia de saúde e vida. Mil graças. Garrão, deste Brasil de bote de bombacha.
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2: Bom dia, muito bom dia, nosso querido ouvinte da Rádio Catarinense. É com muita alegria e com grande graça no Espírito Santo que estamos aqui nesse domingo, no dia do Senhor, para mais um domingo estar contigo, com a sua família, rezando, agradecendo, ouvindo a palavra de Deus e até mesmo deixando que o próprio Senhor conduza o nosso momento, conduza o nosso dia. Muito bem-vindo a você que está nos ouvindo aí da sua casa, do seu trabalho, talvez você que esteja nas estradas viajando com a sua família ou viajando já a trabalho para iniciar a semana. Nós queremos te saudar e dizer assim que é uma grande graça para nós estarmos contigo, porque quando nós nos reunimos, estejamos próximos ou distantes, talvez como estamos agora, distantes na quilometragem ou até mesmo geograficamente, mas muito próximos, porque o Espírito Santo de Deus nos aproxima na grande graça de Deus. Por isso nós desejamos a você a paz de nosso Senhor Jesus Cristo, o amor de Maria na sua vida. Queremos pedir que a paz do Senhor possa inebriar o seu coração, que você seja inundado pela paz do nosso Senhor Jesus Cristo, que a sua casa neste momento possa receber a paz, a presença do amor de Deus na sua casa. Esteja na situação onde que estejamos ou aonde quer que estejamos, o Senhor está conosco. E quando o Senhor está conosco, o amor dele sempre permanece. E com o amor de Deus nos nossos corações, o nosso coração experimenta e vive a verdadeira paz. Paz para você que está no trabalho, paz para você que talvez esteja até mesmo no hospital nos ouvindo através desse programa de evangelização. Paz para você que está fazendo o seu almoço, ou você que está almoçando com a sua família. Que a paz de Jesus possa inebriar verdadeiramente o nosso coração. E já para começarmos esse programa de evangelização, convido você a ouvirmos essa canção do Padre Zezinho, A Paz Esteja Contigo, para que nós possamos iniciar esse programa de evangelização na verdadeira paz de nosso Senhor Jesus Cristo.

Amém. É nessa paz que nós queremos permanecer durante todo esse fim de semana. Repito, hoje, domingo, dia do Senhor. Eu digo sempre que é o dia em que o Senhor fez para nós. O dia que o Senhor escolheu para estar conosco sempre, em todos os momentos, mas hoje, de modo especial, no domingo. No dia em que Ele fez para que nós pudéssemos estar em casa, com a nossa família, rezando nas nossas comunidades, nos reunindo como comunidades de fé, é que o Senhor preparou esse momento especial para nós. Mas de modo muito especial, eu quero convidar você nesse momento a traçar comigo o sinal da cruz. Vamos rezar, irmãos? Em nome do Pai, do Filho e do Espírito Santo. Amém. Vinde Espírito Santo, enchei os corações dos vossos fiéis e acendei neles o fogo do vosso amor. Enviai o vosso Espírito e tudo será criado e renovareis a face da terra. Oremos, ó Deus, que instruísse os corações dos vossos fiéis com a luz do Espírito Santo. Fazei que apreciemos retamente todas as coisas, segundo o mesmo Espírito, e gozemos sempre da sua consolação. Por Cristo Senhor nosso. Amém. E que assim seja, que o Espírito Santo esteja nos conduzindo em todos os momentos, independente do momento em que você está vivendo, neste momento agora, aonde você está. Nós pedimos desde já que o Espírito Santo tome conta da sua vida, te guarde, te proteja, te ilumine, guie os seus caminhos, guie e conduza você que está viajando, conduza a sua viagem, para que o Espírito Santo cuide de cada um de nós e nos conduza nos caminhos de Jesus, que é o nosso Salvador. Mas nós queremos contar ainda com a grande intercessão, com a grande graça da Virgem Maria, Mãe de Deus e Nossa Mãe, para que ela passe na frente de todas as situações que estamos vivendo. Meu irmão, minha irmã, te convido a colocar agora diante do colo de Nossa Senhora, para que ela leve até Jesus as situações que você está vivendo. Então olha para dentro de si, eu olho para dentro de mim. Quais são as situações em que nós estamos vivendo? Quais são as situações que nós queremos colocar no colo, no manto sagrado da Virgem Maria, para que ela leve até Jesus? Talvez você esteja enfrentando alguma dificuldade, passando por alguma tribulação, e que talvez você já tenha rezado, pedido, orado, clamado. Talvez tantas situações que aparentemente já não tem mais soluções. Situações em que literalmente nos fazem perder o sono, nos fazem perder a direção, nos fazem sofrer, nos fazem chorar. Aquelas situações que amarguram os nossos corações. Até mesmo, meu irmão, minha irmã, aquela situação em que está difícil de resolver. Talvez no seu trabalho, talvez na sua família, talvez nos negócios, enfim, quais são as situações que você deseja entregar nas mãos da Virgem Maria? Porque Maria, ela vai fazer uma única coisa na sua vida, elevar tudo que você traz consigo, ela mesma pega no seu colo, nas suas mãos e leva até os pés de Jesus para que Jesus realize a graça em nossa vida. Portanto, eu convido você a ouvir essa música conosco, e não só ouvir essa música, mas além de ouvir, que você possa rezar, orar com essa música. Maria, Porta do Céu. Vamos rezar juntos com essa música?

Amém. É assim que nós queremos viver juntos com a bem-aventurada Virgem Maria, porque sim, eu sempre me recordo quando eu vou rezar junto com Nossa Senhora da passagem do Evangelho de São Lucas, onde Isabel está grávida, já no sexto mês de gravidez, quase completando os meses da sua gestação de São João Batista, e que Maria fica sabendo que Isabel, sua prima, está grávida, e Maria vai até a casa de Isabel, e quando Maria saúda Isabel, Isabel sentiu estremecer no seu ventre, a criança que estava no ventre de Isabel estremeceu, porque sentiu a presença do Espírito Santo. Então, meus irmãos, é exatamente isso que Maria faz. Aonde Nossa Senhora chega, ela leva consigo a presença do Espírito Santo, porque ela concebeu do Espírito Santo. Maria estava grávida de Jesus, portanto, ela levou o menino Jesus antes mesmo dele nascer. Na sua concepção, ela levou Jesus até sua prima Isabel. E a criança que estava no ventre de Isabel, João Batista, estremeceu por dentro, porque sentiu a presença do Espírito Santo. É isso que nós queremos viver juntos com Nossa Senhora. Nada mais do que isso, porque esse é o papel do servir de Nossa Senhora: nos conduzir junto a Jesus, levar Jesus até nós, levar o Espírito Santo, sim, até nós, porque ela recebeu o Espírito Santo em plenitude de vida, em plena juventude, adolescência, 15 anos, ela cheia do Espírito Santo. Por isso nós queremos, sim, juntos com Maria, pedir que ela passe na frente de todas essas situações que você apresentou, de todos os momentos em que você está vivendo, a situação que você vive, tudo aquilo que você entregou no seu coração. Nós queremos pedir que Maria passe na frente, cuide de todas as coisas, vai abrindo portas e portões dos corações, vá abrandando os corações, vá acalmando corações, corações que estão aflitos, nervosos, sem saber o que fazer, pessoas que talvez não tenham mais um norte, uma direção, corações entristecidos. E desde já, com a intercessão da Virgem Maria, nós queremos pedir que o Senhor Jesus cuide dos nossos corações. Meu irmão, minha irmã, como está o seu coração nesse domingo, no dia do Senhor? Como está a sua vida? Eu, quando falo isso, eu penso primeiro na minha vida, como está a minha vida, mas pense também como está a sua vida. Olha para o seu coração e vá pedindo que o Senhor Jesus, nesse domingo, no dia do Senhor, possa tomar conta do seu coração. Entregue o seu coração para Jesus, entregue tudo aquilo que você sente, aquilo que você traz no seu coração, para que o Senhor possa ir tomando conta. E quando a gente fala que Jesus toma conta, toma posse, é porque Ele pega para si, é porque Ele toma para si as nossas dores, porque Ele cuida de nós. Ele tem um apreço especial por cada um de nós. Sim, se você está com seu coração entristecido, talvez tantas pessoas que nesse momento estão sofrendo com depressão, pode ser depressão sua mesmo ou depressão na família, algum familiar seu que esteja com depressão. O livro de Eclesiastes já dizia lá atrás, no Antigo Testamento, que a tristeza já matou a muitos. Se você sente essa tristeza que obscurece a sua visão, talvez você não enxergue mais nenhum sentido, talvez você não encontre nenhuma luz lá no final daquele túnel, talvez esteja se sentindo lá no fundo do poço, ou muitas vezes sentindo-se rejeitado, não amado, com o coração apertado, um coração que sente saudades, um coração que não consegue superar a perda de alguém, de um familiar, de uma pessoa muito próxima. Coração entristecido, talvez porque passou por separação de pessoas dentro da própria família, que se afastaram, que se distanciaram, familiares que não se conversam, familiares que não conseguem se perdoar. Vamos pedir que o Senhor vá tomando conta do nosso coração e tirando todas essas tempestades que atrapalham o nosso dia a dia. Quando o Senhor subiu naquele barco junto com Pedro e outros discípulos,
E a tempestade começou a tomar conta daquele mar e começou a agitar as ondas e começou a querer derrubar a barca de Jesus com os apóstolos. Jesus apenas levantou a mão, disse: cala-te, e o vento se calou. Peça agora para Jesus acalmar a sua tempestade. Peça para Jesus agora abrandar os ventos. Peça para Jesus estender a sua mão poderosa, a sua mão chagada sobre a sua vida, sobre a sua família, sobre os seus amados, sobre os seus queridos, até mesmo aqueles que talvez estejam passando por tratamento de saúde, que está difícil, sim, nós sabemos que é difícil, é sofrido. Mas peça para Jesus agora estender a sua mão chagada, a sua mão santa, a sua mão ensanguentada, pedindo que o sangue de Jesus seja derramado sobre as nossas vidas. Peça sim, meu irmão, minha irmã, que uma pequena gota do sangue precioso de Jesus caia sobre a sua vida. E Jesus vai tomar conta e vai tomar posse. Pessoas que estão acamadas nos hospitais, se você tem familiares seus que estão doentes, peça, clame uma gota do sangue precioso de Jesus, que Jesus possa restaurar a saúde, restituir a saúde, dar a cura, restituir as células que estão doentes, as células que já não produzem aquilo que precisa para o nosso organismo ter um corpo saudável. Senhor, derrama o teu sangue precioso sobre cada um de nós e vai acalmando as nossas tempestades, vai acalmando os nossos corações, os ventos fortes que tentam nos derrubar. Nós clamamos, Senhor Jesus, acalma a nossa tempestade. E nesse sentido eu quero convidar você a rezar comigo, a cantar. Se você conhece a música, pode ir cantando junto aí na sua casa ou na estrada, no seu carro, onde quer que você esteja, para que nós possamos fazer dessa música também uma oração, pedindo que o Senhor acalme os nossos corações e as nossas tempestades. E sim, vamos cantar e rezar com essa linda música de Frei Gilson, Acalma a Minha Tempestade.

Amém, Senhor. Como é bom sentir essa presença de Deus no nosso coração, né? Eu tenho certeza que aí de onde você está nos ouvindo pelas ondas da Rádio Catarinense. Se você está entregando o seu coração verdadeiramente, você está sentindo essa presença de Deus na sua vida. Como é bom sentir a presença do Senhor na nossa vida. E sim, nós sabemos que a nossa vida às vezes é sofrida, é doída, machuca muitas vezes, tantas vezes somos machucados, somos magoados, ficamos entristecidos, mas a gente precisa sempre erguer as mãos ao Senhor e pedir e clamar que Ele venha em nosso auxílio, que Ele venha em nossa direção, que Ele venha ficar junto conosco. Eu gosto muito da oração de São Padre Pio, que ele pede para que o Senhor fica conosco. Ficar conosco, Senhor, porque a sua presença me é necessária. Fica conosco, Senhor, porque sou fraco e sem ti eu me abandono, eu caio, eu sou fraco. Sem ti, Senhor Jesus, eu me afasto de ti, até para que a gente possa ficar na presença do Senhor, nós precisamos do Senhor. E mesmo que o nosso coração esteja assim nessas situações, talvez até mesmo com desesperança, até mesmo desiludidos, cansados, entristecidos, talvez o seu coração esteja até se afastando do Senhor. Talvez o seu coração esteja tão distante, incrédulo, insensível. Eu sempre comparo a insensibilidade, às vezes, com cenas assim que nós percebemos, né? Quando toca o sino da igreja, antes da Santa Missa, é para chamar as pessoas. Ó, tá começando a missa, vai lá, bate o sino, venham para a casa do Senhor. E a gente percebe tantas pessoas, às vezes, ouvindo o sino, passando na frente da igreja ou passeando. Tantas comunidades e paróquias que na frente das igrejas tem uma praça. E às vezes as pessoas estão lá sentadas na praça, brincando, crianças brincando, famílias passando o dia, no momento de lazer, que é tão lindo, tão bom. Mas às vezes o sino está batendo, avisando, vai começar a Santa Missa, e a gente vê que muitas pessoas estão insensíveis. É aquele sino batendo e não chama a atenção das pessoas, não chama para a Santa Missa. Assim está muitas vezes o nosso coração, longe, mesmo escutando o sino batendo e chamando. Parece que o nosso coração fica insensível, não nos toca. Muitas vezes o nosso coração está assim, insensível, o sino batendo, o Senhor chamando, o Senhor nos procurando, querendo estar conosco, querendo ficar conosco, mas as circunstâncias da nossa vida, às vezes o nosso sofrer, a situação em que vivemos, nos deixam sim insensíveis. E é próprio do ser humano muitas vezes isso. Aqui não é o dedo acusador, não. É apenas para que a gente possa refletir, para que, mesmo que o nosso coração esteja assim, um solo ressequido, insensível, longe, às vezes distante do Senhor, nós precisamos parar, respirar e clamar que o Senhor venha ao nosso encontro, que o Senhor fique conosco, mesmo muitas vezes nós não querendo estar perto do Senhor. Mesmo muitas vezes nosso coração revoltado, chagado, ferido, machucado, desiludido, desesperançoso, mas nós precisamos ter essa coragem de pedir que o Senhor fique conosco. E eu convido você a rezar comigo junto com essa música, para que o seu coração seja neste momento tocado pelo Senhor, tocado pela graça do Senhor, para que Ele possa tomar conta do nosso coração e cuidar das nossas coisas. Vamos rezar e cantar juntos com essa música, Terra Seca.

Amém, amém. Somente em Ti, Senhor, que nós queremos ficar. Que o nosso coração, nesse domingo, no dia em que o Senhor fez para nós, possa estar verdadeiramente inebriado com a paz que só vem do Senhor. Obrigado, Senhor Jesus, por cuidar de cada um de nós, por cuidar dos nossos corações, mesmo às vezes esse solo estando seco, ressequido, endurecido, corações de pedra. Mesmo assim, o Senhor não nos abandona, o Senhor não nos deixa. Meu irmão, você que está nos ouvindo, mesmo que o seu coração esteja assim, tão machucado, fala isso para você mesmo: o Senhor não me abandona, o Senhor nunca está longe de mim, o Senhor está comigo, o Senhor está perto de mim. E mesmo que eu não queira estar perto do Senhor, mas o Senhor está perto de mim, porque Ele nunca nos abandona. E nesse sentido de que o Senhor está sempre conosco, nós queremos celebrar neste mês de setembro, o mês especial em que a Santa Igreja celebra de modo especial o mês da Bíblia, da Palavra do Senhor. Mês de setembro nós dedicamos a meditar mais a Palavra do Senhor, viver um pouco mais da Santa Bíblia, que é a Santa Palavra do Senhor, nas nossas vidas. Por isso não poderíamos deixar de, nesse domingo, nesse programa de evangelização da Renovação Carismática Católica, de pegarmos a Palavra do Senhor e meditarmos um pequeno pedaço da Palavra do Senhor, que fala tanto para nós e que traz nos nossos corações consolo, esperança, traz para nós conforto, traz para nós direção, traz para nós uma admoestação, ou seja, traz para nós uma palavra de direção, uma orientação. É isso que a Palavra do Senhor traz e sempre trará, porque a Palavra do Senhor sempre é atual na nossa vida. Por isso eu convido você a pegar, se você está próximo de ti, se você consegue pegar conosco a sua Bíblia, e abra no Antigo Testamento, lá no livro do profeta Isaías, no capítulo 55, no versículo 6 seguidos. Livro do profeta Isaías, capítulo 55, versículo 6 seguidos, que é exatamente a primeira leitura da Santa Missa de hoje, desse final de semana. A palavra começa dizendo assim, ó, presta atenção: buscai o Senhor enquanto pode ser achado, invocai-o enquanto ele está perto. Eu vou repetir esse versículo, versículo 6 do capítulo 55 do profeta Isaías: buscai o Senhor enquanto pode ser achado, invocai-o enquanto ele está perto. E aí a palavra continua, versículo 7 seguidos: abandone o ímpio seu caminho e o homem injusto suas maquinações. Volte para o Senhor, que terá piedade dele. Volte para o nosso Deus, que é generoso no perdão. Meus pensamentos não são como os vossos pensamentos, e vossos caminhos não são como os meus caminhos, diz o Senhor. Estão meus caminhos tão acima dos vossos caminhos e meus pensamentos acima dos vossos pensamentos, quanto está o céu acima da terra. Esta é a palavra que o Senhor quer nos conduzir neste momento, aproveitando esse mês de setembro, mês em que nós dedicamos de modo especial a Bíblia, a palavra do Senhor. Mas esse primeiro versículo vem muito ao encontro daquilo que nós rezávamos, meus irmãos. Buscai o Senhor enquanto ele pode ser achado, invocai-o enquanto ele está perto. E por que eu fixo nesse versículo? Porque sim, nós queremos que o Senhor esteja perto de nós. Nós queremos que o Senhor fique conosco. Nós já rezávamos ali junto com São Padre Pio: ficai comigo, Senhor, a sua presença me é necessária. Mas o profeta Isaías vem trazer para nós um sinal de alerta: buscai o Senhor enquanto ele pode ser achado, enquanto ele está perto. Invocai o Senhor enquanto ele está perto. E eu quero perguntar para mim, e você, convido você a fazer essa pergunta para ti mesmo: como que eu estou procurando o Senhor na minha vida?
E você faz essa pergunta para ti aí também. Como que você está procurando o Senhor na sua vida? É uma pergunta de um versículo da Bíblia? Não é uma pergunta pessoal minha para ti? Não é uma pergunta pessoal da igreja para ti? Não. É a palavra do Senhor perguntando para o seu coração. Como que está a sua procura pelo Senhor na sua vida? Quais os espaços que o Senhor tem tomado na sua vida? E aqui nós queremos dizer que não basta apenas dizer que nós vamos na igreja todo fim de semana, que é o nosso preceito como cristão católico, ir todo o final de semana na Santa Missa. Não só quando eu posso, não é só quando eu quero ou quando eu estou bem. Esse é o preceito do cristão. Santa Missa todo o domingo, porque domingo é o dia do Senhor. E cabe, claro, lembrar aqui que se na sua comunidade não tem Santa Missa no domingo e tem no sábado à noite ou finalzinho da tarde, ela já está valendo como o preceito da igreja de participar dos domingos e festas da Santa Igreja, da Santa Missa. Mas não é sobre apenas fazer o nosso preceito de cristãos. É o que nós fazemos para continuar na presença do Senhor. Como nós temos buscado o Senhor? Como eu tenho buscado viver os sacramentos da igreja? Como eu tenho buscado viver a minha vocação como cristão? Como que eu tenho buscado viver mais próximo do Senhor? Eu tenho clamado, sim, a presença do Senhor em todos os momentos da minha vida? Veja, nós rezávamos antes por situações que nós passamos, que nós vivemos, mas será que nós clamamos o Senhor somente nessas situações de desespero, de dor, de necessidade? O que não é um mal, não, irmão. Você pode fazer isso, não tem problema nenhum. Nós devemos, inclusive, invocar o nome do Senhor nesses momentos, sim. Muito, muito, em todos os momentos invocar, sim. Mas e nos demais momentos, como que eu estou procurando o Senhor? O profeta dizia assim: buscai o Senhor enquanto ele se pode ser achado. Ou seja, enquanto nós temos a oportunidade de buscar o Senhor, nós precisamos buscar o Senhor em todos os momentos. É reservar o nosso tempo para o Senhor. Não é dedicar ao Senhor aquilo que sobra do nosso tempo, mas sim buscar o Senhor em todos os momentos da nossa vida. Esse é o propósito que Isaías vem trazer para nós. Abandone o ímpio seu caminho. E a gente vê, né, tantas coisas erradas que acontecem no mundão de fora. Nesse nosso Brasil, nós estamos no mês de setembro também, o mês da pátria do Brasil, prata brasileira, né? Quanta coisa ruim acontecendo nesse nosso Brasil, acontecendo na nossa nação, em todas essas questões que envolve o nosso dia a dia, em que nós vemos nos meios de comunicação tanta coisa ruim acontecendo. Então eu quero convidar você para que, junto com, unindo as nossas forças, as nossas orações, que nós possamos clamar o nome do Senhor em todos os momentos da nossa vida, para que Ele possa nos conduzir, para que Ele possa levar-nos aos pés da sua Santa Cruz e nós possamos clamar o nome do Senhor Jesus, invocar Ele em todos os momentos, porque são momentos em que nós precisamos da presença da graça do Senhor. E para fechar com essa palavra, eu quero convidar você a rezar mais uma vez com o Frei Gilson com esta música: Eu vou te buscar, Senhor, porque eu preciso de ti muito mais que tudo nesta vida. Vamos rezar juntos para fechar essa reflexão da palavra do Senhor? Vamos ouvir e rezar juntos com o Frei Gilson.

Amém. E como é bom escutar essa música e rezar essa música com o Frei Gilson, né? E que assim nós possamos viver esse resto de domingo que nos falta, iniciando a nossa semana, desejando a você que tenha uma semana muito abençoada, uma semana cheia, repleta da graça do Senhor, pertinho do Senhor, e que estejamos sempre perto do Senhor enquanto Ele se pode ser achado. Nós vamos aqui encerrando esse programa de evangelização da Renovação Carismática Católica, aqui do Grupo de Oração Santa Terezinha do Menino Jesus de Joaçaba. Estamos aí toda terça-feira à tarde na Catedral, ali na salinha da Renovação Carismática, no Pavilhão Frei Bruno. Estamos também toda quarta-feira às 19h30, esperando por você e sua família para rezar conosco. Eu me chamo Joldemar, aqui do Grupo de Oração Santa Terezinha do Menino Jesus, da Renovação Carismática Católica. Agradeço a sua oração, agradeço a sua intercessão, a sua audiência nesse programa de evangelização que vai ao ar todo o domingo. Obrigado a você que patrocina esse programa de evangelização. Sem o seu apoio não é possível manter esse programa no ar. Que Deus abençoe a cada um de nós, abençoe a sua família, a sua casa, e que possamos sim viver pertinhos do Senhor, que é o nosso lugar. Um grande abraço e fiquemos todos com Deus, na presença do Senhor e com a intercessão e proteção da bem-aventurada Virgem Maria. Música.

Gente querida, um abraço fraterno a todos, uma boa tarde. Domingo, dia do Senhor, estamos no 25º domingo do tempo comum. Eu queria também partilhar um pouco do Santuário Catedral Santa Teresinha, juntamente com a Renovação, grupo que se dedica a manifestar a vontade de Deus. Isso eu trago em nome do padre Juvenci, ele que é o reitor do seminário, do santuário, e ele é o pároco. Está toda uma preparação da festa, da parte espiritual, também a parte da festa comum, como todo o povo se encontra, né? No final eu vou dar os avisos. Agora, o objetivo é Deus. Tudo é Deus. Cada parte é festa, espiritualidade, é um caminhar para Deus. E nesse domingo, queremos nos lembrar de uma maneira mais forte do que Deus tem a nos dizer. E ele nos fala através do evangelista Mateus. Naquele tempo, Jesus contou esta parábola a seus discípulos. O reino do céu é como a história do patrão que saiu de madrugada para contratar trabalhadores para sua vinha. Combinou com os trabalhadores uma moeda de prata por dia e os mandou para a vinha. Às 9 horas da manhã, o patrão saiu de novo e viu outros que estavam na praça desocupados e lhes disse: ide também vós para minha vinha, eu vos pagarei o que for justo. E eles foram. O patrão saiu de novo ao meio-dia, às 3 horas da tarde, e fez a mesma coisa. Saindo outra vez pelas 5 horas da tarde, encontrou outros que estavam na praça e lhes disse: por que estáis aí o dia inteiro desocupados? Eles responderam: porque ninguém nos contratou. O patrão lhe disse: ide vós também para minha vinha. Quando chegou a tarde, o patrão disse ao administrador: chama os trabalhadores e paga-lhes uma diária a todos, começando pelos últimos até os primeiros. Vieram os que tinham sido contratados às 5 horas da tarde e cada um recebeu uma moeda de prata. Em seguida vieram os que foram contratados primeiro e pensavam que iam receber mais. Porém, cada um deles também recebeu uma moeda de prata. Ao receberem o pagamento, começaram a resmungar contra o patrão. Estes últimos trabalharam 1 hora só e tu os igualaste a nós, que suportamos o cansaço e o calor o dia inteiro. Então o patrão disse a um deles: amigo, eu não fui injusto contigo. Não combinamos uma moeda de prata? Toma o que é teu e volta para casa. Eu quero dar a este que foi contratado por último o mesmo que dei para ti. Por acaso não tenho o direito de fazer o que quero com aquilo que me pertence? Ou estás com inveja porque estou sendo bom? Assim os últimos serão os primeiros e os primeiros serão os últimos. Palavra da salvação. Glória a vós, Senhor. Gente querida, a bondade de Deus não contrasta com a justiça humana, mas a transcende totalmente pelo amor, o qual é magnânimo, benfazejo, tudo sofre, tudo crê, tudo espera, tudo suporta. Jesus, na cena evangélica proposta para a liturgia desse domingo, conta a parábola dos trabalhadores da vinha, como nós ouvimos, contratados em horas diferentes e que ao fim do dia são recompensados com a mesma quantia. A princípio, o que poderia parecer uma injustiça apresenta-se como uma generosidade sem igual.
de quem amorosamente deseja distribuir o melhor de si para todos, sem exceção. Este é o nosso Deus. Jesus corrige, por assim dizer, a teologia da recompensa. Deus dá, não porque a criatura o mereça, mas porque Ele, Deus, é bom, é generoso e quer dar. É doveroso praticar boas obras, cumprir os mandamentos com fidelidade e ser piedoso. Isso faz parte dos ensinamentos de Jesus. Mas as obras corporais e espirituais não obrigam a Deus. A parábola recorda aquilo que Deus, por meio do profeta Isaías, ensinara ao povo da antiga aliança. Meus pensamentos não são como os vossos pensamentos. Os vossos caminhos não são como os meus caminhos. Jesus, tendo presente tal ensinamento, ensina que a generosidade de Deus não depende de quantidade de horas trabalhadas, nem da justiça exercida, nem mesmo da caridade vivida. É o que a medida de Deus é sem medidas. A mensagem da parábola é a mesma que perpassa todo o evangelho. Deus é como esse patrão que dá a seus filhos e filhas tudo de graça, sem nenhum merecimento pessoal da nossa competência. É o empenho decidido de seguir Jesus e determinadamente trabalhar para em tudo corresponder ao amor do Pai, que ama sem medida. Deus é a bondade. Ao longo do ano litúrgico, gente querida, somos convidados com frequência a meditar sobre as parábolas de Jesus. Você deve ter acompanhado. Isso confirma. Elas podem ser catalogadas em três grandes blocos. Primeiro, as parábolas do reino de Cristo, de que Cristo vier a inaugurar entre os homens. Segundo, as parábolas da misericórdia, que nos fala do abismo do amor do Pai para conosco. Terceiro, as parábolas do juízo, ou seja, do veredito final do árbitro supremo, face à resposta que cada um tiver dado ao convite ao amor por ele formulado. A narração evangélica de hoje trata de trabalhadores eventuais, à espera de contrato. Vão sendo contratados sucessivamente em horários diferentes, como nós ouvimos, de madrugada, às 9 horas, ao meio-dia, às 3 horas e finalmente às 5 da tarde. Não obstante isso, o dono da vinha combina com cada um o preço de uma moeda de prata ao final da jornada. A tardinha é feito o pagamento a partir dos últimos. Naturalmente, os primeiros que haviam trabalhado de sol a sol esperavam receber ao menos duplo ou triplo da remuneração dos últimos, mas no entanto receberam, como todos, o preço estipulado. Diante da explicação do patrão, sentem que ele tem razão, mas nem por isso se mantém menos injustiçados. Trata-se, evidentemente, de uma justiça muito especial, que pouco tem a ver com a justiça dos homens. Na justiça divina, para além da tarefa realizada, o prêmio depende mais do amor
do que a ela feita. É isso? Só o Senhor pode avaliar. A justiça de Deus, gente querida, considera mais a entrega do coração do que o suor das mãos. Como diz o escritor Martim Descalço, amar, amar, amar. No sentido, procurai

importa a condição, é convidado a se engajar. Os critérios do Senhor não seguem a lógica da produtividade moderna e do capital. O critério do Senhor, da sua lei, é de sua justiça, seguem o parâmetro da gratuidade. Os critérios do Senhor na retribuição pelo trabalho da vinha são marcados pela superação do princípio do mérito. Era melhor ele retribui generosamente com liberdade e por amor. Aquele que ainda se deixa encontrar e está perto e magnânimo para todas a retribuição ou a salvação, expressão de amor gratuito e graça. Gente querida, a parábola apresentada adota um linguajar econômico financeiro para mostrar que a medida usada pelo Senhor supera em muitos critérios positivos do direito comercial. O Senhor é generoso e retribui a cada um não segundo seus méritos, mas segundo suas necessidades. Pois seu amor supera todas as medidas meramente humanas. É que ele se orienta pela necessidade originária do ser humano de amor e de felicidade. Gente querida, há sempre quem possa achar injusto, como nós ouvimos, que se deixa encontrar. O que está perto, quem assim pensa, é convidado a limpar os olhos, isto é, a converter-se a esse grande amor de Deus para com todos, a igualdade. Então nós queremos, gente querida, lembrar bem dessa maravilha de Deus, do seu modo de agir, que é o amor, a igualdade. E eu, como falei no início, vou dar alguns avisos desse grande momento que estamos vivendo na nossa diocese, a nossa padroeira Santa Teresinha do Menino Jesus, que vamos celebrar a festa. Eu vou dar os avisos, procure ouvir bem, que é importante para todos nós. 19 de setembro, sábado. Avisos. O Santuário Catedral Santa Teresinha convida a todos, a toda a comunidade, para participar da novena de Santa Teresinha, que inicia no dia 18 de setembro, com início às 19 horas, até o dia 26 de setembro, às 18. Pedimos que traga uma rosa a cada dia da novena. A mesma será entregue para quem precisar de graça. A procissão luminosa, muito bonita, venha participar. Será no dia 26 de setembro, às 18 horas, com saída da paróquia Senhor Bom Jesus, em Erval do Oeste, até o Santuário Catedral Santa Teresinha, com a Santa Missa após a chegada. Também haverá uma cavalgada, sairá de Nossa Senhora das Graças, lá do Caraguatá, às 6 horas da manhã, no dia 26 do 9 de setembro. A nossa paróquia está celebrando a tradicional festa da padroeira, como eu dizia, Santa Teresinha do Menino Jesus. Acontecerá no dia 27 de setembro, nas laterais, no fundo da igreja, do santuário, catedral, tem as caixinhas com os bilhetes para você ajudar nas prendas. Retire o seu bilhetinho e contribua com essa pequena oferta que é importante para a festividade. Gente querida, são tanta coisa bonita que eu vou, na medida do possível, dando avisos. A oferta espontânea pode ser entregue na Secretaria Paroquial do Santuário
ao você vir às celebrações.

0: Teremos produtos à venda, pães, cuca, grústoli, etc. Tanta coisa bonita no pavilhão Frei Bruno a partir do dia 18 de setembro, às 15 horas. Também estão disponíveis na Secretaria da Paróquia os cartões do churrasco. Olha, gente, de 2,5 kg a R$ 125. Galinha assada a R$ 70. O almoço, R$ 65 para o adulto e R$ 30 para a criança até 10 anos. Venha participar no todo da parte religiosa. Esse congraçamento de comunhão de todas as comunidades, também festejamos a festa na parte das alegrias do encontro, almoço, assim por diante. E para nós, assim, sentirmos mais animados, vamos receber a bênção do nosso querido pastor, apóstolo, nosso querido Dom Mário Marques, o nosso bispo.
1: O Senhor esteja convosco, ele está no meio de nós. A nossa proteção está no nome do Senhor, que fez o céu e a terra. Jesus Cristo disse: pedir, recebereis, procurai, achareis, bater a porta, vos será aberta, todos que pedem, recebem, quem procura, encontra, e a porta será aberta a quem bate. Também se um de dois ou três estiverem reunidos em nome dele, ele está no meio, que pedimos ao Pai em seu nome, ele nos consente. Também disse: em mim nada podeis fazer, e se o vosso fardo está pesado, sobrecarregado, vinde a mim que eu vos aliviarei, darei descanso, repouso e paz. Que esta bênção seja para você, ouvinte da Rádio Catarinense, nos acompanha nesse programa tão importante todos os domingos. Que Deus Todo-Poderoso, cheio de bondade e misericórdia, conceda a cada um de vós a paz, a saúde, a proteção e a prosperidade. Que Jesus Cristo esteja sobre vós e vosso lar e vossos bens para abençoar e proteger sempre tudo e a todos. Que ele esteja atrás de vós para vos livrar de todo o mal, de toda inveja, doença e discórdia. Que ele esteja dentro de vós para vos dirigir, ao vosso lado para vos acompanhar, em vossos corações para vos conservarem sempre na saúde do corpo e da alma. A bênção de Deus Todo-Poderoso, Pai, Filho e Espírito Santo. Amém.
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tem uma paz. Tem uma paz que a gente só encontra quando a gente busca lá no fundo do coração. Lá no fundo do coração.

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0: 4:34.
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0: 5 e 5.
1: É o Silveira no piano.

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2: Senhoras e senhores, amantes do futsal, estamos entrando no ar nesse final de tarde de domingo. Estamos com a nossa decisão do desafio internacional de futsal. Decisão Joaçaba Futsal e Corinthians. Tivemos o primeiro jogo entre Boca Juniors da Argentina e Cerro Porteño do Paraguai. Decisão do terceiro lugar. O terceiro lugar ficou com os argentinos, ficou com a equipe do Boca. E a Rádio Catarinense, a partir de agora, nesse desafio internacional, ontem, depois da vitória de Joaçaba diante do Cerro Porteño do Paraguai, lhe deu direito o passaporte para definir, para decidir, portanto, este desafio internacional. Partida marcada para as 18 horas e 30 minutos e vai enfrentar nada mais nada menos do que a equipe de São Paulo, equipe paulista, equipe do Corinthians, portanto, grande adversário para a equipe do Joaçaba Futsal. Ginásio recebe um bom público, centro de eventos da Noesc, torcedor está aqui para empurrar o Joaçaba. O Leão, vai para cima, Leão, para que o Leão possa, oxalá, quem sabe, conquistar o título desse desafio de futsal internacional. E é por isso, senhoras e senhores, que a partir de agora a gente pede licença para reencontrar o nosso público esportivo. Sejam todos muito bem-vindos. Rádio Catarinense no futebol, show e no ritmo apaixonante da alegria. A partir de agora, senhoras e senhores, é decisão e a bola rola no clima da emoção da rádio mais premiada de Santa Catarina. Estarão trabalhando para os senhores neste final de tarde, início de noite de domingo. Central Técnica, junto com a gente também, dando o auxílio do nosso plantão esportivo, Eliseu Peruso Júnior. Os trabalhos de reportagens na quadra hoje, na decisão de Orlin Ricardo. Responsabilidade técnica externa de Gleiton Silva, sob a supervisão geral de Eduardo Romerding. Narração deste amigo que vos fala, Christian Souto, e todo este timaço, escalado pela direção geral de Nelson Paulo. Essa é a mais premiada de Santa Catarina. 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E lá está ele, Orlin Ricardo, no palco, no picadeiro da decisão. Joaçaba Futsal e Corinthians, o seu primeiro boa tarde, boa noite, Orlin Ricardo.
3: Olá, Christian Souto, muito boa tarde para você, para todos que nos acompanham nessa grande decisão aqui no Centro de Eventos da UNOESC. Duas camisas conhecidíssimas do cenário nacional, Corinthians e Joaçaba, uma final verde-amarela. Como você bem destacou, tivemos aí a disputa da terceira colocação, melhor para a equipe argentina do Boca, vencendo nos pênaltis os paraguaios do Cerro Porteño. E agora a decisão que, vamos dizer assim, estava escrito. Duas escolas do futsal que vem crescendo nessa temporada. De um lado, o Joaçaba, que vem numa crescente e chega com moral para a partida contra o Corinthians. Acabou de desbancar o Apodi pelas quartas, pré-quartas de final da LNF Silver. O mesmo Apodi, Christian, que nesse ano eliminou o Magnus após aplicar uma goleada de 7-2 pela Copa LNF. E é claro, motivado pela ótima partida que fez ontem frente ao Cerro Porteño, vencida por 4-3. Já o Corinthians vem de uma temporada de reajustes, sobretudo financeiros. A questão econômica do clube é preocupante. Várias modalidades estão sofrendo com essa situação. E o futsal não é diferente. O time conta com vários garotos, alguns experientes, é bem verdade, como o caso do cidadão do mundo 86, que será titular na partida de hoje, que depois de 5 anos está de volta ao Brasil. Pela LNF, o Coringão sofreu para classificar, mas chegou na 11ª colocação e agora enfrentará o Pato Futsal nas pré-quartas de final da competição nacional. Portanto, teremos com certeza um jogo maiúsculo aqui, maiúsculo de caixa alta, uma decisão brasileira verde-amarela Corinthians e Joaçaba Futsal, Cristian Souto.
2: É, tá tudo pronto pra decisão, tá tudo pronto, espetáculo, a galera, o torcedor aqui no centro de eventos Zona Oeste, pra pintar esse ginásio, esse centro de eventos nas cores do nosso Joaçaba Futsal do Leão. Vai pra cima, Leão! Senhoras e senhores, crianças e jovens, a partir de agora, que nos emprestam a sua audiência, em nome daqueles que fazem a festa do microfone esportivo da equipe de esportes catarinense, Cristian Souto, abraça você, torcedor, agradece a sua audiência e lhe deseja uma grande noite de futsal!
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2: Equipes já fizeram o seu aquecimento, a equipe do Corinthians, a equipe do Joaçaba Futsal, tá sendo tudo preparado aqui para entrada, né? Com as bandeiras ali, vão entrar as bandeiras do Brasil, do estado de Santa Catarina e, portanto, para essa decisão de Joaçaba Futsal e Corinthians. Tem uma molecada lá no canto da quadra preparada para ingressar, para entrar na quadra aqui com os jogadores. Enfim, tá tudo preparado, um espetáculo para rolar bola. E as equipes já estão definidas, Orni Ricardo.
3: Exatamente, Cristian Souto. Não vem com força máxima nenhuma das equipes. Tem jogador de fora hoje por motivo de lesão e também por cartão. Jogadores expulsos na primeira partida. As baixas pelo Joaçaba Futsal são o goleiro Jackson, que foi expulso na partida passada, e também o pivô Galhoto. Já pelo lado do Corinthians, Renatinho desfalca a equipe paulista. Vamos então, Cristian Souto, confirmando o Joaçaba, que vem com 30, Espíndola, 6, Rizzi, 7, Júlio, 77 para Dimas e 66 Isaac.
2: Aí, portanto, o quinteto do Joaçaba definido: 30 Espíndola, 6 dúzia para Rizzi, 7 Júlio, 77 Dimas, 66 Isaac. Este é o time do Joaçaba Futsal que começa o confronto. 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Quem que o Zé Henrique tem no banco de reservas? Orni Ricardo.
3: Chegando para somar na equipe de Joaçaba, o goleiro 5, Eduardo Parente. Também conta com 8, Lucas Borges, 9, Ceará, 10, Kiwan, 11, Vitor, 12, Léo Gil, 23, Pastel, 17, William e 21, Rodrigo.
2: Tá, portanto, definido todo o time do Joaçaba Futsal. 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A equipe de São Paulo, a equipe paulista, a equipe do Corinthians, Orli.
3: A equipe corintiana vem com 3, Lucas de Oliveira, 12, Igor, 13, Vandinho, 20, Caio. E o 86-86.
2: Aí, portanto, Corinthians 3, Lucas de Oliveira, 12, Igor, 13 para Vandinho, 20 para Caio. 86-86, esse é o time do Corinthians que está definido para o Pega. 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
3: O banco da equipe paulista vem com 2, Kelvin, goleiro, 11, Cleiton, 19, Fabinho, 31, Michael, 34 para Vinícius, 35, Michel, 78, Caio Lopes, 88 para Felipe e 99 para João Vitor.
2: Este é o time do Corinthians, esse é o time paulista. 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E as autoridades, os homens, mulheres, enfim, quem comanda a partida, o apito, Orni Ricardo.
3: Muito bem, Cristian. O árbitro número 1 é Guilherme Guerque. Árbitro número 2, Daniel Alves. Árbitra número 3, Annelise Schultz. Anotador, Cláudio da Silva. E cronometrista Jackson Brezola.
2: 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Tá tudo pronto aí, né, Olívio? Você tá na entrada, no corredor da entrada das equipes que já estão vindo pra quadra.
3: Verdade, Cristian. Por enquanto, só uma molecada aqui, muitos muitas crianças aqui vestidas ou com o uniforme do Joaçaba ou com o uniforme do Corinthians. Tem um corredor onde o pessoal está muito animado, muito divertido. Aí, professor Zé Henrique, por gentileza, chegou uma grande oportunidade agora, professor. Uma final de campeonato, é um torneio curto, mas Joaçaba fazendo a sua parte até o momento.
4: Cara, primeiramente, agradecer a Deus por estar vivendo esse momento, né? A gente tem que ser muito grato. É, e uma energia incrível, eu me arrepio, eu falei para os meninos, vivi isso muito como atleta, como treinador, algo novo. Os atletas desfrutarem, não tem coisa melhor, cara, não tem algo melhor do que ver criança no ginásio. Isso aqui, meu irmão, não tem preço. É sinal que as coisas estão acontecendo para o lado positivo. É, o Joaçaba se reestruturando. Quantidade de crianças que a gente tem aqui hoje, só tem que agradecer e desfrutar, entregar tudo na quadra para que a gente possa sair campeão.
3: Professor, e o detalhe de jogar em menos de 24 horas, depois de um compromisso contra o Cerro, onde a equipe também se doou muito dentro de quadra, como é que isso funciona para conseguir recuperar os atletas?
4: Então, a gente tem os protocolos de recuperação, né? Acredito que foi bem feito, a nossa equipe está preparada para isso aí. É, tentar rodar com um tempo menor agora, para tentar ter uma performance maior dos atletas. Mas é o desafio, cara. É um algo a mais que a gente tem que dar. E aí, todo mundo entregando o máximo para que a gente possa vencer.
3: Hoje, sem dois importantes nomes do time, né? Pelo menos Galhoto, Jackson. O que, que isso soma, aliás, tira da sua cartela, vamos dizer assim, de opções para o jogo de hoje?
4: Ah, claro, faz falta, né? Todo atleta vai fazer falta, o Jackson. Mas o Spino entrou muito bem no jogo. Falei para o Eduardo, que é do Sub-18. O Eduardo ontem foi rodoboy, hoje ele tá na final, cara. Vê que bacana, a oportunidade da vida é isso. Agarrar com os dentes. A gente confia totalmente no plantel. Galhoto vai fazer falta também. O Henrique Pastel veio pro jogo. E vamos nos adaptar o quanto antes, né? A gente vai tentar entender o que o jogo tá pedindo o mais rápido possível para que a gente possa ser muito efetivo e eficaz, velho.
3: Obrigado, professor. Boa sorte. Professor Zé Henrique, portanto, Zé Henrique Pereira, dando aí o seu depoimento na expectativa. As duas equipes já estão agora formando o corredor. Vamos ver se a gente consegue também pegar uma palavrinha aqui dos atletas que estão já nesse corredor, pronto para vir à quadra neste momento. Já que eu peguei o professor do Joaçaba, deixa eu pegar o professor Fernando Malafaia. Mais uma vez, prazer conversar contigo, professor. Uma final aí brasileira desbancando, né? Os times estrangeiros, que esperar desse desafio com o Joaçaba, que o senhor conhece muito bem.
5: Bom, primeiro eu parabenizar a toda a diretoria, os parceiros, a cidade de Joaçaba. Cara, é interessante, né? A gente, as duas equipes do Brasil fazerem a final com qualidade, né? Tendo vencido os seus oponentes. Isso é mais importante, né? A gente entender que o futsal brasileiro não vai perder. E dentro de casa, jogar contra o Joaçaba realmente é uma situação bastante difícil. Mas a minha equipe precisa estar emocionalmente equilibrada e principalmente competindo o tempo todo, que é o que a gente fez ontem.
3: O professor não vai poder contar com o Renatinho. O que, que isso representa para o senhor perdendo uma peça importante do seu elenco?
5: Na realidade, eu perdi duas peças importantes. Uma que nem veio, que foi o Martins, e outro Renatinho. Então eu perco 50% de uma formação. Mas faz parte do contexto do alto rendimento. Não tem que lamentar, tem que promover o garoto que vai entrar. É o segundo ano de sub-20. Ele tem que dar conta do recado, é a oportunidade dele.
3: Isso aí. Obrigado então, professor Fernando Malafaia. Boa sorte. Christian Souto, esse é o espírito. Aproveitar a oportunidade. Tem jovens do lado do Joaçaba, tem jovens do lado do Corinthians. E daqui a pouquinho a bola vai rolar aqui no centro de eventos da UNOESC, Christian.
2: Verdade, verdade. Tá tudo pronto, espetáculo. Máfia Azul entrou agora há pouco, fez uma entrada triunfal aqui no centro de eventos da UNOESC. Já se colocou lá no seu ponto, né? Onde a Máfia Azul faz a sua batucada, a sua charanga, faz o barulho. Puxa o torcedor pra cima, Leão. É o que a gente vai precisar hoje. Precisar do apoio do torcedor para que a gente possa, quem sabe, né? Vencer o Corinthians. E o ginásio tá lindo, né, Henrique? Tá lindo demais. Lotado.
3: Verdade. Em comparação a ontem, né? A expectativa era que hoje, de fato, nós tivéssemos um público ainda maior. É claro que tem alguns pontos, né? Que ainda poderia ter uma carga maior de torcedores. mas fato é que tá bonito, tem bastante gente, a torcida veio, prestigiou, é claro que se PSG ficasse tomado seria melhor ainda, mas agora é dia de decisão, é dia de colocar a perna na bola e que vença o melhor.
2: E que bacana, nesse momento Joaçaba Corinthians adentram aqui no centro de eventos da UNOESC, cada uma das suas equipes, Joaçaba Futsal, uma molecada entrando junto, galera do Corinthians também, uma molecada, tem muito corintiano por aqui pela região, uma criançada, olha ali Ricardo, não sei não, mas tem umas 100 crianças mais ou menos que estão aí dentro de quadra, divididos entre Joaçaba e Corinthians.
3: É verdade, Cristian. Assim, eu faço das palavras do professor Zé Henrique as minhas. É muito bonito ver tantas crianças engajadas em projetos esportivos ou aquelas realmente que vêm só para prestigiar, porque gostam do esporte. Isso realmente faz a gente entender quanto vale a pena os projetos sociais, o esporte, o incentivo cultural em toda a comunidade. Realmente está bonito de se ver. E a taça, né, do desafio internacional colocada ao centro da quadra. Tá coisa linda de se ver, Cristian.
2: Maravilha. Vamos às execuções dos hinos, começando com o hino de Santa Catarina.

0: Muito bem, tá aí portanto as execuções, hino de Santa Catarina, hino nacional brasileiro, nesse domingo 20 de setembro. Parabéns a todos gaúchos, inclusive hoje dia do gaúcho, né? A gente tem uma gama de gaúchos, de apaixonados pela tradição gaúcha, que aqui residem, que cultivam a tradição. Então parabéns a toda a gauchada nesse dia especial hoje, 20 de setembro, dia do gaúcho e a decisão do desafio internacional. Tá tudo pronto, já tem bola rolando ali, Ricardo.
1: Verdade, Cristian, já tem a bola rolando, o pessoal ali tá se cumprimentando agora, né? As duas equipes, Joaçaba hoje, que vem com as camisas, com o uniforme todo azul, né? E o time do Corinthians com aquele uniforme tradicional, realmente, camisas brancas, calções negros, meias brancas também. Dois times que estão, digamos, que num ano atípico, né? Dois times que estão crescendo conforme a temporada está rolando.
0: Aí, portanto, as equipes se cumprimentando. Joaçaba Futsal já fez aquela última corrente, aquele círculo, aquele último pega. Vão para a fotografia agora ao lado do cenário oficial ali do desafio oficial. A arbitragem vai fazer primeiramente a foto. Está chamando os capitães ali, arbitragem, os capitães tanto de Joaçaba como também da equipe do Corinthians. Aquela foto ali junto à placa ali oficial do desafio para marcar, portanto, essa decisão. Ali o Júlio, capitão da equipe do Joaçaba Futsal, e o capitão da equipe do Corinthians é o arqueiro Lucas de Oliveira.
1: Deixa eu conversar aqui, Cristian, deixa eu conversar com o Maicon. Maicon, mais uma final, você que vem aí numa crescente, chamando atenção até mesmo no futebol de campo, né? Maicon, como é que é a sensação de estar numa final com o ginásio lotado hoje?
2: Primeiramente, boa tarde. É a sensação indescritível, ainda mais com a camisa do Corinthians. É, venho construindo uma história dentro do clube. Acredito que tudo que eu estou fazendo está valendo a pena. Então, a gente tem que estar focado hoje. Eu acredito que se a gente estar focado, a gente consegue levar o título para casa.
1: E o que fazer para vencer dentro, fora de casa, dentro da casa dos caras?
2: Ah, eu acho que é se impor, não abaixar a cabeça, não deixar o adversário crescer, porque está jogando diante da torcida. Eu acredito que a gente plantar o que a gente vem treinando, a gente vem fazendo durante as competições que a gente tem disputado, que vai dar tudo certo.
1: Obrigado então ao Maicon. Maicon, número 31 do Corinthians. Cristian, Maicon, ele que está sendo aí cogitado também de dar aquela passada no futebol de campo, porque o Fernando Diniz está precisando de jogador, hein?
0: Portanto, o Maicon é o nome dele, então, né? Camisa 31.
1: Exatamente.
0: Maicon acertando, portanto, aqui a nossa planilha para colocar o número do garoto, portanto, camisa 31. Agora o Corinthians fez, a arbitragem já fez a foto, jogadores da equipe do Joaçaba também já fizeram ali a fotografia, e agora é a vez dos jogadores da equipe do Corinthians fazer aquela foto oficial ali junto com a placa oficial do desafio de futsal internacional. A taça já foi recolhida e claro que vai ser erguida pelo capita, pela equipe que for campeã, portanto, vencer essa partida, esse confronto, nessa partida que já está atrasado 2 minutos, viu?
1: Cristian, deixa eu falar aqui com o Júlio, capitão da equipe do Joaçaba. Júlio, a expectativa de hoje levantar mais uma taça no seu

0: Corinthians está ali para dar o pontapé inicial da bola. O camisa número 19, é isso? E o 19 não estava na nossa lista.
1: É o Fabinho, da, né, equipe do Corinthians.
0: É o Fabinho, mas ele não estava na nossa lista inicial. É o 86, né? Trocou o Fabinho. O Fabinho entra no lugar do 86. 86 vai para o banco. Trilo apito. Tem bola rolando na decisão. 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Decisão do desafio internacional de futsal, Joaçaba Futsal e Corinthians. Lançamento no primeira bola para fora, já reposição de bola para a equipe do Joaçaba Futsal. Bora com o Isaac. Isaac grande ali, um pivôzão, já recupera o time do Corinthians. Sai jogando a Máfia Azul, já começa a fazer o seu barulho. Igor faz o lançamento buscando ali o Fabinho. Se antecipou, Rizzi de cabeça, cortou a bola para fora. A bola se perde para a linha lateral para a equipe paulista.
1: É, tentativa de bola alçada, longa. Chegou bem o Rizzi ali, cortou. Tiro lateral para a equipe do Corinthians.
0: Já vem cobrança do lateral, passou por toda a extensão da área, não pegou em ninguém, pegou, tá marcando a arbitragem, toque no jogador da equipe do Joaçaba. Tá marcando o lateral para a equipe do Corinthians, faz a cobrança. Comecine, partida, ginásio lotado, lindo, maravilhoso, sensacional para a decisão desse desafio internacional. E a charanga, Máfia Azul, fazendo o seu barulho e fazendo o seu papel. Fora dos pés do Igor. Igor atravessa a bola lá por toda a extensão, lá por todo o outro lado, perdeu, recuperou o Dimas. Dimas pro Isaac, deu um passou, fez o break, passou o pé por cima da bola, segurou o Isaac, vai pra cima, puxou pra perna esquerda, são dois jogadores, encarou pro Júlio, chutaço, espalma Lucas de Oliveira! De longe, Júlio de perna esquerda, espichou Lucas, bola pra fora, escanteio pra equipe do Joaçaba.
1: Primeira chance criada pela equipe da casa, da equipe do Joaçaba. Júlio com a perna direita, exigiu boa defesa do Lucas de Oliveira.
0: É importante cobrança de escanteio para a equipe do Joaçaba Futsal. E o torcedor já vem junto no início da partida. Torcedor já vem junto. Vem Dimas para a cobrança do escanteio. Vem Dimas para a cobrança do tiro canto. Vai para a perna direita, Dimas. Júlio arriscou, perna direita, bateu, explodiu na perna do corpo do jogador da equipe do Corinthians. Bola com o Espíndola. Goleiro da equipe do Joaçaba entrega para os pés do Rizzi. Rizzi entrega pro Isaac. Tentou virar de perna esquerda. De primeira sentiu, hein? Sentiu o Isaac. A cutucada ali junto com o Caio, acabou batendo o joelho e acabou levando a pior ali o jogador da equipe do Joaçaba.
1: É o Caio, camisa número 20 da equipe do Corinthians. Ele falou, não toquei nele. Segundo, pelo menos o que a arbitragem também considerou. Nada a marcar, só a bola na linha de fundo e o Isaac com uma careta ali de muita dor, Cristian.
0: É, deu naquela região do joelho ali, aquela região que dói pra dedéu. 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Galera, torcedor do Joaçaba já empurrando, já no começo da partida, empurrando a equipe do Joaçaba Futsal, bola das pernas ali do jogador do Corinthians, que repõe a bola em jogo, recomeça tudo de novo, comecinho de jogo, lançamento, sai da meta, o Espíndola de peito, entrega pro Dimas, bota a bola no chão, puxa para um lado, puxa pro outro, leva pro outro lado e passe errado do Dimas, consegue a recuperação, evita a saída de bola, vem Rizzi, contra-ataque da equipe do Joaçaba, bola nos pés do Ceará, Ceará levou pra perna esquerda, bate na perna do Caio, bola pra fora, linha lateral, tá marcando lateral pra equipe do Joaçaba.
1: Pelo jeito, tudo certo ali com o Isaac, camisa número 66 de volta à quadra.
0: Olha, o Rizzi tentou bater um toque ali do Dimas, e aí o Rizzi tentou bater por baixo, a bola saiu mascada fraca direto pra fora. É só a reposição de bola pra equipe do Corinthians. Bola dos pés do camisa número 2, que é o Igor. Igor domina, abre os braços, pede pra alguém aparecer. Faz a marcação alta, tenta evitar dificultar a saída de bola da equipe do Corinthians. Rizzi aperta, a bola fica nas mãos do arqueiro Lucas Oliveira. Faz o lançamento buscando a quadra de ataque. A bola se perde para a linha lateral, está marcando só lateral para a equipe do Joaçaba, setor esquerdo, quadra de defesa.
1: Mais uma tentativa de bola em elevação, mais uma vez não dando certo, recuperando a posse de bola a equipe do Joaçaba.
0: Olha o Espíndola, saiu jogando errado, Espíndola, lançamento, vem o Corinthians na batida, o chute do Igor, subiu demais, alto para fora, linha de fundo, era o Fabinho que estava na jogada, bola para fora, só reposição de bola para o Joaçaba.
1: É uma saída errada ali na defensiva da equipe do Joaçaba, proporcionando um bom contra-ataque para a equipe paulista.
0: Vem o Isaac domina para a equipe do Joaçaba, já na quadra de ataque, entrega a bola nos pés do Júlio. Júlio entrega para o Rizzi, levanta a cabeça o Rizzi, ele perde na esquerda, não tapa nela, entrega de novo buscando o Júlio, o capitão. Capitão domina, toca de lado, busca o Isaac no meio.

0: Dois jogadores, passou, encarou o marcador, puxou pro outro lado, ficou atrasado, a bola correu demais. Tava fazendo boa jogada o Isaac. Bola com o Corinthians, Igor tenta passar de camisa, número 2, perdeu, recuperou o Isaac para a equipe do Joaçaba, tentou a batida, pega Lucas de Oliveira, bateu prensado, mascado, ficou fácil para o Lucas pegar.
1: É verdade, o Fabinho chegou ali bem na hora H, na hora do arremate, e acabou amortecendo a batida, fácil, fácil para o goleirão Lucas do Corinthians.
0: É importante, Isaac tentou de novo para ele, bola correu demais, direto para fora. Só reposição de bola ali pro Lucas Oliveira. Goleiraço da equipe do Corinthians. Vem o Corinthians, tentava. Vem o Isaac, tomou. Vai, Isaac, tá valendo tudo. Segundo árbitro, se bem que o Júlio tava querendo falta lá, hein?
1: Sim, o Júlio parou, mas deram sim uma falta vencida por ali. Então a primeira falta cometida, arbitragem deu vantagem. Na sequência o Isaac deu um arremate à direita do gol do Lucas.
0: Ah, perfeito então. Então falta anotada, deu somente a vantagem. Mas a falta já está anotada, portanto, já a primeira falta cometida pela equipe paulista, pela equipe do Corinthians. 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Aquele abraço, obrigado, tamo junto fazendo parte desse grande... dessa grande decisão do desafio internacional de futsal. Bola dos pés do Igor, Igor domina, entrega pro Fabinho, Fabinho devolve pro camisa número 13 da equipe do Corinthians, tentou lançamento buscando a quadra de ataque, a bola se perde pra linha lateral, muito forte a bola saiu, tá marcando só lateral pra equipe do Joaçaba. Professor Zé Henrique dá uma mexida na molecada aí, né, Orly?
1: É, deu uma mexida realmente, entrou o Biro, Ceará, William, Vitinho também, uma renovada no quarteto.
0: Tenta renovar, domina no peito o jogador da equipe do Joaçaba, camisa número 21 por ali, acabou se perdendo, bola corre demais, era o Rodrigo. E a bola vai para fora, tá marcando só lateral para a equipe do Corinthians fazer a cobrança. Faltando 15 com 34 para terminar o primeiro tempo, 0 Joaçaba, 0 Corinthians. Bola para fora, saiu, tá marcando o Zé Henrique, fica aí passando motivação para a galera. Tá marcando só lateral para a equipe do Joaçaba, Ceará cobra, entrega, devolve, recebe de novo. Mas a marcação alta também, a equipe do Corinthians, perde a bola no Ceará, bola para fora, lateral para o Corinthians. Chegou na batida, o camisa número 34, Vinícius. Sobe demais para fora, é só reposição de bola já feita para a equipe do Joaçaba. Desce pelo setor direito na quadra de ataque, tocou pro Ceará, tentou devolver lá pro camisa número 11, o Vitor. Vitor não se entendeu com o Ceará, bola para fora, só lateral pro Corinthians.
1: Cristian, camisa número 11, na camisa dele tá escrito Rick. Se quiser mudar aí de Cleiton para Rick, pode ser. Do Corinthians.
0: Camisa número 11 do Corinthians, é Cleiton, é Rick.
1: Rick, é o que tá na camisa.
0: Aí, portanto, então, Rick, camisa número 11 da equipe do Corinthians. E tentava descer para a quadra de ataque, por baixo tirou lá o jogador da equipe do Joaçaba. E a bola está saindo, camisa número 17, William, bola para fora, está marcando lateral para a equipe do Corinthians fazer a cobrança. Decisão do desafio internacional de futsal, desde ontem, movimentando o Joaçaba. Essa festividade que faz parte das festividades dos 109 anos do Joaçaba. E o torcedor vem junto, tenta empurrar o Joaçaba. Joga junto. É o sexto jogador em quadra. Vai empurrando o camisa número 17. O William cobra o lateral. Aí a equipe do Joaçaba Futsal. Domina de perna esquerda o camisa número 21. Rodrigo tenta tocar, deixou de ganhar. Vem a equipe do Joaçaba, vai pro meio, encara a marcação. Encarou, tocou, devolveu pro William. São três jogadores na marcação pra cima dele. Rouba o Ceará. Devolve nas pernas do Espíndola, o goleiro da equipe do Joaçaba. Hoje sem o Jackson, que foi expulso ontem. Portanto, Espíndola sendo o goleiro titular hoje da equipe do Joaçaba, e o goleiro reserva o Eduardo Parente, camisa número 5, portanto hoje na equipe do Joaçaba. Chute prensado do William, bola para fora, tira o canto Joaçaba.
1: Tira o canto, conseguiu ali amortecer o arremate do jogador do Joaçaba, Vitinho com a bola, perigo de gol contra a meta do goleiro Lucas.
0: É importante o Joaçaba, cobrança, vem Ceará, Ceará domina, entregou pro chute do camisa número 21, Rodrigo sem direção. Pra onde estava apontada a cabeça, ele chutou, Ricardo.
1: É, pode mudar também aí o 21, Biro. Camisa número 21 da equipe do Joaçaba.
0: Vem o Joaçaba então, 21, Biro. Então, portanto, aí a equipe do Joaçaba Futsal. Vai dominando com o Ceará. Ceará vem trabalhando ali com o William. Ele domina de costas para a marcação. Entrega lá pro companheiro buscando camisa número 11 da equipe do Joaçaba, o Vitor. Bola corre demais para fora. Tá marcando só lateral para a equipe do Corinthians fazer a cobrança. 14 e 18 para terminar o primeiro tempo. 0 Joaçaba, 0 Corinthians. Tem muito jogo. Tem muita bola para rolar. Para ver quem vai levantar o caneco desse desafio internacional. Sai Espíndola. Devolve, tira. Coloca a bola dominada pelo jogador da equipe do Corinthians. Camisa 78, esse é o Caio Lopes. Caio Lopes domina, entrega para o 34, esse é o Vinícius. Rouba a bola a equipe do Joaçaba com falta, segundo o árbitro, para cima do Michael. Portanto, caiu de quadra, falta anotada para a equipe do Corinthians.
1: Chegava ali o Vitinho, camisa número 11 do Joaçaba, só nas pernas do Michael, jogador corintiano. Falta anotada para a equipe do Corinthians bater.
0: 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Camisa 78, esse é o Caio Lopes, domina, aperta a marcação, tenta apertar a marcação, a saída de bola, a equipe do Joaçaba Futsal vai roubar, passou, chegou o Ceará e se desentendeu ali com o jogador do Corinthians. Já tenta entrar todo mundo, aquele empurra, empurra, aquele chegadiço. Não vai dar em nada, né? Tá tudo certo.
1: É, o Vinícius e o Ceará. O camisa número 34 tá colocado como Paiva. Lembrando que o pessoal mandou a reação com o nome de batismo pra nós. Aí fica mais difícil pra gente saber, às vezes, o apelido dos jogadores mais conhecidos, mais rodados. A gente colocou os apelidos, mas no caso aí do 34 é o Paiva da equipe do Corinthians.

0: Estamos de volta. A gente cai, mas levanta. 0-0, 12:58 para terminar o primeiro tempo. 0 Joaçaba, 0 Corinthians. Dentro do Corinthians, lançamento de bola para a quadra de ataque. Bola é dominada ali, bola para fora. Está marcando o lateral para a equipe do Joaçaba. Futsal fazer a reposição de bola, o Dimas.
1: Ó. E a arbitragem aqui, Cristiano, tá dando uma dura, tanto no Júlio quanto no 8-6. O 8-6 fazendo ali o papel de pivô e o Júlio firme na marcação.
0: É, o Júlio e o 8-6 jogaram juntos aqui, inclusive no Joaçaba. O 8-6 teve uma passagem meteórica aqui no Joaçaba Futsal. E aí o Júlio era colega dele na época, mas estão se marcando. Já deu farpa lá. Tem o Corinthians. Tenta sair em cabeça número 78, que é o Caio Lopes. Caio Lopes pro Maico. Maico domina. Entrega, recomeça. Cartão amarelo pros dois ali agora. Pro 8-6 e pro Júlio.
1: É, o árbitro número 1, Guilherme Gerke, ele avisou. Deu o aviso e disse que a próxima vai colocar os jogadores pra fora. Amarelado 8-6 e também o Júlio pelo Joaçaba e o 8-6 pelo Corinthians.
0: É, o árbitro tinha chamado os dois para uma conversa individual em particular. Deu recado para eles, os dois não entenderam o recado, seguiram no fight ali, e aí o árbitro agora foi obrigado a amarelar a vida dos dois. Agora sim eles vão se comportar, tenho certeza disso. Bola nos pés do Maico, jogador da equipe do Corinthians, camisa número 31. Tenta a marcação alta, a equipe do Joaçaba, 8-6 tenta sair, chega perto da marcação ali o jogador do Joaçaba, Dimas. Alta para cima do Dimas. Fizeram o sanduíche para cima do Dimas.
1: Júlio pressionando bastante por ali para um segundo amarelo do 8-6. O 8-6 estava na jogada. De fato, Cristian, foi um lance para cartão amarelo, porque o Dimas conseguiu antecipar a marcação, ia de frente para o gol, sofreu a falta. Resta saber quem cometeu essa falta. Se de fato foi o 8-6, mereceria sim o segundo amarelo.
0: É, e o 8-6 já saiu de fininho também, né? Ele já pegou, saiu a camisetinha, já tá lá no banco de reservas. É pra evitar algo aí de cartão, alguma coisa nesse sentido, mas já saiu, já tá no banco de reservas 8-6.
1: E o Caio Barros sentindo a pressão do Júlio, que o Júlio realmente se dirigiu à arbitragem pedindo o segundo amarelo. Ele já chegou, peidou o Júlio por ali pra não deixar o jogador de Joaçaba, o capitão de Joaçaba, fazer a pressão.
0: Vem cobrança de falta para a equipe do Joaçaba. Vem cobrança de falta, 12-6. Cobrança jogada ensaiada, Dimas. Vai deixar para o capitão Júlio. Correu para a bola, deixou para o Dimas. Puxou para a perna direita. Bate no corpo do jogador da equipe do Corinthians. Bola para fora, está ganhando só lateral para a equipe do Joaçaba. Já cobrado. Bola dos pés do Rizzi. Rizzi devolve para o Dimas. Dimas faz a abertura pelo setor direito, buscando ali o Júlio. Dimas tentou devolver ali para o Júlio. Não se acertou com o Júlio. Bola para fora. Está marcando só lateral para a equipe do Corinthians fazer a cobrança.
1: Vamos ver se a arbitragem, né, Cristian, vai manter o critério. Ontem, a arbitragem não estava titubeando para aplicar amarelo e vermelho. Hoje, pelo visto, o pessoal deu uma maneirada no cartãozinho vermelho.
0: Olha o Corinthians chegando, Isaac. E aí, no bate-rebate, chegou o jogador do Corinthians, camisa número 12, o Igor. Ia saindo o jogador da equipe do Joaçaba, o jogador do Corinthians. Colocou a bola para fora, está marcando o lateral para a equipe do Joaçaba. 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Lateral, portanto, para a equipe do Joaçaba. Futsal ali, fazer a cobrança.
1: E ali que a bola parou, o Fabinho, que é mais experiente, camisa 19 do Corinthians, chamou ali o Igor, camisa número 12, e pediu pra ele tranquilidade. Olha pra mim antes de definir o passe. Então, um passe errado pode gerar aí um lance perigoso, e por isso o Fabinho dando um puxãozinho de orelha no Igor, camisa número 12.
0: É, clima de decisão. Torcedor vem junto, Espíndola, lançamento pra ninguém, seria pro Rizzi. Bola subiu demais, bola pra fora. Vem o Corinthians tentando pegar o jogador do Joaçaba aí no contrapé. A bola bate por último no corpo ali do Rizzi, bola pra fora, tá marcando o lateral. Não, o jogador do Corinthians, portanto, o lateral é pro Joaçaba. Vem Dimas pra cobrança, camisa número 77, o Dimas. Dimas entrega a bola buscando lá do outro lado o jogador Rizzi. Rizzi devolve pro Dimas, Dimas pro Rizzi. Vem trabalhando a equipe do Joaçaba Futsal, vai entregar pro Júlio. O capitão recebe, devolve.

0: pro Isaac, camisa 66, tentou puxar ali na paralela e não conseguiu conduzir ela. Ele acabou prensando ali com o jogador da equipe do Corinthians, que ficou reclamando alguma coisa. Falta, o árbitro disse que não foi nada e segue o jogo. Lateral pro Joaçaba Riz, está lá pronto para cobrança.
1: A arbitragem entendeu como jogada de corpo, né? Ombro a ombro, o Isaac realmente em alta velocidade acabou trombando ali no camisa do 20, o Caio. A arbitragem entendeu como lance normal.
0: Tem gol. Lateral, portanto, para a equipe do Joaçaba. Decisão do desafio internacional de futsal, você na Catarinense, vem Júnior para a cobrança do lateral. Meio que um tiro a queima-roupa, bateu ali no corpo do camisa número 12 da equipe do Corinthians. O jogador Igor, bola sai para fora, ó. Mas cartão amarelo, hein? Tá distribuindo o cartão, o juizão, hein?
1: Camisa número 20, Caio, pela equipe do Corinthians. E Isaac, 66.
0: Tá fazendo uma distribuição de cartão, professor, hein? Amarelou mais dois. Árbitra ali, como é que é o nome dela, da mulher ali, árbitra?
1: Annelise Schultz.
0: Ela é mais sangue doce. Agora, outro senhor ali, vou te contar, hein?
1: Não... Ontem ela estava mais propensa a distribuir cartões. Hoje ela está mais tranquila.
0: É importante o lateral para a equipe do Joaçaba Futsal. É para a cobrança, Riz, vai entregar para o Espíndola no meio da quadra, no círculo que divide a quadra. Espíndola entrega para o Dimas. Dimas vai puxar para um lado, puxou, perna esquerda, chute cruzado, bate no corpo do jogador da equipe do Corinthians. Boa jogada de Dimas, vem Riz para a batida de perna esquerda. Bateu em cima do jogador da equipe do Corinthians. Bola vai saindo calmamente para o lateral para a equipe do Joaçaba. Setor esquerdo, quadra de defesa para a equipe do Joaçaba.
1: Salvou a meta ali o Igor, camisa número 12, né? A bola ia sobrar limpa para o primeiro gol do Joaçaba. Ele embaixo da trave conseguiu fazer o arremate.
0: Olha o Espíndola, fez o lançamento ali pro Isaac. O Isaac tá marcando, tá reclamando, não concordando. Ele tá marcando uma falta pro Corinthians.
1: É, uma disputa de bola. O Isaac tava fazendo o pivô por ali, justamente contra o Caio. Os dois amarelados há poucos instantes. Dessa vez a árbitra Annelise marcou uma falta de ataque. Segundo ela, Isaac tava puxando a camisa do Caio.
0: É, daí agora o torcedor mandou o arbitragem comer aquela sobremesa, né, rapaz? Vem Júlio, afasta de cabeça. Melhor pro jogador da equipe do Corinthians. Vai Isaac na briga pela bola. O torcedor gosta da garra, da vibração do Isaac. Camisa 66, bom jogador, pivôzão, forte, grandalhão. Vai pra cima o jogador da equipe do Joaçaba. Tem lateral pra equipe do Corinthians, fazer a cobrança. Lateral pra equipe do Corinthians, vai fazer o recuo de bola, buscando ali o Lucas de Oliveira, o goleirão. Camisa número 3, despacho com a perna esquerda. Buscava o camisa número 12, Igor. Bola corre demais pra fora. É só reposição de bola pra equipe do Joaçaba Futsal. Professor Zé Henrique, mexe suas peças. Já mexe suas peças de novo, bola do Espírito. Do Isaac, vai correr, Ceará, perna esquerda, bateu prensado, sobe Júlio de cabeça, tá marcando falta do Júlio pra cima do goleiro.
1: É, a falta ali envolvendo o Dimas com o goleiro Lucas Oliveira, uma disputa de bola, mas a arbitragem entendeu que o goleiro é intocável nesse momento e marcou a falta. Mais uma falta anotada para a equipe do Joaçaba, já são 4 faltas cometidas pela equipe da casa.
0: É, agora começa de fato ficar um pouquinho perigoso. Falta 9:45 para terminar o primeiro tempo. 4 faltas cometidas pelo Joaçaba Futsal e 2 faltas somente cometidas pelo Corinthians. Tem que cuidar para não estourar o número de faltas. 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Professor Zé Henrique pediu tempo ali para passar orientação, portanto, para os seus comandados e principalmente, penso eu, dá uma segurada no ímpeto aí, justamente para não estourar a questão de faltas.
1: Verdade, Cristian. O pedido de tempo foi do Corinthians, do técnico Fernando Malafaia, chamando ali os jogadores, provavelmente também para acalmar um pouco os ânimos. O próprio Caio, camisa número 20, agora dá uma descansada, dá uma renovada também o quarteto da equipe paulista.
0: Aí, portanto, vai dar uma girada também o time de São Paulo, a equipe do Corinthians. Já repõe a bola em jogo, bola nos pés do Igor. Igor domina, faz o lançamento de perna esquerda, de cabeça, corta o jogador da equipe do Joaçaba, bola nos pés do camisa número 11, esse é o Vitor. Vitor entrega pro Ceará, bate na perna do Maicon. Maicon, bola sai para fora, tá marcando o lateral para a equipe do Joaçaba. Futsal fazer a cobrança lá pro setor esquerdo, na sua quadra de defesa. Vem pra cobrança, falta 9:33 para terminar o primeiro tempo. Camisa número 17, este é o William. William domina, entrega a bola nos pés do Ceará. Último toque foi do Ceará, tá marcando o árbitro. E o lateral é pro Corinthians.
1: É, de fato, a última a bater na bola foi o jogador do Joaçaba mesmo. A arbitragem acertou nessa.
0: Ei, Maicon, vai balança para um lado, para o outro. Jogador Maicon entrega nos pés do Igor. Igor domina, devolve lá para o jogador da equipe do Corinthians. Vem trabalhando na sua quadra de defesa. Vai se apresentando, camisa número 31 ali para receber o Maicon. Recebe, pisa na bola, tenta fazer o giro. Recebe a marcação do jogador da equipe do Joaçaba. Igor tenta entregar de novo para o Maicon. A bola bate na perna do Ceará, bola para fora. Ganha lateral a equipe do Corinthians para fazer a cobrança. Camisa número 12, sempre ele aqui pelo setor direito, Igor, da equipe do Corinthians. Máfia Azurra tenta empurrar aqui o torcedor da equipe do Joaçaba, bola muito forte, correu pro Maicon, não conseguiu pegar, só reposição de bola para a equipe do Joaçaba Futsal.
1: Essa não foi a primeira vez, né, que o time paulista tentou essa bola alçada, né? É uma tentativa que eles têm para fazer, para tentar chegar mais próximo à meta do Espíndola, pouco exigido nessa primeira etapa.
0: Agora, Ori Ricardo, faltando 8 minutos e 33, dá para dizer que o Joaçaba tá jogando igual um gente grande, né?
1: Pois é. Está controlando o jogo nesse momento, apesar de poucas oportunidades criadas, mas da mesma forma do outro lado, o Corinthians não assustou muito a meta do time da casa.
0: Vai descendo a equipe do Joaçaba lá pelo setor direito, vem tentando fazer o giro, camisa número 99, esse é o João Vitor, corta a bola, contra-ataque da equipe do Corinthians, 3 contra 2, camisa número 13, Vandinho na batida, espalma, Espíndola, defesaça do goleiro da equipe do Joaçaba. Recebe aplausos aí o goleiro da equipe do Joaçaba Futsal.
1: É, nós acabamos de falar que não tinha sido exigido, que estava frio, agora acabou fazendo uma boa intervenção e mantendo zero no placar.
0: Agora o Igor tentou um chute ali da cobrança do lateral, o árbitro está ali orientando possivelmente a distância na cobrança do lateral, e aí sim a cobrança agora feita pela equipe do Corinthians. Bola com o Maicon lá pelo setor esquerdo, tenta entre as pernas, protege, pivôzão da equipe do Corinthians, bateu na perna do jogador da equipe do Joaçaba Futsal, Biro, bola para fora, tá ganhando, tiro canto para a equipe do Corinthians, lá posicionado, camisa número 31, Maicon para cobrança do escanteio para a equipe paulista. Maicon para cobrança do escanteio, é o camisa número 31. O Rui Ricardo entrevistou ele, inclusive, antes da partida. Vai para a cobrança do tiro canto. Cobrou, bola alta no pé do camisa número 13. O Vandinho bateu na perna do corpo do jogador da equipe do Joaçaba. E, portanto, ganha mais um lateral a equipe do Corinthians jogando na sua quadra de ataque.
1: Ele finalizou praticamente livre. Ainda que o Biro conseguiu se recuperar ali, mas ele estava totalmente livre com o arremate.
0: Vem de novo, vem para a cobrança do lateral, recua ali para o arqueiro Lucas de Oliveira. Vai arriscar, Lucão, de perna esquerda, e estava ali para meter a cabeça o João Vitor. Mas melhor para o Joaçaba, lançamento para o Ceará, tentou de bicicleta uma jogada ali, não conseguiu. Vem o Joaçaba, recuperada a bola nos pés do William, levou para a perna esquerda, vem para o chute, bate na perna do jogador da equipe do Corinthians. Vem contra-ataque para a equipe paulista, tocou para o Maicon, recebeu pelo setor direito, levantou a cabeça, tentou a largadinha. Melhor consegue se armar a equipe do Joaçaba Futsal na recuperação. Ali o Vandinho para cima do Ceará, de perna esquerda, bateu, não tem ninguém. E o jogador da equipe do Joaçaba tira para fora, escanteio para a equipe do Corinthians.
1: O Espíndola acabou saindo meio em falso por ali, ficou, né, no meio do caminho, a bola sobrou pro meio, por sorte do Joaçaba, a defensiva estava atenta e jogou para tiro de linha de fundo.
0: E lá tem, portanto, cobrança de escanteio, tiro canto para a equipe do Corinthians fazer a cobrança. Me parece lá o Fabinho, né, que vai para a cobrança. O Maicon, tá todo mundo posicionado, a bola é para ele, pro Maicon. Camisa 31, tem ao seu lado camisa número 34, que é o Paiva. Vai sobrar pro Maicon, perna esquerda, limpou, tocou, perna esquerda no chute, na batida. Rizzi praticamente faz uma defesaça, o Rizzi. mas a bola bateu no corpo dele e foi para a linha de fundo. É escanteio pro Corinthians.
1: É, mas o primeiro drible ali do Maicon, né, puxando da esquerda para a direita, deixou no chão ali o Dimas e se jogou com tudo na bola o Rizzi e conseguiu ali tirar um lance perigoso contra a meta do Joaçaba. Segue 0-0 a decisão do desafio internacional de futsal.
0: É, esse Maicon camisa 31, de fato é abusado esse jogador da equipe do Corinthians. Deu uma puxada de seco ali. Show Dimas na saudade, cobrança de escanteio para a equipe do Corinthians. Sente a pressão, Joaçaba, o torcedor vem junto, vem contra-ataque. Sobrou para o time do Corinthians. Vai armar o contra-ataque, vem o Dimas, vai para cima, deu uma puxada, evitou a saída de bola, coloca o corpo, vem na briga pela bola. Falta anotada para cima do jogador do Joaçaba. Meia dúzia, Rizzi.
1: Foi o 34, Paiva, que chegou atrasado por ali. O Rizzi foi muito rápido nessa, né? A bola estava mais pro jogador do Corinthians. Ele conseguiu realmente tomar a frente e a falta também. Terceira falta anotada pelo time paulista.
0: É falta, é falta, é falta, é falta, é falta. Vamos pra cima, Leão. Pra cima, Leão. E aí, Benhur? Benhur tá aí ligadaço na jornada esportiva catarinense com a sua família, com todo mundo curtindo a nossa super jornada. O Benhur e todo mundo que está aí ligado, conectado na jornada esportiva catarinense. Aquele abraço, obrigado pela sua audiência, obrigado pelo seu carinho. Vem Rizzi para a cobrança, o Rizzi e o William. Os dois que estão prontos, bate a zuga, vem junto. Torcedor vem junto, correu o Rizzi, vai deixar para o William. Vai correr para a bola, perna direita, bateu o rasteiro. Pegou o Lucas de Oliveira, caiu para fazer defesa, bateu o rasteiro, chute do William.
1: Bateu direto, né? Todo mundo esperava aí uma jogada combinada. Ele resolveu bater direto. E o goleirão, o Lucas Oliveira, não teve tanto trabalho, né? Encaixou e não deu rebate.
0: É, os jogadores do Joaçaba, literalmente, aquilo que o professor Zé Henrique falou no início, né? Na entrevista. É entregar tudo dentro de quadra hoje. Tá se entregando, tá entregando a equipe do Joaçaba. Vem o Corinthians, sentou a batida, a bola bateu na perna do Júlio. Era o camisa número 78, o Caio Lopes. Bola sobrou, vem na marcação Rizzi, tenta fazer a marcação alta, Dimas aperta, recua pro Lucas Oliveira, vai sair com a perna esquerda, sai com o Maicon, tentou dar uma puxadinha, bola sai para fora, saiu direto. Aí quis dar um migué ali, dizer que tocou a bola no pé do William, ele só fez assim com a mão, ó, tá louco, tá maluco?
1: O Maicon falou com tanta convicção que ele quase convenceu o William, né? Mas de fato foi um lance ali, tentou fazer um lance de efeito, não deu certo. Tiro lateral para a equipe de Joaçaba.
0: 5:54 para terminar o primeiro tempo. 0 Joaçaba, 0 para a equipe do Corinthians. Dimas deu um toquinho de calcanhar, tentou a tabela. Bola vai sobrar para a equipe do Corinthians para armar o contra-ataque. Bola nos pés do Maicon. O Maicon tem a marcação ali do Júlio. O capitão espera. O Maicon faz o giro, foca para o outro lado aqui pelo setor direito com o Caio Lopes. Caio Lopes domina, puxa para a perna esquerda. Faz o toque lá pro outro lado, recebe já a marcação do Rizzi, puxou de um lado pro outro, camisa número 34, o Paiva. E aí a bola foi direto pra fora, com o toque do jogador da equipe do Joaçaba, tá marcando, portanto, lateral pra equipe do Corinthians fazer a cobrança.
1: Foi uma boa recuperação por ali, o Rizzi, né? Tentou ali a jogada de efeito pra cima dele, ele conseguiu interceptar o chute, poderia levar muito perigo pro gol do Espíndola.
0: É, portanto, vem mais uma cobrança. Tá ali o Maico para cobrança do lateral. Cobrou, vem o chute, perna esquerda com efeito do Caio Lopes. Teve desvio no meio do caminho. Quase que pega o Espíndola de surpresa. Foi direto para fora, linha de fundo. Tira o canto pro Corinthians.
1: É, numa bola desviada assim, só dessa maneira mesmo, para encobrir o goleiro Espíndola de quase 2 metros de altura.
0: Tem cobrança de escanteio, bola nos pés do Paiva, Paiva pro Márcio, tentou jogada individual, não conseguiu, foi parado pelo Isaac, contra-ataque, contra-ataque, vai armando a equipe do Joaçaba. Dimas prefere jogada individual, pisou pro Júlio, tentou devolver de calcanhar, ih, rapaz, jogaram o Dimas agora lá na placa de publicidade, e bateu forte, hein?
1: E a jogada ali era com o Caio, camisa número 20, que já tem amarelo. A arbitragem, se marcasse a falta, Christian, ela obrigatoriamente ia ter que dar o cartão. O Dimas passava com tudo ali pela jogada, acabou ali sofrendo um encontrão, vamos dizer assim, e falta na sequência ali da equipe do Joaçaba para parar o contra-ataque. Seria um contra-ataque perigoso para a equipe do Corinthians e por isso agora Joaçaba chegou à 5ª falta no primeiro tempo.
0: É, ele é um painel de LED, né? E aquele painel de LED é duro, amigo. O Dimas foi com tudo para aquele painel. Mas tá tudo certo com ele, tá levantando ali, mas que tá falando lá com o jogador do Corinthians, ó.
1: Ele passou ali pelo Caio, fez um sinal de positivo e não concordou. Para ele, realmente, foi uma jogada, no mínimo, faltosa. E como eu falei, se a arbitragem entendesse como falta, seria o segundo amarelo pro Caio.
0: Só para ter a noção do tamanho da paulada que o Dimas deu no painel de LED, que chegou a queimar ali a parte, desligar lá aquela parte do painel ali, o pessoal vai tentar ligar de novo lá. 4:52 para terminar o primeiro tempo. 0 Joaçaba, 0 Corinthians. Lançamento pro Joaçaba, vai sobrar pro Isaac. Tira de qualquer maneira, a bola vai sobrar pro Maicon, jogador da equipe do Corinthians. Ele é sempre perigoso, no meio de três. Faz a abertura buscando o Caio Lopes. Ele vai puxar, ele puxa geralmente para a perna esquerda. Vira de um lado pro outro, vai tocar. Tocou, tá marcando. Tá marcando o que, o árbitra?
1: Essa não deu para entender, mas o técnico Zé Henrique acaba de pedir tempo técnico. Pelo jeito, foi uma falta de ataque do camisa número 34 por ali. Uma barreira que ele fez, né? Eu acho que ele tentou segurar a marcação da equipe do Joaçaba. Assim entendeu a arbitragem da Annelise Schultz. O banco do Corinthians está questionando. O que foi? Até agora eles não entenderam.
0: É, até o técnico ali da equipe do Corinthians tá todo mundo conversando com a árbitra ali, mas foi anotada a quarta falta, portanto, cometida pela equipe do Corinthians. O pessoal tá explicando ali, ó.
1: Aí estão falando ali que é o bloqueio. Sendo que as regras de hoje, ó, cartão amarelo para um membro da equipe técnica da equipe do Corinthians. Sobrou amarelo. O pessoal tá inconformado com a falta anotada para a equipe do Joaçaba. Uma falta de ataque, segundo a árbitra Annelise Schultz. Então vamos ver, né? Ela realmente balança a cabeça, faz ali até um sorriso da cobrança da comissão técnica do Corinthians, sendo que esse campeonato parece que tem uma regra que permite o bloqueio. Então é isso que o pessoal está questionando.
0: É, e muito bate-boca aí. De fato, para o pessoal, o técnico, obviamente, o Corinthians reuniu os seus jogadores ali para explicar, mas entre as comissões técnicas ali, muito bate-boca. Principalmente do comissão técnica do Corinthians cobrando alguma coisa ali da mesa.
1: E na jogada anterior, a equipe do Corinthians, os jogadores principalmente, cobraram muito uma jogada ali do Rizzi. Segundo eles, ele levou a bola com o braço, foi cabecear e errou o gesto técnico e acabou colocando o braço na bola. E aí o pessoal ficou mais nervoso ainda.
0: Bola dos pés do Maico. Maico pro camisa número 20 que vem pra quadra agora o Caio. Caio pro 31, esse é o Maico. Maico domina pra equipe do Corinthians. Joaçaba empatando, portanto, até então, confronto 0, Joaçaba 0 para a equipe do Corinthians. É a decisão do desafio de futsal internacional aqui em Joaçaba desde ontem, movimentando o Joaçaba. Vem o Maico, é perigoso jogador. Caio Lopes ajeitou para a perna esquerda, puxou para a direita, vai o Isaac, tentou tomar frente, levou para a perna esquerda, de novo faz o break, tentou a batida. Bate no corpo do Ceará, só parou o Ceará. A bola bateu e aí o Lucão, Lucas de Oliveira, não teve para quem, não teve o que fazer, colocou um petardo aí de perna esquerda, bola para fora, só reposição de bola para a equipe do Joaçaba Futsal. 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Olha o Isaac, domina para a equipe do Joaçaba Futsal, vai tocar, toca lá pelo setor direito, vai se apresentar aqui, o Ceará não prefere o chute de primeira, a bola tá batendo ali, tá parando o jogo. Para marcar a saída de bola lateral para a equipe do Joaçaba, camisa número 9, portanto, Ceará para cobrança.
1: Era o William que tentava ali o arremate, bateu em cima da marcação, tira o lateral para a equipe do Joaçaba bater.
0: Bem, Ceará para cobrança, entrega para o Espíndola. Espíndola, dá para arriscar daí, Espíndola? Não, preferiu o toque para o Ceará, fez o break, parou. Vem trocar para o Isaac, Isaac tenta proteger, fazer o papel de pivôzão. Tem atrás ali o Isaac, e tem o Ceará e o William. Isaac domina, entregou, vem carregando. Bola atravessada aqui para o outro lado, bola dos pés do William. Camisa número 17, puxou para a perna esquerda, bate na perna do jogador. Camisa número 12, Igor, da equipe do Corinthians. Bola para fora, é lateral que vai ser cobrada para a equipe do Corinthians, do Joaçaba Futsal. Lateral para a equipe do Joaçaba, 0-0 é o placar do jogo. Chute, bateu para fora! O chute do Vitor perigoso, tinha endereço, passou raspando o poste do Lucas de Oliveira. Leva perigo o chute do Joaçaba Futsal.
1: O Vitinho bateu ali de canhota, buscava o canto direito do Lucas. Essa aí o Lucas, goleirão do Corinthians, não chegaria. E ali na sequência chegou o Espíndola, abafando a chegada de ataque da equipe corintiana.
0: O Espíndola agora também fez um papel importante, porque o Maicon estava indo para encobrir o Espíndola. E aí, obviamente, claro que o Espíndola também usou da sua envergadura corporal para deixar e evitar esse gol por cobertura da equipe do Corinthians. Senta o Corinthians, Espíndola pega, vai pro contra-ataque. Espíndola segurou demais, para nos pés do Ceará. Ceará domina para a equipe do Joaçaba Futsal. Se apresenta quem do outro lado? Se apresenta lá o jogador da equipe do Joaçaba. Ceará domina, recebe de novo, vem para marcação Vitinho. Vitinho vem carregando lá pelo setor direito, balança de um lado pro outro, toca pro Ceará, abre as pernas, deixa aqui pro outro lado pro William. William recebe, entrega pro jogador da equipe que é o camisa número 21. O jogador que é o Biro. Biro perde a bola, vem o Maicon. Último toque do Maicon, lateral para a equipe do Joaçaba Futsal. 2:29 para terminar o primeiro tempo.
1: Bobeou por ali o Biro, né? Deu a bola de graça para a equipe do Corinthians e novamente perdeu a bola. E quase, quase que comete a falta. A arbitragem dessa vez ele não viu como falta, mas o Biro vacilou em duas jogadas na sequência.
0: É, entregando de sequência ali o Biro. Tem que manter a calma aí porque.
1: Entrou agora, né? Entrou agora, tem que estar. Com sangue no olho, né? Jogo decisivo.
0: Se entregar aí é perigoso. Olha o Espíndola, domina, tá sozinho aqui numa avenida pro Espíndola. Goleiro da equipe do jogo. Vai pra cima, Espíndola. Voltou lá pro Biro, pro Espíndola. E aí, não pode carregar demais. Bola nos pés do William, bateu! Chute cruzado, passa na frente do Lucas pra fora. Linha de fundo, só reposição de bola pro Corinthians.
1: Ô Cristian, esses espaços aí que a equipe do Corinthians está dando pro Espíndola, certamente eles não dariam pro Jackson, né? O Jackson está aqui comigo, aqui acompanhando o jogo bem próximo. Peguei no braço do Jackson e falei, entra Jackson, entra. Infelizmente não pode jogar, né? Foi expulso na primeira partida de ontem, mas está fazendo falta.
0: Olha o Corinthians. Vem dominando de costas pro marcador, sobrou, chute na área, Ceará atira. Tentou por cobertura, viu o arqueiro Lucas de Oliveira adiantado, mas ela foi pro lado, para fora, não atingiu o gol e a bola é para a equipe do Corinthians para armar o seu ataque. 1:32 para terminar o primeiro tempo. Tenta roubar a bola, bora dos pés do Igor. Igor carrega aqui pelo setor direito, quadra de ataque para a equipe do Corinthians. Inverte a jogada lá pelo setor esquerdo. Já recebe a marcação do William. Tenta fazer o chute cruzado. Tava ali dentro da área o João Vitor. A bola corre demais, direto para fora. Tá marcando só lateral agora para a equipe do Joaçaba cobrar. 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Vem o Joaçaba por baixo, tira o Igor, sentiu o goleiro, o jogador da equipe do Corinthians. Lateral é pro Joaçaba.
1: É, sentiu por ali na disputa de bola. É o camisa 12, né? Da equipe do Corinthians. Por ali o Igor acabou pisando na bola. Provavelmente deu aquela torcidinha ou no joelho ou no tornozelo. Mas agora já tá se levantando por aí. A gente torce que nada de grave tenha acontecido com o atleta corintiano.
0: É, tá levantando ali, tá saindo. O jogador camisa número 12, portanto, o Igor da equipe do Corinthians. Técnico do Corinthians que vai mudando algumas peças, vem para a quadra agora o Paiva, camisa número 34. E vamos, portanto, para a cobrança reta final de primeiro tempo. 1:04 para terminar o primeiro tempo. 0 Joaçaba, 0 Corinthians. Que jogo é decisão, senhoras e senhores. 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Cobrança de lateral, vem pro chute na batida, chute forte, bola para fora, linha de fundo. Qual que é a posição de bola para o Corinthians?
1: Ele fez, vamos dizer, uma batida ao contrário, né? Poderia ser um chute de trivela para mandar ali uma parada duríssima para o Lucas. A bola saiu com um efeito contrário.
0: Olha o João Vitor, dominou, protegeu. Bola ficou fácil nas mãos do arqueiro Espíndola, goleiraço da equipe do Joaçaba Futsal. 40 segundos é o que falta para terminar o primeiro tempo. Vai saindo pro ataque a equipe do Corinthians, vai dominando aqui pelo setor direito, vai dominando, tentou tirar o Dimas, tira dali de qualquer maneira o jogador da equipe do Joaçaba Futsal. Menos de 30 segundos para terminar o primeiro tempo, 0 Joaçaba, 0 Corinthians, camisa 78, esse é o Caio Lopes domina, balança de um lado pro outro, falta pro Joaçaba.
1: Falta e vai rolar amarelo pro 78, Caio Lopes. O jogador corintiano tentou a jogada individual, parou na marcação do Rizzi e na continuidade acabou fazendo a falta, contra-ataque interrupto. Falta e amarelo pro 78.
0: Até porque se não para o Rizzi ali, o Rizzi ia parar dentro do gol. porque não tinha ninguém ali. 22 segundos para terminar o primeiro tempo. Falta para a equipe do Joaçaba e agora empatou em número de faltas, né? 5 para a equipe do Joaçaba, 5 Corinthians. A próxima seria tiro livre, que eu acho que não vai acabar acontecendo aí, se bem que for sal, amigo. Tudo pode acontecer. William cobra, entrega a bola, bola atravessada lá para o outro lado, pelo setor direito. Se apresenta o Dimas, vai para cima, Dimas. Tenta cavar uma falta, levou para a perna direita, carregou, roubada de bola para o Corinthians. Vem na marcação, William balançou de um lado para o outro, pediu a falta, não foi nada. Vai chegar o Dimas, vem para a marcação. Esse é o Caio Lopes, bateu de perna esquerda, passa a direita do Espíndola para fora. Só reposição de bola para o Joaçaba, faltando 4 segundos.
1: Faltando 4 segundos e ali a jogada, a arbitragem considerou como jogada normal. Teve um rosco ali, jogo que segue.
0: Olha. Agora zero o cronômetro, fim de papo, fim de primeiro tempo. Decisão, desafio internacional, 0 Joaçaba, 0 Corinthians, Orlin Ricardo.
1: Vamos pegar uma palavra aqui do Vitinho. Vitinho, por gentileza, sua avaliação desse primeiro tempo, um jogo bastante truncado, poucas chances claras de gol, né? O 0x0 persiste no placar. O que fazer diferente para a segunda etapa?
2: Boa noite a todos. Cara, a gente sabia que ia ser um jogo muito complicado pela qualidade das duas equipes. É uma final, não podia ser diferente. Cara, eu acho que a gente poder pressionar melhor a primeira linha, a gente acabou estourando em falta. Isso tira um pouco da característica da nossa equipe, que é pressionar bem na linha 1. Eu acho que agora, podendo pressionar de novo, a gente vai ter mais bolas na parte ofensiva da quadra e acabar finalizando melhor os ataques também.
1: Obrigado então, Vitinho. Bom segundo tempo para ele. Árbitra dando algumas explicações ali pro treinador Fernando Malafaia. Os atletas já estão, todos eles, se dirigindo pro vestiário. O último a passar por aqui, o Lucas Borges, passou correndo. O Lucas Oliveira, aliás, passou correndo, foi também pro vestiário. Mas o questionamento aí da equipe técnica, da equipe do Joaçaba, foi aquela falta. De fato, a falta anotada contra a equipe do Corinthians, né? O pessoal está questionando ali o critério da arbitragem. Haja visto que o pessoal falou que a atividade do bloqueio era permitido para essa competição. Agora o Jackson também, que faz parte ali da arbitragem, dando, digamos assim, um suporte, explicando qual foi a marcação da falta bastante questionada pela equipe paulista.
0: É, praticamente toda a comissão técnica do Corinthians foi para cima da arbitragem para questionar, gesticular, enfim, né, sobre essa questão aí, esse lance que acabou gerando bastante dúvidas na comissão técnica do Corinthians. E a arbitragem teve ali bastante trabalho para tentar explicar para a comissão técnica aí corintiana, para a comissão técnica da equipe paulista. Final de primeiro tempo, 0 para a equipe do Joaçaba, 0 para a equipe do Corinthians. 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Como eu disse, parece, né, a gente conseguiu ver um Joaçaba futsal jogando como time grande, tá se portando bem. Corinthians é uma grande equipe, mas o Joaçaba tá aí. Algumas falhas ali de forma, eu acho que o jogo pode ser, de fato, é um erro, né, que, como por exemplo o Biro. O Biro teve dois lances lá que ele errou na sequência, dois lances sequenciais, não pode acontecer, porque uma bobeira ali, um piscar de olhos pode ser fatal. A equipe do Corinthians é uma equipe experiente, acostumada à decisão. É uma equipe cirúrgica. Pode botar a bola para a rede, para o fundo do gol. Precisa ser muito objetivo e tentar evitar esse tipo de erro, justamente para não complicar a situação para a equipe do Joaçaba. Mas, de forma geral, a equipe do Joaçaba Futsal vai se portando bem nesse jogo, nessa decisão de Joaçaba e também de Corinthians. E você ligado na Catarinense, acompanhando, portanto, esse super desafio internacional. Deixa eu acionar, eu sei que ele tá com a garganta um pouquinho meio extravasada hoje, né? Ah, tá meio irritado, acho que com o seu Internacional, mas enfim, eu também tô irritado com o meu tricolor e tá tudo certo, né? Eliseu Peruso, faz um apanhado pra gente aí dessa Série A do Campeonato Brasileiro, Série B, final de semana, dá uma projetada pra gente. Tem bola rolando aí pelo Campeonato Brasileiro. mas dá um apanhado geral pra gente na situação aí do fim de semana. Eliseu Peru, seja bem-vindo.
3: Valeu, Christian, boa tarde, tudo bem contigo, tudo bem com o Olí Ricardo. Então, Christian, começamos falando nosso plantão sobre a Copa LNF. O Joinville avançou à final da Copa ao superar o Camaquã na primeira semifinal da competição disputada na sexta-feira em Camaquã. As equipes empataram em 3-3 no tempo normal, seguiram iguais na prorrogação e o Joinville levou a melhor na disputa de pênaltis por 4-3. Com o resultado, o time catarinense se tornou o primeiro finalista da história da Copa LNF. O outro finalista sai do confronto entre Juventude e a CBF, que acontece na próxima terça-feira, dia 22. Pela 29ª rodada da Série B, os jogos começaram na sexta-feira. O Vila Nova venceu o América de Minas Gerais por 1-0 às 7h30 da noite. Depois, às 8h30, o Ceará derrotou o Novo Horizontino por 2-1. E por fim, na noite de sexta, o São Bernardo bateu o Atlético Goianiense por 1-0. No sábado, o Sport venceu o Juventude por 2-1. Logo depois, o Atlético e Botafogo de São Paulo empataram em 1-1 e neste domingo, às 11 da manhã, a Ponte Preta, depois de muito tempo, voltou a vencer na Série B, batendo o CRB por 1-0. Hoje, às 16 horas, entraram em campo Goiás e Avaí. O resultado foi de 2-1 para o Goiás, de virada, jogando novamente o Avaí para o Z4 da Série B. A rodada continua nesta segunda-feira. Às 7h30 da noite, o Criciúma recebe o Operário e às 9h30 o Cuiabá enfrenta o Náutico na Arena Pantanal. Pela 28ª rodada da Série A, os jogos começaram no sábado. Às 16h, Atlético Mineiro e Chapecoense empataram em 1-1. Às 17h, o Mirassol venceu o Botafogo por 2-0 no Maião. Logo depois, o Santos derrotou o Remo por 2-1 no Mangueirão. E o Vasco goleou o Coritiba por 5-0 no São Januário. E às 9h30 da noite, então, o São Paulo venceu o Inter por 1-0 no Morumbis. Dessa maneira, os dois times gaúchos vão passar toda a parada da data FIFA no Z4. Já que na manhã de hoje, às 11 da manhã, na Arena, o Grêmio empatou em 0-0 com o Palmeiras. Às 16h de hoje, entraram em campo Corinthians e Fluminense. E quem venceu foi o Flu por 3-1. O Orly Ricardo também deve estar um pouco irritado com o próprio time, né, Orly? E no mesmo horário, o Vitória recebeu o Cruzeiro no Barradão e foi superada por 3-1. Estão em campo agora Flamengo e Bragantino. E o Flamengo vai vencendo o Bragantino por 1-0, o gol do Varela. E vai ampliando, então, a sua vantagem na liderança do Campeonato Brasileiro. E entraram em campo daqui a pouquinho, aliás, entrarão em campo daqui a pouquinho, Atlético, Paranaense e Bahia a partir das 19h30. Como eu falei antes, a Série A agora tem uma pausa até dia 7 de outubro em função da data FIFA. A seleção brasileira enfrenta a Austrália duas vezes, no dia 25 em Townsville e dia 29 em Brisbane. Logo depois, enfrenta a Índia uma vez, dia 3 de outubro em Calcutá. E finalizando as informações, o duelo entre as duas únicas seleções invictas no pré-olímpico encheu o Maracanãzinho na manhã de hoje e terminou com a vitória do Brasil por 3-7-0 e a vaga antecipada para Los Angeles 2028. O triunfo em casa diante da atual campeã sul-americana encerra uma série de resultados negativos do elenco comandado por Bernardinho Rezende. Em 2024, por exemplo, foi a própria seleção alviceleste que eliminou o Brasil na disputa do bronze. No ano seguinte, o time brasileiro fez sua pior campanha em mundiais com um 17º lugar, enquanto na VNL deste ano foi eliminado ainda na fase classificatória pela primeira vez. O calor e a rivalidade do clássico provocaram um pequeno desentendimento na rede entre jogadores e comissões técnicas ao final do confronto. Rapidamente foi tudo controlado por árbitros e abafados por gritos de "é campeão". Então é isso, Christian Souto, as informações do esporte nesse final de semana aqui diretamente do plantão esportivo da Rádio Catarinense.
0: Maravilha, obrigado, Eliseu Peruso, pelas informações. Tá bem da garganta, Eliseu, já tá bom da garganta. Tá, conseguiu passar todas as informações certinhas pra gente aí. Orly Ricardo, tá por aí, Orly?
1: Sim, Christian. Tava tirando aqui a dúvida, então, como é que foi a conversa entre a equipe técnica da equipe do Corinthians com a arbitragem. Qual que foi a confusão ali do lance? A minha leitura tava correta. O árbitro Fabiano chegou pra comissão aqui e deu a explicação que a falta tinha sido cometida por bloqueio. Mas o bloqueio, conforme o congresso técnico que aconteceu na sexta-feira, pelas regras da Conmebol, ele é permitido. E o pessoal está seguindo aqui na competição por envolver equipes da América do Sul, Boca, Cerro e as equipes brasileiras, que seria colocada a regra da Conmebol. Mas aí o Fabiano deu a explicação que era bloqueio, e o bloqueio não pode ser dado falta. Já a árbitra, a Annelise, ela deu outra explicação na saída, que o jogador do Corinthians empurrou o jogador Joaçaba. Aí é outra configuração. Mas enfim, igual o pessoal do Corinthians falou, a gente está aqui na política da boa vizinhança, de um bom visitante, a gente não vai entrar no mérito, mas o pessoal precisa que a arbitragem aplique a regra acordada no congresso técnico.
0: Maravilha, Olí Ricardo, e esse primeiro tempo, dá uma fala, eu preciso de 2 minutos aí, Olí Ricardo, então se dá a sua avaliação desse primeiro tempo aí de Joaçaba e Corinthians.
1: Deixa eu aproveitar para falar com o Jackson aqui, ó. O Jackson, que acompanhou o primeiro tempo, está de fora ontem. O pessoal até falou, poderiam chegar num acordo entre Joaçaba e Corinthians, deixar o Renatinho jogar, o Jackson também ir para o jogo, mas enfim, decisão já está realizada. Jackson, você vendo de fora, dá mais nervosismo do que está dentro da quadra?
4: Ah, cara, lá de fora o cara quer jogar de tudo que é jeito, né? Tá um clima bom, tá uma atmosfera legal. Mas nosso time tá bem, se Deus quiser, vamos já fazer um gol, né, sair na frente. E no final, Deus quiser, nós comemorar aqui, porque tá muito lindo, tá muito gostoso de se jogar.
1: O Corinthians tá dando espaço ali pro Spindola, quando ele sobe, né, passa a linha divisória da quadra. Pra você, o pessoal não deixaria, não.
4: Ah, cara, eu acho que é uma característica diferente, né, o Spindola, ele é mais passador, né, mas também tem um chute bom. Mas se Deus quiser, o Spindola já também vai carregar uma bola e quem sabe fazer um gol, né.
1: Obrigado, Jackson, acompanhando, portanto, aqui o intervalo de jogo. Mais uma vez aqui a arbitragem está conversando aqui com a equipe técnica da equipe do Corinthians. Os times estão se aprontando por aí, estão vindo para a quadra. A gente fica na expectativa aí de pegar também uma fala dos jogadores, tanto do Corinthians quanto da equipe do Joaçaba.
0: Maravilha, Olí Ricardo, tá voltando aí.
1: Por gentileza, uma palavrinha. Rizzi, teve ali lances da arbitragem, enfim, o pessoal acha, foi isso, foi para um lado, foi para o outro, mas a marcação do Joaçaba encaixou nessa primeira etapa, né? Muito empenho de vocês aí na parte defensiva e poucas oportunidades lá na frente.
5: Boa noite a todos, né? Cara, a gente não pode ficar jogando tudo pro árbitro, não. A gente tem que assumir a responsabilidade também. Algumas faltas que a gente comete, que realmente é um excesso de vontade, né? Ainda mais numa final. Isso faz parte, cara. Mas é o nosso ímpeto, né? É a nossa intensidade de marcação, é assim que a gente treina, é assim que a gente joga. E, cara, agora é voltar pro segundo tempo, colocar o nosso ritmo, se Deus quiser, sair com a vitória e com esse título.
1: Mudar alguma configuração do jogo de Joaçaba pra segunda etapa?
5: Não, cara, agora é acertar a finalização, né? O último terço da quadra ali, acertar a finalização pra conseguir fazer esse gol aí.
1: Obrigado ao Rizzi, bom segundo tempo pra ele. A equipe do Joaçaba, portanto, voltando por aqui. A equipe do Corinthians ainda não retornou pra quadra, Cristian Souto.
0: Maravilha, portanto, os times do Joaçaba, também do Corinthians, retornando por aí para a quadra, já para a bola rolar nesse segundo tempo, nessa decisão, desse desafio internacional de futsal. Decisão, Joaçaba e Corinthians.
1: Cristian, deixa eu falar aqui com 8-6 para a Rádio Catarinense. Primeira etapa de poucas chances, assim, claras criadas. O que, que vocês conversaram ali no vestiário para ter mais chances claras no segundo tempo?
6: Ter um pouco mais de equilíbrio é difícil, né? Porque o jogo tá muito brigado, a gente nunca sabe qual que é os critérios da arbitragem, então o futsal tá virando um pouco isso, cara, muito mais briga do que o jogo em si, porque a gente nunca sabe o que o árbitro vai dar, então a gente ajustou algumas coisas, acredito que a gente vai botar melhor pro segundo tempo.
1: Obrigado, então, a 8-6, gentilmente atendendo aí a nossa reportagem. As duas equipes, duas leituras distintas, né, Cristian? A equipe do Joaçaba, considerando que não deve ser levada em consideração a arbitragem, deixar de lado, fazer o próprio trabalho. E já pela equipe do Corinthians, o pessoal está chiando bastante quanto aos critérios da arbitragem.
0: Maravilha, tá aí, portanto, Joaçaba Futsal, Corinthians. Já vai começar o segundo tempo, molecada já voltando, jogadores da equipe do Joaçaba. Jogadores da equipe do Corinthians, são 20 minutos agora de bola rolando para a gente ver quem vai levantar o caneco desse desafio de futsal internacional. A equipe do Boca Juniors, o pessoal ficou por aqui, tá acompanhando a partida, o pessoal do Boca, o pessoal do Cerro eu não visualizei, mas o pessoal do Boca sim permaneceu aqui, a todo ele aqui no lado direito aqui da arquibancada, aqui do lado das cabines de rádio, estão acompanhando, portanto, essa decisão desse desafio internacional, até porque o Boca tem que receber o troféu, medalha, enfim, de terceiro lugar, né? Então, por isso que o Boca, obviamente, permanece, porque depois, provavelmente, deverá ter a entrega da premiação desse desafio internacional.
1: Ô, Cristian.
0: Pois não?
1: Apurei aqui com o pessoal do Cerro Porteño, algumas pessoas da comissão técnica, elas continuam aqui no ginásio, até estão aqui no corredor, já os atletas do Cerro já foram pro hotel.
0: Maravilha. Aí, portanto, bola vai rolar. A arbitragem conversou ali com os capitães, com as equipes, tentar dar uma apaziguada nos ânimos. Mas, enfim, 20 minutos de bola rolando. Vai
1: é final, né, Cristian?
0: É final, decisão.
1: Nervos à flor da pele.
0: Vai trilar o apito, tem bola rolando no segundo tempo da decisão. 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A bola com a equipe do Joaçaba. Bola dos pés do Riz e pro Dimas. Dimas domina, tenta no meio de três jogadores. Se livrar do marcador. Chegou o Riz, errou o pé da bola. Último toque foi do jogador do Joaçaba. Segundo o árbitro do Riz. E está marcando, portanto, lateral para a equipe do Corinthians. Faz a cobrança aqui pelo setor esquerdo na quadra de ataque. Vandinho, camisa número 3, domina. O Vandinho recebeu de novo. Correu demais. Bola para fora. É só lateral agora para a equipe do Joaçaba fazer a cobrança no seu lado direito. Quadra de defesa. E portanto ali o camisa meia dúzia Rize para fazer a cobrança, comecinho de segundo tempo, 0 Joaçaba, 0 Corinthians. A galera que saiu para pegar aquele lanche esperto, foi lá fora no FanFest, tá voltando aí pra, porque a bola tá rolando, tem jogo em quadra, a decisão é final. E aí o Rize acabou marcando uma falta, segundo o árbitro, que no meu ponto de vista o Rize tava com os braços levantados, foi com o corpo, Olí Ricardo.
1: Não foi nada, Cristian, tô aqui bem na frente do lance, foi realmente ali, o Vandinho deu aquele migué, arbitragem já foi na dele, e agora cartão amarelo pro Dimas por reclamação.
0: É, cartão amarelo pro Dimas, uma falta, primeira falta já no comecinho, e mais um cartão lá, a senhora lá, a árbitra foi lá. Ah, não, para anotar, né? Só para anotar o cartão amarelo.
1: Pelo jeito, Cristian, a pressão da comissão técnica do Corinthians no intervalo do jogo está surtindo efeito.
0: E vem o Corinthians para a quadra de ataque. Chute forte de perna direita do jogador da equipe do Corinthians. Era o camisa número 20, o Caio. Bola subiu de mais alta para o Espíndola. Já repõe a bola em jogo. Sai errado para o jogador da equipe do Corinthians. Antecipa o Dimas. Coloca o corpo e aí protege. A bola sai para fora e está marcando somente reposição de bola para a equipe do Joaçaba Futsal. Aí Espíndola levanta o braço. Faz o sinal, quem sabe, de uma jogada ensaiada para a equipe do Joaçaba Futsal. Se apresenta o Isaac Pizarro.

0: Vem a marcação, torcedor tenta vaiar, tenta jogar junto com a equipe do Joaçaba Futsal, vem tabelando a equipe do Corinthians, bola nos pés do Vandinho. Vandinho atravessa para o outro lado, domina de novo a equipe do Corinthians, bola com o jogador camisa número 19, que é o Fabinho, tá em quadra, aperta a marcação, Rizzi. Marcando a saída de bola e só lateral para a equipe do Joaçaba.
1: Dessa vez foi o banco do Corinthians que reclamou ali uma jogada faltosa do Riz em cima do Vandinho. Mas eu acho que ficou elas por elas. Antes não foi falta e essa aí eu fiquei na dúvida.
0: É, essa de fato poderia anotar uma faltinha pro Riz. Mas aí agora o árbitro compensou. Agora ele não deu falta para a equipe do...
1: A lei da compensação, né?
0: É verdade. Rizzi pra cobrança. Vai Rizzi pro lateral. Cobrou, Júlio passou. Vai entregar pro Dimas. Vai ajeitar, Dimas. Balança pra um lado, pro outro. Levou, perna esquerda no chute. Espalma, Lucas de Oliveira. Balançou pro lado, pro outro, Dimas. De ponta do tênis. Botou de perna direita. Espalma, Lucão, pra linha de fundo. É tiro canto pra equipe do Joaçaba.
1: Sem dúvida nenhuma, foi a defesa mais importante do jogo até agora. Faltando 17 minutos e meio pro final da partida. Primeira vez realmente que o goleiro trabalhou pra valer.
0: Vem cobrança de escanteio para a equipe do Joaçaba. Vem Dimas para a cobrança do tiro canto. Cobrou Dimas, bateu no corpo do jogador da equipe do Corinthians. O Isaac chegou a levantar e pediu um toque, mas não foi nada. Bola nos pés do Igor, perna esquerda para fora. Um contra-ataque rápido da equipe do Corinthians, bola para fora. E mais rápido ainda se repõe, tenta recompor a equipe do Joaçaba. Perde a bola, vem Igor de frente para o crime. Não foi nada, levantou. O que, que ela vai marcar ali agora? Ah, tá marcando que ele simulou.
1: Disse pro Igor ali pra levantar, ficar pianinho, porque ele se jogou na jogada. De fato, o Júlio dá um carrinho e não encontra nada. Mas por sorte, ali a arbitragem entendeu que o Igor se jogou. Ela até fez aquele gesto com a mão, sabe? Tipo de um cavalinho.
0: É que o Igor antes, o Júlio te fez o carrinho de fato, mas antes de tocar o Igor deu aquele saltinho, né? E aí ele foi pro chão e não foi nada, segundo a árbitra. 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Em reposição de bola,
1: outra portanto... situação, Cristian.
0: Oi?
1: O Júlio já tem amarelo, né? Se ela marca a falta, se ela diz que o carrinho pegou, é o segundo amarelo e rua.
0: É, tem o Júlio, tem o Dimas, tem uma galera aí que tá pendurado. Olha o giro do Ceará, bateu, pegou Lucas de Oliveira. O Ceará fez um giro espetacular pro ataque da equipe do Joaçaba, pegou o Lucão. Sai de novo, sai na pressa a equipe do Corinthians, Dimas. Agora o Dimas fez falta pra cima do jogador da equipe do Corinthians, camisa número 20, o Caio.
1: E o Dima saiu realmente esbravejando por aqui, não concordou com a falta. Assim, ó, é o que a gente fala, né? Às vezes falta um pouquinho dessa maturidade da equipe do Joaçaba. E isso tá sobrando na equipe do Corinthians, né? Fazendo aí, de certa forma, entendendo o jogo, às vezes cavando a falta. E a arbitragem, ela, o pessoal já entendeu. Às vezes ela não marca uma, mas na próxima ela dá.
0: Faltando ali 15:54, é o que está faltando para terminar a partida. 0 Joaçaba, 0 Corinthians. Vem Caio, o jogador Caio não, Maicon na cobrança da falta. Fez a cobrança, tentou o lançamento, buscando lá o camisa número 11 da equipe do Corinthians, o Rick. A bola correu demais para fora, é só a reposição de bola para o Espíndola. Não, lateral para a equipe do Joaçaba, está por lá o Ceará para fazer a cobrança. Entrega nos pés do William para o Biro. Biro domina para a equipe do Joaçaba Futsal. Recomeça o jogo ali com Espíndola. Espíndola faz o lançamento muito forte, direto para fora, linha de fundo. Tá marcando só a reposição de bola para a equipe do Corinthians. 0-0 o placar do jogo ali.
1: E tem uma molecada agora pela equipe do Joaçaba em quadra, né? Tem ali o Ceará, o Vitinho, o Biro, o William, uma gurizada mais nova.
0: Olha o lançamento, Espíndola! Saiu batendo o roupa, Espíndola, a bola passou por ele. Ele não achou nada, bola para fora, tira o canto para a equipe do Corinthians. Vem por lá o Igor, camisa número 12, para fazer a cobrança, portanto, desse tiro canto para a equipe paulista.
1: Foi uma falha técnica ali do Espíndola, né? Ele reclama até que o jogador do Corinthians bateu no braço dele, mas a arbitragem não viu assim.
0: Olha o Maico, rolou, camisa 99, o João Vitor na batida de perna direita, a bola sobe alta. direto para fora, linha de fundo, reposição de bola para a equipe.

0: Do Joaçaba Futsal. 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Rodoboy já entrou em quadra, já entrou em ação. Tá faltando aquele torcedor vir junto, hein? Tá faltando o torcedor vir junto. Vai em segundo tempo. Essa pressão para cima do Corinthians. Vem a equipe do Joaçaba, tenta forçar pelo lado esquerdo, bola corre demais para fora, linha lateral, tá marcando o lateral para a equipe do Corinthians fazer a cobrança. Esse é o segundo tempo da decisão, 0-0, 0-0, ninguém é de ninguém, placar fechado. Você ligado na Catarinense, lançamento buscando ali o jogador que é o Maicon, correu demais. Vai jogando o Joaçaba, bola dos pés do 11, esse é o Vitinho, tentou a batida por baixo, chegou o jogador do Joaçaba, mas do Corinthians, melhor dizendo. Mas o último toque foi do Vitinho, bola para fora. Está marcando só lateral para a equipe do Corinthians. Camarote lá das autoridades, parceiros, patrocinadores, está lotado, tomado também, assim como o ginásio aqui, o centro de eventos da Noesque. Saiu o Lucas de Oliveira, o goleirão ali. Bateu do jeito que deu. Bola bateu no jogador da equipe do Corinthians. Olha o Ceará. Tentou devolver para o Vitinho. Era para o Biro, melhor dizendo, camisa 21, para dominar no peito. Mas ela vem um tijolão, não foi fácil dominar essa aí, hein, Orly?
1: A intenção foi boa ali do Ceará, né? O Bira, de repente, com um passinho para trás, ele conseguiria encaixar essa bola no peito, mas não conseguiu, chance desperdiçada para a equipe do Joaçaba.
0: Domina o Joaçaba, bola nos pés do William, vem carregando, vai fazer o toque, passou, vem Vitinho, perna esquerda, bate para a direita do Lucas Oliveira, bola para fora, linha de fundo. Só reposição de bola para o Corinthians, chega mais uma vez o Joaçaba.
1: Era o Biro por ali, ele tentou o arremate e acabou tirando muito da trave do Lucas Oliveira. Agora mais uma falta anotada pela equipe do Joaçaba, um lance perigoso, é a terceira falta anotada pela equipe da casa.
0: É isso que preocupa, né? Falta 15 minutos para terminar. Para a equipe, agora sim tá tudo certo. Caiu, parece que tinha caído aqui. Nenhuma falta cometida pelo Corinthians.
1: É uma falta bastante perigosa, praticamente frontal à meta do Espíndola.
0: Vai para a cobrança de falta, esse é o Caio Lopes, passou, pisou na bola, vem para o chute totalmente sem jeito, sem ângulo, bola para fora, tiro de meta, reposição de bola para a equipe do Joaçaba. A Espíndola para repor a bola em jogo, vai tocar lá para o Vitinho, dominando o peito, tenta dominar, evita a saída de bola, consegue evitar a saída de bola, bola nos pés do William, tentou forçar o lançamento, buscando o Biro, correu demais, bola para fora, linha de fundo, só reposição de bola para o Corinthians.
1: O tiro aqui do Biro, né, o tiro que a gente diz aí de corrida foi bom.

0: levando a pior ali o Espíndola.
1: Na jogada ali, Christian, foi choque de cabeça. É claro que o Espíndola tem um adicional de preocupação, né? Ele já joga com a proteção na cabeça, né? Estilo Peter Cech. Então a gente fica mais preocupado ainda, se tratando de um choque de cabeça envolvendo o goleirão de Joaçaba.
0: É, portanto, ali o Espíndola sendo atendido. Ele, de fato, ficou na dúvida se ele estava na área ou não. E aí, para evitar de colocar as mãos, ele foi de cabeça. E ele acabou se chocando e levou a pior ali o Espíndola. Participando por todo aquele protocolo, né? Se tá tudo certo com ele, faz umas perguntas para ele, vê se tá tudo certo, mas caiu de novo, ó. Aí o Espíndola, vamos ver se vai estar tudo certo com ele.
1: E no banco tem o Eduardo Parente, goleiro bastante jovem, como o próprio professor Zé Henrique falou antes da transmissão. Ontem ele estava de rodoboy e hoje pode entrar numa final de competição.
0: É, seria uma responsabilidade tanto, hein? Seria uma responsabilidade tanto. Torcedor vem junto agora, o torcedor. Torcedor vem junto no centro de eventos da Undoes, que tenta empurrar o Joaçaba. Para dar uma moral ali também para o Espíndola, que está sentindo ainda. O goleirão da equipe do Joaçaba Futsal. Vai dar tudo certo com ele. Aê! Recebe o aplauso do torcedor, o Espíndola. Aqui é pôr a bola em jogo. Repõe a bola dos pés do Ceará. Ceará domina. De perna esquerda, entrega para o Ceará. Voltou no pé do Biro. Domina de perna esquerda, tendo um lançamento. De cabeça, William. Sem ângulo, bola para fora direito do Lucas de Oliveira, goleiro da equipe do Corinthians, que repõe a bola em jogo. 14-15 para terminar a partida. 14-15. Ninguém é de ninguém. Placar fechado 0-0, senhoras e senhores. Nessa decisão preocupante, vem Vitinho, Vitor domina para a equipe do Joaçaba Futsal, balançou, levou para a perna direita, chute cruzado, passa na frente do Lugão, direto para fora, linha de fundo, só reposição de bola para a equipe do Corinthians.
1: O Vitinho mostrando que tem habilidade com a esquerda e bom arremate com a direita, passou perto essa da meta do Lucas de Oliveira, por pouco o Joaçaba não engata o primeiro gol da partida.
0: 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Aí repor, portanto, aí a bola em jogo para a equipe do Corinthians. A bola entrou no gol ali, a galera quis gritar gol, mas não foi. Bola é pro Corinthians, sai jogando. Aí bola nos pés aí do Maicon. Aí com o bom jogador da equipe do Corinthians que vai deixar a quadra, não. Aparece o camisa número 11, que é o Rick. Rick vem em quadra, faz o lançamento, tenta roubar a bola o Biro. Biro tentou dar de chapuleta para cima do Maicon, a bola acabou correndo demais para fora, tá marcando o lateral, já cobrada para a equipe do Corinthians. Camisa número 99, esse é o João Vitor, domina no pé também o jogador da equipe do Corinthians. Camisa número 11, que é o Ricker, puxou para a perna esquerda, bate à direita do Espíndola, direto para fora, ali de fundo. Só reposição de bola para a equipe do Joaçaba, que repõe a bola em jogo. No peito do Ceará, último toque foi do jogador da equipe do Corinthians, Caio Lopes, lateral para o Joaçaba.
1: É uma oportunidade ali do Ceará, dominou no peito, mas chegou bem a marcação.
0: Olha o chute do Miro, corta a luz do Rizzi para a bola passar entre as pernas e o chute, mas a bola foi direto para fora. Agora volta, muda o quarteto, vem Rizzi, tem Biro, tem Isaac e também tem Dimas. Estão em quadra. Vai roubar a bola o Biro. Biro não pode perder aí, Biro. Isso aí, chegou de novo para recuperar para cima do 8-6.
1: É, o Biro precisa entrar na partida, né? Já tá na hora, já estamos aí faltando 12 minutos pro final da grande decisão.
0: Tentava o lançamento buscando Isaac. Vai botar para correr ali o jogador da equipe do Corinthians. A bola bateu na perna do Dimas, bola para fora, tá marcando o lateral para a equipe do Corinthians. A primeira decisão do terceiro lugar nós tivemos aí. Decisão por pênalti. Será que poderemos ter uma decisão de pênalti também na decisão do torneio internacional de futsal? Tem muito jogo, tem muita água para passar debaixo da ponte, a gente sabe disso no futsal, mas pode ter uma possibilidade. Olha lá o chute para fora do Maicon, da equipe do Corinthians, de perna esquerda. Tem o Dimas, domina para a equipe do Joaçaba. Tem o Júlio para entregar, ele prefere entregar para o Rizzi. Aqui pelo setor direito, vem correr, quem que aparece? Aparece o Isaac. Isaac levou na hora de puxar para fazer o break, a bola correu demais, escapou dele. Bola dos pés do 86. 86 faz a abertura lá para o jogador da equipe do Corinthians. Vai arrumar para a perna esquerda, esse é o 78, que é o Caio Lopes. Chutou fraco, passou por toda a extensão da área na frente do Espíndola para fora. É só reposição de bola para o Joaçaba.
1: Foi uma bola cruzada ali, Cristian, perigosíssima. Se o 86 tivesse atento na jogada, poderia levar muito perigo para a meta do Espíndola.
0: Aí o Espíndola tenta fazer o lançamento, a ligação buscando Isaac, vem o Dimas dominando o peito pro Isaac, antes dele aparece o camisa número 34, o Paiva, para tirar a bola para a linha lateral, tá marcando lateral para a equipe do Joaçaba. Setor esquerdo, quadra de ataque, Dimas para cobrança do lateral, entregou pro Rizzi, perna esquerda, sobe demais para fora, linha de fundo, só reposição de bola para a equipe do Corinthians, o time de São Paulo na decisão do torneio internacional aqui do Desafio Internacional de Futsal. Aí jogando 86, vem para a quadra, entrega a bola nos pés do Caio Lopes. Caio Lopes entrega pro Paiva. Paiva domina, Sassarica, balança de um lado pro outro. Recebe a marcação do Júlio. Júlio lá, tá lá o Dimas agora na marcação lá do Caio Lopes. Dimas ameaçou puxar, mas desistiu, porque se ele puxar, ele já tá com a vida amarelada. Não pode brincar o Dimas. Camisa número 20. Esse é o Caio da equipe do Corinthians. Tem jogador do Joaçaba caído, mas tá marcando alguma coisa pro Corinthians.
1: É, o Rizzi por ali levou a pior na jogada. Chegou em cima ali na marcação do 86, pelo jeito sobrou um pezinho por ali. A arbitragem agora chama a equipe médica para dar uma checada. Rizzi no chão, pelo jeito sentindo bastante dor.
0: É, tá sentindo, portanto, ali o Rizzi, jogador da equipe do Joaçaba Futsal. 11:22, senhoras e senhores, 11:22 para terminar a partida. 0 Joaçaba, 0 Corinthians. Decisão, Desafio Internacional de Futsal. Este evento organizado pelo Joaçaba Futsal, reunindo 4 grandes equipes: Joaçaba, Corinthians, Cerro Porteño do Paraguai, Boca Juniors da Argentina. Presidente Maicon Bortoluz ontem disse, ventilou a possibilidade de se ter um torneio, se ter um desafio internacional bianual. Não descartou a possibilidade de manter o projeto, mas um projeto bianual de 2 anos, termos aqui em Joaçaba um desafio internacional de futsal. Bacana, para movimentar a modalidade, o esporte, o futsal apaixonante, a máfia azulga, o leão. A equipe do Corinthians domina, recomeça de novo o jogo, tentou o Caio, o Lucas de Oliveira botar a bola em jogo, a bola direto para fora, é lateral para a equipe do Corinthians. Joaçaba fazia a cobrança, cobra o Dimas, entrega para o Espíndola. Espíndola tem uma avenida sempre aberta, ele não bate, Espíndola.
1: E o torcedor
0: tá... O torcedor tá cobrando isso.
1: É, a reação da torcida veio junto, né? Abriu um corredor pra ele ali desfilar na quadra, ele não quis e acabou tentando o passe errado.
0: É, não é o forte dele, né? Daí ele não vai arriscar mesmo, mas que abre uma avenida pra ele, talvez o Corinthians abre justamente porque sabe que ele não bate, mas ele tem que começar a aproveitar isso. Pegar de surpresa. 86, gira de um lado para o outro, recebe a marcação do jogador da equipe do Joaçaba, entrega para o camisa número 20, que é o Caio, roubou a bola, Vitinho para a equipe do Joaçaba, ficou a hora de fazer o break, puxar para o outro lado para livrar do marcador. Chegou o jogador do Corinthians, colocou a bola para fora, está saindo e está marcando o lateral para a equipe do Joaçaba, setor direito, quadra de ataque, vai ali o Vitor Vitinho para a cobrança do lateral para a equipe do Joaçaba, vai cobrar, entregou lá para o Dimas do outro lado, lá no setor esquerdo. Dimas vai para cima do jogador da equipe do Corinthians, vai balançar, puxou pro lado esquerdo, sai da meta o Lucas de Oliveira e segura por baixo, sai rápido pro contra-ataque. Caio Lopes domina pra equipe, esse é o Paiva, melhor dizendo, pra equipe do Corinthians. Saiu com bola e tudo, o árbitro viu, marcou lateral pra equipe do Joaçaba Futsal.
1: E pela equipe do Joaçaba, o Dimas e o Vitinho estão explorando esse um contra um, né? Ali a jogada do X9, a jogada individual, de um lado Dimas e outro Vitinho. O pessoal daqui a pouco pode ter uma vantagem aí sobre a marcação do Corinthians.
0: Aí o Espíndola. Espíndola vai rolar a bola pro Isaac. Vai puxar pra falta, falta, falta, falta, falta pra cima do Isaac.
1: E vem amarelo. Vem amarelo pro camisa número 12 da equipe do Corinthians. E o camisa número 12, portanto, amarelado da equipe do...
0: É, na realidade, se não faz essa falta, o Isaac ia parar dentro do gol. Essa era a situação. Se não faz a falta, se o Igor não faz a falta, O Isaac ia parar dentro do gol, já tinha se livrado do marcador, feito o giro e já estava indo com a perna esquerda para cima do Lucão.
1: E é uma falta frontal, Cristian, muito próximo ali do tiro de 11 metros. Uma jogada bem trabalhada ali, pode ser um perigo de gol para a equipe do Joaçaba abrir o placar.
0: É, e o Zé Henrique chamou o Isaac justamente para isso. É para passar uma orientação justamente de uma jogada ensaiada. O Zé Henrique passou essa orientação. É uma boa oportunidade. Daí o torcedor vem junto, vem jogando. Aqui no centro de eventos da Noeste, que torcedor vai para cima, Leão. Vai para a cobrança de falta a equipe do Joaçaba, William. Já deixou. Correu de novo. William. Deixou. Vem Vitinho. Vem o chute na batida, camisa número 21 da equipe do Joaçaba Futsal Biro. A bola desviou, escanteio para a equipe do Joaçaba, vai para a cobrança. Deixou para a bola, Biro de novo, chutou rasteiro. Tira de cabeça ali, de cabeça não, de braço, de soco, Lucas de Oliveira, o goleiro da equipe do Corinthians. Pediu algum... ele pediu para parar para fazer a limpeza ali, o Roloboy para fazer a limpeza da quadra.
1: Na jogada anterior, Cristian, quando o Igor ganhou o amarelo, reclamação também por parte do Joaçaba, que a falta teria sido cometida pelo camisa 20, o Caio, que já tem amarelo. Mas a arbitragem entendeu que o Igor fez a falta e aí ele não tinha amarelo, segue no jogo.
0: É, rapaz, falta 9:43 para terminar a partida, senhoras e senhores, 9:43. Cobrança de lateral para a equipe do Joaçaba Futsal. Vai Biro para a cobrança. Deixou para o Espíndola. Vai entregando lá para a equipe do Joaçaba. Perdeu 8-6. Tentou bater direto lá para o outro lado. A bola correu direto para fora. Mas marcou a saída de bola antes. Lá o 8-6 tentou evitar a saída de bola. A bola saiu. Está marcando o lateral para a equipe do
1: Joaçaba.
0: Aí, portanto, cobrança de lateral para o Joaçaba. Tentou o chute no Rizzi. E a bola foi direto, bateu de novo na perna ali do jogador da equipe, era o William, né? A bola bateu na perna do jogador da equipe do Corinthians. Se mantém na quadra de ataque o Joaçaba.
1: E a bola vem se ajeitando ali pro Espíndola bater. Será que até o final do jogo ele tenta? Ele faz uma tentativa, Cristian?
0: É uma, para pegar de cima. Olha o Isaac. Pisou, protegeu, no meio de dois. Falta de... Não, é isso, professor, não vai marcar essa falta. Olha o Corinthians, 8-6 no contra-ataque para fora. O Isaac e o Dio e vai todo mundo para cima da arbitragem, que ele não marcou a falta.
1: Não marcou a falta e depois ali o Caio, camisa número 20, ainda ficou tirando um certo sarro do Isaac, dizendo que ele se jogou, mas foi uma falta, né, Cristian? Cai entre nós.
0: É isso, professora. Era ela que estava aqui, não marcou a falta. Clara para cima do Isaac. Bola no Vitor. Deixou passar, sobrou para o lado esquerdo. Puxou para a perna direita, vem para o chute. Bateu para fora! O chute do Biro se lembrou de um lado para o outro. E a bola foi direto para fora. Biro tira de qualquer maneira agora para afastar o perigo do gol da equipe do Joaçaba, Orly Ricardo.
1: Uma bela jogada agora sim ao Biro que a gente conhece. Ele puxou para a perna direita e deu um petardo na bola. E acabou saindo muito próximo, tirou tinta da meta do goleiro Lucas.
0: Chegando o Joaçaba, mas tem que tomar cuidado porque o Corinthians é cirúrgico. O Corinthians é perigoso demais, uma equipe consagrada, uma equipe experiente. Camisa número 31 vem para a cobrança ali, o Michael da equipe do Corinthians entrega para o Igor. Igor domina para a equipe do Corinthians, 0-0 é o placar do jogo, falta 8:20. 8:20 para terminar a partida, Lucas de Oliveira tentou fazer o lançamento, fazer a ligação ali com o Michael. A bola sobe demais para fora, linha de fundo, só reposição de bola para a equipe do Joaçaba.
1: E nesse momento nota-se que a equipe do Joaçaba está mais inteira, está mais compenetrada no jogo. Parece que o Corinthians sentiu um pouco essa pressão aí dos últimos instantes da equipe da casa.
0: É, de fato, parece que mais fisicamente o Joaçaba está mais preparado que o Corinthians. Está conseguindo mais força nessa reta final de jogo, porque o jogo é movimentado, o jogo é corrido. Vai para cima, Leão! É o que a gente quer! A gente quer levantar um caneco!
1: Vale lembrar também, né, Cristian, que recentemente o Joaçaba recebeu aqui o Carlos Barbosa, também em jogo que foi para os pênaltis, né? Um classe A do futsal brasileiro e internacional, Carlos Barbosa, e hoje também enfrentando uma grande equipe do Corinthians, e por enquanto tudo igual.
0: Tem a molecada do Boca Juniors aqui cedendo autógrafo para a galera aqui, a criançada aqui na arquibancada. Bacana, bacana. A galera cercando aqui os meninos da equipe do Boca e todos simpáticos ali, né, conversando com a torcida, enfim, retribuindo esse gesto, cedendo aqui os autógrafos para a molecada. Tem o Michael para a equipe do Corinthians, faz o toque lá, balança de um lado para o outro, Paiva tentou devolver o toque para o Mike, a bola correu direto lá para o Espíndola, goleiro da equipe do Joaçaba, bola nos pés do Vitinho, Vitor domina Biro, de costas, entrega para o Ceará, correu o Biro, antes dele o Lucas de Oliveira se antecipou e cobrou, atirou a bola para fora, lateral para a equipe do Joaçaba.
1: Estão usando muito bem a arma do Biro, né? O arremate que ele deu antes e também a velocidade. Por muito pouco ele não chega antes do goleiro do Corinthians.
0: Vai o Ceará. Ceará domina para a equipe do Joaçaba. Entrega para o Vitinho. Ceará domina de novo na quadra de defesa. Tenta marcar, tenta dificultar a saída de bola. Olha lá! O Vitinho deu de chapuleta, bateu cruzado, pegou! Lucas de Oliveira para a equipe do Corinthians. Mas foi abusado agora o Vitinho, deu de chapuleta para cima do jogador da equipe do Corinthians. Último toque agora na bola do jogador do Corinthians, bola para fora. Lateral para a equipe do Joaçaba.
1: Jogada plástica ali do Vitinho, né? Conseguiu realmente passar pela marcação de uma maneira muito bonita. Felizmente no arremate deixou um pouco a desejar.
0: Bola com saída e portanto vai mexer ali o Zé, hein? Vai mexer, o Zé tá mexendo. Para deixar a galera com sangue nos olhos. Para deixar a galera com aquela energia para o fim do jogo. Reta final de partida. 6:52 para terminar o primeiro tempo. A partida, melhor dizendo. 0 para a equipe do Joaçaba, 0 Corinthians. Lembrando que esse resultado leva a decisão para pênaltis direto. Resultado de empate e decisão nos pênaltis. O que foi o que acabou acontecendo na decisão do terceiro lugar. O jogo terminou empatado. E deu Boca na decisão de pênaltis. Bola com o Dimas. Dimas deixa de calcanhar para o Júlio. Júlio entrega para o Rizzi. Rizzi vem para a quadra. Tá o Isaac também. Isaac domina para a equipe do Joaçaba. Entrega de novo ali para o capitão Júlio. Faz o sinal para correr. Entrega nos pés do Isaac. Isaac atravessa a bola lá para o outro lado no pé do Rizzi. Rizzi domina para o Dimas. Dimas domina para a equipe do Joaçaba. Atravessou para o Isaac. Bateu para fora! O chute de primeira do Isaac, passa à esquerda, Lucas Oliveira tirando tinta da trave, bola para fora, Orly.
1: E foi isso mesmo que surpreendeu o Corinthians, o chute de primeira. O Isaac, da forma que a bola veio, ele ajeitou o corpo e fuzilou. A bola tirou realmente muito próximo da meta do Lucas Oliveira, seca, segue 0-0.
0: Olha o Isaac, domina de costas por marcador, entrega no pé do Rizzi, Rizzi domina, atravessa a bola no pé do Dimas, Dimas levanta a cabeça, 6 minutos para terminar a partida, tentou o lançamento, dominou, Isaac no peito, saiu com bola e tudo, bola para fora, tá marcando só lateral para a equipe, o Corinthians fazia a cobrança lá na sua quadra de defesa, tem pressa, já cobra, tem a equipe do Corinthians, camisa número 13, esse é o Vandinho domina, aperta a marcação, a equipe do Joaçaba Futsal, vem o torcedor vem junto nessa reta final do jogo. Levantar, torcedor! Bora levantar! Bora empurrar o Joaçaba! Nessa reta final de confronto! Bola nos pés do Rizzi, Rizzi domina! Entregou pro Isaac, vai pro giro! Isaac botou na frente e foi puxado! Falta, falta, falta! Não!
1: Arbitragem nada deu, Christian Souto. Pra mim, um absurdo. Isaac ganhou mais uma vez, tirou vantagem na marcação por ali do Caio. A arbitragem não deu a falta, simplesmente porque não quis.
0: Rapaz do céu, que é isso, gente? É a segunda para cima do Isaac que não marca a falta.
1: E o Isaac não pode reclamar, também está amarelado, mas a arbitragem está deixando a desejar. O Caio, na jogada anterior, que o próprio Igor do Corinthians levou o cartão amarelo, a gente já ficou na desconfiança. Eu acho que foi o Caio que fez a falta. Mas enfim, dessa vez, falta clara, chance perigosa que o Joaçaba criava e a arbitragem nada deu.
0: 5:35 para terminar a partida, senhoras e senhores, 5:35. Camisa 13 domina para a equipe do Corinthians. Vandinho faz o lançamento lá na frente, já liga com o ataque. Já vem a marcação, já se arruma, já se ajeita ali a defesa. O quarteto da equipe do Joaçaba Futsal, bola dos pés do Vandinho. Atravessa para o outro lado, tenta fazer a ligação com o ataque. A bola vai ficar nas mãos do arqueiro Espíndola. Espíndola domina, o goleirão da equipe do Joaçaba faz o lançamento, buscando o Lamizaki. A bola corre direto para fora. É só lateral para a equipe do Corinthians fazer a cobrança.
1: E agora, Cristian, também é hora do Isaac usar o mesmo veneno que o time da malandragem ali. O Corinthians tem mostrado algumas malandragens durante a partida, fazer também, né? Então a arbitragem não deu uma, não deu duas faltas. Agora o Isaac agir com inteligência, que na próxima arbitragem dá.
0: Agora tem um escanteio para a equipe do Corinthians. Olha só como o time do Corinthians está cansado, que o time vai calmamente lá para dar uma respirada. Camisa número 13, o Vandinho. Foi totalmente calmo lá para tentar dar uma respirada ao time do Corinthians. Olha o chute cruzado, perde o gol o Corinthians. Agora se safa o Joaçaba. Tentou fazer a ligação direta. Bola nos pés do Caio Lopes. Dominou para o chute Vandinho. Bateu no corpo do jogador da equipe do Joaçaba. Pega no Espíndola. Olha o Rizzi dominando para fora. Agora o pessoal ficou pedindo pênalti, mas não foi. De fato, foi um jogo a jogada de corpo ali para cima do Rizzi.
1: Mas acabou dando uma resposta imediata à equipe do Joaçaba. Afinal, foi uma pressão momentânea aqui da equipe do Corinthians. Tiros aí bloqueados e tudo mais. E por pouco a equipe do Corinthians não levou um grande perigo. Já no contra-ataque, a equipe do Joaçaba escapou por ali. O Rizzi pediu. Na verdade, ele não reclamou. Foi uma jogada disputada na bola, no corpo a corpo também. Mas a torcida, você sabe, a torcida faz aquela pressão.
0: Fez a pressão ali, queria um pênalti. Faltando 4:40 para terminar o confronto. O torcedor vem jogando junto, vem sendo de fato o sexto jogador em quadra da equipe do Joaçaba Futsal. Emoção até o fim. É decisão do desafio internacional de futsal, Joaçaba e Corinthians. Faltando 4:40, 0 Joaçaba, 0 Corinthians. Cobrança de lateral para a equipe do Joaçaba. Tocou Isaac, vem para o chute do Dimas. Pegou o Lucas de Oliveira, o goleiro da equipe do Corinthians. Deu um toquinho, deixou o Isaac para o Dimas. E quase pode a possibilidade de fazer o gol para a equipe do Joaçaba. Tá bem demais o Joaçaba, Rodrigo Ricardo.
1: É, e receber os aplausos do auditório. Depois da jogada, o Dimas chamou ali 3-4 jogadores e combinou essa jogada. E realmente ela poderia ter saído um pouquinho melhor, mas a marcação do Corinthians foi muito inteligente nessa e conseguiu barrar o próprio Dimas. Não conseguiu pegar em cheio nela. Se ele pega em cheio, tava anotado o primeiro gol da partida, Cristian.
0: É, tá girando bem o Zé, né? O Zé tá usando bem as suas peças, já botou alguns ali descansarem pra mais um gásinho no final ali. E dele toalha, né? Aquele vento esperto, rapaz, esse vento no calorão, dá uma recuperada no camarada que eu vou te contar. Tem lateral pra equipe do Corinthians.
2: Tem gol.
0: Já feita a cobrança, tenta fazer a ligação com a quadra de ataque. Aí o Espíndola lá, o goleiro somente para proteger o goleiraço da equipe do Joaçaba Futsal. Aí, portanto, 4:14, o tempo vai correndo, vai se aproximando cada vez mais do final do confronto. 0-0, decisão de brasileiros nesse torneio, nesse desafio internacional. Bola lá pelo setor esquerdo, tentou o William. A bola bateu na perna do jogador da equipe do Corinthians, está marcando a saída de bola, lateral para a equipe do Joaçaba. Bem lateral com o Ceará, vai o William. Vai deixar para o camisa número 21, que é o Biro. Biro vem para a quadra de novo, fez o toque, deixou. Largadinha esperta, voltou no pé do William. William domina para a equipe do Joaçaba, vai ter que recomeçar tudo de novo. Volta lá pelo setor esquerdo, domina o Ceará, passa o pé por cima da bola de um lado para o outro. Toca no meio com o Biro. Biro domina de perna esquerda, dá um tapa nela. Entrega no pé do Vitor. Vitor para o Ceará, faz o toque para outro lado, buscando o William. William vai balançar para a perna direita, arrisca o William, bateu. Espalma o goleiro Lucas Oliveira. Tá chegando bem pro chute de Vitinho, espalma de novo o goleiro! Duas pauladas do Joaçaba Futsal, goleiro vai brilhando, o goleiro do Corinthians!
1: Não à toa, né, Cristian? Lucas de Oliveira vamos dizer assim, ele tem já essa idolatria na meta do Corinthians, com passagem pela seleção brasileira. Ontem segurou o resultado diante do Boca e hoje está segurando, um responsável por segurar o 0-0 no placar até agora.
0: É goleiraço, rapaz, está segurando, salvando a pátria do Corinthians. Vem o Joaçaba, não tá fácil furar essa barreira. Vem o Joaçaba, vem pro chute, cruzado, passa pra frente de todo mundo por toda a extensão da área. Coloca a mão na cabeça o jogador da equipe do Corinthians, o João Vitor. Passou por todo mundo, desviou no jogador do Corinthians, é tiro canto pro Joaçaba.
1: Tá amadurecendo o gol da equipe do Joaçaba, mais um tiro esquinado, Biro na bola.
0: Tem Biro para cobrança do escanteio, tira de novo o jogador do Corinthians, é mais uma bola para o Joaçaba, é mais um lateral para a equipe do Joaçaba fazer a cobrança, 3-18, torcedor vem junto, bola para a equipe do Joaçaba, reta final de partida, levou o William, tentou levar para a perna esquerda, a bola correu mais que ele, direto para fora, lateral para a equipe do Corinthians fazer a cobrança, vem o camisa número 12, Vigor para a cobrança do lateral, entrega lá buscando camisa número 13, que é o Anjinho, tentou fazer o giro, saiu com bola e tudo, jogador da equipe do Corinthians, recoloca a bola em jogo, tocou pro chute cruzado, bate na perna do jogador do Corinthians. Cobrança de escanteio. E aí, foi afobado. Não dá pra ser afobado. Não dá pra perder. E tá marcando uma falta agora pra cima do Maicon, do Corinthians. E amarelo pro Biro, jogador da equipe do Joaçaba.
1: Biro foi afobado, porque o passe do jogador Fabinho foi um passe que seria muito mais pro Espíndola que propriamente pro Maicon. Afobado ali o Biro, acabou fazendo a falta, interrompendo ali o contra-ataque do Corinthians, cartão amarelo pro Biro, e agora são 4 faltas anotadas do Joaçaba, tá quase pendurado.
0: É, e só uma do Corinthians, hein, rapaz, em todo esse jogo aí, só uma falta fez o Corinthians nesse segundo tempo. Falta 2:41 para terminar a partida, 0 Corinthians, 0 Joaçaba. Falta agora para a equipe do Corinthians, tem pedido de tempo pelo técnico do Corinthians.
1: Professor, Fernando Malafaia chamando ali, provavelmente vai tramar uma jogada ensaiada, porque a falta é muito perigosa, Cristian. É uma falta, vamos dizer assim, ela não é tão centralizada, mas ela pode levar muito perigo para a equipe do Joaçaba no momento decisivo, né? Faltando 2:47 para o final da partida.
0: É, o professor Zé Henrique vai aproveitar também, né? Assim como o técnico da equipe do Corinthians pode, quem sabe, armar aí uma jogada ensaiada. Ele tá aí com a sua prancheta justamente fazendo essa observação e quem sabe apontando aí uma jogada ensaiada. E o Joaçaba Futsal, professor Zé Henrique também ali aproveitando justamente para tentar evitar algo e tentar armar alguma coisa nessa reta final de confronto. É a decisão do desafio internacional, estamos nos encaminhando literalmente para a reta final do confronto. Está 2:41 para terminar a partida. Ninguém sai do ginásio. Geralmente, o pessoal vai saindo aos poucos do ginásio, né? Então tá 2:41, ninguém arreda o pé.
1: Ninguém arreda o pé e é o pessoal agora arrastando o pé, tocando aqui perigosa e linda do Corpo e Alma. Pessoal aí num coro só.
0: É, ginásio fazendo bonito. Fazendo bonito, vem cobrança de falta para a equipe do Corinthians. 3 homens na barreira. Olha, rapaz, não, 2. É porque tinha um jogador da equipe do Corinthians no pé da trave livre. Vai correr agora para a cobrança de falta, perna esquerda, vem para o chute, vem para a batida, desviou no jogador da equipe do Joaçaba, bola para fora. É escanteio para a equipe do Corinthians. E para a cobrança, vem para o chute, Espíndola! Chute do Vandinho, a queima-roupa de primeira. Espíndola pegou meio com a coxa, essa bola espirrou para fora, linha de fundo, escanteio para a equipe do Corinthians.
1: Meio de coxa, meio de joelho, e Espíndola pegou meio no susto essa bola, né? Tinha muita gente na frente dele.
0: Aí, portanto, para a cobrança do escanteio para a equipe do Corinthians. É uma equipe experiente, o chute do Caio Lopes de perna esquerda para fora. Vai repor a bola em jogo, tentou para o Ceará, bola para fora. Reposição de bola para a equipe do Corinthians. Repõe a bola em jogo ali o Lucas de Oliveira. Entrega para o camisa número 19, que é o Vandinho. Vandinho vem para a quadra, bateu no corpo do Júlio. A bola saiu, espirrou, tentou o chute para o Maicon. Vai tentar fazer o giro do bate, espora de um lado, espora de outro. Aí o Júlio agora ficou cobrando ali uma falta. árbitra parou o jogo, tá parando o jogo para marcar, tá dizendo que houve um toque, mas que tá tudo certo, tá tudo valendo.
1: É, nenhuma falta marcada, portanto, Cristian, lance normal de jogo. O Júlio conversou ali com a árbitra, a Annelise concordou com ele, mas nada de falta.
0: A torcida literalmente fazendo bonito aqui no centro de eventos da Noesc. Michael domina. Esse é o camisa número 31, perigoso da equipe do Corinthians. Vem o Corinthians, entrega para o Igor. Igor vai voltar para o Michael. Ele pisa na bola, carrega com a perna direita, fez a abertura. Igor na batida, perna esquerda, passa a esquerda do Espíndola. Direto para fora, linha de fundo, reposição de bola, Joaçaba.
1: Essa bola foi chutada ali no pé da trave. Por sorte, o Vandinho não estava tão ligado na jogada, a bola passou em linha de fundo.
0: Está se encaminhando a decisão para os pênaltis. Está se encaminhando para penal. Mas tem muito jogo. Futsal, a gente sabe que tem jogo. Tem jogo. Quando tem bambu, tem flecha, como a gente diz. Olha o Ceará, Ceará domina, entrega agora nos pés do Biro. Sassarica balança de um lado pro outro, tentou levar da esquerda para a direita. Segurou o Biro agora. E ele tem cartão, hein?
1: E o Biro vai ser expulso.
0: Tem cartão, Biro, hein?
1: É uma jogada onde a gente falava, né? Em várias ocasiões a arbitragem preferiu não anotar o cartão amarelo para a equipe, o segundo amarelo para a equipe do Corinthians. Dessa vez ela entendeu que ele interrompeu o contra-ataque e deixa a equipe do Joaçaba num prejuízo sem tamanho, faltando 1:23 para o final da partida.
0: Está expulso, portanto, o Biro, camisa 21 da equipe do Joaçaba. A expulso, vai ter que jogar essa reta final de jogo com um jogador a menos. Porque a regra diz 2 minutos, né? Como faltam em 28.
1: É vai... a quinta falta ainda, né? Então, tem que fazer uma marcação inteligente. E o Joaçaba já prepara um tempo técnico aqui.
0: É, não vai ser fácil não, hein? Não vai ser fácil não. Por isso que eu digo que o futsal é apaixonante por isso. É apaixonante por isso. Vai ter que fechar ali uma marcação a equipe do Joaçaba. Corinthians vai tocando, tira Ceará. Olha, ia sobrar ali pro Michael. Ceará esperto para tirar. A regra é a seguinte: é 2 minutos até sair o gol. Então, como falta 1 minuto, só se sair um gol para voltar 4 jogadores para a equipe do Joaçaba. Michael toca no fundo de quadra, recebe de novo para a equipe do Corinthians. Tá sobrando um homem, vem pro chute, bate na perna do jogador da equipe do Joaçaba. Sai o Júlio pro contra-ataque, tentou esticar a bola dos pés do Rizzi, recupera a equipe do Corinthians. Vem o Corinthians dominando ali com o Vandinho. Vandinho domina, entrega pro Michael, sassaricou, levou pra perna direita, saiu direto pra fora. Lateral pra equipe do Joaçaba Futsal Orly.
1: E agora a torcida do Joaçaba vem junto, entende o momento delicado da equipe. E justamente tenta ser o jogador que está faltando em quadro. O Júlio chamando a torcida, todo mundo entendeu o recado. É agora a torcida sendo o 5º jogador em quadra.
0: É, tá precisando. Falta 41 segundos, amigo. 41 segundos para o Joaçaba segurar esse rojão aí. Segurar esse homem a mais do futsal. Então tem essa responsabilidade a equipe do Joaçaba. Bola do Joaçaba. E aí, por vezes, às vezes tem que deixar o tempo correr. Sei lá. Tem que o Joaçaba vai ter que armar o professor Zé Henrique aí pra segurar o Corinthians e aí pra tentar agora, essas alturas do campeonato, levar uma decisão pra pênalti.
1: E o Isaac já tá lá no pivô pra tentar segurar essa bola. É claro que agora qualquer falha pode ser fatal. Então, técnico Zé Henrique entendeu isso, tentar segurar um pouco a posse de bola, o que é muito difícil.
0: É, só que a bola tem que chegar nele, né? Não dá pra espanar desse jeito, que a bola vai sobrar pro Corinthians. Tem a bola nos pés ali do jogador camisa número 19. Vem dominando, esse é o Fabinho, tá em quadra, vem tocando a equipe do Corinthians. Recebe a vaia, 27 segundos, o chute na batida por baixo. O Júlio da equipe do Joaçaba Futsal. Vem o Corinthians no pé na trave, Júlio tira! Júlio tira a linha de fundo, escanteio para a equipe do Corinthians. Vem para a batida, 14 segundos. Vem no toque, balança de um lado para o outro. Domina Vandinho para a equipe do Corinthians. Vai arriscar, bateu. Espíndola defende. Faz uma defesaça, um espelho na goleira da equipe do Joaçaba.
1: Aparecendo na hora que precisa realmente o Espíndola. Já tinha feito uma defesa há poucos instantes por ali, com o joelho, com a coxa, e agora foi buscar no cantinho. A ótima oportunidade do Corinthians, parou no goleirão Joaçaba.
0: Senhoras e senhores, eu só tenho a dizer para vocês que não vieram para conferir esse jogo, vocês estão perdendo uma partidaça aqui no centro de eventos da Noeste. Só posso dizer isso, né? Só posso dizer isso. Vocês estão perdendo uma verdadeira partidaça aqui no centro de eventos da Noeste, de Joaçaba e Corinthians. Falta 9 segundos para terminar o jogo e está tudo aberto.
1: E o professor Malafaia do Corinthians chama aqui dois jogadores para tentar uma última jogada ensaiada. É claro que tem 9 segundos, pode acontecer mais coisa, mas o pessoal está tramando aqui uma jogada ensaiada. Enquanto isso, o Júlio está se recuperando, né? Estava caído por ali. Esperamos que não tenha acontecido nada com ele, mas Júlio, capitão de Joaçaba, pelo jeito vai ter que deixar a quadra.
0: E um guerreiro, Júlio, né? Um valente, Júlio. Mostrando aí o que é o verdadeiro. Tá saindo aplaudido aqui o Júlio, ó. Aplaudido, capita! Um gigante, Júlio, nessa reta final de confronto. Vamos lá! 9 segundos, amigo. Vai recomeçar de novo. Bola pro Corinthians. Balançou para um lado, pro outro, bateu para fora! Teve desvio do jogador do Joaçaba, é tiro canto, escanteio para a equipe do Corinthians. 5 segundos. Qualquer segundo que passe é importante para o Joaçaba. Essa altura do campeonato, como eu disse, levar a decisão para pênalti.
1: É verdade, o relógio passa muito devagar para a equipe do Joaçaba. E já pelo Corinthians, cada segundo que passa está custando caro.
0: Decisão no desafio internacional de futsal aqui no centro de eventos da Noesc. Torcedor, literalmente, não sai ninguém no hall de entrada. Escanteio pro Corinthians, tentou devolver de calcanhar. Bola vai sobrar pro Bandinho, chute. Vai tirar, tira Ceará, zero o cronômetro, fim de papo! Fim de papo! Torcedor do Joaçaba reconhecendo a valentia, a garra, o futebol apresentado diante do Corinthians. Sendo aplaudido de pé o time do Joaçaba Futsal.
1: Verdade, Christian. Duas equipes agora vão para o banco de reservas, dá uma oxigenada. Um jogo 40 minutos, realmente na potência máxima, no 220 do início ao fim. E agora, o pessoal conversa bastante ali, o Jaca, conversando bastante com o goleiro Espíndola. Como a gente estava falando anteriormente, recentemente nós tivemos a final por aqui, uma final não, nós tivemos uma decisão pela Copa LNF contra a equipe do Carlos Barbosa, uma equipe muito forte, né, num quilate muito alto. A decisão foi para os pênaltis, a equipe gaúcha levou a melhor. Agora, outra situação muito semelhante, Joaçaba Futsal enfrentando uma grande potência do futsal, que é o Corinthians, campeão da LNF, e agora, realmente, quem sabe levar para a quadra na decisão dos pênaltis todo esse gás, toda essa energia da torcida para se sagrar campeão do primeiro desafio internacional de Joaçaba.
0: Realmente muito valente, independente do que vai acontecer na partida, né? Independente, mas o que valeu realmente foi essa garra, essa luta do Joaçaba Futsal, principalmente nessa reta final de confronto com um homem a menos, né? Foi muito valente o Joaçaba Futsal para segurar aí o Corinthians. E foi literalmente reconhecido pelo torcedor aqui, que aplaudiu de pé essa garra, essa luta, essa entrega, essa vontade.
1: Professor Zé, o que dá para fazer agora?
2: Agora é concentrar, né? Mental muito forte. Parabenizar a minha equipe pela entrega, pelo baita jogo que fizemos. Um jogo extremamente desafiador, uma puta equipe como o Corinthians. E, cara, mas a gente tá indo aos pênaltis. Estamos preparados. Temos um baita goleiro, pegador de pênaltis. Confiar nos nossos batedores. Vamos para cima para vencer a competição agora.
1: Obrigado, professor. Confiança, essa é a palavra que resume a equipe do Joaçaba. A equipe do Joaçaba que vem agora para essa grande decisão frente à equipe do Corinthians.
0: Vamos lá para a decisão de pênaltis. Para a decisão de pênaltis, Parece que vai ser do lado esquerdo aqui, hein? Parece que vai ser do lado esquerdo aqui das cabines de rádio. Ao que tudo indica, será no lado esquerdo.
1: Atrás o aqui... Júlio foi ali no Paroímpa, na cara e coroa. Salvo engano, a equipe do Joaçaba vai começar defendendo, viu? Pelo que eu fiz ali na leitura, a equipe do Joaçaba com Espíndola começa defendendo as cobranças de penalidade máxima. 5 cobranças, né, Cristiano?
0: Exatamente, 5 cobranças, né, para cada lado. E a gente vai para a batida agora, portanto, então, o Corinthians que começa.
1: O Espíndola já tá lá no gol. Tá. Espíndola no gol.
0: Vamos lá, portanto, e o primeiro a bater o Vandinho. E aí recebe a vaia, né? A cobrança de pênalti bem ali atrás da Máfia Azurra. Vai, portanto, camisa 13, Vandinho para a cobrança. Vandinho e Espíndola. Vai ser autorizado a cobrança do jogador da equipe do Corinthians. Vai ser autorizado o Vandinho para a cobrança do pênalti. Primeiro pênalti. Primeiro Corinthians, Espíndola defende. Vai autorizar a árbitra. Correu para a bola. Trilou o apito. Vandinho correu, bateu. É gol. Gol da equipe do Corinthians. Bateu no meio sem chance para o Espíndola.
1: Chute no meio do gol. O Espíndola buscou o canto direito dele e acabou sofrendo o gol. Agora Vitinho. Depois de um ritual um tanto quanto maluco ali do goleiro Lucas de Oliveira, batendo a bola na cabeça várias vezes.
0: Aí, portanto, camisa número 11 da equipe do Joaçaba, Vitinho para a cobrança. Perna esquerda, canhoto. Aí, Vitinho para a cobrança do pênalti. Aí, garoto. Tamo contigo nessa, correu. Perna esquerda, bateu, é gol! Gol do Joaçaba Futsal! Canto esquerdo do arqueiro Lucas de Oliveira, bola na rede.
1: Chute realmente com categoria do Vitinho. 1-1 é o placar. Caio, camisa número 20 na bola. Muita vaia nesse momento.
0: Vai Caio para a cobrança, Caio para o pênalti. Vai correr, perna direita, Caio bateu, é gol do Corinthians. Agora o que está me chamando a atenção, estou me recordando dessa outra decisão que você falou, Oli. E me chamou a atenção a forma com que o Espíndola faz as defesas do pênalti. Ele praticamente não se movimenta muito. Isso me chamou a atenção outra vez, que ele acabou não pegando nenhum pênalti, hein?
1: É, exatamente. Infelizmente, está sendo essa sequência até agora.
0: Vai 17, o William. Para cobrança para a equipe do Joaçaba, correu. William, gol! Gol do Joaçaba Futsal!
1: Boas cobranças da equipe do Joaçaba e o goleiro Lucas de Oliveira indo muito bem na bola. O Espíndola até o momento errou os dois cantos.
0: Vai Maicon para a cobrança, camisa 31, terceiro pênalti para o Corinthians, bateu no meio do gol, é gol. O Espíndola não se mexe, cara.
1: Verdade, o Espíndola poderia fazer uma leitura diferente, né? Pela questão assim, o pessoal está entendendo que ele está escolhendo o canto. Então agora vem o Kiwan, camisa número 10 para cobrança.
0: Vai Kiwan que jogou pouco, hein?
1: Nem entrou hoje, Cristiano.
0: É, não entrou o Kiwan, vai pro pênalti Kiwan, responsabilidade, correu, bateu, é gol! Gol do Joaçaba, responsabilidade, não veio pro jogo e foi pro pênalti.
1: Fabinho na cobrança, camisa número 19 do Corinthians, Espíndola recebendo aí o apoio também do goleirão Jackson.
0: Vai Espíndola, vai Espíndola. Vai pra bola, Fabinho correu na trave. Na trave. Perde o pênalti o Corinthians, Orly Ricardo.
1: Ginásio quase vem abaixo, Cristian. O Espíndola pulou diferente dessa vez. Pulou diferente. Ele acabou, de fato, fazendo um X como goleiro de handebol. E o jogador 20 da equipe do Corinthians, o Caio, acaba de ser expulso. Ele chegou por ali no Ceará, chegou ali no Ceará para desconcentrar o jogador do Joaçaba. Jogador Caio, que já tinha o cartão amarelo, recebeu o segundo. Deveria ser expulso, mas agora também não muda nada, né?
0: Vai Ceará para a cobrança do pênalti para a equipe do Joaçaba. Pode ficar na frente o Joaçaba. Vai Ceará para a cobrança do pênalti. É só acertar, Ceará. É só acertar, Ceará. Vai para a bola, bateu na trave. Perde também o pênalti o Ceará para o Joaçaba. Futsal Orlig Ricardo.
1: Pois é, carimbou a trave aqui, carimbou a trave lá. Tudo normal por aqui, tudo igual por aqui, aliás.
0: E agora
1: 8-6 na bola.
0: 8-6 para a cobrança do pênalti. 8-6. Espíndola vai balançar para um lado para o outro, se mexe de um lado para o outro, vai 8-6 para a bola. Vai, correu para a bola, 8-6. É gol do Corinthians. Vibra demais. 8-6.
1: Foi na bola de confiança, né, Cristian? A bola de confiança é a bola chapada, não é o chute cruzado. E o Espíndola escolhe, ele vai demais pro canto, né? Ele acaba escolhendo um canto e vai para lá. Infelizmente, não conseguiu acertar nenhuma vez o canto o jogador do Joaçaba.
0: Agora o 8-6 foi lá provocar o pessoal do Joaçaba Futsal. Pra quê, rapaz? Teve uma passagem por aqui, pra que fazer isso, né? Aí o Rizzi pra bola.
1: Rizzi na bola.
0: Não pode errar. Se errar, perdeu. Não pode errar o Rizzi. Aí correr pra bola, perna esquerda, Rizzi na batida, gol! Gol do Joaçaba Futsal!
1: Tudo igual, 4-4, um gol perdido pra Cadilada. Cada lado. E agora as cobranças eliminatórias. Cada um bate uma. Se alguém errar e outro fizer, acabou o campeonato.
0: Vai Henrique pro Corinthians. Vai Henrique pra cobrança. Correu pra bola, bateu. É gol. Foi no lado do Espíndola. Gol do Corinthians.
1: É a primeira vez que o Espíndola acertou o canto. E dessa vez foi bem no cantinho. Sem chance de defesa para o goleirão Joaçaba. Bola nos pés do Isaac.
0: É, Isaac agora para a bola. Não pode errar, é as alternadas. Não pode errar, Isaac. Concentra, vai garoto. Vai para a bola. Correu Isaac, o 66, chutou, bateu, golaço. Chute forte, sem chance para o goleirão da equipe do Corinthians.
1: E se tem golaço de pênalti, esse foi o golaço do Isaac. Bateu com confiança, firme, no canto direito do goleirão Lucas de Oliveira. Agora, no jovem do Corinthians, Caio Lopes.
0: Caio Lopes, Corinthians, na batida do pênalti. Vai pra perna esquerda, correu pra bola, gol! Bateu na bochecha, do lado ali, sem chance pro Espíndola. Tira sarro.
1: É, mais um amarelado ali pela equipe do Corinthians. Pessoal, o espírito desportivo passou longe por vários atletas do time do Corinthians. Dimas na bola, tem que fazer.
0: Dimas na bola, não pode perder, não pode perder, Dimas. Não pode perder, Dimas. Vai correr pra bola, Dimas. Correu, perna direita, bateu, é gol! Gol do Joaçaba Futsal!
1: Agora vem o 34, Paiva. Na nova sequência, Corinthians com a bola. Segue empatado pra nova série.
0: Vai Paiva, portanto, camisa 34 para a cobrança do pênalti do Corinthians.
1: E o Corinthians vai mudar o goleiro na próxima batida.
0: Tudo igual, senhoras e senhores. Vai Paiva, correu para a bola, bateu, pegou! Defendeu o Espíndola! Perde o pênalti o Corinthians, defesaça do Espíndola!
1: Foi muito bem o Espíndola, camisa número 30, acertou o canto, foi no canto direito. Léo Gil, a bola está no camisa número 12 de Joaçaba, Cristian.
0: É só fazer, garoto, Léo Gil. Léo Gil, é você, Léo Gil, para garantir o título. Correu para a bola, Léo Gil, é gol!

0: Foot sort l'argile! Que pênalti!
1: Julião,
0: na responsabilidade!
1: Momento de fé, de oração, capitão de Joaçaba, sem uma perna por aqui, não pode bater o pênalti, Julião, que falar desse momento, capitão do Joaçaba.
2: Cara, esse momento aqui pra nós é... não tem nem como descrever, né? A gente luta muito todos os dias. E como eu te falei antes do jogo, nosso grupo é um grupo que trabalha pra caramba. São merecedores desse momento. A gente enfrentou uma grande equipe do outro lado. Mas, cara, a gente lutou desde o início. A organização do torneio foi sensacional fora também. E mais do que merecido esse título, ficar aqui dentro de Joaçaba. Mostra o quanto Joaçaba está crescendo nacionalmente de novo. Então, parabéns todo mundo, parabéns vocês, estão fazendo um excelente trabalho. E levando o nome de Joaçaba, não só no Brasil, mas no mundo afora. Então, parabéns a todo mundo. Todo mundo tá aqui, parabéns pela entrega. E agora vamos comemorar, meu irmão.
3: Esse vai ficar pra história, pelo até os requintes de dramaticidade que teve. Jogador expulso, 3 minutos com a menos, decisão por pênaltis. Realmente foi algo que vai ficar na história, né, Júlio?
2: Cara, desde o início, né? Ontem a gente já com atleta menos, hoje de novo, superação. Eu venho com uma lesão no meu joelho desde a Liga Nacional me superando. E hoje, de muita intensidade no final, acabou falhando o meu joelho. Até por isso que eu não consegui nem bater o pênalti. Mas, cara, eu sabia que os meninos estão preparados, porque o nosso time mostra isso no dia a dia. E hoje, contra grandes equipes aqui, a gente provou isso aí. Tá de parabéns, agora é comemorar, que a gente merece também.
3: Obrigado, Júlio. Parabéns pelo título, capitão da equipe do Joaçaba. E aqui, ó, deixa eu pegar uma palavra, ver se eu consigo, rapaz. O Léo Gil, o cara que juntamente com o goleirão Espíndola, você voltando de contusão, um ano difícil, voltando de contusão, enfim, cirurgia. Que belo capítulo escrito, hein, Léo Gil?
4: Cara, boa noite. 6 meses, cara, afastado, e esse grupo só me deu total apoio, cara. É só isso que eles me deram, apoio, mano, muito apoio. E ali tava uma indecisão pra quem ia bater, eles me encorajaram, eu fui, bati, não joguei nem 1 minuto no jogo, mas ajudei ali fora. Então, muito obrigado, valeu, obrigado.
3: É, o Gil, parabéns então pelo título. Professor Zé, o senhor falava, né? Entrega.

0: e a gente acompanhava porque era realmente um ano de reconstrução para o Joaçaba. E nada melhor que isso, mostrar que realmente o trabalho está sendo muito sério e bem feito, sendo coroado com o título agora.
1: Ah, cara, o trabalho ele devolve, né? Então, muita entrega, velho. É muita noite mal dormida, é muito estudo, a cobrança diária. Te falo, ser treinador é fácil, parte técnica e tática, mas o mais desafiador é gestão. É gerir o clube, os atletas, né? Então, esse é o desafio maior. E cada vez mais a gente vai evoluindo. Eu aprendo muito com eles. Mas, cara, só agradecer, velho. Gratidão.
0: Obrigado, professor. Vai lá comemorar. Vai comemorar. Então, tem realmente a equipe do Joaçaba. Vários jogadores, né? Vários jogadores sendo destaque. Dimas, por gentileza, você que está retornando aí ao projeto do Joaçaba, veio a somar pro grupo. E nada melhor que uma classificação na Silver e agora um título internacional.
2: É, dentro, acho que a gente está num bom momento, desde a classificação da Liga Silver. E isso faz parte do que a gente trabalha dia a dia. Isso aqui te dá mais confiança para alcançar nossos objetivos. Mas a equipe está de parabéns, a garotada, e a gente está nessa... Vamos dizer assim, viemos para ajudar, para somar o que a gente puder fazer, entre a quadra como fora. Eu tô aqui, eles podem contar comigo sempre. Mas esse grupo aqui tem muito ainda para dar. Vamos aproveitar esse momento bom nosso e tentar conseguir os outros objetivos durante o resto do ano aí.
0: E o que passa na cabeça do atleta? Do outro lado tem um grande goleiro para decidir um pênalti. Deve passar muita coisa, mas é uma decisão única, né?
2: É, eu até tinha comentado com eles ali que eu ia bater o quinto pênalti para fechar. Daí foi continuando, fui esperando, daí chegou uma hora que já não tinha mais. Mas o destino ali, o Léo merecia, tá voltando agora, fico feliz por ele. É importante contar com todos os jogadores. Mas, o jogo, uma final, detalhe. E dentro disso a gente mereceu nos pênaltis. Estamos muito felizes mesmo.
0: Parabéns, Dimas. Dimas. Então aí um dos destaques também da equipe do Joaçaba nesse título internacional. Spindola, você entrou hoje, realmente fechou o gol durante os 40 minutos. Nos pênaltis também tinha essa realmente incumbência de parar o time experiente do outro lado. Até nos pênaltis usando bastante catimba, tentando tirar a concentração. Você frio como sempre, deu conta do recado.
3: Era uma coisa, a questão dos pênaltis era uma coisa que eu me cobrava bastante, porque vinha de competições pegando pênalti. Aqui teve duas competições, a Copa da Liga contra o ACBF e o JASC micro-regional, que eu não peguei nenhum. E eu me cobrei bastante, trabalhei bastante também para chegar a esse momento e, por sorte, demorou até o sétimo, mas uma hora ia ter que cair pro nosso lado. E a gente merece, essa torcida merece, porque é um grupo muito trabalhador.
0: E muita qualidade do outro lado também, né? Então fica aquela indecisão do goleiro, né? Várias situações assim, contra o próprio, na primeira rodada contra o seu, você também entrando. Vamos dizer assim, tem que estar preparado para todo momento, né?
3: Sim. A gente tem uma forma de trabalho aqui, que normalmente... O Jackson começa jogando e nas fases finais do jogo, defender goleirinha, defender bola parada, eu entro, então eu tenho que estar sempre ativo. Era uma coisa que eu já esperava, né? Estar na fase final do jogo. Hoje eu pude fazer o jogo todo. Graças a Deus não tomei gol, a gente conseguiu ir para os pênaltis e fui feliz ali defendendo um pênalti. E meus companheiros foram felizes também fazendo todos.
0: Parabéns então ao Spindola, um dos grandes destaques, sem sombra de dúvidas. Né, Cristian Souto, o Spindola que foi ali o jogador que definiu a cobrança, que pegou a última cobrança e depois só o Léo Gil confirmando ali a cobrança no meio. Isaac, o título que vai ficar para a história, você também marcando gols nesse campeonato, nesse desafio, e o Joaçaba levantando uma taça muito importante, uma taça internacional.
4: Cara, eu não tenho palavras pra falar agora no momento, assim, sabe? Cara, um momento fantástico pra todo mundo, querendo ou não. O baita equipe, que é o Corinthians. Um jogo duro,

0: Eles tiveram chance, a gente também tiveram chance. Mas futsal é isso aí. E graças a Deus conseguimos sair aí, campeão ainda. Para dar sequência no campeonato pra gente aí.
1: Pois é, justamente essa sequência. Tem ainda uma temporada pela frente, tem jogos abertos, tem a própria próxima fase contra o Vasco da Gama. E o Vasco agora tem que abrir o olho.
0: Sim. Agora a confiança, a confiança. É o trabalho duro que a gente faz todo dia. Nosso grupo é merecedor pra caramba. O Petri aí também com os treinamentos físicos. O professor Zé também comandando. Que, cara, então isso aí é pra todo mundo. E agora é descansar. Que já tem agora o próximo campeonato aí, que é o JASC. E vamos dar sequência no campeonato. Se Deus quiser também, a gente possa subir pra ouro lá.
1: Tá ótimo então. Obrigado, Isaac. Parabéns pelo título. Portanto, aí, a equipe do Joaçaba, todo muito, muito contente. Todo muito, muito feliz com esse resultado. Não poderia ser diferente. Aqui, quero ver se eu pego também o pessoal da pelo menos da comissão da equipe do Corinthians, né? Eles que vieram para cá, para Joaçaba. Professor Fernando Malafaia, decisão por pênaltis é isso, né? Às vezes, quem está num dia melhor acaba saindo vencedor, mas também o Corinthians fazendo um belíssimo trabalho no desafio internacional.
2: Ah, eu acho assim, pênalti você tem que ter serenidade para bater, né? Eu acho que a maioria teve. Quis o destino que a maioria ficasse com o Joaçaba. Tá bem entregue. Foi um jogo que infelizmente ficou 0-0. Poderia ter ficado 2-2, 3-3, porque brindaria o público, né, de comemorar. Mas infelizmente foi decidido nos pênaltis. É sempre um glamour a mais. Mas o mais importante é dizer que foi um torneio muito bem organizado. Quem ganhou teve mérito, parabéns. E foi uma coisa espetacular para a modalidade. Então, parabéns a todo mundo.
1: Obrigado então ao professor Fernando Malafaia, que eu justamente ia perguntar isso, uma avaliação. Ele já fez a sua avaliação, parabenizou aqui a organização do Desafio Internacional de Futsal. Eu também quero pegar uma palavra aqui do Vandinho. Vandinho, você já esteve aqui em Joaçaba o ano passado, 4-4 foi o resultado. Hoje mais um empate, mais um jogo parelho. Quis o destino que fosse para os pênaltis, né? E a equipe do Corinthians acabou com o vice-campeonato. Mas qual que é a avaliação que se faz do desempenho da equipe do Corinthians e a projeção para o restante da temporada?
3: Boa tarde, né? Boa noite, não sei. Mas é, cara, como você falou, tive aqui ano passado, né? 4-4, jogo difícil também. Acho que não importa se uma equipe tá na Silver ou tá na Ouro. É sempre jogo parelho, né? Ainda mais jogando aqui, eles jogando dentro de casa. Mas, cara, a gente tem que seguir, né, cara? Semana que vem já tem mata-mata da Liga. E é seguir. Não tem outra palavra, não sei seguir.
1: E agora já pensando no Pato.
3: Sim, com certeza, já pensando no Pato já. Vou trabalhar a semana pensando no Pato.
1: Tá certo, então. Vandinho, parabéns aí pelo jogo também. O Vandinho que tá bastante cansado, né? Aqui acompanhando toda essa movimentação e a torcida do Joaçaba em especial. Não arreda o pé aqui do Centro de Eventos da UNOESC, Cristiano.
4: Maravilha, ali Ricardo fazendo todo o trabalho e ouvindo os artistas, né, desse título especial da equipe do Joaçaba Futsal. Chamou a atenção ali, eu conheço de forma particular ali a filha do Zé Henrique, a Pérola, colega da minha filha de escola. Ela entrou emocionada, chorando para abraçar o pai abraçou ela muito feliz da vida com o resultado do pai, com o título. Agora ela parou de chorar, mas estava até agora há pouco correndo lágrima nos olhos, a filha do Zé Henrique, comemorando esse título aí. Depois, torcedor, obviamente, claro que gradativamente, aos pouquinhos, torcedor vai indo, tá no carro aí, não vai perder nada, porque a gente vai esticando um pouquinho aqui justamente para pegar essa premiação. Sei que tá aí no carro, levando a gente de carona. Então fica nos acompanhando, você vai acompanhar o que está acontecendo aqui no Centro de Eventos do Oeste, nessa entrega, Cristiano, premiação.
1: Deixa eu pegar uma palavra aqui do Caio, ver se o Caio fala com a gente aqui. Caio, você também não é a primeira vez que esteve aqui em Joaçaba, e a gente conversava ali até mesmo no hotel. Às vezes dentro da quadra acaba se equivalendo, quem está na Silver, quem está na principal, foi um jogo muito parelho, era mais ou menos o que vocês projetavam, né?
5: Não, boa noite a todos, né? Uma final. O Joaçaba a gente acompanhou muitos jogos antes de vir para cá, para essa competição. E é uma equipe de muita qualidade, né? Eu acho que foi uma grande final, é um grande espetáculo da torcida do Joaçaba, empurrando o time da cidade como tinha que fazer. E o futsal é isso, cara, ele acaba te punindo quando você não é eficiente. Eu acho que foi um jogo de oportunidades um pouco iguais para as duas equipes. E quem tivesse um pouco mais de eficiência saísse na frente ia sair campeão. E nós tivemos 1 minuto e 40 para um jogador a mais e não fomos eficientes. E nas penalidades, dois grandes goleiros, né? O goleiro do Joaçaba fez a defesa ali no momento final, a equipe foi mais eficiente. E agora não adianta a gente chorar, foi mérito todo do Joaçaba, parabéns pela linda festa. O Corinthians é vice-campeão, o Joaçaba campeão e agora a gente segue pelos nossos próximos desafios.
1: Tá bom, obrigado Caio, valeu, sempre, bom retorno.
5: E sempre um prazer estar aqui, parabéns à cidade de Joaçaba, valeu.
1: Valeu, portanto o Caio teve muito trabalho ao longo do jogo, teve, né, disputas acirradas com o Isaac, com o Júlio, mas veja só que no final essa imagem bonita, né, essa imagem de reconhecer realmente que a equipe do Joaçaba conseguiu dar aquele algo a mais e por esse algo a mais ficou com o título.
4: É, feliz da vida, mas parabéns, bonitas palavras aí do Caio reconhecendo, né? Fair play de fato, né? A briga ficou dentro de quadra e bacana, porque depois tivemos alguns jogadores, exemplo do 86, 86 provocou, enfim, tudo mais. Mas depois ele veio pro vestiário, esfriou a cabeça. Aí depois ele voltou aqui, cumprimentou todo mundo do Joaçaba Futsal, enfim, ficou tudo dentro da quadra.
1: Deixa eu ver se eu posso interromper um pouco o professor da Seleção Brasileira, Marquinhos Xavier. O que foi que só o senhor viu na noite de hoje aqui, professor?
6: Não, meus olhos não são tão diferentes dos demais, uma bonita festa, um evento legal, muito bem organizado pelo Joaçaba, e que terminou aí com uma conquista importante. E é assim, né? Quando a gente consegue a organização, mover as pessoas, engajar as pessoas, a energia sempre conspira para as coisas acontecerem da melhor forma possível. Foi um bonito torneio e todas as equipes estão de parabéns pelo que fizeram. Foi bacana poder estar aqui e assistir de perto tudo o que aconteceu.
1: Pelo que o senhor viu, acompanhou de perto, o futsal está numa crescente, né? As equipes se equiparando. Joaçaba hoje está na Silver, já esteve na Gold. Corinthians está agora no mata-mata. Então, muito, muito parelho o futsal hoje em dia, não é?
6: As diferenças são muito pequenas, né? Acaba que o detalhe do jogo, o detalhe da gestão do projeto, às vezes é micro e diferencia quem é o campeão, quem é o vice. Então, tá muito igual as coisas. É bom para a modalidade, que tem essa imprevisibilidade. Talvez a maioria das pessoas não imaginaria que o próprio Joaçaba venceria um torneio com uma equipe muito tradicional como o Boca, né, semifinalista de Libertadores, Cerro Porteño, uma equipe muito tradicional também, Corinthians, né, e veio aqui e venceu, jogou de igual para igual com todas elas, é que demonstra que os detalhes hoje são quase que imperceptíveis. A gente tem que estar muito atento para não ser enganado pelo que a gente assiste às vezes.
1: Obrigado, professor, um bom retorno para o senhor.
6: Um grande abraço aí a toda a comunidade de Joaçaba e parabéns aí pelos 109 anos e também por essa conquista importante para a cidade.
1: Obrigado mais uma vez ao professor Marquinhos Xavier. Cristian Souto
4: é técnico da Seleção Brasileira. Agora a gente vai ter a premiação. Tá aqui o Boca que é o terceiro colocado, portanto vai receber o troféu, enfim, medalha de terceiro lugar. Corinthians vai receber o troféu e medalha de vice-campeão e o Joaçaba depois vai erguer o caneco de campeão aqui, portanto, desse desafio internacional de futsal. E a Rádio Catarinense acompanhando aqui todos os detalhes. Quem é que vem primeiro aí, Orlias? Vem pra galera do Boca, né?
1: A delegação do Boca tá por aqui ainda, né? Vários atletas do Boca Juniors. Eu acho que ninguém foi pro hotel, pra falar a verdade, né? Então tá todo mundo aqui, tanto comissão técnica quanto jogadores do Boca Juniors. E todo mundo aí no fair play, né? Todo mundo aplaudindo a presença agora das autoridades sendo chamadas para a cerimônia de premiação.
4: É, a gente tá vendo ali o Mike Bortoluz, presidente do Joaçaba Futsal, o professor Demarco, ele que é o reitor da UNOESC, o Marquinhos Xavier, técnico da Seleção Brasileira. Não vou me recordar o nome daquele senhor ali, mas é o presidente da Federação Catarinense de Futsal, que está aqui presente também. enfim, algumas autoridades para comporem essa mesa de honra, para fazer, portanto, a entrega. Aí, ó.
1: Agora as premiações individuais. Lucas Oliveira, goleirão do Corinthians, sendo premiado nesse exato momento.
4: Aí, portanto, Lucas de Oliveira recebendo das mãos do técnico da seleção brasileira, Marquinhos Xavier, a medalha de reconhecimento, troféu de reconhecimento aí, goleiro de destaque, né?
1: É, exatamente, troféu. Ele foi eleito melhor goleiro do desafio internacional, recebendo do professor Marquinhos Xavier esse troféu.
4: E diga-se de passagem, né? Merecido, porque o que ele fechou no gol ali durante o jogo, vou te contar, o Joaçaba poderia ter definido no jogo, e ele evitou isso.
1: Verdade, é. Fazendo essa consideração, você tem muita razão, viu, Cristian? No jogo contra o Boca Júnior também, ele foi baliza zero. No jogo do Joaçaba, baliza zero. É claro que teve os pênaltis, mas realmente segurou, né? Tanto na partida da semifinal quanto da final.
4: Vamos acompanhar. Você conseguiu chegar um pouquinho mais perto ali, Orly, pra gente conseguir pegar o som do que ela tá anunciando, né?
1: Já chegamos ali.
4: Pra gente ver o que ela... as premiações, né? O Isaac tá recebendo uma premiação. Eu não sei do que se refere essa premiação dele, não consegui acompanhar.
1: Acredito que tenha sido destaque do desafio Isaac do Joaçaba Futsal.
4: Merecido também, grande Isaac. Grande Isaac. Portanto, as premiações individuais sendo entregues nesse momento. Isaac sendo ali aclamado pelos colegas do Joaçaba.

0: Gustavo Locatelli, tesoureiro do Joaçaba Futsal, também ali para compor, para fazer entrega de medalhas. Representantes do Cerro Portenho, tem alguns ali que vão receber medalha de quarto lugar, né? Ali os atletas do Cerro.
1: Pois é, os atletas do Cerro ficaram aqui no ginásio, pelo jeito são todos eles. Eles foram pro hotel e agora retornaram para a cerimônia de premiação.
0: Estão ali, foram lá tomar no chuveiro. E aí vieram, portanto, para receber a medalha de quarto lugar aqui no torneio do Desafio Internacional de Futsal Cerro Portenho do Paraguai. Recebendo, portanto, a premiação nesse momento. Aqui no centro de eventos da Noeste, muitos torcedores, né? Muitos torcedores que estão aqui presentes. Não, alguns, obviamente, claro que foram para casa, mas muitos que estão aqui para acompanhar esse ritual final de premiação aqui do Desafio Internacional.
1: É, e de repente, né, Cristian, assim como o professor técnico da seleção brasileira, Marquinhos Xavier, falou, num primeiro momento, se o pessoal falasse, vai ter um desafio internacional entre Cerro Portenho, Boca Juniors, Corinthians e Joaçaba, talvez Joaçaba não estivesse nem entre os favoritos para fazer a final. E Joaçaba realmente espancando o favoritismo das outras equipes, se consagrando campeão, primeiro campeão do Desafio Internacional de Futsal.
0: Inclusive, Orly, eu estava no lançamento do Desafio Internacional que foi feito lá no auditório da UNOESC. E se comentou lá nos discursos, né, principalmente do presidente Marco Bortoluz, ele acabou no seu discurso falando, mas de uma forma hilária até, né? Ah, Joaçaba Futsal ganhar a competição. Mas obviamente não passava pela cabeça dele, né, de fato que isso acontecesse. E acabou acontecendo. Na realidade, o Marco Bortoluz, eu vou te contar, ele tá com algumas projeções que ele disse, cara, seria interessante pro Joaçaba acontecer algumas coisas. O Joaçaba passar pelo Apodi, pegar o Vasco na próxima fase agora da Liga Nacional Silver e ganhar o desafio internacional. Deu tudo certo, tudo que ele queria.
1: É, exatamente, Cristian. Ele tinha realmente essa pretensão para a temporada, né? Conseguir passar pela equipe do Apodi. Foi uma batalha também, sendo decidido, né, com 1-0 lá no Rio Grande do Norte. E agora, né, conseguiu dar certo a sua projeção na Silver e agora pela competição internacional também. Como a gente falava, Joaçaba não era o favorito, mas acabou dentro de quadra, mostrando o seu futsal e vencendo, né, todos os adversários.
0: Agora, portanto, a delegação do Boca Juniors sendo indo lá para receber, portanto, a premiação, as medalhas de terceiro lugar, a equipe do Boca, que bateu a equipe do Cerro Porteiro nos pênaltis, né? Lembrando que essa decisão terceiro lugar também foi nos pênaltis, e o Boca bateu o Cerro nos pênaltis.
1: O Boca, inclusive, Cristian, ele volta e meia tá fornecendo jogadores do seu plantel para a seleção argentina. Seleção argentina que nada mais, nada menos, é a atual vice-campeã mundial e bate de frente com o Brasil, com Espanha, com Portugal, entre as potências do futsal. E o Boca, na Liga Argentina, é vice na Liga. Então tá na segunda colocação e veio aqui com certeza como um dos favoritos, né? Para desbancar as equipes brasileiras, o Cerro, conseguiu aí a terceira colocação.
0: É, e como disse o próprio professor Marquinhos Xavier, né? Uma equipe consolidada, uma equipe experiência, inclusive com experiência em Libertadores da América de futsal. Portanto, uma equipe tradicional, não só no cenário do futebol de campo, mas também aí no futsal. Tá aí Boca Juniors recebendo, portanto, a sua medalha. Vai receber o seu troféu de terceiro colocado no Desafio Internacional de Futsal.
1: Eu apurei aqui, ali, entre a decisão de terceira colocação, que a organização teve a sensibilidade de liberar todos aqueles jogadores que foram expulsos na primeira partida. Eles estavam aptos a jogar a decisão de terceiro lugar. Então o pessoal achou que foi um pouquinho de exagero, outros muito exagero da arbitragem na partida diante do Corinthians, tiveram sensibilidade e deixaram os jogadores expulsos na primeira partida para decidir a terceira colocação.
0: E falar em arbitragem, né, Orly? Com tudo que aconteceu em quadra. Com o título do Joaçaba, a arbitragem acabou agora passando desapercebida, né? Se o Joaçaba tivesse perdido, rapaz, nós estaríamos até agora falando de arbitragem, né?
1: Exatamente. O Joaçaba, na minha visão, alguns lances, no mínimo, assim, duvidosos, que a arbitragem deixou de dar pro Joaçaba, e um lance capital expulsou o Biro da equipe do Joaçaba, né? Algumas deu a favor do Corinthians, mas felizmente pro Joaçaba, no final das contas, tá erguendo a taça.
0: Aí o pessoal do Boca agora sim vai pegar as suas malas, como diria, para que se dirijam.
1: E olha que interessante agora, realmente, Cristian. O Joaçaba faz um corredor aqui para receber os jogadores do Corinthians.
0: Aquilo que é tradicional hoje em dia, né? Segundo colocado faz ali o corredor. É para receber o Corinthians, que vai para, portanto, para receber as medalhas e o troféu de vice-campeão. A equipe do Corinthians. Está lá toda a delegação, obviamente, claro que. Aquilo que a gente falou, né? Ficou tudo dentro da quadra, resolveram tudo em quadra. E agora, fora de quadra, segue a vida para todo mundo. Ali, agora o que eu achei interessante, né, Orly, é que todo mundo, né, todas as delegações, ontem a gente ouviu o pronunciamento do pessoal do Boca, do Cerro, o pessoal do Corinthians, e todo mundo, né, que bacana, o pessoal reconhecendo e elogiando a organização, o desafio internacional de futsal realizado aqui em Joaçaba, cidade, enfim, que bacana a gente poder ouvir isso, né?
1: Fica um saldo muito positivo, né, Cristian? A gente entende que a organização em si deu todo o suporte para as equipes que vieram de fora. Eu tive a oportunidade ontem de estar no hotel, conversando com as delegações de uma forma mais informal, todo mundo elogiando bastante o tratamento que tiveram aqui em solo joaçabense, e com certeza, no futuro próximo, como você mencionou, quem sabe tenhamos desafio internacional a cada 2 anos, com certeza essas equipes vão querer retornar para cá.
0: Exatamente, foi o que o professor Michael Bortoluz ontem nos encaminhou, nos falou, né? Acho que a dificuldade de manter um projeto desse anual é bastante difícil, um orçamento bastante caro, mas que bianual seria viável, então, de repente, encaixar aí, até mesmo com outras equipes, se aumentar número de dias, número de equipes, por que não, né? Passa a ser um torneio interessante agora.
1: Bem interessante mesmo. Lucas de Oliveira, o goleirão da equipe do Corinthians. A equipe do Corinthians, portanto, pousando agora para a foto oficial, levantando o troféu de segundo lugar, a equipe paulista.
0: Aí, portanto, o Corinthians. E agora o Corinthians vai fazer o inverso. Vai fazer o corredor ali para receber o Joaçaba. Ali o pessoal falando, ó, professor da equipe, que bacana, agora sim ali, o professor da equipe do Corinthians orientando, ó, agora você sai e a gente vai abrir a passarela para vocês. Que legal, esse fair play pós-partida, que é bacana. E a torcida daqui, Máfia Azul, para anunciar o Joaçaba campeão.

0: portanto, Joaçaba sendo recebido aqui na quadra do Centro de Eventos Zona Oeste. O corredor do pessoal do Corinthians. A briga ficou na quadra. Aqui é fair play. Aqui é entrega. Espírito esportivo. Que bacana. Joaçaba Futsal, portanto, adentrando para receber medalha, para receber troféu, o título de campeão do desafio internacional de futsal. Aí todo o time do Joaçaba Futsal, cada um com a sua medalha, sendo entregue pelo presidente do Joaçaba Futsal, presidente Michael Bortoluz, fazendo, portanto, a entrega das medalhas e, posteriormente, a entrega do troféu de campeão. Pessoal da Máfia Azurra agitando aqui as bandeiras. Máfia Azurra fundamental também para empurrar o Joaçaba Futsal, não só nesse torneio, mas no dia a dia, nas competições, nos jogos. É para que possa ser de fato aquele sexto jogador em quadra para empurrar a equipe do Joaçaba Futsal. Orly Ricardo, prepara essa foto aí, Orly. Prepara essa foto.
1: É isso que eu vou fazer agora, viu, Christian? Me preparar para a foto do campeão.
0: Aí, portanto, Orly Ricardo se preparando ali na frente, pessoal da imprensa, Rádio Catarinense ali acompanhando esse momento final, essa entrega. E, portanto, a equipe do Joaçaba Futsal recebendo ali o cada um a sua medalha e já o troféu, ergueu o troféu de campeão. Provavelmente vai ter aquela chuva de prata, aquela chuva de pétalas, enfim, aquela chuva tradicional. Eu já vi que foi lá aquela caixa mecânica que faz justamente esse efeito, vai ser usado já, portanto, para comemoração, para entrega do troféu de campeão para a equipe do Joaçaba Futsal. Medalhas entregues, fotografia. A fotografia oficial do Joaçaba campeão, Orly Ricardo registrando ali pra gente. Essa foto que vai, portanto, ficar pra história, 109 anos do Joaçaba. 109 anos e de presente entrega, portanto, esse título do campeão do desafio internacional. E agora o troféu. Capitão Júlio pra receber. Capita Júlio para receber o capitão. Ali está com a sua filha. Emprega o troféu para o Joaçaba Futsal. Dali, portanto, o registro. O grito de campeão. Joaçaba Futsal, campeão do desafio internacional de futsal. Batendo o Corinthians nos pênaltis. É festa do torcedor.
1: Bandeiraço por aqui, Christian Souto, pessoal erguendo a bandeira do Joaçaba Futsal. Realmente um momento muito importante que vai ficar na história.